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4: Olá, muito boa noite, uma ótima terça-feira. Eu sou Carlos Bastos, ela chama-se Billie Eilish, com apenas 18 anos, fez história nos Grammys ao vencer as quatro categorias principais na mesma noite. Uma popstar que nunca precisou de soar como as outras. Nem sequer de se parecer como as outras. Billie Eilish, Wildflowers.

tenho nada a perder. David Fonseca, nada a perder. É quase como no Mundial, agora é mata-mata, portanto, se não há nada a perder, há tudo a ganhar. Eu vi dois números curiosos neste Mundial que mostram bem a dimensão do campeonato. A seleção que levantar a taça recebe 50 milhões de dólares, mais 8 milhões do que a Argentina recebeu em 2022. É dinheiro suficiente para comprar muita coisa, mas, como sabemos, não compra um penalti bem marcado aos 90 minutos. Isso não tem preço. E depois, há a diferença de idades. O jogador mais velho deste Mundial é o guarda-redes escocês Craig Gordon, que já está em casa, com 43 anos. O mais novo é o mexicano Gilberto Mora, com 17. No fundo, o Mundial junta jogadores que deviam ter um cartão de farmácia e outros que ainda podiam estar a pedir autorização para sair à noite, não é? E pelo meio, há o Cristiano Ronaldo. Lembramos que no futebol a idade só pesa quando não se marcam golos. Ou quando se jogam 90 minutos todos os jogos. Também pode acontecer. Amém.

0: Bárbara Bandeira na Renascença, marcha. E já a seguir, passam por cá os Mojo. Os Mojo eram dois franceses que se conheceram numa escola de música em Paris. Um era mais de guitarra e produção, o outro cantava, e a dupla ainda nem tinha decidido um nome quando assinou o contrato. A certa altura, alguém lhes sugeriu que ouvisse uma canção pouco conhecida dos Chic, Soup for One. Eles pegaram no riff da guitarra e fizeram uma música nova à volta dele. Daqui a pouco, vai ouvir o resultado.
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0: Há pouco falei-lhe dos Mojo, dois músicos franceses que ainda estavam a começar quando encontraram numa canção do Chic a peça que lhes faltava. Lady, Hear Me Tonight saiu em 2000, chegou ao número 1 no Reino Unido e transformou Romain Tranchard e Yann Destagnol nas caras mais conhecidas da nova vaga da música eletrónica francesa. O mais curioso é que o sample vinha de Soup for One, uma música meio obscura do Chic de 1982, que muita gente quase não conhecia. Às vezes, uma boa ideia não precisa de ser nova, precisa só de cair nas mãos certas.

Muito boa noite, eu sou o Carlos Bastos e agora vamos até 1987. Era uma altura em que os telefones de casa tinham fio. As dedicatórias na rádio ainda podiam ser assunto durante uns dias na escola e uma balada bastava para alguém imaginar que aquela letra tinha sido escrita mesmo para si. E foi nesse mundo que Glenn Medeiros apareceu com Nothing's Gonna Change My Love For You. Tinha 16 anos, nasceu no Havaí, tinha raízes portuguesas e ganhou um concurso de talentos numa rádio local ao cantar esta versão de uma canção de George Benson. George Benson já tinha gravado esta música uns anos antes. A gravação começou numa pequena editora e acabou por conquistar o mundo inteiro. Há músicas que parecem pouco importantes, mas às vezes encontram a pessoa certa, no momento certo, e tudo muda.

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E agora, entre Salvador Sobral, em 2017, levou Portugal à primeira vitória na Eurovisão. Com Amar pelos Dois, uma canção escrita pela irmã, Luísa Sobral, e cantada sem truques, talvez tenha sido esse o segredo do sucesso. É uma canção maravilhosa.

Vamos ter muito calor esta semana. Aliás, já está calor, mas ainda vamos ter mais a partir de quinta-feira. Hoje temos uns simpáticos 28 graus de máxima para o Porto, 29 para Lisboa e para Faro. No interior já temos termómetros bem acima, 36 para Porto Alegre, 37 para Castelo Branco e também para Évora, 38 para Beja, enfim. Estão, de facto, a aquecer muitas coisas e ainda vão aquecer mais. Portanto, não é exatamente aproveitar o fresquinho, é aproveitar o um bocadinho mais fresco que está agora, porque vai aquecer mais a partir de quinta-feira. Daqui a pouco, notícias na Renascença, às duas, para já. E dá tempo para ouvir músicas assim. Esta é do Noble, chama-se Call You Again.

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2: 2 horas em Portugal Continental e na Madeira, menos 1 hora nos Açores. Edição das 2 na Renascença. Para já fica a conhecer os destaques.
3: Alemanha fora do Mundial de Futebol, sismos na Venezuela, missão portuguesa de salvamento já está no terreno. Surpresa no Mundial, a superfavorita Alemanha está fora da competição. Depois do empate a uma bola frente ao Paraguai, foi nos penaltis que a seleção alemã viu o fim da linha deste Mundial, André Maia.
4: É a primeira grande queda do Mundial. Nem mesmo os 21 remates e os 75% de posse de bola evitaram a eliminação da Alemanha. O Paraguai marcou primeiro por Julio Enciso, com os sul-americanos a seguirem para o intervalo em vantagem. Na segunda parte, Kai Havertz empatou e mais à frente Jonathan Tah ainda marcou, mas o golo foi anulado. Nos penaltis, os primeiros deste Mundial, o herói foi Orlando Hill, um gigante de 1,98m. O guarda-redes paraguaio defendeu 2 penaltis, o Paraguai desperdiçou a dupla vantagem e falhou também 2. Na morte súbita, Jonathan Tah tirou por cima e Canale deu a vitória. Com este resultado, há menos uma potência do lado da chave de Portugal, França ou Suécia, um deles vai ser o adversário do Paraguai nos oitavos de final.
3: André Maia, o enviado especial da Renascença nos Estados Unidos, ainda pela competição do Mundial, apito inicial para o confronto entre os Países Baixos e Marrocos. Os sismos na Venezuela provocaram até agora 1.719 mortos e mais de 5 mil feridos. Quanto aos cidadãos portugueses e lusodescendentes, há 60 mortes confirmadas e 87 pessoas ainda desaparecidas. Estão, entretanto, em curso resgates das equipas portuguesas enviadas para a Venezuela, como relata o Major Filipe Costa. Ouvido pela Renascença, o responsável diz que o principal desafio com que as equipas se depararam está relacionado com a organização.
5: Sem dúvida que a organização é o maior desafio de todas as entidades que estão aqui. Portanto, falamos de várias áreas que têm que estar a trabalhar em simultâneo, desde o momento médico, de primeiros socorros, de socorrismo. Portanto, todas estas áreas têm que acontecer ao mesmo tempo e têm, sem dúvida, que é uma missão muito complicada de conseguir levar a cabo. Quando as várias estruturas do país foi afetado, elas próprias também já estão debilitadas.
3: Major Filipe Costa, que comanda a Unidade Especial de Proteção e Socorro enviada para a Venezuela, ouvido pelo jornalista José Carlos Silva, o responsável descreve dificuldades na articulação com as estruturas do país, que diz estarem debilitadas pela dimensão da tragédia. A presidente do Banco Central Europeu rejeita as críticas ao aumento dos juros este mês e diz que a decisão foi justificada. Christine Lagarde garante que não quis ganhar margem de manobra, mas apenas impedir a subida dos preços.
6: Houve quem caracterizasse a subida das taxas de juros que efetuamos no início deste mês como uma subida de segurança. Lamento, mas esta descrição não é correta. A nossa análise mostrou que manter as taxas de juros constantes teria deixado a inflação acima de 2% em 2027 e 2028. Esta decisão baseou-se naquilo que vimos diante de nós.
3: Christine Lagarde no Fórum do Banco Central Europeu em Sintra. 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
4: São 3 horas, 2 horas nos Açores. A abrir a edição das 3 na Renascença, conheça os destaques a esta hora. A
5: Alemanha despede-se do Mundial de Futebol. José Sócrates vai ser indemnizado pelo Estado por violação do segredo de justiça. Surpresa no Mundial, a seleção da Alemanha está fora da competição. Depois do empate a 1 frente ao Paraguai, foi nos penaltis que os alemães se despediram da competição, André Maia.
6: É a primeira grande queda do Mundial. Nem mesmo os 21 remates e os 75% de posse de bola evitaram a eliminação da Alemanha. Nos penaltis, os primeiros deste Mundial, o herói foi Orlando Hill, um gigante de 1,98m. O guarda-redes paraguaio defendeu 2 penaltis, o Paraguai desperdiçou a dupla vantagem e falhou também 2. Na morte súbita, Jonathan Tah tirou por cima e Canale deu a vitória. Com este resultado, há menos uma potência do lado da chave de Portugal, França ou Suécia. Um deles vai ser o adversário do Paraguai nos oitavos de final.
5: André Maio, enviado especial da Renascença nos Estados Unidos a acompanhar o Mundial. Ainda pela competição, ao intervalo, empate a zeros entre os Países Baixos e Marrocos. O Estado português vai indemnizar José Sócrates em 15 mil euros por violação do segredo de justiça. O Tribunal Administrativo de Lisboa considera que o Estado é responsável pelos danos não patrimoniais sofridos por José Sócrates. Em causa está a má administração da justiça relacionada com a divulgação de informações abrangidas pelo segredo de justiça pelos respectivos órgãos. O combate à pobreza e às desigualdades deve ser um tema de convergência entre os partidos políticos. Quem o diz é José Luís Carneiro, num dia em que evitou responder ao porta-voz do PSD sobre política de imigração. O líder do PS assumiu que deve haver aproximações com a AD, nomeadamente nesta área.
7: Fundamentalmente não pode haver interrupções, porque as interrupções é que depois fazem um recuo, por vezes perde-se um esforço imenso, não é? Perde-se um esforço, um investimento humano, um investimento de recursos. O combate à pobreza e às desigualdades é das políticas que deve exigir, lá está. Aqui é que deveria estar um acordo entre as principais forças políticas, por forma a que se pudesse haver durabilidade nas políticas públicas.
5: José Luís Carneiro, numa visita a uma instituição de apoio a crianças e jovens em situação vulnerável no âmbito das jornadas parlamentares do partido. O ministro da Educação garante que a correção dos exames nacionais do 12º ano está a fazer-se nos prazos previstos, mas a polémica é inevitável. João Maroco, antigo membro do extinto Instituto de Avaliação Educativa, diz que os problemas com a classificação dos exames mostram o descrédito do sistema de avaliação externa.
8: E, infelizmente, parece que as pessoas que estão à frente do processo não fazem a mínima ideia do que estão a fazer. É um madurismo inacreditável, que eu acho que é uma grande tristeza ver o que está a acontecer e ver como é que a equipa ministerial não consegue perceber o que é que está a acontecer. E imagino que quem deva estar furioso são os alunos que foram utilizados como cobaias deste sistema.
5: João Maroco, ouvido pela jornalista Cristina Nascimento. O especialista defende o sistema digital, mas admite que, com os atrasos registados, o mais certo é que o calendário não seja cumprido. Está tudo em rr.pt.
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1: 4 horas em Portugal Continental e na Madeira, menos uma hora nos Açores. Edição das 4 na Renascença. A abrir, conheço os destaques.
2: Mundial, a Alemanha despede-se da competição. Regressa hoje a Portugal um avião com cidadãos repatriados da Venezuela. Surpresa no Mundial, a seleção da Alemanha está fora da competição. Depois do empate a 1 frente ao Paraguai, foi nos penaltis que os alemães se despediram deste Mundial, André Maia.
3: É a primeira grande queda do Mundial. Nem mesmo os 21 remates e os 75% de posse de bola evitaram a eliminação da Alemanha. Nos penaltis, os primeiros deste Mundial, o herói foi Orlando Hill, um gigante de 1,98m. O guarda-redes paraguaio defendeu 2 penaltis, o Paraguai desperdiçou a dupla vantagem e falhou também 2. Na morte súbita, Jonathan Tah tirou por cima e Canale deu a vitória. Com este resultado, há menos uma potência do lado da chave de Portugal, França ou Suécia. Um deles vai ser o adversário do Paraguai nos oitavos de final.
2: André Maia, o enviado especial da Renascença, nos Estados Unidos, a acompanhar o Mundial. Ainda pela competição, empata uma bola entre os Países Baixos e Marrocos. A seleção marroquina conseguiu o empate já nos descontos e leva a partida a prolongamento. O vencedor defronta o Canadá nos oitavos de final. Os sismos na Venezuela provocaram até agora 1.700 mortos e mais de 5 mil feridos. Quanto aos cidadãos portugueses e lusodescendentes, há 60 mortes confirmadas e 87 pessoas ainda desaparecidas. Já hoje, espera-se a chegada de 17 portugueses que vão ser repatriados da Venezuela num avião da Força Aérea que vai aterrar em Beja, como indica o Ministro da Defesa.
4: Está previsto o envio de uma nova aeronave para repatriamento de 17 cidadãos nacionais que chegarão em princípio a Beja no próximo dia 30. Até lá, é bom de referir que as Forças Armadas dispõem também de meios e equipamentos que a solicitação serão entregues com deslocamento até à Venezuela.
2: Nuno Melo, ministro da Defesa. Já Paulo Rangel promete uma mobilização solidária ao longo dos próximos meses. O ministro dos Negócios Estrangeiros prevê a abertura de uma conta bancária para apoiar organizações não governamentais.
5: Nós já reunimos com as organizações não governamentais que estão acreditadas à Junta do Ministério. Já disponibilizamos 400 mil euros para projetos dessas organizações, que elas vão apresentar esta semana. Vamos também, provavelmente, abrir uma conta para que as pessoas que possam contribuir, neste momento contribuir com bens, é extremamente difícil, porque logisticamente não há como tratar disso nesta altura. E, portanto,
6: está talvez a falar, basicamente, de donativos.
5: Donativos que as pessoas possam vir a fazer, e por isso eu pedia que não fizessem nenhum enquanto não forem divulgados contas oficiais, que é para não haver aqui enganos nem burlas.
2: Paulo Rangel, ministro dos Negócios Estrangeiros, em entrevista à SIC Notícias. O Estado português vai indemnizar José Sócrates em 15 mil euros por violação do segredo de justiça. O Tribunal Administrativo de Lisboa considera que o Estado é responsável pelos danos não patrimoniais sofridos por José Sócrates. Em causa está a má administração da justiça relacionada com a divulgação de informações abrangidas pelo segredo de justiça pelos respectivos órgãos. Está tudo em rr.pt.
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3: Muito bom dia, são 5 horas 4 nos Açores.
4: Bom dia, vamos às notícias em destaque a esta hora.
5: Bom dia, regressa hoje a Portugal um avião com cidadãos repatriados da Venezuela no Mundial de Futebol, Alemanha e Países Baixos eliminados nos penaltis. Deverá chegar hoje a Portugal o avião com 17 portugueses repatriados da Venezuela na sequência dos terremotos da semana passada. Os repatriados aterram em Beja, num avião da Força Aérea, como indicou o Ministro da Defesa. Já Paulo Rangel promete uma mobilização solidária ao longo dos próximos meses. O Ministro dos Negócios Estrangeiros prevê a abertura de uma conta bancária para apoiar a ação de organizações não-governamentais.
6: Nós já reunimos com as organizações não-governamentais que estão acreditadas já junto ao Ministério. Já disponibilizamos 400 mil euros para projetos dessas organizações, que elas vão apresentar esta semana. Vamos também, provavelmente, abrir uma conta para que as pessoas que possam contribuir, que neste momento contribuir com bens, é extremamente difícil, porque logisticamente não há como tratar disso nesta altura. E, portanto,
7: está talvez a falar, basicamente, de donativos.
6: Donativos que as pessoas possam vir a fazer, e por isso eu pedia que não fizessem nenhum enquanto não forem divulgados contas oficiais, que é para não haver aqui enganos nem burlas.
5: Paulo Rangel, Ministro dos Negócios Estrangeiros, em entrevista à SIC Notícias. O mais recente balanço contabiliza 1.700 mortos e mais de 5 mil feridos na sequência dos sismos na Venezuela. Entre portugueses e luso-descendentes, há 60 mortes confirmadas e 87 pessoas ainda desaparecidas. Os termómetros vão continuar a subir. Hoje há 11 distritos sob aviso amarelo devido às temperaturas elevadas. O Instituto Português do Mar e da Atmosfera prevê um longo período de tempo muito quente e seco em Portugal continental. Já o risco de incêndio é elevado, muito elevado ao máximo para mais de metade do território. Termina hoje o prazo de limpeza de terrenos no âmbito da prevenção de incêndios rurais. Contudo, a Federação Nacional de Associações de Proprietários Florestais pede tolerância às autoridades para aplicar contraordenações. A Federação admite que há muitos trabalhos que ainda vão decorrer, mesmo depois do fim do prazo determinado. No Mundial, uma madrugada de surpresas e grandes penalidades. Marrocos está nos oitavos de final e acaba de eliminar os Países Baixos nos penaltis. A seleção marroquina defronta o Canadá na próxima fase da competição. Esta madrugada ficou marcada por mais uma surpresa na competição. A Alemanha foi eliminada pelo Paraguai. Depois de um empate a 1, foi também nas penalidades que o sonho do Mundial acabou para os alemães, André Maia.
8: É a primeira grande queda do Mundial. Nem mesmo os 21 remates e os 75% de posse de bola evitaram a eliminação da Alemanha. Nos penaltis, os primeiros deste Mundial, o herói foi Orlando Hill, um gigante de 1,98m. O guarda-redes paraguaio defendeu dois penaltis, o Paraguai desperdiçou a dupla vantagem e falhou também dois. Na morte súbita, Jonathan Tah tirou por cima e Canale deu a vitória. Com este resultado, há menos uma potência do lado da chave de Portugal, França ou Suécia. Um deles vai ser o adversário do Paraguai nos oitavos de final.
5: André Maio, enviado especial da Renascença nos Estados Unidos a acompanhar o Mundial. Está tudo em rr.pt. Notícias na próxima hora com o jornalista Sérgio Costa.
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4: Muito bom dia, tenha uma ótima terça-feira. Bom dia, Sandra.
3: Bom dia, Paulino. Boa terça-feira.
4: Olha, hoje tenho aqui dicas, boas dicas. Fruta. O que é que se deve comer à noite e o que é que não se deve comer? Ou melhor, o que é que se deve evitar de fruta à noite? E vou falar também de chocolate ou da falta dele.
3: Gosto tanto. Olha, e vamos também falar de uma cidade, a cidade mais pequena da Austrália, que está à venda pelo preço de um T1 em Lisboa. Imagina, compravas uma cidade para gerir?
4: Não sei, depende.
3: É um projeto ambicioso.
4: Já te digo depois de me contares a história.
3: Combinado.

0: E hoje vamos ter mais um dia de calor. Está prometido que a semana será muito quente e vamos ter então uma terça-feira com sol, apenas algumas nuvens e nevoeiro durante a manhã em zonas do litoral.
1: E o vento vai aumentar um bocadinho durante a tarde nas terras altas e junto à costa. As temperaturas sobem ligeiramente no interior, mantendo o ambiente típico de verão. Depois é que vai ser um grande verão a partir do meio da semana, a partir da manhã já.
0: Sim, e no fundo é aqui o verão a dar as boas-vindas ao mês de julho, um mês de férias para muitos portugueses.
1: Exatamente.

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0: Já sabe que com a Joana Marques nada falha, nada passa ao lado,
1: nada
0: ela apanha
1: escapa.
0: Tudo. Inclusivamente, ela esteve sempre na Renascença e muitas vezes em emissão, mas foi-se apercebendo do que se passava à volta, nomeadamente na tenda VIP, não foi, Sandra?
1: Exatamente, portanto tivemos aqui uma outra perspectiva do Rock in Rio, como grande festival de música que é, mas pelos vistos também de comida e gastronomia. A Joana conta-nos tudo, vamos lá ouvir o resumo do episódio de ontem.
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3: Agradecer.
4: Veio aproveitar também o festival, ouvir música, comer boa comida.
3: Certo.
4: E também se come bem.
3: Muito bem, e nomeadamente uma maçã de leitão, muito boa mesmo.
4: E quem?
3: Neste caso hoje, o Chutes e Pontapés.
4: Também.
3: Também.
4: Só, e depois vai embora.
3: Rock Stewart também.
1: Rock Stewart é ótimo.
5: A semana passada tive pena de não ter vindo porque gostava muito do cabeça de cartaz, Rojões com Magusto.
4: O que é que temos hoje? Temos lasanha de queijo fresco e espinafres.
1: Ai, que bom.
4: Carbonara
6: de salmão. Temos
1: DJ
6: rojões
1: carbonara.
6: Com magusto ribatejano no Rock in Rio, é verdade. Não faltam opções para visitar o nosso espaço aqui no Intermarché.
5: Eu estive a pensar e acho que o Rock in Rio é um digno sucessor do desaparecido mega piquenique continente. Porque é sobretudo gente a comer e depois uma música lá ao fundo. Eu passo agora à emissão para André Rodrigues para terminarmos, que foi despachar as compras do mês, onde? Ao Intermarché da cidade do Rock.
7: Caril de frango. Muito bem, eu não posso comer algo tão pesado a esta hora, mas vou pedir aqui um pastel de forno. De atum pode ser. Estou aqui no Market Square, by Intermarché. O Intermarché é, sem dúvida, o supermercado oficial do Rock in Rio.
1: É, sem dúvida.
5: Olha, para mim também foram os grandes destaques deste Rock in Rio. Katy Perry e Caril de Frango.
1: Mas espera, para isto ser um mega piquenique, falta a família Carreira.
5: Não falta, olha o David.
8: Posso fazer uma pergunta?
5: Pois
8: tu gostas de futebol também?
9: Eu adoro futebol.
8: Ok, se Portugal ganhar a final, vamos a uma aposta?
9: Fazemos, qual é que é?
8: Eu vou tatuar.
9: Tu estás maluco?
8: E tu tens de tatuar também.
9: Bem, olha, eu vou dizer, a única tatuagem, a única não, tenho duas, mas eu tenho uma tatuagem que foi a Roberta Medina, precisamente, que me desafiou, porque vinha aqui o Emmy James, que é assim um tatuador mega, e ela de repente diz-me, Cláudia, gostava muito que tu fosses tatuada no Rock in Rio.
1: E pumbas.
5: E tudo o que a Roberta Medina pede, eles fazem. Seja um direto sobre salsichas nobre, publicidade à Coca-Cola, uma tatuagem a dizer I love nova localização do Rock in Rio ou um ferro em brasa no rabo para nunca mais esquecer aquela... Não no da Cláudia Vieira, como é óbvio. Para nunca mais esquecer aquela edição épica em que viram Caril de Frango no palco mudo.
1: Com Linique e Tintas Barbo, sinto-me em casa.
0: Até fiquei com fome agora, pessoal, de ouvir isto.
1: Já almoçava também.
0: Epá. 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
0: Muito bom dia, tenha uma ótima terça-feira.

0: todas iguais.
1: E esta terça-feira traz mais um dia de verão, com muito sol em praticamente todo o país. Apenas o litoral pode acordar com algumas nuvens e em alguns locais do norte e centro também pode haver algum nevoeiro durante a manhã.
2: E ao longo do dia o tempo mantém-se estável, embora o vento ganhe força nas zonas mais altas e também junto à costa, sobretudo durante

0: Bem, Sandra, falavas da cidade mais pequena da Austrália que está à venda pelo preço de um T1 em Lisboa. Diz-me lá para ver se eu vou comprar.
1: Então, olha, o valor, vamos já começar pelo mais importante, que é para fazermos aqui contas ao nosso orçamento. Então,
0: não eras boa comercial. O comercial nunca começa
1: pois
0: pelo
1: não,
0: preço.
1: Pois não, mas olha, como eu não tenho forma de te levar à Austrália para te apresentar a cidade presencialmente, vou já direto ao assunto. Portanto, 242 mil euros olha, é quanto custa a cidade mais pequena da Austrália e chama-se Collodi. E atualmente tem apenas dois residentes, imagina tu, dois residentes que decidiram agora reformar-se. Isto após 3 anos a gerir o único bar, café, mercearia, pousada, parque de campismo e agência de correios da cidade. Que trabalheira! Estas duas pessoas fartaram-se de trabalhar nos últimos 3 anos.
0: Quem isso fechar... por duas pessoas que só têm 2 habitantes.
1: Exatamente, neste momento é quem vive lá, portanto tem de ter este trabalho todo. Quem fechar o negócio fica com as chaves da cidade. Eu acho isto uma coisa maravilhosa. Imagina receberes assim um porta-chaves com o acesso direto a uma cidade inteira. Mas atenção, terá de assumir a gestão de todos os serviços e também manter vivo uma localidade que já chegou a ter 270 habitantes. Estamos aqui a falar de facto de uma grande responsabilidade, mas que deve ser também um projeto extraordinário, de repente comprar uma cidade e ter nas mãos a oportunidade de a gerir.

0: Sandra, esta notícia chamou-me a atenção por uma razão muito pessoal. Como sabes, tenho diabetes, embora controlados e nada preocupantes. Nunca tinha pensado que a fruta que escolhemos à noite pode influenciar, ou podia influenciar, não só a glicémia, mas também a qualidade do sono. Sabias disso?
1: Olha, li ultimamente, até partilhei aqui a questão das cerejas. E, de facto, quando lemos sobre alimentação, ficamos com a noção do impacto que os alimentos podem ter na nossa saúde. E isso faz-nos também olhar aqui, neste caso, para a fruta de outra forma. Porque nós estamos habituados a ouvir que faz bem, e faz. Mas, afinal, também interessa saber qual é a fruta e a que horas a devemos comer. E isto é aqui um pormenor muito, muito interessante. E, de facto, o cardiologista cita nesta notícia, diz que banana, manga, uvas e ananás, por terem mais açúcar natural, podem provocar uma resposta maior de insulina e isso, em algumas pessoas, acaba por prejudicar o descanso.
0: Ou seja, não é deixar de comer fruta, atenção, é escolher melhor a fruta para o final do dia. No meu caso, fez-me pensar, porque muitas vezes depois do jantar, se me apetecer qualquer coisa, vou buscar uma banana ou umas uvas, convencido que estou a fazer a escolha perfeita. Só que, pelos vistos, não.
1: Não, e atenção que para muita gente continua a ser uma boa escolha, mas quem tem diabetes, pré-diabetes ou resistência à insulina pode beneficiar de pequenos ajustes e acaba por ser esse o segredo. O especialista sugere, por exemplo, kiwi, maçã, mirtilos, que têm um impacto menor na glicemia e podem até favorecer um sono mais tranquilo, que é aquilo que todos nós precisamos.
0: E eu gostei desta notícia precisamente por isso. Olha, ontem, por exemplo, à noite, depois do jantar, que foi um jantar muito leve, e eu agora faço jantares muito leves, fui buscar uma pequena taça com mirtilos e soube-me lindamente, pelos vistos, não fez nada mal, não é?
1: Ótima escolha.
0: Portanto, não é daquelas que diz isto faz mal. Diz antes que o contexto conta. A mesma fruta pode ser ótima durante o dia e depois menos indicada antes de ir dormir. E às vezes um pequeno hábito destes pode fazer toda a diferença, sobretudo para quem, como eu, anda sempre atento ao açúcar no sangue, não é?
1: Claro, claro que sim. E acaba por ser aqui também mais uma prova que comer saudável não depende apenas do que está no prato. Depende da quantidade, da hora, das necessidades de cada pessoa, que é outra coisa, interessante.
0: Portanto, já sabe, logo à noite, antes de abrir o frigorífico, talvez valha a pena pensar duas vezes na fruta que vais escolher.
1: Olha, eu tenho mirtilos em casa, portanto,
0: aqui há sempre.
1: Poderá ser uma boa escolha.

0: E há uma notícia curiosa que vem da Bélgica. Logo da Bélgica, terra sagrada do chocolate. A palavra chocolate está a desaparecer de algumas embalagens.
1: Olha, eu vi isso e a explicação é simples, mas ao mesmo tempo assustadora para quem gosta de chocolate, como é o meu caso. Pois e é. O teu também. É que o cacau está cada vez mais caro, já notámos nos supermercados, por causa das más colheitas, também de alterações no clima e problemas de produção. E quando as marcas reduzem a quantidade de cacau ou mudam a receita, muitas vezes deixam de poder chamar chocolate ao produto. É esta a explicação.
0: Portanto, não é só uma questão de marketing. Se não cumpre as regras para ser chocolate, tem de passar a chamar-se outra coisa, não é? Sabor a chocolate, preparado de cacau, produto com cacau. Nomes muito bonitos, mas que basicamente dizem isto. Isto queria ser chocolate, mas a vida está difícil.
1: Olha, e tem graça a acontecer precisamente na Bélgica, que tem uma imagem e uma cultura tão forte ligada ao chocolate. E de facto, para muitos consumidores, ver essa palavra desaparecer da embalagem é quase uma pequena traição.
0: Eu confesso que nunca fui grande apreciador de chocolate belga. Acho muito doce e tem muito açúcar. Eu prefiro o chocolate preto. Mas esta história é interessante porque mostra como a crise do cacau já não está só no preço. Está no próprio nome do produto.
1: Sim, e obriga-nos aqui a outra coisa, que é olhar melhor para os rótulos. Porque
0: claro.
1: Uma coisa é comprar chocolate, como dizias. Outra é comprar uma coisa que sabe a chocolate, parece chocolate, mas já não se pode chamar chocolate. Mas que grande chatice.
0: Mesmo, olha, no fundo é o mundo moderno em todo o seu esplendor, não é? Até o chocolate está em crise de identidade.

0: Às 6 vai ter notícias na Renascença. Eu, Paulino Coelho, com a minha Sandra Torres. Vamos continuar consigo até às 7.
1: É isso mesmo. Deixe ficar. Tenha uma ótima terça-feira ao som da Renascença.

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3: Bom dia, são 6 horas 5 nos Açores.
4: Vamos saber quais as notícias que marcam a atualidade. Primeiro os destaques. Sérgio Costa, bom dia.
5: Bom dia, Venezuela. Deverá chegar hoje a Portugal o avião com 17 portugueses que estavam no país. Estado português condenado a indenizar José Sócrates.
4: Manhã de terça-feira vamos então às notícias na Renascença, edição das 6 com Sérgio Costa.
5: Por má administração da Justiça, o Estado vai indenizar José Sócrates em 15 mil euros, montante visa compensar o antigo Primeiro-Ministro pela divulgação de informações abrangidas pelo segredo da Justiça durante o inquérito. O Tribunal Administrativo considera que o Estado é responsável por danos não patrimoniais sofridos pelo antigo Primeiro-Ministro. À Renascença, o bastonário da Ordem dos Advogados aplaude a decisão. No entanto, João Massano lamenta que não tenha sido apurado quem violou o segredo da Justiça.
6: Olhe, para esta decisão judicial, diria com alguma satisfação pelo facto de ter havido uma condenação por violação do segredo de justiça, que é uma coisa que não é muito comum nos tribunais portugueses e que não tem acontecido. Não fico tão satisfeito com o facto de ter havido uma condenação do Estado português, mas não se ter apurado quem é que violou o segredo de justiça.
5: Nestas declarações ao jornalista Ricardo Vieira, o bastonário da Ordem dos Advogados sublinha ainda que o Tribunal não deu razão a José Sócrates na questão da demora do processo marquês, por se tratar justamente de um processo complexo. Sismo na Venezuela. Deverá chegar hoje a Portugal o avião com 17 cidadãos nacionais que estavam no país. O aparelho da Força Aérea deverá aterrar nas próximas horas em Beja, uma indicação avançada pelo Ministro da Defesa. Por sua vez, o Ministro dos Negócios Estrangeiros, Paulo Rangel, promete uma mobilização solidária ao longo dos próximos meses para apoiar os portugueses afetados pelos sismos.
7: Nós já reunimos com as organizações não-governamentais que estão acreditadas à Junta do Ministério. Já disponibilizamos 400 mil euros para projetos dessas organizações, que elas vão apresentar esta semana. Vamos também, provavelmente, abrir uma conta para que as pessoas que possam contribuir.
5: Paulo Rangel, o Ministro dos Negócios Estrangeiros, em declarações à SIC, os sismos dos últimos dias na Venezuela provocaram até agora 1.719 mortos, mais de 5 mil feridos entre os portugueses e lusodescendentes. Há 60 mortes confirmadas, 87 pessoas permanecem desaparecidas. Entretanto, a terra continua a tremer na Venezuela. Já há registro de mais de 600 réplicas desde quarta-feira. No terreno prosseguem as operações de resgate. Ouvido pela Renascença, o Major Filipe Costa, que comanda a Unidade Especial de Proteção e Socorro, enviada por Portugal, revela que a coordenação das várias equipas é o principal desafio.
8: Sem dúvida que a organização é o maior desafio de todas as entidades que estão aqui. Falamos de várias áreas que têm que estar a trabalhar em simultâneo, médica, primeiros socorros. Portanto, todas estas áreas têm que acontecer ao mesmo tempo.
5: O Major Filipe Costa, ouvido por José Carlos Silva. No Mundial, Marrocos está nos oitavos de final. A seleção marroquina derrotou os Países Baixos no desempate por grandes penalidades. Os 90 minutos tinham terminado com um empate a um gol. Não houve golos no prolongamento. Marrocos vai agora defrontar o Canadá na próxima fase da competição. Antes, uma das grandes surpresas da fase eliminar, a Alemanha, batida pelo Paraguai, está fora do Mundial. A Alemanha, depois de um empate a um, foi também nas grandes penalidades que o sonho do Mundial acabou para os alemães. Mães, e caso para dizer que este não está a ser um Mundial muito famoso para as seleções europeias. Dois candidatos, no fundo, que caem, Alemanha.
9: Exatamente.
5: E Países Baixos. Enfim, veremos os próximos capítulos deste Mundial, que está a ficar cada vez mais excitante.
3: Pois é, e ontem jogaram duas seleções que num dos últimos mundiais se afrontaram. O Brasil ontem passou à tangente, a Alemanha foi eliminada e a Alemanha tinha dado 7-1 ao Brasil num dos últimos mundiais.
5: Em 2014, né? No Brasil, foi 14. Justamente.
3: Exato, foi mesmo.
4: São 2014, as surpresas do futebol.
5: Pois é, vamos ver. Agora, Portugal é na próxima sexta-feira, de quinta para sexta-feira. Lá vamos nós fazer uma direta, não é?
4: Sim, isto tem que ser.
3: Isto é um abrolhos, sem dúvida nenhuma. Bom, exato. Obrigado, até Sérgio. Já. Até já.
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3: E agora são 6h04 e Sandra, ontem passei por um artigo numa revista de música inglesa e vi uma curiosidade, é o tipo de letras que faz com que as músicas hoje em dia tenham muito sucesso, já lá vamos.
4: As histórias que as músicas contam, ou para onde é que nos levam, não é? Os cenários para onde nos levam. Vamos falar sobre música, até porque há aqui uma banda, um grupo português muito especial que acaba de anunciar uma digressão nacional, marcando assim também o seu regresso aos palcos. Daqui a pouco já vamos falar sobre isto, portanto, muita música nesta hora até às 7 comigo, Sandra Torres, e também com Paulino Coelho na Renascença.

0: E esta terça-feira será mais um dia de sol, apenas com algumas nuvens e nevoeiro durante a manhã em zonas do litoral.
1: Atenção que o vento vai aumentar um pouco durante a tarde nas terras altas e também junto à costa. As temperaturas sobem ligeiramente no interior, mantendo este ambiente típico de verão que já tivemos ontem também. Máximas para hoje, 23 graus para Aveiro, 24 para Ponta Delgada, 26 para o Funchal, 27 para o Porto e para Leiria, 28 é a máxima para Viana do Castelo, 30 para Coimbra e para Lisboa. A partir daqui é sempre a subir. Guarda e Faro, 32 graus, Santarém, 33, Viseu, Braga, Vila Real e Setúbal, 34, Bragança, 36, Porto Alegre e Beja, 37, Castelo Branco, 38 e temos Évora a chegar aos 39 graus de máxima.
0: E as cidades mais fresquinhas a esta hora, às 6h09, 6h10 quase, são Viana do Castelo, ainda Viseu e também Vila Real, que estão com 16 graus. Depois estão 17 graus em Porto Alegre, em Leiria, 17 em Coimbra, Guimarães, em Aveiro, em Braga, em Santarém, também no Funchal. Estão 18 graus no Porto, em Ponta Delgada, na Guarda, em Bragança e depois 18 graus também em Setúbal e Beja. 20 graus em Castelo Branco, nesta altura, 19 graus em Lisboa, 22 graus em Faro. 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

0: 6 e 16 e, Sandra, mais um regresso em grande da música portuguesa, não é?
1: É verdade, e que boa notícia. Olha, estamos a falar dos Rádio Macau. Eles estão de regresso aos palcos e, depois de terem esgotado os coliseus de Lisboa e do Porto, anunciaram agora uma digressão nacional. Esta digressão vai arrancar no dia 20 de novembro no Centro Cultural Olga Cadaval, em Sintra, e seguirá depois para outras salas de espetáculo do nosso país, continente e ilhas incluídas. E é a confirmação, os fãs pediram, e a banda, que foi fundada em 1983, vai cumprir aqui este pedido dos fãs e vai então regressar para muitos concertos imperdíveis. E é uma notícia, Paulino, que sabe muito bem ler. Depois de um fim de semana de Rock in Rio, em que tivemos tanta e tão boa música portuguesa a dominar mesmo o festival. Nós falámos aqui ontem de bandas como Jafomega, UHF, GNR, Chutes e Pontapés, que atuaram na edição 2026 do Rock in Rio e reuniram tanto público, e foi de facto extraordinário ver como o rock português continua de boa saúde. Portanto, fica aqui esta ótima notícia nesta manhã de terça-feira. Rádio Macau de regresso, é ficar atento aos bilhetes.
0: Isto é a prova de que as boas canções e os bons grupos duram, não é?
1: Sem dúvida, sim.
0: Pois,
1: permanecem.
0: É mais um dos bons exemplos. Temos tido tantos ao longo dos últimos anos, por exemplo, o Jafomega, que tiveram tantos anos parados, que voltaram e acabaram por também entrar em digressão e fazer uma digressão pelo país. Isso é sempre uma boa notícia, porque os Rádio Macau são uma banda ótima. Vamos recordá-los.

0: E eu, Sandra, tenho uma história com o Rádio Macau no meu início de carreira em que a minha experiência podia ter corrido muito mal para a banda. Explico rapidamente. Em 1989, eu era repórter num programa de música da RTP, que era o Haja Música, e fui fazer uma reportagem à sala de ensaios do Rádio Macau. Depois escrevi o textinho da voz off, não é? Porque acompanha a reportagem e comecei a reportagem a dar a morada completa da sala de ensaios. Número de porta e tudo. E depois chamaram-me a atenção e essa reportagem acabou por ter de ser alterada, porque quando o editor e o autor do programa ouviram, não podes pôr aí a morada com o número de porta e tudo.
1: Está a dar informação a mais.
0: E amanhã os rapazes não têm lá nada. Ficou para ligado a mim o Rádio Macau também por esta história. Ora bem, amanhã é a última edição desta temporada do grandioso Jogo da Mala e por isso mesmo hoje há happy hour de inscrições, não é, Sandra?
1: É isso mesmo. O que é que isto quer dizer? É muito simples. Entre as 2 e as 3 da tarde, se ligar, as suas chamadas ficam ainda mais valiosas. Ou seja, ao ligar entre as 2 e as 3 da tarde para se inscrever, cada chamada vale por 3, o que significa que vai multiplicar as hipóteses de ganhar. 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Claro que a qualquer momento pode sempre inscrever-se no grandioso Jogo da Mala. Atenção, portanto, isto é aqui um bónus para quem ligar entre as 2 e as 3 da tarde.
0: Não, entre 1 e as 2.
1: Entre 1 e as 2, sim. Para ganhar quanto, Paulino?
0: Bom, para ganhar 21.567 euros. Em jogo estão 21.567 euros em cartão. 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Portanto, vale mesmo a pena inscrever-se. Se o fizer entre 1 e as 2 da tarde, a sua chamada vale por 3.
1: Paulina,
0: é como se tivesse ligado 3 vezes.
1: Atenção que é entre as 2 e as 3. Pelo menos essa
0: então
1: é a informação.
0: Então tenho aqui a informação errada.
1: Aqui, portanto, entre as 2 e as 3, mas nós vamos aqui confirmar, porque isto é uma informação importantíssima que estamos aqui a partilhar. 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
0: Deixa-me só corrigir também, ver aqui.
1: Sim, sim, okay. Vê, por favor. 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Conseguiste confirmar, Paulino?
0: Ainda não, já vou confirmar.
1: Mas vamos já certificar tudo.

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3: São 6:30.
4: E agora quem se junta a nós é a Filipa Ribeiro para nos dar conta das notícias. Bom dia, Filipa.
5: Bom dia, Sandra. Já terão chegado a Portugal os 19 portugueses que estavam retidos na Venezuela. O avião da Força Aérea terá aterrado na última hora em Figo Maduro. De acordo com a CMTV, são 19 os portugueses que foram transportados, mais 2 que os 17 inicialmente anunciados pelo Ministro da Defesa. Já o Ministro dos Negócios Estrangeiros promete uma mobilização solidária ao longo dos próximos meses, que deve envolver organizações não-governamentais a quem foi já disponibilizado um fundo de 400 mil euros. É ainda provável a abertura de uma conta bancária para recolher donativos para os portugueses na Venezuela. No terreno, as autoridades continuam os trabalhos de resgate. Foi já confirmada a morte de mais de 1.700 pessoas, entre elas 60 portugueses e lusodescendentes. O Estado foi condenado a indemnizar José Sócrates em 15 mil euros. O antigo primeiro-ministro queria 205 mil pelas fugas de informação na Operação Marquês. O Tribunal Administrativo decidiu a indemnização por violação do segredo de Justiça. Termina hoje o prazo de limpeza de terrenos, no entanto a Federação Nacional de Associações de Proprietários Florestais pede tolerância às autoridades para aplicar as multas. A Federação admite que há muitos trabalhos que ainda vão decorrer, mesmo depois do fim do prazo terminado.
3: Obrigado, Filipe. Até já. Luís Aresta, bom dia. Vamos à bola branca.
6: Bom dia. A Alemanha e Países Baixos estão fora do Mundial. A seleção laranja foi afastada esta madrugada por Marrocos, 3-2 nos penaltis, depois de um empate a 1 em 120 minutos de jogo. Cenário semelhante àquele com que o Paraguai eliminou a Alemanha. Os germânicos ainda sobreviveram a 2 penaltis de diferença, mas acabaram por cair por 4-3. Antes, o Brasil eliminaram o Japão nos descontos e espera por Costa de Marfim ou Noruega. O único jogo definido para os oitavos, para já, é o

0: Canadá-Marrocos. Entretanto, a FIFA anunciou Espen Eskes para dirigir o Portugal-Croácia. O árbitro norueguês esteve na estreia de Roberto Martínez como selecionador de Portugal, uma goleada por 4-0 ao Liechtenstein. No mercado, o Benfica vai anunciar o central Langley por empréstimo do Atlético de Madrid até ao fim da temporada. Depois, o contrato passa a definitivo.
1: Obrigado, Luís. Até já.
0: Até já.
2: Bola Branca.
3: Está lá? Quem fala? Sou eu, a Bli. A tia Bli. Está boa? Olha, venho aqui só para dizer uma coisa. Se me quiser ouvir na Renascença, eu estou com as três pequenas da manhã, todas as quintas-feiras às 9:15. 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Na Renascença. Um beijinho, querida. Olha, as pessoas têm que se acalmar imediatamente. Pois é, pois é. Obrigada.
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1: Faltam 27 minutos para as 7 da manhã e o sol brilha aqui mesmo à minha frente, lindo e grande, Sandra, e muito cor de laranja.
4: Olha, é isso que vamos ter, uma terça-feira com sol, mais um dia de verão, e vamos ter aqui, de facto, sol praticamente em todo o país. Apenas o litoral pode acordar com algumas nuvens e também alguns locais do norte e centro. Também podem notar algum nevoeiro durante a manhã.
1: E ao longo do dia o tempo mantém-se estável, embora o vento vá ganhar força nas zonas mais altas e junto à costa, sobretudo durante a tarde. As temperaturas voltam a subir ligeiramente, em especial no interior, por isso as manhãs já começam mais quentes e o ambiente continua de verão. 23 graus de máxima para Aveiro, 24 para Ponta Delgada, 26 para o Funchal, Porto e Leiria vão ter 27 graus de máxima, Viana do Castelo 28, Coimbra e Leiria e Lisboa 30 graus, Guarda e Faro 32, sempre a subir, Santarém 33, Viseu, Braga, Vila Real e Setúbal 34 graus de máxima prevista, Bragança 36, atenção, Porto Alegre e Beja 37, Castelo Branco 38, e ainda não acabou, a temperatura mais alta do dia vai para Évora com 39 graus, há 16 graus de diferença entre Aveiro e Évora. O litoral continua mais fresquinho, mas no interior e no Alentejo o verão está aí, em grande.
4: Sim, prevê-se de facto uma semana de muito calor, portanto tenha também todos os cuidados necessários. Neste momento estão já 17 graus no Funchal e em Santarém, 18 em Lisboa, em Ponta Delgada, no Porto, em Setúbal, em Braga e em Évora, e Faro marca já 22 graus às 6:35 da manhã. Impressionante, hein?
1: É verdade, e está linda a vista daqui com o sol ali em todo o seu esplendor aqui mesmo à minha frente. Vai ser um dia quente, portanto muito cuidado na hora de maior pico de calor. Segue a música na Renascença, Wallflowers, One Headlight, bom dia.

0: Agora faltam 20 minutos para as 7 da manhã e, Sandra, deixa-me fazer-te uma pergunta. Tu já reparaste que muitas das músicas que fazem sucesso hoje em dia parecem falar mais de tristeza, solidão, ansiedade, desilusões? Já reparaste nisso?
1: Já reparei. E não é impressão minha, ou é?
0: Não é. É que um estudo analisou cerca de 400 mil letras de músicas, desde os anos 60 até aos grandes êxitos mais recentes, e chegou a uma conclusão curiosa. As canções que chegam ao topo das tabelas tornaram-se ao longo das últimas décadas cada vez mais sombrias.
1: Isso diz muito sobre as músicas, mas se calhar também sobre as pessoas e sobre
0: talvez.
1: Quem as ouve.
0: Exatamente. Os investigadores perceberam que palavras ligadas à alegria, à esperança e ao otimismo aparecem hoje com menos frequência, enquanto temas como a tristeza, a raiva, a ansiedade e a solidão ganharam muito mais espaço nas letras e estas.
1: Olha que pena, até porque muitas dessas músicas têm ritmos que nos dão vontade de dançar.
0: É verdade.
1: Uma coisa estranha.
0: É, e esse é o paradoxo. Estamos a dançar enquanto cantamos letras que, se prestarmos atenção, são muito melancólicas. Bem, talvez porque a música também seja um espelho da época em que vivemos, não é?
1: Sim, ou talvez também porque as pessoas falam mais abertamente sobre aquilo que sentem, o que pode ser um bom sinal, pelo menos na tentativa de alterar isso, não é? Esse estado de espírito.
0: É, e talvez seja essa a pergunta que fica no ar. Será que as músicas ficaram mais tristes? Ou será que nós deixámos finalmente de esconder a tristeza? É uma daquelas histórias em que a resposta diz tanto sobre a música como sobre a sociedade em que vivemos. Essa é que é
1: Sim.
0: essa.
1: Sim. Olha, agora eu vou ficar aqui em silêncio, muito atenta a esta música que nos faz dançar, que nos chama aqui à dança. Mas vamos lá ver se a letra é ou não triste.
0: Como diz um primo meu, esta é das antigas.

0: Faltam 16 minutos para as 7 da manhã. Olhamos agora para os principais temas da informação. E Sérgio Costa, chega a Portugal um voo com portugueses repatriados da Venezuela.
1: Sim, no total, a primeira informação dava conta de 17 portugueses, mas poderão ser mais, de acordo com informações que estão a surgir nesta altura. O voo da Força Aérea já terá chegado ao aeroporto de Figo Maduro, em Lisboa. Ainda sobre a Venezuela, vamos ouvir esta manhã um dos responsáveis da missão portuguesa no terreno. O Major Filipe Costa reconhece que a organização no terreno é um dos maiores desafios da missão. Escutamos também as preocupações da comunidade de imigrantes da Venezuela na Madeira.
2: E atenção, atenção a este destaque. O Estado português condenado a indenizar José Sócrates. É, de facto, aqui um dos grandes destaques do dia.
1: Sim, o Tribunal Administrativo responsabiliza o Estado pelos danos não patrimoniais sofridos pelo ex-primeiro-ministro devido à divulgação de informações abrangidas pelo segredo da Justiça. Sobre esta decisão, ouvimos o bastonário da Ordem dos Advogados, João Massano, considera natural a decisão judicial, mas lamenta que não tenha sido apurado quem violou o segredo de Justiça. Vamos ouvir ainda a João Paulo Batalha, da Associação Cívica, para comentar este caso. É um dos grandes destaques do dia. O Estado é obrigado a indemnizar José Sócrates.
3: E que se apura quem foi...
1: Em 15 mil euros, sim. Já agora faltava aqui, estava à procura do número. Estava-me a faltar que o valor são os 15 mil euros, exatamente.
3: Que se apura quem violou o segredo de justiça e que seja essa pessoa a pagar a indemnização.
1: Essa é a questão fundamental, exatamente.
3: Pois. Ora bem, na educação, Sérgio, destaque para um estudo sobre competências dos alunos do primeiro ciclo.
1: E a conclusão é que os alunos têm cada vez mais dificuldades em permanecerem atentos e em memorizar. A avaliação é feita pela EPIS, Empresários pela Inclusão Social, que desenvolve vários programas de combate ao insucesso e abandono escolar.
2: E atenção que hoje é o último dia para limpeza de terrenos.
1: Em dia em que se prevê muito calor e de elevado risco de incêndio, termina hoje o prazo de limpeza de terrenos. No entanto, a Federação Nacional de Associações de Proprietários Florestais pede tolerância às autoridades para aplicar as contraordenações. A Federação admite que há muitos trabalhos que ainda estão a decorrer, mesmo depois do fim, e vão decorrer mesmo depois do fim do prazo determinado. Hoje é também o último dia do apoio do Estado ao gasóleo profissional. Vamos, por isso, ouvir os transportadores a pedirem o prolongamento do prazo.
3: Destaque ainda para o futebol, porque há surpresas no Mundial.
1: É verdade, a Alemanha e Países Baixos fora do Mundial de Futebol. As duas seleções europeias foram eliminadas no desempate por pontapés da marca da grande penalidade. A maior surpresa é, de facto, a eliminação da Alemanha, derrotada pelo Paraguai. Já Marrocos eliminou os neerlandeses. É um dos destaques da Bola Branca esta manhã com o Luís Aresta.
3: E são então as notícias que vamos ouvir ao longo desta manhã na Renascença, à hora certa, a atualização destas e outras notícias. Até já, Sérgio. Muito obrigado. Às 7 então as notícias, depois às 3 da manhã, como é que vai ser hoje, Sandra?
2: Ora, vamos novamente até aos Estados Unidos e, por favor, fique ligado, porque hoje o André Maia tem uma grande história para partilhar connosco. Não pode mesmo perder ali no arranque das 7. Vamos ter também novo episódio do Extremamente Desagradável e um convidado muito especial, Eduardo Madeira, que vai estar no sábado, no Dia da Comédia, no Festival Jardins do Marquês, em Oeiras, e vem aqui falar-nos um bocadinho sobre este festival e sobre esta coisa boa que é termos também comédia num festival dedicado à música e não só. Portanto, é não perder. Exatamente. Com as 3 da manhã.
3: Hoje volta ao Festival Jardins do Marquês Oeiras Vale, a Renascença lá em direto a partir das 7. Hoje há Arnaldo Antunes e Raimundos.

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18: Bom dia. Faltam 5 minutos para as...

0: comigo.
1: E agora vamos olhar o dia com o Padre Vítor Gonçalves.
2: Com o pensamento e o coração unido às vítimas do terremoto na Venezuela, meditemos na agitação e nas fatalidades que a vida contém. São como tempestades que revelam a fragilidade do viver humano e nos atemorizam. Há medos e perguntas sem resposta. Falamos de sofrimentos inevitáveis, pois os evitáveis, quer dizer, aqueles que têm causa humana, bem sabemos como superá-los e não os realizar. O Evangelho de hoje apresenta-nos uma imagem que continua profundamente atual. A barca sacudida pelas ondas. Essa barca pode ser a Igreja, chamada a atravessar a história em mares nem sempre tranquilos. Mas é também a nossa vida, tantas vezes abalada e posta em perigo. Como os discípulos, também nós podemos ter a sensação de que Deus se cala diante das tempestades. Mas a fé não nos garante a ausência de ondas. Dá-nos a certeza de que não navegamos sozinhos. Cristo continua na barca e, no momento certo, levanta-se para trazer a paz que o mundo não consegue oferecer. Como escreveu Santa Teresa de Lisieux, a confiança e nada mais do que a confiança deve conduzir-nos ao amor. A esperança cristã não ignora a tempestade. Atravessa-a de olhos postos em Cristo e concretiza-se em gestos de amor e serviço àqueles que correm o risco de se afogarem. Escreve-nos São Mateus. Jesus subiu para o barco e os discípulos acompanharam-no. Entretanto, levantou-se no mar tão grande tormenta que as ondas cobriam o barco. Jesus dormia. Aproximaram-se os discípulos e acordaram-no, dizendo: Salva-nos, Senhor, que estamos perdidos. Disse-lhes Jesus: Por que temeis, homens de pouca fé? Então levantou-se, falou imperiosamente ao vento e ao mar e fez-se grande bonança. Os homens ficaram admirados e disseram: Quem é este homem que até o vento e o mar lhe obedecem? Sou o Padre Vítor Gonçalves, consigo a olhar o dia.
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4: Cá estamos consigo, 7 da manhã, são 6 nos Açores. Olá, Sérgio Costa.
5: Bom dia.
4: E uma boa terça-feira, bom dia. Então vamos lá saber que notícias marcam a atualidade. O que é que destacas a esta hora?
5: Já estão chegados a Lisboa portugueses da Venezuela a bordo de um avião da Força Aérea. Estado condenado a indenizar José Sócrates.
4: Olá, Luís Aresta, então no desporto, o que é que
6: Olá,
4: nos contas?
6: Bom dia. Alemanha e Países Baixos, tramados nos penaltis, estão fora do Mundial. Já há árbitro para o Portugal-Croácia.
4: Quanto às temperaturas, hoje sobem um bocadinho mais. Estamos agora com 18 graus em Lisboa. Olá, se está no Porto, acorda com 18 graus, Faro com 22. As notícias na Renascença, à edição de Sérgio Costa.
5: Já terá chegado a Lisboa um grupo de portugueses que estavam retidos na Venezuela e que viajaram a bordo de um avião da Força Aérea. O aparelho terá aterrado esta madrugada na base aérea de Figo Maduro. A primeira informação dava conta de pelo menos 17 portugueses a bordo. Na base de Figo Maduro está o jornalista João Maldonado. Bom dia, João. Quais são, nesta altura, as informações disponíveis? Vamos então agora ao contacto com o jornalista João Maldonado. Bom dia, João. Perguntava quais são as informações disponíveis. Não é possível nesta altura o contacto. Retomaremos este contacto com o repórter João Maldonado na base de Figo Maduro para obtermos todas as informações sobre o regresso de pelo menos 17 portugueses que viajaram desde a Venezuela a bordo de um avião da Força Aérea. Agora sim, presumo ser possível o contacto com o João Maldonado. Bom dia, João. Eu perguntava quais são as informações disponíveis sobre o regresso de alguns portugueses a Lisboa.
7: Agora sim, a informação que tenho é que todos esses 19 cidadãos portugueses vindo da Venezuela já chegaram ao aeroporto de Figo Maduro, mas também já o deixaram. Partiram-se em dois grupos. Um terá seguido para o aeroporto Humberto Delgado, daqui do aeroporto de Figo Maduro, que fica mesmo ao lado do aeroporto militar, e uma outra parte deste grupo de 19 portugueses terá sido logo apanhado aqui pelas famílias junto ao aeroporto. Todos já terão seguido para casa. A informação que temos é que ou terá chegado pelas 5:18 da manhã. São os primeiros portugueses a ser retirados da Venezuela pelo governo português.
5: Obrigado, João Maldonado, com essa confirmação, a chegada de pelo menos 17 portugueses provenientes da Venezuela a bordo de um voo da Força Aérea, o voo que aterrou em Lisboa depois das 5 da manhã. Na última noite, em entrevista à SIC Notícias, o ministro dos Negócios Estrangeiros garantia que o governo não vai organizar repatriamentos. Estes cidadãos portugueses beneficiaram apenas do regresso do avião da Força Aérea. Os sismos dos últimos dias na Venezuela provocaram até agora 1.719 mortos e mais de 5 mil feridos. Entre portugueses e lusodescendentes, há 60 mortes confirmadas e 87 pessoas ainda desaparecidas no terreno. Prosseguem as operações de resgate com a colaboração da missão portuguesa. O major Filipe Costa, que comanda a Unidade Especial de Proteção e Socorro, enviada para Portugal para a Venezuela, revela que a coordenação das várias equipas é o principal desafio.
0: Sem dúvida que a organização é o maior desafio de todas as entidades que estão aqui. Falamos de várias áreas que têm que estar a trabalhar em simultâneo, médica, primeiros socorros. Portanto, todas estas áreas têm que acontecer ao mesmo tempo.
5: O major Filipe Costa, ouvido por José Carlos Silva, é um dos elementos da missão portuguesa na Venezuela. E é cada vez maior a percepção de que serão insuficientes os meios nas operações de socorro. A presidente da Associação de Migrantes da Venezuelanos na Madeira, Ana Cristina Monteiro, diz à Renascença que cresce a indignação com o que classifica de má gestão da crise.
8: Aparentemente não há uma organização, não há uma gestão da crise de uma forma eficiente. A quantidade de imagens com militares na rua, mas militares para impedir o passo, mas não para ajudar nas buscas ou para ajudar nos centros onde estão as pessoas a serem acolhidas.
5: Ana Cristina Monteiro, advogada venezuelana, radicada no Funchal há muitos anos, presidente da Venecom, ouvida por João Carlos Malta. Por má administração da justiça, o Estado vai indemnizar José Sócrates em 15 mil euros. O montante visa compensar o antigo primeiro-ministro pela divulgação de informações abrangidas pelo segredo da justiça durante o inquérito do Tribunal Administrativo. Considera que o Estado é responsável por danos não patrimoniais. O bastonário da Ordem dos Advogados aplaude a decisão. No entanto, João Massano lamenta não ter sido apurado o responsável pela violação do segredo da justiça.
9: Olho para esta decisão judicial, diria, com alguma satisfação pelo facto de ter havido uma condenação por violação do segredo de justiça, que é uma coisa que não é muito comum nos tribunais portugueses e que não tem acontecido. Não fico tão satisfeito com o facto de ter havido uma condenação do Estado português, mas não se ter apurado quem é que violou o segredo de justiça.
5: O bastonário da Ordem dos Advogados, o Estado condenado a indemnizar José Sócrates. No Mundial de Futebol, os penaltis tramaram Alemanha e Países Baixos, duas candidatas ao título, que voltam para casa após o primeiro jogo a eliminar, Luís Aresta.
10: Os Países Baixos tombaram esta madrugada frente a Marrocos 3-2 nos penaltis, depois de a seleção marroquina ter marcado nos descontos e levado o jogo para um prolongamento sem golos. O cenário não foi muito diferente ao que eliminou a Alemanha. Os que estiveram a perder com o Paraguai, recuperaram da desvantagem, foram a prolongamento e nos penaltis perderam por 4-3. A imprensa germânica fala em humilhação, considera merecida esta eliminação e atira-se ao selecionador Nagelsmann, incapaz de apresentar uma única exibição convincente após a goleada à modesta seleção de Curaçao. Já um jogo definido para os oitavos de final é o Canadá-Marrocos. À espera de adversários estão Brasil e Paraguai. Entretanto, a FIFA anunciou Espen Eskes para dirigir Portugal-Croácia. O árbitro norueguês, curiosamente, dirigiu a estreia de Roberto Martínez por Portugal, uma goleada de 4-0 ao Liechtenstein. Dos Estados Unidos, também chegou a notícia de que Lewandowski vai jogar no Chicago Fire, depois de 4 épocas e 3 títulos no Barcelona. Por cá, outro ex-Barça, Langley, prepara-se para ser anunciado como reforço do Benfica por empréstimo do Atlético de Madrid. O central fica até ao fim da época, depois o contrato passa a definitivo.
4: O Luís Aresta com o Desporto aqui na Renascença. E Sérgio, temos agora o destaque para um estudo sobre as competências dos alunos do primeiro ciclo que foi desenvolvido pela EPIS, Empresários pela Inclusão Social. Quais são as conclusões?
5: Se os alunos entram no primeiro ciclo sem algumas competências base, têm cada vez mais dificuldades em estar atentos e em memorizar. É o que indica esta avaliação. A EPIS defende que uma intervenção precoce, mais do que melhorar notas a curto prazo, pode mudar trajetórias escolares. Uma das conclusões da avaliação realizada pelo investigador Pedro Benhaja.
11: Os alunos que tiveram efetivamente uma carga de sessões nos primeiros dois anos e nos últimos dois anos equivalente, e comparado com aqueles que só estiveram nos últimos dois anos, nós chegamos a ter diferenças nas classificações escolares de 20 pontos percentuais, por exemplo, a português. Portanto, isto mostra que, de facto, é altamente premente, é quase impertrível nós não deixarmos, nomeadamente nos alunos de baixo estatuto socioeconómico, de intervir logo ao início da entrada no primeiro ciclo.
5: O investigador Pedro Benhagem, uma das conclusões deste estudo encomendado pela EPIS sobre as competências dos alunos do primeiro ciclo. E a fechar esta edição, recordo, termina hoje o prazo para a entrega da declaração de IRS do ano passado, de acordo com a Autoridade Tributária.
12: Hoje?
5: Sim, ainda não entregaste.
12: Estou a imitar alguns ouvintes também. É hoje!
5: Mas é hoje. Sim. É o último dia para entregar
12: até
5: o IRS.
12: Até à meia-noite.
5: Sim, até à meia-noite. Uhum. E até o dia de ontem, portanto, até segunda-feira, deu entrada mais de 6 milhões de declarações de rendimentos. Se ainda não o fez, tem até à meia-noite para o fazer.
12: Então vai a despachar, se não deixar isso passar. Até já, até Sérgio. Já. 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
12: Beijinhos. Muito bom dia, 7 horas 9 minutos, Ana Galvão consigo, aqui, bom dia, boa terça-feira. Olá Paulo Soares.
24: Alô,
12: também.
24: Alô, bom dia.
12: Que nos vai contar como está o trânsito, temos tanta coisa, daqui a nada vamos ter com o André Maia, está nos Estados Unidos a acompanhar a seleção neste Mundial, já lá vamos. Agora, conta-nos lá como é que acordamos no trânsito.
24: Ainda não há muito para contar já. Trânsito lento em Lisboa ainda não está muito complicado. O IC19 tem paragens entre Terceira e Amadora. Na A2, a fila está perto da segunda ponta do Feijó. No Porto, ainda tudo a andar sem dificuldades. Linha verde para troca de informações de trânsito é 850-50-10.
12: Portanto, tudo super tranquilo a esta
24: já,
12: hora.
24: Sim.
12: A ver se mantém assim. Quanto ao tempo para hoje, as temperaturas já sobem um bocadinho para aquela que vai ser uma semana muito, muito quente, sobretudo amanhã e depois de amanhã. Mas vamos lá, concentrarmos em hoje. Máximas de 23 em Aveiro, 27 no Porto e Leiria. Temos máxima de 28 em Viana do Castelo. Olá, Viana! Bom dia! Temos máxima de 30 em Coimbra e também Lisboa. 32 de máxima na Guarda e Faro. 33 em Santarém. 34 em Viseu, Braga, Vila Real e Setúbal. Bragança com 36. Depois, repare, Porto Alegre e Beja, máxima de 37. Castelo Branco, 38. O ponto mais quente vai ser em Évora. Alô, Évora. Por acaso, meu filho está por lá a passar férias. Pedro, vais ter muito calor. 39 de máxima em Évora, máxima de 24 em Ponta Delgada e 26 no Funchal. Então, daqui a nada preciso, atenção, por favor, Brasil. Ouvintes do Brasil que estejam agora ligados à Renascença, vou pedir a vossa ajuda, porque estive num sítio em Lisboa que tem um nome muito engraçado e só depois percebi que este nome tem um significado em português do Brasil. E eu adorava que você que nos ouve, nos explicasse o que é que quer dizer. Está bem? Tudo jóia? Então vai ser já a seguir que eu vou pedir ajuda.

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3: Então, habitualmente é esta hora. São 7h14 já agora. Bom dia. Temos a Inês a explicar o significado de uma palavra. Chama-se a palavrinha da Inês. Agora, a Inês está de férias. Eu que tenho aqui uma palavrinha que não sei o que significa e pedi encarecidamente a ajuda dos nossos ouvintes.
4: Posso dar-lhe uma palavrinha?
3: Neste caso, os nossos ouvintes brasileiros, que sei que são muitos que nos ouvem. Portanto, por favor, quem é do Brasil e sabe o que significa a seguinte palavra, que é muito engraçada e que dá nome a um restaurante, a um pequeno bar que existe na zona de Lisboa. A palavra é borogodó. Tem 4 O's, é que é muito engraçada. Borogodó. E depois percebi que tem significado, de facto, este borogodó. Então adorava que, por favor, alguém do Brasil me explique o que significa borogodó. É assim que se diz?
4: Posso dar-lhe uma palavrinha?
3: 962-007-500. Espero por si. Daqui a nada vamos ter com o André Maia aos Estados Unidos. Ele contou-nos que tem uma história muito linda, muito linda, muito linda. Eu não quis saber, eu quis muito descobrir esta história ao mesmo tempo que vocês que nos ouvem. Portanto, eu não sei, mas sei que envolve uma criança e Cristiano Ronaldo. E ele já nos vem contar. Entretanto, vamos nos concentrar. Brasil, brasileiros, o que é que significa borogodó? Quem souber, por favor, 962-007-500, que eu cá estou. À espera. Bom dia.

0: 7 horas 18 minutos, manhã de terça-feira, último dia de junho. Olá, bom dia! Estes são os chutes e pontapés. Ah, toda a gente sabe. Não, senhor. Um dia o meu sobrinho perguntou-me, tia, sabes quem são os chutes e pontapés? Enfim. Bom, palavrinha de hoje. Eu estava a perguntar a quem nos ouve o que significa borogodó, que é uma palavra que adoro, é muito engraçada. E temos a Lilian que nos vem explicar. Olá, bom dia, Lilian.
1: Olá, Ana. Bom dia. Fala, Lilian, de Palmela. Borogodó significa alguma coisa especial. Como a gente diz no Brasil, um tchan a mais.
0: Ah.
1: É aquele charme. Então, a gente no Brasil tem até a expressão, o ó do borogodó. Então, é uma pessoa que tem charme, que é irresistível, que é bonita. Então, borogodó é esse charme, essa coisa que faz a pessoa ficar irresistível. Beijinhos.
0: Beijinhos. Ai, muito obrigada, Liliana. Fiquei muito contente com essa explicação. Eu já nem sei qual é do Brasil. É isso? É borogodó, a palavra que aprendemos hoje, não comigo, com a Liliana.
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0: Com esta pobre criatura que de madrugada, a um de ser 2 da manhã, na zona onde está, em Miami, se não me engano, André Maia, muito bom dia, bem-vindo.
3: Bom dia,
0: olá,
3: bom dia.
0: Olá,
3: 2h20.
0: Meu Deus.
3: 2h20 da manhã.
0: Tu vais ter de dormir um ano.
3: Mas estou fresco.
0: Disto. Estás fresco?
3: Estou fresquinho para
0: sim,
3: cá.
0: Senhora. Foi
3: estou,
0: um dia estou. Duro o de hoje?
3: Foi um dia, sim, posso dizer emocionalmente duro, porque hoje vamos lançar uma história. Que é uma história que eu estou há muitos dias, muitas semanas ansioso para lançarmos.
0: Ah, é?
3: E que eu acho que é, sim, eu acho que é, sinceramente, acho que é a história do Mundial. Eu
0: sim,
3: vou
0: senhora.
3: Contar, e tenho contado aqui várias histórias a partir de Palm Beach, mas acho que esta, não sei o que é que vai acontecer para a frente, mas acho que esta vai ser a história.
0: Ah, queremos muito conhecer. Eu há bocadinho estava a dizer, André, de facto, que tinhas uma coisa para nos contar, que eu fiz questão de não saber, para conhecer ao mesmo tempo que os nossos ouvintes. Então, esta história de que falas envolve Cristiano Ronaldo?
3: Uhum,
0: e envolve
3: sim.
0: uma criança.
3: Um jovem. Sim, um jovem. Sim, era um bocadinho mais velhinho, tinha 19 anos. Temos de viajar até
0: sim.
3: 2013.
0: Sim, senhora.
3: Ou seja, há 13 anos. Em que o Real Madrid veio aqui a Miami, daí estarmos a contar esta história agora. O Real Madrid veio aqui a Miami fazer um jogo amigável de pré-época contra o Chelsea, para um torneio na altura de pré-época. E a meio do jogo, ali ao minuto 65, há um rapaz chamado Ronald Gioca, era um albanês, canadiano-albanês de 19 anos, que invadiu o relvado, correu para o Cristiano Ronaldo, abraçou-o. O Ronaldo, por acaso, e agora tem acontecido mais vezes, ele já não tem sequer tanta paciência, mas na altura abraçou-o de volta, até conversou um bocadinho com ele, fez umas festas no cabelo. E houve ali um momento realmente de alguma química. E o rapaz depois é detido, esta parte é habitual, passou uma noite detido numa prisão, aqui em Palm Beach, e entretanto os procuradores de Miami queriam uma pena bastante dura para ele e estavam mesmo a pensar em
0: deportá-lo. Mas o que é que ele tinha feito? Eu acho que tu não sabes. Sim.
3: Apenas e só por ter invadido o relvado.
0: Por ter invadido o relvado, apenas, sim.
3: Exatamente, apenas e só entre algumas aspas. Qual é aqui a questão, onde é que a história aqui fica interessante e se calhar alguns dos nossos ouvintes vão se lembrar disto. O Cristiano Ronaldo na altura enviou uma carta para os procuradores de Miami a pedir que este jovem fosse libertado e a pedir que todas as queixas fossem retiradas. E isso aconteceu mesmo, ou seja, o Cristiano Ronaldo de certa forma ajudou a que este menino, na altura de 19 anos, acabasse por ficar livre de qualquer situação mais chata em termos de justiça. Ora, a história por aqui já ficava boa, mas entretanto eu achei que seria interessante falar com este jovem, que já não é jovem,
0: mas
3: tinha 19 anos na altura.
0: Vive aí, continua.
3: Sim. Em Juno Beach, que é mesmo aqui ao lado.
0: Sim.
3: Eu consegui encontrar o e-mail dele através do advogado. Ele tem agora 32 anos. Enviei um e-mail a pedir se nos poderíamos encontrar e se poderia entrevistá-lo para saber, não é, como é que foi ser salvo pelo seu ídolo da deportação. E eu vou ler aqui a resposta que recebi ao e-mail. É uma resposta que é um bocadinho dura para os nossos ouvintes, mas Ana, ainda por cima disseste que querias ser surpreendida como eu fui.
0: Sim.
3: E a resposta que eu recebi foi esta. Olá André, obrigado por ser tão atencioso. O Rony teria adorado dar a entrevista, mas infelizmente morreu este domingo num acidente de viação.
0: Ai, que horror, o quê?
3: Estava muito otimista de que Portugal viria treinar aqui e esperava voltar a ver o Cristiano Ronaldo. Mas acho que Deus tinha outros planos para ele.
0: Ai, André, que horror.
3: Sim, estás a ter a mesma reação que
0: sim,
3: eu tive na altura. Eu estava com o meu grupo de amigos de férias quando recebi este e-mail. Na altura, eu e o meu grupo de amigos juntámos até quase como se fôssemos uma redação. Começámos a tentar verificar se esta informação era correta ou se estava alguém a tentar pregar-nos uma partida. Todos os dias eu tentei confirmar isto e consegui. E infelizmente o Ronald morreu mesmo 4 dias antes do início do Campeonato do Mundo. Eu estava desejoso de voltar a ver o Cristiano.
4: Ai, que pena, sim.
3: E entretanto, troquei vários e-mails com a mãe, sempre com algumas cautelas, claro, porque nós queríamos muito contar esta história, claro, mas antes de sermos jornalistas somos pessoas e queríamos respeitar também o espaço da mãe, da Malva, que foi uma simpatia, foi mesmo muito querida, e ela própria disse que queria muito contar a história do seu filho, não é? Claro. Do Ronald. Aceitou falar connosco com um carinho extremo, mostrou-nos vários objetos do Ronald, mostrou-nos várias fotografias. O Ronald trabalhava para a EA Sports, fazia parte da produção do FIFA, o jogo que eu, por exemplo, gosto tanto e que tantos ouvintes certamente que gostam. E é uma história tão bonita porque a mãe e o advogado contam-nos vários pormenores de como é que foi ele receber a carta do Cristiano Ronaldo na altura para não ser deportado, para o ajudar. A mãe também explicou mais em pormenor o que é que ele planeava a fazer agora que o Cristiano Ronaldo iria voltar. Diz que ele já tinha pensado, por exemplo, em subir às árvores ali ao pé do centro de treinos para poder ver o Cristiano. E é uma história que acaba por ser triste, mas que ao mesmo tempo tornámos uma história bonita e uma boa homenagem também.
4: É porque é uma história bonita, porque foi uma vida bonita, marcada por estes
3: sem
4: acontecimentos.
3: Dúvida, sem dúvida. E os nossos ouvintes, sim, vão conhecer certamente a história do Ronnie, do Ronald Joca, e vão certamente rever-se também nele. É um jovem que gostava muito do Cristiano Ronaldo, como muitos jovens, como eu, por exemplo, e que infelizmente não pôde voltar a vê-lo, mas é uma história muito bonita mesmo e que para mim é a história deste Campeonato do Mundo mesmo.
4: É que foi muito chocante, não estava à espera. Acho que quem está a ouvir não estava.
3: Aos nossos
4: ouvintes, ficamos
3: foi
4: como um buraco de repente, não é? Mas tu também estás a tornar a forma de contares, André, estás a fazer com que vejamos o seu lado bonito e obrigada por isso,
3: claro.
4: André.
3: Espero que sim. É uma história lindíssima e eu espero fazer justo também. E já agora deixo a minha mensagem também à mãe e à família, que foram de uma simpatia e de um carinho extremo, não só para mim, para a Renascença, e quiseram mesmo muito contar esta história. Eu fico muito feliz por ter sido um privilegiado de ser eu, poder ser eu a contá-la também a todos.
4: E que te lembraste, olha, André, quando é que vamos poder ler e ouvir esta história?
3: Ela estará muito brevemente, daqui a alguns minutos provavelmente já vão poder ouvi-la na rádio, nos próximos noticiários. No site vamos ter uma reportagem com muitas fotografias, com a história completa de Ronnie, daquilo que aconteceu na altura, porque é uma história rocambolesca, não é? O Cristiano, sim, Ronaldo salvar alguém da prisão e de ser deportado. E depois também em vídeo, uma reportagem que a Beatriz Pereira e que também o Miguel Ribeiro também ajudaram a editar, uma reportagem quase 10 minutos em vídeo, que vão também poder ver no YouTube da Renascença e no site da Renascença.
4: Sim. Sim, senhor. Até já, André. Até já, não. Até já. Amanhã.
3: Até amanhã.
4: André, até amanhã. Maia. Conosco, aqui de manhã. Ai, é que eu fiquei um bocadinho sem palavras. São 7h27. Bom dia.
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6: E quanto ao grandioso Jogo da Mala, daqui a bocadinho vou explicar-lhe como é que a sua chamada pode valer mais do que uma. Vão ser três chamadas por uma. Já vou explicar tudo. Agora vamos saber das notícias, são 7:30. Filipa Ribeiro, olá, bom dia.
7: Olá, bom dia.
6: Temos um avião a aterrar em Lisboa com portugueses vindos da Venezuela.
7: Sim, o avião da Força Aérea já aterrou em Lisboa, na base de Figo Maduro, por volta das 5:20 da manhã. A bordo trouxe 17 pessoas, 13 portugueses e outros 4 cidadãos de nacionalidade estrangeira. A informação é adiantada à Renascença pelo Ministério dos Negócios Estrangeiros. Já ontem na SIC Notícias, o ministro Paulo Rangel adiantou que não estão previstas operações de repatriamento. Diz que neste caso o grupo de pessoas estava retido na Venezuela e aproveitou o voo de regresso da Força Aérea. Os venezuelanos estão cada vez mais indignados com o que consideram ser incompetência e falta de meios na organização das operações de resgate. É o que diz à Renascença a presidente da Associação de Migrantes Venezuelanos na Madeira. Foi já confirmada a morte de mais de 1.700 pessoas, entre elas 60 portugueses e lusodescendentes. Os alunos que entram no primeiro ciclo têm cada vez mais dificuldades em estar focados e em memorizar. É a conclusão de um estudo feito a pedido dos empresários pela inclusão social. Milhares de alunos terminam hoje o primeiro ciclo e o pré-escolar. O Estado foi condenado a indemnizar José Sócrates em 15.000€, decisão do Tribunal Administrativo.
6: E perguntamos, como assim? Vamos saber daqui a nada no explicador.
7: Exatamente.
6: E Luís Aresta, temos a Alemanha e Países Baixos fora do Mundial.
8: Com a particularidade de ambas terem sido tramadas no desempate por penaltis. Os Países Baixos foram eliminados por Marrocos, que nos oitavos defrontou o Canadá. A Alemanha regressa à casa, afastada pelo Paraguai, que, tal como o Brasil, ainda espera por adversário. Próximos jogos, Costa do Marfim, Noruega e França-Suécia. Para o Portugal-Croácia, na madrugada de quinta para sexta-feira, foi nomeado o árbitro norueguês Espen Eskas. No mercado central, Langley vai ser anunciado no Benfica por empréstimo do Atlético de Madrid até ao fim da época. Depois, o contrato até 2029 passa a definitivo.
6: Obrigada, Luís Aresta. Até já!
8: Até já.
9: Bola branca.
6: Para ouvir, já a seguir... Imagine Dragons com Believer. Já lá vamos?
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1: Há muita gente que se riu com esta notícia. É necessário entendê-la. José Sócrates vai receber 15 mil euros do Estado português. É uma decisão do Tribunal Administrativo e vamos perceber porquê. Porque é que, tendo o Estado José Sócrates na mira por causa de uma série de, digamos, estou a fazer aspas, questões que o levaram a tribunal, é agora ele que deve receber dinheiro do Estado. Vamos perceber no explicador já a seguir com o Sérgio Costa. Agora, como combinado. Ai, eu não falho! Aqui está Imagine Dragons com Believer. First.

0: 25 para as 8. Então não é, Sérgio, que José Sócrates, notícia desta manhã de sim. terça-feira, vai receber 15 mil euros do Estado português.
1: É de determinado todos nós,
0: de todos nós, sim. É determinado por uma decisão do Tribunal Administrativo. Em causa está a violação do segredo de justiça da Operação Marquês.
1: Sim.
0: Então, mas porquê que José Sócrates tem de ser indemnizado pelo Estado?
1: Porque o Tribunal considera que a violação do segredo de justiça causou danos não patrimoniais a José Sócrates. A juíza que assinou o acórdão entende que houve má administração da justiça na divulgação de informações que estavam protegidas, olha, desde logo quando a comunicação social teve conhecimento prévio da detenção de José Sócrates no aeroporto de Lisboa em novembro de 2014 e também dos factos de que era suspeito, isto quando o processo ainda estava protegido, só era conhecido por entidades ligadas à investigação.
0: Então, mas quem é que violou este segredo de justiça?
1: Essa é a grande questão, mas não há resposta, é omisso. A decisão
0: não vem?
1: Não, não se sabe, a decisão não atribui responsabilidade individual. José Sócrates acusava o procurador Rosário Teixeira, o inspetor tributário Paulo Silva e também o juiz Carlos Alexandre, mas o tribunal não deu esse passo.
0: Uhum.
1: Mesmo assim, o Tribunal Administrativo do Círculo de Lisboa considera que as fugas de informação terão partido de alguém ligado à investigação. Portanto, o que ficou decidido foi responsabilidade do Estado, não de uma pessoa particular.
0: Uhum. Mas José Sócrates pedia dinheiro, um montante,
1: sim,
0: não é? Ganhou todo o montante que queria.
1: Não. O valor de 15 mil euros ficou muito abaixo dos 205 mil euros que eram pedidos por José Sócrates. Além da violação do segredo de justiça, Sócrates também alegava que o processo tinha demorado muito tempo.
0: Sim.
1: Essa parte foi rejeitada. O tribunal considera justificada a duração do inquérito, tendo em conta a complexidade da investigação.
0: Mas, entretanto, temos a Operação Marquês.
1: Sim.
0: Coisas diferentes.
1: Sim,
0: ou seja,
1: está
0: ligadas,
1: ligado,
0: exatamente.
1: Está ligado, sim, sim.
0: Mas esta decisão muda alguma coisa desta Operação Marquês?
1: Diretamente não. Isto está relacionado com a responsabilidade civil do Estado, lá está, por violação do segredo de justiça, pelos tais danos causados a Sócrates. Não decide se o antigo primeiro-ministro é culpado ou inocente no processo.
0: E o Estado agora, que é o Estado que pode recorrer, não é? Porque o Estado tem de pagar. Mas pode recorrer desta decisão?
1: Em princípio pode recorrer, porque é uma decisão de primeira instância. Portanto, se entender que há fundamentos jurídicos para contestar, o Estado tem direito ao recurso. Também José Sócrates pode fazê-lo. Atenção. Se considerar insuficiente a indemnização de 15 mil euros.
0: Pois.
1: Uma vez tinha pedido, como eu dizia há pouco, uma indemnização, uma compensação de 205 mil euros. Portanto, quer o Estado, quer Sócrates, podem recorrer desta
0: à segunda instância,
1: decisão.
0: Depois Tribunal Supremo e depois aí já não se recorre.
1: Exatamente.
0: Mais.
1: Mas o que está a decidir neste momento é que o Estado português tem que indemnizar José Sócrates em 15 mil euros.
0: Mas isto foi mais rápido do que está a acontecer com esta Operação Marquês, porque
1: Operação...
0: o que sabemos é que está a sair lentíssimo, não é?
1: Sim, a Operação Marquês é um processo muito complexo.
0: Sim.
1: Portanto, se a detenção foi em novembro de 2014, contaria outro a fazer as contas,
0: pois, claro,
1: verificar há quanto tempo.
0: Porque o que parece é que isto foi mais rápido nesta
1: esta
0: questão,
1: decisão,
0: não é?
1: Sim,
0: esta decisão
1: foi
0: está a ser
1: rápido.
0: Mais rápida do
1: sim,
0: que.
1: Sim, exatamente.
0: Ao
1: é uma questão de avaliação dos factos apresentados e a decisão teria que ser mais rápida do que todo o processo da Operação Marquês, que de facto tem uma complexidade muito, muito considerável,
0: claro,
1: digamos assim.
0: É o explicador desta manhã. Até já,
1: até
0: Sérgio,
1: já.
0: Que fica no site da Renascença, rr.pt. Estamos agora 20 minutos para as 8. Bom dia! Então, vamos lá agora saber como está o trânsito. Mais complicado, com certeza, Paulo Soares.
2: Bom dia. Sim, um bocadinho mais complicado porque há problemas a norte, um acidente na A44 em Gervide, na direita e no sentido Freixo Coimbrões, demora a passagem. Na VSI, para-se do mercado A3 e do final da A1 ao Norte Francos. Em Lisboa, trânsito lento apenas no IC19, desde o Cacém, na A5 em Porto Salvo, também no final da A1 para a segunda circular, na A2. A fila está a chegar à Baixa Corroios, linha verde, 850-50.
0: Obrigadinha, Paulo Soares, e boa viagem a quem está de carro nesta altura. Então, para hoje, temperaturas quentes, vai ser assim a semana. Está careca de saber. Estamos a dizer em todo lado que vai estar calor esta semana e vai, sobretudo, a partir de amanhã e quinta-feira. Então, para hoje temos máximas de 27 no Porto, 30 em Lisboa, 32 em Faro, 24 em Ponta Delgada e 26 no Funchal. Os pontos mais quentes vão ser no Alentejo e no interior. Por exemplo, Castelo Branco chega aos 38, Évora aos 39. 20 para as 8, já o tinha dito. Naquela estrada. Bom, Daqui a nada contamos-lhe o que traz Joana Marques para o Extremamente Desagradável. Esta música é incrível. Gosto muito, parece que não envelhece. In Excess, Need You Tonight.

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0: Nem tudo é mágoa. Chama-se assim esta música do Tiago Bittencourt, que toca na Renascença. Bom dia, boa terça-feira, estamos a 10 para as 8. Queria contar-lhe uma história que tem a ver com o Mundial. É um dos temas, não é? Esta história não é de hoje, aliás, é do arranque do Mundial. Só que eu só descobri agora, e eu pensei, se calhar os ouvintes também não conhecem. Então, tem a ver com os adeptos argentinos da Argentina, obviamente, que querem acompanhar a sua seleção nos jogos dos Estados Unidos. E muitos deles tiveram de pedir o visto para ir até aos Estados Unidos. Só que muitos deles viram o seu visto, enfim, não aprovado. Portanto, não podiam ir até aos Estados Unidos. E eis que uma marca de eletrodomésticos argentina, chamada Noblex, que já é conhecida por fazer ações promocionais quando há campeonatos do mundo, de recordar que ainda por cima, no último campeonato do mundo, a Argentina se sagrou campeã, são os atuais campeões do mundo, mas esta marca de eletrodomésticos teve uma ideia incrível, que foi os 100 primeiros adeptos que pediram o visto aos Estados Unidos para irem acompanhar a sua seleção e que não foram aprovados, portanto os 100 primeiros vistos não aprovados para acompanhar a seleção argentina, recebiam gratuitamente uma televisão de 32 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E foi uma campanha incrível porque foram de facto oferecidas 100 televisões e depois foi feita uma reportagem. Eu vou passar aqui, não sei se vai perceber tudo porque é um espanhol com aquele sotaque argentino. Bem, mas a fila de pessoas com o seu papelzinho a comprovar que pediram a entrada aos Estados Unidos e que não foi deixada é incrível. Então, cá vai.
1: Tenía programado irme, bueno, a Estados Unidos para el Mundial. Y lamentablemente en marzo me rechazaron lo que es la visa. Un amigo me mandó por Instagram lo que habían publicado en Noblex.
0: Muito bom! Então, rejeitada em março, e cá está ela, esta menina que fala com a sua televisão. A sair da sua loja Noblex. Por acaso é uma belíssima ideia para promoção nesta altura do Mundial. E já agora dizer que a Argentina se mantém no Mundial, ao contrário de Países Baixos e a Alemanha, que foram eliminados precisamente ontem.
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0: Ai, temos de voltar às aulas de espanhol, que há muito tempo que não temos. Olá, Joana, bom dia.
9: Bom dia.
0: Estamos a 9 minutos para as 8, extremamente desagradável a chegar. Quem trazes hoje?
9: Olha, trago outra vez muita gente. Vamos ter Lili Canessas. Vamos ter Carlos Moedas.
0: O quê? Mas sim. Isso tudo onde? Nas marchas?
9: Vamos ter Ana Guiomar.
0: É que estiveram juntos nas marchas.
9: Eu também estiveste nas marchas.
0: Eu abracei Lili Canessas.
9: E sim. É marcante, não é? Mas não.
0: Muito.
9: Ainda estamos no Rock in Rio.
0: A Lili Canessas esteve no Rock in
9: Rio. Claro, nem se faz pois Rock
0: claro,
9: in Rio
0: é
9: sem Lili Canessas.
0: É a Ivete Sangalo portuguesa. Então, é às 8h15, o Extremamente Desagradável. E já vamos dizer qual o apoio do Extremamente. Forte e rijo.

0: Então, Joana, já nos contaste que voltamos ao Rock in Rio?
1: Voltamos.
0: Sim, ontem já lá estivemos.
1: Sim, hoje vamos a uma zona mais seleta do Rock in Rio. Vamos
0: é a zona VIP?
1: Vamos à zona VIP.
0: Bem, a tenda...
1: A ver se alguém foi expulso este ano.
0: A tenda VIP do Rock in Rio é uma cidade.
1: Pois é, gigante.
0: Aquilo é tão gigante. Mas quando se entra, vê-se logo. É uma coisa gigante. Parece assim uma... Um polidesportivo, uma coisa assim, tem uma piscina lá dentro.
1: Então, é um pavilhão. Vamos até lá e só vamos porquê? Porque temos apoio, senão não conseguimos ir.
0: Claro.
1: Não temos condições. 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
3: Estamos juntos, sim senhora, e esta é a sua mensagem para hoje, terça-feira.
4: Bom dia. Perante a doença de um filho, a minha amiga não hesitou em afirmar que a partir daquele momento as prioridades da sua vida se tinham alterado. O dinheiro não é tudo, dizia-me de forma serena. Precisamos de ter tempo uns para os outros e o tempo não se compra nem se vende. Depende das nossas opções, da forma como o gastamos todos os dias.
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3: 8 da manhã, são 7 nos Açores. Bom dia, vamos saber das notícias. Agora vamos contar-lhe o que é que marca a atualidade. Sérgio Costa.
5: Grupo de portugueses regressou a Portugal. Os portugueses chegaram a Lisboa num voo da Força Aérea. Estado condenado a pagar 15 mil euros a José Sócrates.
3: Luís Aresta, bom dia. Então e no desporto, o que é que nos contas?
6: Nesta edição, a história emotiva de Joca, o fã de Cristiano Ronaldo, que partiu antes do Mundial de Futebol.
3: Estão nesta altura 19 graus em Lisboa, também no Porto, em Faro 23. Mais calor na zona de Castelo Branco, também com 23 por esta altura. Então vamos lá, as notícias na Renascença, a edição de Sérgio Costa.
5: Já está em Portugal o grupo de portugueses, o grupo que saiu da Venezuela e regressou a bordo de um avião da Força Aérea. O aparelho aterrou depois das 5 da manhã na base aérea de Figo Maduro, em Lisboa. Alguns dos elementos deste grupo seguiram para o aeroporto Humberto Delgado, onde está a esta hora o jornalista João Maldonado. Bom dia, João. Os portugueses que regressaram da Venezuela já terão, entretanto, saído do aeroporto Humberto Delgado.
7: Chegaram há cerca de 3 horas, chegaram ao aeroporto militar, que é mesmo aqui ao lado do aeroporto Humberto Delgado. Quando lá chegaram, dividiram-se em dois grupos. Um primeiro grupo foi logo recolhido e recebido pelas respectivas famílias no aeroporto de Figo Maduro. Um segundo grupo entrou no autocarro, segundo as informações que conseguimos apurar no local, entrou no autocarro, seguiu aqui para o aeroporto Humberto Delgado e todos já terão deixado a esta hora o aeroporto e regressado e ido para as casas dos familiares que têm aqui no país. A informação também que conseguimos apurar é que serão de facto 17 pessoas que foram transportadas desde a Venezuela, mas que apenas 13 serão portugueses, 4 serão estrangeiros, alguns serão italianos. Estas são as informações que temos. Foi o primeiro voo militar desde a Venezuela até Portugal, depois da tragédia da semana passada.
5: Obrigado, João Maldonado, com as informações disponíveis. Esse grupo de portugueses que regressou ao país desde a Venezuela chegaram esta madrugada num voo da Força Aérea. Os sismos dos últimos dias na Venezuela provocaram até agora 1.719 mortos, mais de 5 mil feridos entre portugueses e lusodescendentes. Há 60 mortes confirmadas, 87 desaparecidos. No terreno prosseguem as operações de resgate, mas é cada vez maior a percepção de que serão insuficientes os meios disponíveis. A presidente da Associação de Migrantes de Venezuelanos na Madeira, Ana Cristina Monteiro, descreve à Renascença relatos de quem desespera por notícias de familiares que continuam desaparecidos.
8: Algumas pessoas que me têm contactado estão bastante revoltadas porque têm familiares lá, por baixo dos escombros e a prédios em que ainda não conseguiram chegar pessoas para fazer o resgate e salvamento. É uma desolação ouvir a estas pessoas, a desesperação.
5: Ana Cristina Monteiro, advogada venezuelana, radicada no Funchal, ouvida por João Carlos Malta. E José Luís Carneiro enviou ao Primeiro-Ministro uma carta com pedidos de ajuda humanitária de portugueses e lusodescendentes que residem na Venezuela e que que foram afetados pelos dois violentos sismos. Em declarações à Renascença, o líder do PS diz que se trata de pedidos de apoio de saúde que irão ser encaminhados para Luís Montenegro.
2: Recebemos uma comunicação da Venezuela, recebemos-la no Partido Socialista, com várias necessidades, nomeadamente no domínio da saúde. Pois, com certeza, tomarei a iniciativa de as fazer chegar ao Primeiro-Ministro, porque é o Primeiro-Ministro que compete responder em nome do país em termos executivos.
5: Estamos candidato em declarações à Renascença, à margem das jornadas parlamentares do Partido Socialista que terminam esta terça-feira na Amadora. Vem aí um período longo de tempo muito quente e seco. O Instituto do Mar e da Atmosfera prevê temperaturas que a partir de amanhã podem chegar aos 43 graus. A partir de amanhã, o Alentejo vai estar sob aviso laranja devido ao calor. Na quinta-feira, também Lisboa, Setúbal, Leiria e Santarém vão estar sob aviso laranja. E num dia em que se prevê de muito calor e de elevado risco de incêndio, termina hoje o prazo de limpeza de terrenos. No entanto, a Federação Nacional de Associações de Proprietários Florestais pede tolerância às autoridades para aplicar contra ordenações. Diz que ainda está muito trabalho por finalizar. No desporto, Luís Aresta, destaque para uma história emotiva que envolve Cristiano Ronaldo, a história de um reencontro que não se concretizou.
9: E tinha tudo para ser um reencontro feliz, mas não foi possível porque Ronaldo Joca faleceu a poucos dias do Mundial, vítima de acidente rodoviário. Joca tinha 32 anos, passaram 13 desde que invadiu o relvado em Miami durante um jogo com o Real Madrid. Na ocasião, a correria e o abraço a Cristiano Ronaldo levou à detenção e ameaça de deportação para a Albânia. O processo foi travado por intervenção do próprio Cristiano. O advogado de Joca, Richard Ruber, desvenda na Renascença detalhes desse abraço em Miami.
10: Ele disse-me algo como: és o meu mentor, o meu herói, és uma figura paternal para mim. Foi isso que o meu cliente Ronald disse ao Ronaldo. E o Ronaldo agradeceu-lhe, muito gentil. Foi muito bonito. Ele nunca me contou o que lhe disse especificamente, até porque a conversa durante o abraço foi num tempo muito limitado. Vendo o vídeo é realmente lindo.
9: A história de Joca é um exclusivo Renascença do enviado ao Mundial André Maia, em destaque ao longo do dia na rádio e em rr.pt. Dentro das quatro linhas, Alemanha e Países Baixos voltam para casa eliminados por Paraguai e Marrocos.
3: O desporto com Luís Aresta é uma das notícias que marca esta manhã. Sérgio, o Estado vai ter de pagar 15 mil euros a José Sócrates. Em causa está a violação de segredo de justiça.
5: Sim, o Tribunal Administrativo de Lisboa fala em má administração da justiça, que resulta em danos não patrimoniais para o antigo Primeiro-Ministro, em causa a detenção do aeroporto de Lisboa, que era já do conhecimento prévio de órgãos de comunicação social, bem como o teor das suspeitas. Daí esta condenação ao pagamento de 15 mil euros.
3: Mas há um detalhe importante, porque o Tribunal não determina quem é responsável pelas fugas de informação.
5: E por isso torna-se difícil atribuir ao Estado a responsabilidade pelas fugas de informação. É pelo menos o que diz à Renascença o vice-presidente da Associação Frente Cívica. João Paulo Batalha fala em celebração da impunidade.
11: Esta decisão é a celebração da impunidade. Esta ideia de que qualquer arguido merece 15 mil euros por uma violação de segredo de justiça que consiste em reportar questões que são de óbvio e manifesto interesse público é um absurdo, típico de um sistema de justiça administrativa que julga abstrações completas sem que se perceba o fundamento das decisões.
5: João Paulo Batalha não exclui que, no limite, Sócrates esteja a ser indemnizado por fugas de informação que ele próprio pode ter promovido.
11: Por muito que ele faça esta encenação de hostilidade com os jornalistas, a sua defesa sempre assentou numa vitimização pública. Essa vitimização pública exige um circo mediático do qual ele se queixa, mas que ele próprio alimenta. No limite, José Sócrates pode estar a ser indemnizado por fugas de auxílio de justiça que ele próprio promoveu.
5: João Paulo Batalha, o vice-presidente da Associação Frente Cívica, ouvido por André Rodrigues, e o comentário a esta decisão do Tribunal Administrativo do Círculo de Lisboa. O Estado foi condenado a pagar 15 mil euros a José Sócrates.
3: E foi o explicador desta manhã.
5: Exatamente.
3: Também. Se
5: pode
3: dúvidas
5: consultar.
3: Houvesse, pode consultar. Sim, no site da Renascença. Até já, Sérgio.
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3: Estava aqui a espreitar os penaltis de ontem, que acabaram por eliminar a Alemanha, eliminar porque a Alemanha com o Paraguai.
16: Aconteceu à Alemanha.
3: Pois é, mas é engraçado porque agora voltou muito isto de se usar, agora, já há algum tempo, os bigodes, e às vezes olho para a televisão, parece que estou a ver um Mundial de 80, não é?
16: Aliás, aquele que estava a marcar o penalti é o Voltamada, que é parecido com o Rudi Völler dos anos 80, lembras-te desse? Aquele pequenino, loiro, com bigode.
3: É que dá a sensação às vezes. Então, Paulo Soares, como estamos de trânsito?
16: Mantém-se o acidente na A44 em Gervide. Há um corte via direita em direção a Coimbrões e à fila desde a Ponta do Freixo. Na VSI demora de Bonjoia a 13 e do final da 1 ao Nó de Francos. Em Lisboa, complicações agora na Quiril com acidente junto ao Nó da A5, Sacavém-Algés. Corta as duas vias mais à direita e paragens desde Pinamanique. Há filas também no IC19 desde Tercena, na A5 em Porto Salvo e na A2 a partir da Baixa de Corroios. Linha verde. 850-50-10.
3: Muito obrigada, Paulo Soares. Deixa. Quanto ao tempo para hoje, vamos ter calor. Calor, calor, calor. Então, máximas de 23 em Aveiro. Olá, Aveiro. Bom dia. 27 de máxima em Leiria e também no Porto. Máxima de 28 em Viana do Castelo. 30 em Lisboa e em Coimbra. Máxima de 32 na Guarda e também em Faro. E agora, sempre a subir. 33 Santarém. 34 Viseu, Braga, Vila Real e Setúbal. 36 em Bragança. 37 Porto Alegre e Beja. E 38 de máxima em Castelo Branco e Évora. Quanto às ilhas, mais fresquinho, 24 em Ponta Delgada, 26 no Funchal. Amanhã aquece ainda mais. Já a seguir temos o extremamente desagradável com Joana Marques e vamos voltar ao Rock in Rio, só que vamos para uma zona muito especial. A Zona VIP. É já a seguir. Agora, Ed Sheeran na Renascença com Shape.

0: Ed Sheeran na Renascença. Muito bom dia, são 8h13. Vamos ao extremamente desagradável. 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Onde? Em casa. Desagradável. Larga-me.
1: E tendo em conta que eu estou neste momento a enviar-te o guião, se calhar vou ter que fazer este momento publicitário sozinha, porque tu não consegues ver o que é que
0: está
1: escrito.
0: Então agora que tu precisas do separador do momento publicitário, Joana?
1: Sim, acho que podemos começar então já por aí.
0: Vamos lá,
1: agora estou a te enviar, espera, agora estou a carregar num botão. Manda. Dizem que as mulheres conseguem fazer várias coisas ao mesmo tempo, mas é um mito, está aqui provado. Hoje vamos continuar no Rock in Rio. E sendo o lema do Rock in Rio por um mundo melhor, o que é que isto me faz lembrar? 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
1: Verdade. Então, hoje vamos continuar de volta da mesa, quer dizer, de volta da música, quero dizer, que pôde ouvir-se no Rock in Rio, mas vamos sobretudo ao centro nevrálgico onde tudo acontece, que é o palco mundo. Não, é a Tenda VIP. O que seria deste festival sem VIPs? Vamos lá saber que celebridades passaram pela Tenda VIP do Rock in Rio, que é como quem diz, quem em Portugal é que está autorizado pela família Medina a subtrair um croquete, a ficar um guacamole a provar o gaspacho.
2: E hoje foi assim o dia em que eu chegava de dia, com calma, para ir visitar ali o Pronto a Comer. Mas os Linkin Park, sem dúvida, e estes senhores que estão a tocar agora, que eu ignorantemente não conhecia, mas que são maravilhosos.
0: Não, pera.
1: Ana Guilmar foi essencialmente pelo Pronto a Comer.
0: Sim.
1: Pronto, acho que depois no palco havia Cypress Hill ou uma coisa assim, mas ela ia mais pelo caril de frango que ouvimos falar aqui hoje. Portanto, ela tanto podia ir ao Rock in Rio como uma daquelas lojinhas de quiche que há em Campo Dourique, de umas tias amorosas. Quem também está pronta para comer é a sua colega, a atriz Inês Castelo Branco.
3: E quero aproveitar cada concerto e, acima de tudo, esta zona VIP. Que é, já vi muitos festivais, mas eu nunca vi uma zona VIP deste calibre, juro-te. É desde as comidas, às bebidas, até gomas está aí. Eu sou maluca por gomas, vocês não estão a perceber.
0: Ai, o Vasco da Goma! Que estupidez!
1: Até gomas tem! Uma frase que podia ter sido dita, lá está, pelo meu filho mais novo. De facto, o Rock in Rio, com aquela gente toda tão feliz, com os brindes, com música, com umas pessoas a fazer fila para andar na roda gigante e outras a passar ocasionalmente penduradas no slide, parece uma festa de aniversário daquelas no Hello Park, não é? Eu até estranhei não darem um saquinho de gomas à saída como se estivéssemos na festa do Santiago.
0: Mas quem é o Santiago?
1: É o filho da Daniela Santos.
0: Mas quem é Daniela Santos?
1: Isso agora, que eu já não sei, mas deve ser importante porque ela também foi entrevistada neste sítio.
4: Com quantos anos está o Santiago?
5: Vai fazer 6, vai entrar para a escola em setembro.
4: E então, estás nervosa com esse novo momento da vida dele?
5: Acho que passa tudo muito rápido. Acho, tenho a certeza, não é?
4: O que é que ele tem de ti?
5: Gosta de ser o centro das atenções. É muito sensível. Eu já ouvi buscar à porta da escola com ele a chorar baba e ranho porque a amiga dele gozou com ele. Ou seja, já percebi que ele também é muito emocional como a mãe dele. E é divertido, gosta de festa. Se calhar há de sofrer como a mãe dele a acreditar que as pessoas são todas boas que não são.
1: O filho gosta de ser
0: ela
1: o centro...
0: Ela não parava mais.
1: Foi uma pergunta simples, não é? Como é que ele está? Pronto, todo um relatório. O filho gosta de ser o centro das atenções, é muito sensível, é divertido, é emocional como a mãe dele. Portanto, está de sofrer quando descobri que nem todas as pessoas são tão espetaculares, bondosas e sensíveis como a mãe dele.
0: Mas quem será a mãe dele?
1: É a própria, é a Daniela.
0: Eu sei, mas quem é a Daniela?
1: Ah, isso eu continuo sem saber, de facto, mas o problema deve ser nosso porque ela é mesmo muito famosa.
0: Mas quem disse?
1: A própria.
5: E foi isso que eu quis partilhar com as pessoas, que nós também somos humanos. A fama não nos paga contas. Talvez a visibilidade se for canalizada nos sítios certos, possa trazer-nos isso de outra forma, mas o sermos famosos torna as coisas às vezes mais difíceis, não mais fáceis. E eu quis mostrar que nós também somos humanos, também temos fragilidades, também lutamos pelos nossos sonhos, não somos diferentes de ninguém, apenas temos mais olhos postos em nós.
1: Ana, tu sentes, esta pergunta agora é importante, tu sentes que canalizas...
6: Tenho mais olhos postos em mim.
1: Isso, sem dúvida.
6: Sim.
1: Sentes que canalizas a visibilidade nos sítios certos?
6: Não. Acho que não.
1: Bom, agora que está esclarecido que superestrelas como Daniela Santos também são gente como a gente, podemos continuar a desbravar a Tenda VIP, que tinha tão poucos ilustres que devia mudar de nome de Tenda VIP para Tenda VIP passar uma celebridade. Ah, afinal não era, é só a filha da mulher do Toy.
4: Olha, e em termos amorosos, como é que está o coração?
7: Está ótimo, namora há quase 2 anos, estou muito feliz e estou bem.
4: Como é que ele se chama?
7: Duarte.
4: Está aqui.
7: Está.
4: O que é que mais gostas nele?
7: É muito prestável, está sempre preocupado, por exemplo, ele agora está a segurar a minha mala.
6: Olha que fixe.
1: O que é que tu mais gostas? O que é que tu mais gostas no teu namorado? É muito prestável. Está neste momento a segurar a minha mala. Ora, isso tecnicamente não é um namorado. É um cabide. Imagino a apresentar os pais,
6: sim.
1: Pai, mãe, Toy.
6: Esse é o cabide.
1: Apresento-vos
6: David.
1: O Duarte.
6: Não, eu David,
1: apresento-vos
6: não
1: o Duarte. Se quiserem pendurar os casacos nele, estão à vontade, porque ele está super habituado. Está sempre assim, já de braços abertos.
7: Está sempre preocupado que eu estou bem, tenho sempre, tenho calor, estou confortável.
1: Ele comporta-se como se fosse um motorista da Uber, não sei se percebeste.
6: Sim.
1: Está sempre preocupado se ela está bem, se está confortável, se está com calor, se está com frio. Tem sede, quer um reboçado, a temperatura está boa, quer que mude de estação de rádio. E de estação do ano, podemos mudar de estação do ano se a menina tiver frio. No dia em que Beatriz e Duarte derem um nó, não vão contrair matrimónio, vão assinar um contrato de prestação de serviços.
4: Já pensam em dar um próximo passo na relação?
7: Não, acho que ainda é muito cedo, acho que ainda é muito cedo.
1: Mas olha que o Duarte parece-me preparadíssimo para ser pai, porque depois é exatamente igual, só que em vez de segurar numa pochete, segura num bebê, está sempre assim atrás dela,
6: com os bracinhos
1: com o bebê
6: para
1: nas mãos. E agora passamos a mais uma super celebridade.
6: Sim.
1: Susana Dias Ramos. Esta sabes quem é?
6: Sei. Até este foi do extremamente protagonista.
1: A quem se impõe perguntar pela 100ª vez, és festivaleira.
8: Um bocadinho festivaleira só.
4: E o look? Escolhido em 2-3 minutos ou foi pensado ao pormenor?
8: Eu vim da aldeia ontem e enfiei na mala 2 looks que eu achei que eram festivaleiros. E a minha assistente escolheu um.
1: É isto, okay, se tivermos aqui um misto de simplicidade e ostentação,
6: sim,
1: não é?
6: Sim,
1: por
6: sim.
1: Um lado ela veio da aldeia, dá assim um ar rústico simples, não é? Por outro tem
6: e enfiou 2 looks
1: enfiou,
6: na mala.
1: Enfiou, assim uma coisa despachada, sim. Mas de repente chega uma assistente que lhe trata da roupa. Portanto, foi aqui uma viagem. Olha quem está ali ao fundo.
6: Quem é?
1: O apresentador, não vais acreditar, está ali o apresentador do The Late Show.
6: O Flávio Furtado.
1: Finalmente uma celebridade como deve ser.
4: Tens uma espectadora assídua, a Joana Marques, tem dedicado vários episódios da sua rubrica ao teu programa. Lidas com isso de que forma?
9: Eu lido bem, é o trabalho da Joana e eu dou por mim a rir, às vezes a rir sobre mim. Nós temos que ter esse poder. Eu acho que nós temos. Aparecer, ter exposição mediática é também aceitar a crítica, expõe-te à crítica. E por isso eu acho que está tudo certo. É fair play, sentido de humor e se nós nos soubermos rir de nós próprios, vai correr tudo bem.
1: Olha, bom conselho. Alguém que chama os anjos.
6: Olha, estão ali ao fundo do bar a perguntar se há frisos botânicos.
10: Cada vez que vamos para pegar uma frisos botânicos, no café dizem-nos logo, olha, você não pode beber frisos. E começam a rir.
11: Sim. Como é que surgiu o convite?
10: Surgiu o convite através da Bar Ogilvy. O projeto assim, que nos foi apresentado foi... Achámos imensa piada, acho que está com imenso gosto. Percebemos que ia ser, como foi, uma grande produção, com um bom guião. Mas estão muito bem escritos, está com um bom gosto.
1: Está com muito bom gosto. Ele refere muito o bom gosto. O sim. Nelson fala do humor como quem fala de decoração de interiores, não é? Está com muito bom gosto, gostámos logo imenso. Cada vez que vamos pegar numa frise botânicos no café, que é uma coisa que acontece imenso, uma pessoa entra num café e diz, olha, é o costume, e eles já sabem, é meia torrada, com pouca manteiga e um frise botânicos.
6: Mas deixa-me explicar, para quem não sabe, estamos sim. a falar de um anúncio feito pelos anjos à água com gás, uhum. em que lhes dizem que depois daquilo que se passou não têm direito a beber frise botânicos.
1: Mas o que é isso, aquilo que se passou?
6: Não, isso eu já não faço a mínima ideia.
10: Também nós tratámos de rir logo assim que assim, vimos aquilo e decidimos alinhar, porquê? Foi aquilo que nós sempre fizemos. Claro que as pessoas estão mais atentas agora, depois de tudo o que se passou, como diz na publicidade, não é? É uma feliz coincidência.
1: Foi uma feliz coincidência, disse o Nelson. Calhou a frise, quer fazer um anúncio com os anjos, baseado no processo.
6: No processo, não. Depois de tudo o que se
1: passou,
6: pois
1: é, assim
6: com
1: que se deve
6: aspas.
1: Dizer. Ai, sim, desculpa, distraí-me, disse. Mas não sei se já reparaste, Ana, que todos os entrevistados estávamos a conseguir ouvir normalmente e os anjos estão com um péssimo som. É tipo uma sina deles, não é?
6: Coitados,
1: estão sempre com problemas técnicos. É o problema técnico já vem atrás dele. Mas eles fartaram-se de rir quando viram aquilo.
6: O tal guião com muito bom gosto.
1: Exatamente. Eles riam-se muito como... Não, não foi pelo guião. Eles riram-se muito quando viram o chefe cheque da Frisa. Ele... Mano, olha aqui, está engraçadíssimo. Isto está com muito, muito bom gosto.
10: E é uma excelente publicidade. Os números foram muito engraçados. Nós não estávamos a esperar que tivesse este impacto tão grande logo.
6: Engraçadíssimos.
1: Não é? Eles viram, sim, os números e começaram logo a achar graça. E eu percebo, até porque os honorários dos advogados estão caros, que eu bem sei, estou com eles.
12: Não, mas há engraçado os comentários de pessoas que não acompanham a nossa carreira. Mas é engraçado a malta dizer assim, pá, então agora vocês já têm humor. Se nós nunca, isto é engraçado, nós nunca tivemos contra o humor. Aliás, sempre tivemos ao lado do humor.
6: Ao lado do humor.
1: Mas muito,
6: sim,
1: ao lado mesmo. Tipo, o humor está aqui e os anjos passam ali ao fundo, não é?
10: Mas uma coisa, outra coisa é certamente, porque na realidade o Herman sempre vem para nós, participa à meia-noite, levanta de rir, sempre participava em pontos de sketches.
11: Sentem que conseguiram refazer a vossa vida depois de tudo o que aconteceu?
10: Sim, eu acho que é olhar para aquilo que nós andamos a fazer.
1: Sim, conseguimos reconstruir a nossa vida. É olhar para aquilo que nós andamos a fazer, diz Nelson. Depois só estão na tenda VIP do Rock in Rio, não é? Triunfaram. Ainda há coisa de um ano tinham a vida destruída e tinham sido cancelados e tudo. Olha para eles agora. Mas por falar em pessoas cuja voz já foi motivo de chacota, Carlos Moedas.
13: Porquê é que o Rock in Rio é tão importante para a cidade de Lisboa?
14: Porque, no fundo, a cidade de Lisboa tornou-se a cidade com mais eventos no planeta. Nós somos os número 1 em eventos. Mais de 180 eventos, quase 180 eventos o ano passado, mais do que Paris e Londres.
6: Uau.
14: E, portanto, nós hoje estamos na capital do mundo de eventos,
6: toma,
14: conferências.
1: Nós somos os números 1 em eventos.
6: Meu,
1: portanto, estamos empatados, sim, em primeiro lugar. Somos duas vezes o número 1. Somos capital mundial do mundo em eventos, conferências. Toma, não há nenhuma outra cidade do mundo em que tantos palermas se reúnam a palestrar para outros palermas. Que orgulho. Portugal! Portugal! Portugal!
13: Já teve tempo para ver algum concerto?
14: Ontem vi com muito gosto o Rod Stewart, que adorei. Com 81 anos é absolutamente incrível o que ele fez. E com 81 anos hoje realmente é sobre-humano, não é? Porque nós pensamos todos nos nossos avós e pensar um avô nosso estar ali acima do palco com 80 e não sei quantos anos não é normal.
1: Por favor, que ninguém traduza isto para o Rod Stewart, porque isto é muito triste. Ainda bem que ele
6: pois
1: não vai ouvir. Então, o que é que achou do concerto? Aqui vamos falar aqui com o Mayor, não é? Com Carlos Moedas. O que é que achou do concerto? Olha, enquanto via, pensei muito no meu avô. O meu avô ali em cima do palco. Que desprestigiante para uma rockstar, digo-vos.
14: Às vezes parece normal, mas não é normal, porque que tem não sei quantas mil pessoas à frente.
1: E ninguém lhe deu o lugar para sentar. Pois é inacreditável. Estava ali o meu avô, com mais de 80 anos, com milhares de pessoas à frente, e ninguém se ofereceu para lhe dar o lugar. Esta geração não tem educação nem valores. Ah, parece, atenção, parece que o namorado da enteada do Tony.
6: Espera, o namorado da. Ok, sim.
1: Aquele que houve.
6: Sim,
1: o Duarte. Fala...
6: Pronto, sim, o Duarte.
1: Parece que o Duarte ainda se ofereceu para ajudar, para dar um lugar ao Sr. Rod Stewart, mas não podia, porque tinha as tralhas todas da Beatriz em cima dele.
14: Num mundo em guerra, não há muitos sítios, nem na Europa, em que as pessoas se sintam protegidas. E por isso eu digo sempre, Lisboa não é por nada que 1200 anos antes de Cristo foi criada pelos fenícios, e os fenícios chamavam-lhe Porto de Abrigo, que em fenício dizia-se Alice Ubo.
6: Ótima conversa para o Rock in Rio.
1: O Moedas é que parece um avô, que chatice isto agora, lições de fenício a esta hora. Se é para isso, olha, eu preciso falar com aquela avózinha ali ao fundo, que é mais animada.
6: Não estás a falar de mim, pois não sou eu.
1: Não, atrás de ti, Lili Canessas.
15: Ah, bom. Não podíamos ter jogado pior, foi um fracasso.
11: A Lili também disse que faz um ritual para a seleção nacional vencer. A verdade é que ficamos empatados. Acha, vai continuar a fazer esse ritual até ganharmos?
15: Eu acho que começar por perder, começar por um fracasso, pode ser, a meu ver, que sou otimista, o princípio de uma grande vitória. Portanto, eu acredito que vamos ser campeões.
1: Não sei se sabias, mas agora Lili Canessas é também comentadora desportiva.
6: Não.
1: E eu acho que tem futuro. E até porque ela já analisou muito de perto o corpo do capitão da Seleção Nacional.
6: Ah, espera, vamos ouvir, não é? É isso.
11: Dizem que estes são os últimos jogos do Cristiano Ronaldo.
15: Eu acho que o Cristiano Ronaldo é um super-herói. O Cristiano Ronaldo eu conheci-o pessoalmente e vi que o corpo dele não é um corpo normal, parece porcelana.
6: Eu mexi, eu percebi.
1: Eu toquei, eu apalpei. Mas é um péssimo exemplo, parece, sim, porcelana. Se parecesse porcelana, ele estava sempre lesionado.
6: Pois é.
15: Portanto, com tantos tratamentos que ele faz, ele tem uma idade que não é biológica, a idade, sim, tem, sim, um, sim, nome específico, eu não me lembro, de 28.9 anos. Eu tenho 40, eu fiz mesmo muitos anos e tenho 40, portanto hoje em dia a idade não é problema.
6: Mas problema. Onde saca estes números? De onde é que ela saca isto?
1: Ali, então é uma comentadora desportiva,
6: claro,
1: preparou-se,
6: claro,
1: não é?
6: Sim,
1: bem
6: sim,
1: preparada,
6: sim.
1: Repara, ele tem a idade de 28.9.

0: se ela
1: dia não
0: está em dia,
1: não
0: está em dia,
1: sim.
0: Mas pronto, ela acha que o Ronaldo tem que perceber se o primeiro toque na bola não corre bem, está tudo estragado. Ela dizia há bocado que temos que ser otimistas, começamos mal e acabamos bem. Portanto, mal falha a bola, ele deve fazer sinal para o banco de trocar, sai Ronaldo, entra Lili Canessas.
2: Porque no caso do Éder, eu estive com o Éder no dia seguinte e eu disse: ó, filho, como é que tu marcaste o golo? Ele disse: foi o Cristiano Ronaldo que me disse que ele estava lesionado e saiu. Tu é que vais marcar, tu é que vais marcar, tu é que vais marcar. E ele, quando entrou em campo, disse: eu tenho que marcar, eu tenho que marcar, eu tenho que marcar, e marcou. Foi o único gol que ele marcou na vida, portanto, estás a ver que a parte psíquica é muito importante.
0: É ela muito. Afirma estas coisas com grande confiança, quando depois basta ir ao ChatGPT para perceber que Éder marcou 80 golos na carreira. Ela foi o único. Pronto, também só falhou por 79. Mas eu gostava de ver Lili Canessas a partir de agora.
1: Também, também.
0: Numa carreira de comentadora desportiva, porque acho que ela vem trazer coisas novas.
1: Frescura.
0: Quanto mais não seja porque são inventadas. Mas nunca ninguém ouviu.
1: Ai, que bom, por Lili Canessas, comentadora desportiva. 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
1: 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Links Connect, um projeto ibérico cofinanciado pelo programa LIFE da União Europeia. 26 para as 9 agora, bom dia! Filipa Ribeiro, quase uma semana depois dos sismos, percebemos que estamos muito mal preparados para operações de resgate.
2: Sim, ouvida pela Renascença, a Presidente da Associação de Migrantes Venezuelanos diz que há vários prédios na Venezuela onde ainda não chegaram as equipas de resgate, além da falta de meios. Ana Cristina Monteiro diz que está a faltar organização no socorro. Até agora as autoridades já confirmaram mais de 1.700 mortes, entre elas 60 portugueses e luso-descendentes. Aterraram esta madrugada em Portugal 13 portugueses e outros 4 cidadãos estrangeiros que estavam retidos na Venezuela. O Ministério dos Negócios Estrangeiros avança à Renascença que o avião da Força Aérea aterrou em Lisboa, na base Figo Maduro, depois das 5 da manhã. Os transportadores de mercadorias pedem ao Governo que prolongue os apoios para atenuar o aumento do custo dos combustíveis. As ajudas do Estado devido à crise do Médio Oriente terminaram esta terça-feira, 2 meses depois de terem sido criadas. Ouvido pela Renascença, Pedro Polónio apela ao prolongamento da medida. Diz que a descida do valor do mercado do petróleo ainda não se reflete no preço final do combustível.
1: E Luís Aresta, temos do Mundial um exclusivo Renascença relacionado com o futebol.
3: A história de Joca, o jovem que há 13 anos invadiu o relvado em Miami para abraçar Cristiano Ronaldo e que infelizmente faleceu vítima de acidente rodoviário a 5 dias do Campeonato do Mundo. O reencontro que tanto esperava acabou por não acontecer. É um trabalho do enviado da Renascença ao Mundial, André Maia. Os Países Baixos eliminados por Marrocos e a Alemanha pelo Paraguai fazem as malas e voltam para casa. A imprensa germânica arrasa a Mannschaft e Julian Nagelsmann. No mercado, o Benfica vai anunciar o central Langlet, dito pelo Atlético de Madrid. Ao Porto está a ser apontado Nuno Tavares, lateral formado no Seixal e que está de saída da Lazio.
1: Até já, Luís Aresta.
0: Bola branca.
1: Vamos ouvir já a seguir. Já lá vamos.
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1: Bem, esta história da qual o Luís Aresta estava a falar, de Ronaldo Joca, que é este canadiano albanês que vivia em Miami e que quis muito dar um abraço a Cristiano Ronaldo num encontro entre o Real Madrid e o Chelsea, e que ele depois acabou por ser processado e queriam enviá-lo para a cadeia por causa desta invasão de campo, mas Cristiano Ronaldo conseguiu evitar através de advogados, e que o André Maia, que é o nosso enviado nos Estados Unidos para acompanhar a seleção, quis encontrar para saber como é que ele estava por esta altura, tanto anos depois desta história. E foi a própria mãe, a Malva, acho que se chama assim, que lhe disse que ele tinha falecido.
5: Mas recentemente?
1: Dias antes do possível reencontro com Cristiano Ronaldo e do início do Mundial. Aliás, o Ronaldo Joca conseguiu, de facto, ter uma carreira ligada à FIFA e adorava futebol e queria muito voltar a ver Cristiano Ronaldo. E esta história é fortíssima, porque o André Maia contou-a às 7h20 da manhã. Eu não estava nada à espera. Eu pensava que a história ia ter um final super feliz e acabou por ser, não é? Porque a vida dele, embora curta, tenha tido este episódio, que acredito muito feliz para ele, mas foi muito impactante. E o André conseguiu falar com a própria mãe deste rapaz, e a história é contada no site da Renascença. Mas foi assim uma coisa muito impactante hoje de manhã. E uma história exclusiva da Renascença, porque foi o próprio André Maia que teve esta ideia de ir procurar este rapaz e que acaba por falar com a mãe dele. Portanto, é procurar na Renascença para saber mais. Agora estamos a 23 para as 9. Já a seguir vamos ter o Alerta Estupidez e vamos falar de correção de exames.
5: Ui, deve haver muita estupidez.

0: Ora bem, há muitos atrasos no acesso às plataformas e convocatórias de professores reformados e falecidos para corrigir exames. Ouviu bem? Professores reformados e falecidos. Vamos falar deste novo método de correção de exames no Alerta Estupidez. Vai ser já a seguir. Estamos agora 20 para as 9 da manhã.
1: Hoje de manhã tive um auto-alerta estupidez.
0: Então,
1: não sei se às vezes acontece, mas tenho que confessar que sim.
0: Tantas vezes.
1: Então, pronto, saio de casa, mesmo ali naquela hora, tipo, ou saio agora neste minuto, ou está tudo estragado, como sempre, e chego cá abaixo e olho para a minha rua e não vejo o meu carro. Olho para a esquerda, olho para a direita, não vejo o carro. Depois começo a andar para uma outra rua onde por vezes estaciono quando não há lugar ali. Não está o carro. Não está num passeio, não está noutro. E estou a dizer passeio porque, enfim, é uma zona de um estacionamento um pouco selvagem durante a noite. E chego logo a esta conclusão. Roubaram-me o carro. Eu nem pensei na hipótese de rebocarem. Não é? Se ele estava em cima do passeio. Roubaram-me o carro. Tive ainda ali um tempo de estupefação e os minutos a passarem. Volto para cima. Acordo o Daniel. Digo,
0: ai, coitadinho. Ele deve adorar, Joana.
1: Sim, sim. Ele diz, roubaram-me o carro. E ele, qual roubaram o carro? E eu, roubaram-me o carro. E...
0: Mas repara, ele em vez de ficar em total alerta,
1: não.
0: Ele já te desacredita.
1: Sim, sim. Um dia, isto é o Pedro Lobo, um dia vão roubar e ele não acredita. E ele diz assim, ainda meio a dormir. Repara que ele meio a dormir está mais perto do que eu acordado. Diz assim, eu vi o teu carro ontem, no meio ali daquela avenida. E eu, deixei o carro num sítio que não é costume. Nunca mais me lembrei. E porquê? Acho que foi o que é por causa disto. Porque os meus filhos, como te disse aqui, foram de férias com os avós. Ou seja, desorganizaram-me aqui a rotina. E ainda
0: a culpa
1: bem.
0: É deles.
1: A culpa é deles.
0: Eles desorganizaram a rotina da Joana.
1: Repara como bastou isso mudar. Como eu não os fui buscar à escola, não mexi no carro desde manhã. Então para mim isto é uma coisa, assim que não saía de casa há 10 anos. Deixei o carro noutro sítio, mas olha, fiquei com grande felicidade. Foi como receber um carro novo.
0: Sim, sim. O carro. Pronto, olha, ficamos muito felizes que o teu carro não foi roubado, Joana. Pobre Daniel, a sério, cada vez. Estou a morrer, roubaram-me o carro. Essas são boas notícias. Olá, Paulo Soares, como está o trânsito?
2: Com vários problemas neste momento. No Porto há acidente na A44 em Gervide, fila desde a Ponte do Freixo em direção a Coimbrões. Há acidente também na A1 em Coimbrões, Sul-Norte e paragens desde a área de serviço de Gaia. Em Lisboa, acidente na A1 em Sacavém, Norte-Sul, fila em São João da Talha. Na segunda circular também há acidente junto à Escola Alemã em direção a Benfica, demora desde a Encarnação. Acidente ainda na Cril, junto ao Nodá 5, Sacavém-Algés, fila nos túneis de Benfica. Na A5, uma avaria no viaduto Arte Pacheco e demora desde Caselas, em direção a Lisboa. Na A2, ainda há fila na Baixa de Corroios. Linha Verde, 850-50-10.
0: Obrigadinha, Paulo Soares. Até já. Quanto tempo para hoje? Calor.
1: Que muito calor. Temos 27 de máxima no Porto, 30 em Lisboa, acho desagradável. 32 em Faro, mais agradável, porque em princípio há muita gente de férias por lá. 24 em Ponta Delgada, 26 no Funchal. Quem procura destinos frescos hoje, eu sugiro, é a minha sugestão.
0: Sim,
1: Aveiro, 23 de máxima. E quem gosta muito, como a Ana Galvão, de calor, tem que ser ou Porto Alegre e Beja com 37, ou Castelo Branco com 38, ou então recomendo-te 39 em Évora.
0: Ai, meu Deus, onde está o meu rico Pedro? Está aí.
1: Ah, pois é.
0: Ao pé de Évora.
1: Deu notícias?
0: Hoje.
1: Está vivo?
0: Está vivo, está bem. Está de férias também. Estamos a 26 minutos para as 9. Já sequer temos alerta estupidez. Agora, o alerta é outro. Quanto ao grandioso jogo da mala, hoje mesmo, terça-feira, entre a 1 e as 2 da tarde, as chamadas ficam mais valiosas, porque cada chamada vale por 3. Ou seja, é multiplicar as hipóteses de ganhar, mas atenção que é só entre as 2 e as 3 da tarde, ok? Noutros horários as chamadas são igualmente válidas, só que entre as 2 e as 3 valem por 3. Qual é a quantia que está em jogo, Joana?
1: Olha, eu estou sem óculos, mas eu acho que é, se não for disso, 21.567 euros.
0: É sim, senhora, 21.567 euros a valer no grandioso jogo da mala. A inscrição pelo 761 10 10 10.

0: Então, vamos lá ao Alerta Estupidez. Urge falar deste tema.
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2: Bom dia, está a bandalheira total na correção de exames de acesso à universidade. Plataformas inacessíveis.
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2: E por aí fora, a repórter Olinda Torres falou com professores e alunos e conta-nos tudo.
0: Isto é o caos total. Quem inventou este processo de correção devia ir para uma casa de correção.
4: Celina Galvão é professora há 32 anos e nunca viu nada tão caótico como este novo processo digital de correção de exames.
0: Para corrigir testes, eu tenho de aceder a uma plataforma. Pois ao fim destes dias, eu ainda nem tenho acesso à plataforma. O meu primo João trabalha numa plataforma de petróleo no meio do Golfo da Guiné e tem melhor acesso à plataforma dele do que eu tenho à minha. Eu sinto que fui convidada para um festival e não me deram bilhetes. O Ministério disse-me, quer vir ao Rock in Rio? E eu, está bem, como é que eu entro? E eles, não entras.
4: Pelos relatos dos colegas, já percebeu que quando conseguir entrar não vai encontrar um mar de rosas no processo de digitalização dos exames.
0: Digitalização? Mas qual digitalização? Às vezes nem há. Há casos de exames perdidos. Aparece o número da questão e a nota que o professor quer dar e depois só páginas em branco. Diga-me lá, como é que se dá pontos a estes alunos? Com base em quê? Na cor da digitalização? Olha, toma lá 4 pontos pela escolha do branco. Escolheste um tom muito bonito. É uma folha em branco, mas parece uma folha em pérola.
4: Quando os exames aparecem, nem sempre são os que o professor gostava de corrigir.
0: Olha, eu vou-lhe contar uma coisa. Um colega meu está a corrigir o exame de economia e aparecem-lhe respostas de português. Quer dizer, quando se pretende que o aluno fale sobre macroeconomia, ele fala de Saramago. Por exemplo, aparecia no exame, com base na tabela, diga em que ano mais cresceu o índice de preços do consumidor. E o aluno respondeu, o ano da morte de Ricardo Reis. E o meu colega andou uma tarde inteira, mas uma tarde inteira, na internet a tentar perceber quando é que o Ricardo Reis morreu, não fosse o meu ter acertado, não é? Isto realmente...
4: Para além dos erros na plataforma, as próprias convocatórias de professores têm recebido muitas críticas. Professores que não lecionam as disciplinas que corrigem, reformados e até falecidos, como foi o caso da mãe de Cristina Marques.
5: Ligaram cá para casa a dizer, olha, a professora Celeste está. É que ela foi convocada para corrigir o exame de economia, mas não respondeu à convocatória. E eu disse-lhes, pois, não respondeu porque a minha mãe, infelizmente, já não está entre nós. E diz a senhora do outro lado, está bem, então peça-lhe que volte assim que puder, porque estamos com falta de pessoal. Diga-lhe que se ela vier cotar o exame, nós melhoramos a avaliação e ela até pode subir escalão. E eu digo, olha, minha senhora, agradeço muito, mas eu duvido que consigam fazer a minha mãe subir ainda mais, porque ela neste momento está no céu. E eles então perguntaram se havia mais alguém cá em casa que soubesse de economia e eu respondi, o meu irmão Alberto, por acaso, tirou um curso qualquer de criptomoedas, mas não sei se o curso é bom, porque ele investiu as poupanças com base nos conhecimentos adquiridos nesse curso e agora vive cá em casa outra vez e faz malabarismo naquele semáforo em frente à Maloclinic, sabe, da Boa Vista. E a senhora, ok, então ele que entra com as credenciais da professora Celeste. E eu, está bem, então e quais são as credenciais? E a senhora, não há, bom dia.
4: O Ministro da Educação diz que está tudo a correr dentro dos prazos e que os alunos não serão prejudicados. Os alunos confiam no Ministro e não se importam com quem possa corrigir os exames, desde que haja igualdade.
6: Eu, para mim é na boa que o Ministério possa chamar pessoas reformadas se os alunos também puderem chamar alunos reformados. Por exemplo, o meu pai já não é aluno, não é? Estás a ver? Mas podia fazer um exame de matemática e depois vinha um professor que já não é professor e corrigia o exame do aluno que já não é aluno. Estás a ver? E o professor, que ainda é professor, tinha menos trabalho, e o aluno, que ainda é aluno, que sou eu, podia se concentrar no que realmente importa nesta fase, que é tipo tentar ir a todos os festivais de verão. Não sei se sabes, mas é tipo uma grande logística, pá.
4: Bom, até porque no passado já houve situações semelhantes e tudo se resolveu bem.
6: O ano passado, o meu exame de economia do 11º foi corrigido por uma professora que já morreu. Pronto, tive zero, né? Claro. Mas depois deram o exame a um professor que estava vivo.
4: E teve quanto?
6: Tive zero, na mesma. O que é prova de que os professores, tipo, mesmo depois de morrerem, têm sempre razão.
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0: Se esta não foi uma das
5: melhores de sempre, também gostei muito. E é uma homenagem aos professores ao mesmo tempo. Boa sorte,
0: muito,
5: coragem.
0: Muito, é verdade, coragem nisso.
6: Muita coragem, sim.
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0: Esta é dedicada a estes professores que foram chamados e infelizmente já não estão entre nós. Chama-se Staying Alive. São os Bee Gees. Bom dia. 8 para as 9. Então, continuam vivos no nosso pensamento.
5: Foi só a música. Tá, para. Não te enterres mais.

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0: Vai ser muito divertido. E ainda vamos ter uma edição especial do Ainda Bem Que Me Dá Essa Resposta.
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0: Muito 8, bom dia, são 9:08 nos Açores. Olá, bom dia, Sérgio Costa, mais uma vez, 9 da manhã, terça-feira, último dia do mês de junho, o que é que marca a atualidade?
20: Sismos na Venezuela, 59 mil edifícios destruídos, imagens divulgadas pela NASA mostram elevado grau de destruição. Esta edição ainda, a emotiva história que envolve Cristiano Ronaldo, um reencontro que não se concretizou.
0: Luís Aresta no desporto.
21: Mundial de Futebol, Portugal em contagem decrescente para o jogo com a Croácia.
0: Nesta altura estão 21 graus em Lisboa, no Porto também 21, em Faro 25. Aqui estão as notícias desta terça-feira, a edição de Sérgio Costa.
20: Imagens impressionantes. 59 mil edifícios destruídos na Venezuela. A NASA divulgou imagens satélite que dão conta de um elevado nível de destruição no país após os sismos da passada semana. 59 mil edifícios destruídos. As contas são da agência norte-americana a partir de dados do radar satélite Sentinel-1 do programa europeu Copérnicos e resulta de uma análise experimental realizada poucos dias após a tragédia. Imagens que pode consultar no site da Renascença. Os sismos dos últimos dias provocaram até ao momento 1.719 mortos, mais de 5 mil feridos entre portugueses e lusodescendentes. Há 60 mortes confirmadas e 87 pessoas ainda desaparecidas. Entretanto, já está em Portugal o grupo de cidadãos nacionais que saiu da Venezuela, para além de 13 portugueses, também 2 italianos e 2 franceses. Viajaram a bordo de um avião da Força Aérea. Estes são dados agora confirmados há minutos pelo Ministério da Defesa. O aparelho da Força Aérea aterrou depois das 5 da manhã na base aérea de Figo Maduro, em Lisboa. Entretanto, o líder da oposição da Venezuela e Nobel da Paz, Corina Machado, promete regressar em breve ao país, mas faz depender de Washington o momento para o fazer.
22: Estarei em Venezuela para ajudar a coordenar e estimular os esforços cidadãos.
23: Estarei na Venezuela para ajudar a coordenar e incentivar os esforços dos cidadãos na emergência e na reconstrução. Neste momento estou pronta para fazer o que for necessário, para falar com quem for preciso, para coordenar e servir o nosso povo. Estou pronta e perto da Venezuela e farei o que for preciso para nos encontrarmos lá.
22: Farei o que haja que fazer para encontrarmos allá.
20: Declarações de Corina Machado num vídeo publicado na rede social X. E Portugal não estará totalmente preparado para dar a resposta a um sismo como os que atingiram a Venezuela. É uma ideia partilhada por dois ex-ministros, Miguel Poiás Maduro e Fernando Medina, no programa Conversa de Eleição da Renascença. O ex-ministro socialista alerta para a falta de preparação do país. Fernando Medina lembra as mais recentes falhas registadas na Proteção Civil, que diz serem preocupantes, tendo em conta o risco sísmico do país.
24: Nós temos tido a sucessão de vários eventos de proteção civil de grande dimensão, e se há coisa que infelizmente não podemos retirar é um sentimento de tranquilidade. Sempre que nós vemos uma situação deste género, vemos que o dispositivo apresenta falhas gritantes.
20: Também o antigo ministro do PSD, Miguel Poiás Maduro, reconhece alguma impreparação.
25: Dentro da gravidade que tiveram no contexto de catástrofes naturais que o país assistiu, ou com incêndios, ou com a tempestade, como a tempestade Christine, as nossas instituições estiveram longe de ser perfeitas na capacidade de resposta, mas também não estão ao nível daquilo que assistimos na Venezuela.
20: Miguel Poiás Maduro e Fernando Medina, excertos do programa Conversa de Eleição, que já pode ver e ouvir no site da Renascença, em podcast e também no YouTube. Os alunos que entram no primeiro ciclo têm cada vez mais dificuldades em estar focados em memorizar. Conclusão de um estudo feito a pedido da EPIS, Empresários pela Inclusão Social. O investigador Pedro Benhaja defende que mais do que melhorar notas a curto prazo, uma intervenção precoce pode mudar trajetórias escolares.
26: Os alunos cada vez entram mais no primeiro ciclo sem capacidade de autorregulação, de se focarem, de memorizarem coisas. Portanto, isso é a base da aprendizagem. E, portanto, nós fornecermos treino nesse sentido e apoio no sentido escolarizado foi claramente a receita do grande sucesso dos 4 anos.
20: O investigador da Universidade de Aveiro, Pedro Benhaja, ouvido por Fátima Casanova. No Mundial de Futebol, Luís Aresta, Portugal prepara os 16avos de final contra a Croácia.
21: Para esta terça-feira está marcado aquilo que poderá ser o último treino em Palm Beach. Os planos da seleção ainda não são conhecidos, mas é possível que a comitiva não regresse a Miami. Caso elimine a Croácia na madrugada da próxima sexta-feira, Portugal defronta a Espanha ou a Áustria, dia 6 em Dallas. Certo é que a seleção deixa Miami amanhã pelas 10:30 da manhã, 3:30 da tarde, hora portuguesa, e viaja até Toronto, no Canadá, para para defrontar a seleção croata. Sabe-se já que Espen Eskes será o árbitro desse Portugal-Croácia. O juiz norueguês de 38 anos arbitrou a estreia de Roberto Martínez como selecionador de Portugal, uma goleada de 4-0 ao Liechtenstein no arranque da qualificação para o Europeu 2024. Das últimas horas, destaque para as eliminações dos Países Baixos por Marrocos e da Alemanha pelo Paraguai. A imprensa germânica fala em humilhação, considera merecido o afastamento e arrasa o selecionador Nagelsmann, incapaz de apresentar uma única exibição convincente após a goleada à modesta seleção de Curaçao. Uma última nota para o mercado: o Braga acaba de anunciar o reforço Bairami, central formado no Benfica e que na época passada jogou no Luzerna da Suíça.
0: Até já, Luís Aresta, com o desporto. Tempo agora, Sérgio, para a emotiva história que envolve Cristiano Ronaldo e é um dos destaques desta manhã na Renascença. A história de um reencontro que não se concretizou.
2: É verdade, em 2013, Cristiano Ronaldo salvou um jovem canadiano-albanês da deportação depois de ter invadido o relvado num jogo Real Madrid-Chelsea em Miami. O jovem chama-se Ronaldo Dioca. O enviado especial da Renascença ao Mundial tinha planeado uma conversa em Palm Beach, 13 anos depois. A resposta ao convite foi inesperada. Reportagem de André Maia.
3: The fan is, wow, hugging Cristiano Ronaldo.
4: Estávamos em 2013 quando Ronaldo Gioca, um jovem de 19 anos canadiano-albanês, invadiu o relvado do Real Madrid-Chelsea em Miami. O objetivo? Abraçar Ronaldo.
6: O que aconteceu em campo podia ter sido falso, mas não foi. Foi real, foi genuíno. E as emoções, o abraço mútuo, não foram uma encenação, foram reais.
4: E real foi também a possibilidade de Ronnie ser deportado. Passou uma noite na prisão e a justiça de Miami queria pena pesada. Até que Richard Roiber, advogado de Gioca na altura, tem uma ideia.
6: Eu escrevi a carta, mas o Cristiano assinou-a e enviou-a tão depressa que ela estava aqui no meu escritório no dia seguinte.
4: A carta que Ronaldo assinou correu o mundo e ajudou o jovem a fugir à justiça. 13 anos depois, livre das acusações, Bola Branca quis falar com Ronaldo Gioca em Miami. Enviámos um e-mail a pedir uma entrevista, mas a resposta foi inesperada.
7: O Ronnie teria adorado dar a entrevista, mas infelizmente morreu este domingo num acidente de carro. Estava muito otimista de que Portugal viria a treinar em Palm Beach Gardens e esperava poder ver o seu ídolo, Cristiano Ronaldo. Acho que Deus tinha outros planos para ele.
4: Foi a mãe, Malva, quem respondeu apenas 2 dias depois de perder o filho. E para ela, ele continua sempre cá.
7: Ele é a luz da minha vida. Ainda é, apesar de ter ido embora. É o rapaz mais apaixonado, o rapaz mais engraçado. Na minha cabeça, ele está no Canadá e ainda vai voltar.
4: Ronnie perdeu a vida apenas 4 dias antes do início do Mundial. Queria ir ao centro de estágios da seleção a apenas 15 minutos de casa para agradecer a Ronaldo o gesto de 2013. Ronnie já não o pode fazer, mas a mãe Malva deixou uma mensagem a Cristiano.
7: Thank you. Obrigado por ter salvado a vida do meu filho. Obrigado por me teres dado mais uns anos com ele. Porque se calhar ele tinha ido para a cadeia e eu não tinha tido esses anos. Thank you.
2: Um trabalho de André Maia, enviado especial da Renascença aos Estados Unidos. Uma história exclusiva à Renascença para ler, claro, no site e também nas diferentes plataformas.
0: Agora, será que o Cristiano sabe?
2: Boa questão. Uma questão que se poderá eventualmente colocar, mas não deixa de facto de ser bastante emotiva esta história. Seria um reencontro perfeito. Enfim, não foi possível.
0: Até já, Sérgio. Mais notícias no site da Renascença. Agora 9:09.
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0: Aqui estamos consigo. Muito bom dia, 3 da manhã, com Joana Marques.
1: E com Ana Galvão.
0: Também
1: 2 da manhã, portanto.
2: Bom
0: Paulo
2: dia.
0: Soares, Paulo Soares também. A Inês anda nas suas férias maravilhosas numa autocaravana.
1: Ontem viu uma fotografia.
29: Adoro autocaravanas.
1: Estavam todos com bom ar ontem. Eu pedi para ela no fim da semana enviar. Tipo antes e depois. Vão estar como é que
0: vão estar igual, mas um pouco mais estrupiados, se calhar.
29: Não, caravana é campismo de luxo.
0: Pois.
29: Confia em mim, aquilo é luxo. É luxo.
0: tu defendes, não é? Bom, então daqui a nada vamos receber o Eduardo Madeira. Ele vai estar no Festival Jardins do Marquês, em Oeiras. Olá, Paulo Soares, mais uma vez. Já tínhamos cumprimentado. Como é que está o trânsito?
29: Com alguns problemas em Lisboa, neste momento há acidente na 1 em Sacavém, Norte-Sul, fila em São João da Talha, acidente também na segunda circular junto à Escola Alemã, Aeroporto Benfica, para-se desde a Encarnação, acidente ainda na Cril, junto ao Noda A5, sentido Sacavém-Algés, demora desde os túneis de Benfica, na A5 mantém-se uma avaria no viaduto Duarte Pacheco, em direção a Lisboa, para arranca desde Caselas, na A2 ainda há fila na Baixa de Corroios, no Porto, acidente na A44 em Gervide, Norte-Sul, fila desde Bonjoia na VSI, paragens ainda de Bonjoia à Via Norte, na VSI e também do final da 1 ao Norte Francos. Linha verde, 850-50-10.
0: Muito obrigada e até já. Quanto ao tempo para hoje, então já sabe, não é? Isso... porque está farto de ouvir que esta semana vai ser muito quente e assim é esta terça-feira. No entanto, refresca à noite, devo dizer, pelo menos assim foi ontem à noite. Máximas de 27 no Porto, 30 em Lisboa, 32 em Faro, 24 em Ponta Delgada e Funchal com 26. A ter em conta o calor que se faz sentir no interior de Portugal continental e também no sul, máximas de 36 em Bragança, 37 em Porto Alegre, Beja também com 37, Castelo Branco 38, ponto mais quente do país, Évora hoje com 39 graus. Amanhã as temperaturas sobem ainda mais. Ora bem, cartaz do Festival Jardins do Marquês, com o apoio da Renascença, tem ricas bandas e um dos palcos vai ter uma noite de comédia. E lá vai estar Eduardo Madeira, com quem falamos já a seguir. Uma das bandas que por lá vão passar são, esta música é tão espetacular, os Stranglers, que aqui temos com Always the Sun.

0: grande música é esta dos Stranglers, que vão estar nos Jardins do Marquês Oeiras Valley. Mais uma edição com o apoio da Renascença. Então, hoje mesmo temos Arnaldo Antunes, The Twist Connection, Raimundos, depois temos Pesticida no dia 1, portanto amanhã, Stranglers, o Júlio Rezende vai estar lá, que dá belíssimos concertos dia 2. E que mais coisas temos? Temos muito concerto a acontecer, está tudo disponível no site da Renascença e também na página deste festival. E também temos noites de comédia por lá.
1: É verdade. E temos aqui connosco Eduardo Madeira, que vai, no fundo, ser o anfitrião de uma destas noites de comédia, da noite, da grande noite de comédia dos Jardins do Marquês.
2: Olá.
1: Eduardo.
2: Olá.
1: Bom dia.
2: Surpreendeu-te. Bom dia. Eu não sei se sou anfitrião.
1: Para nós és.
2: Porque porque temos mais colegas, não é? O Guilherme Duarte, o Herman José, o... agora não me lembro todos, mas vocês
1: já vamos espreitar.
2: Pronto, mas, ou seja, somos vários anfitriões.
0: Sim, mas é muito engraçado porque isto é de certa forma uma novidade, termos em festivais de música, sobretudo neste, é só o segundo ano em que há comediantes em festivais de música.
2: Sim, isto quer dizer, começou a surgir aos poucos nos festivais, nos grandes festivais de música, a haver espaços de comédia. E a nossa ideia, comediantes, é um dia nos grandes festivais de comédia termos um bocadinho de música, mudarmos aqui a lógica. Não, mas acho que é interessante e acho que há pessoas, os festivaleiros, há festivaleiros que vão ver música, mas também comédia. Pronto, enfim, é uma maneira.
1: E é um desafio o facto de fazer num sítio ao ar livre, é mais complicado?
2: Seja, sim, é um desafio principalmente para os comediantes.
1: Exato.
2: Porque as condições não são perfeitas, ou não são tão perfeitas. Uma sala é mais contido, não é? A gente não estamos tão expostos a fatores de fora, não é? Mas pronto, mas faz parte e acontece e é sempre e corre sempre bem.
0: O que é que tu vais fazer?
2: Olha, eu estou a pensar a fazer um número de Fakir. Não, estou a brincar.
0: Ai, adorava, vou dizer-te.
2: Estou a brincar, não tenho ainda. Fiz um workshop, mas não chegou.
0: Não chegas ainda a ter qualidade para apresentar.
2: Vou fazer, não vou fazer o espetáculo que ando a fazer de stand-up, este novo solo. Mas vou fazer aquilo que fazia antes, que é um espetáculo que é uma espécie de manta de retalhos de outros solos, com mais coisas que
1: eu
2: fui
1: acrescentando. É assim, um medley. É uma espécie de best-of de Eduardo Madeira.
2: Sim. E é assim, porque esse é um espetáculo que se adequa mais a este espaço e é mais transversal, no sentido que mesmo uma pessoa que não esteja ali para ver o Eduardo Madeira acaba por... Ah, está bem, então deixa lá ver. É por aí.
0: Não, olha, mas é que... Diz.
1: Há pouco o Eduardo estava com dúvidas no resto do cartaz, portanto temos Herman José, temos o próprio Eduardo Madeira, Guilherme Duarte e faltavam ainda Vítor Sá, Mário Falcão e a Joana Miranda.
2: Exatamente.
0: Sim, sim. E Joana Machado também vai lá estar.
2: Não.
0: Olha que está aqui escrito.
2: Não, mas essa Joana Machado acho que é uma cantora de jazz.
0: Ah, não é a tua Joana Machado. Mas olha que já tínhamos falado disso.
1: Já me enganou há bocado, disse-me assim. E também vai a Joana Machado.
2: A minha Joana Machado foi a tornar cantora de jazz.
0: É que lindo, vai o casal. É outra Joana Machado. Olha, ainda bem que falámos. Se houvesse dúvidas,
1: se não fosse alguém ao engano e depois reclamava com a organização, dizer, vim para ver Joana Machado e de repente está a cantar.
2: Palco jazz, Joana Machado.
0: Mas olhem, há uma coisa complicada e nós também podemos contá-lo, porque estivemos numa edição a fazer às 3 da manhã em cima do palco e há essa preocupação que é como é que num espaço aberto onde as pessoas estão sentadas longe em cadeiras, como é que tu prendes a atenção daquelas pessoas que foram ver um Júlio Rezende,
2: é,
0: não é?
2: Sim, pois. É mais complicado, mas eu no meu caso socorro-me de alguma experiência que tive desse tipo de ambientes com na altura do Cebola Mole, não sei quê, em que a gente fazia aquelas maluqueiras, espetáculos óbvio, fizeram queimas das fitas e não sei o que mais.
1: E fizemos, podes sempre levar a tua guitarra, não é? Se
2: posso levar a minha guitarra, faço ali uns números.
0: Vais levar?
2: Sim.
0: Pronto.
2: Normalmente levo que é para incluir mais a malta, não é? Porque a malta gosta de... Ah, yeah, lá, lá, lá, lá. É uma coisa que as pessoas têm. Mas acaba por ser uma espécie de... acaba por ser um espetáculo que é uma espécie de... É um misto de stand-up comedy com comédia musical, com tudo isso.
0: Muito bem. Sim, senhora. Portanto, é Eduardo Madeira que vai estar neste festival que tem apoio da Renascença. Festival Jardins do Marquês Oeiras Valley, que começa hoje...
3: Renascença, e mais uma vez, Rádio Oficial.
1: E a Noite de Comédia é dia 4 de julho.
3: E o ano passado correu muitíssimo bem esta experiência, porque no ano passado foi uma experiência, sim, portanto,
2: vamos tentar não,
1: vai virar tradição.
3: Eduardo, tu ficas aqui connosco, ou se faz favor, porque temos hora de recreio depois, gostávamos muito que brincasses connosco. Está bem?
2: Ok.
3: Está bem? Então
2: sim,
3: vai.
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0: 9h23, bom dia.
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0: Agora, com o João Duque. Olá, João, bem-vindo.
5: Olá, bom dia. Olá, viva, bom João dia. Duque, bem-vindo. Tema em destaque esta manhã, o Estado português condenado a indemnizar José Sócrates em 15 mil euros. Em causa está a violação do segredo de justiça, que diz o Tribunal Administrativo de Lisboa provocou danos não patrimoniais ao ex-primeiro-ministro. O que é que isto nos diz sobre a justiça portuguesa?
6: Diz o estado em que está o segredo de justiça e a defesa do segredo de justiça. E, independentemente da minha opinião sobre José Sócrates, que devo dizer que é muito negativa, há uma coisa que o José Sócrates tem direito, é ser preso fora das câmaras de televisão. E isso, essa é a razão pela qual ele invoca este direito à compensação. Porque, de facto, é uma situação extraordinariamente humilhante para qualquer pessoa, seja ele uma pessoa, um político, uma figura pública ou não. Porque quando toca aos outros, particularmente aqueles que as pessoas até não gostam, acham que podem achar muito bem. Mas imaginando-se na pele da pessoa e imaginando-se nessa situação, todos sentiriam uma profunda vergonha, com certeza, até porque a prisão não significa que a pessoa seja culpada, sequer culpada e mais tarde condenada.
5: Exatamente. Claro.
6: Há de facto ali uma situação de extremo melindre e que afeta negativamente e profundamente a imagem das pessoas para terceiros e nunca se sabe como é que cada um reage. Claro. E pode reagir de uma forma que o próprio não sabe. E, portanto, tratando-se de uma situação que é extraordinariamente sensível, em que a pessoa está particularmente fragilizada...
5: É compreensível esta decisão judicial.
6: Portanto. Eu acho que sim, porque agora, chamar essas câmaras de televisão para assistir aquilo em direto, eu acho
5: sim,
6: que
5: não se sabe quem o fez, não é? Quem violou
6: pois,
5: a justiça.
6: Mas saiu de lá de dentro, naturalmente.
5: Exatamente. Agora, a questão é que esta indemnização é decidida de forma, digamos, célere, quando há um processo que se arrasta há mais de uma década. O que é que
6: é
5: imagem que a justiça dá, não é?
6: A justiça dá uma má imagem e dá uma possibilidade, pelo que vimos, de imensas esquemas que depois são aproveitados por uma das partes para fazer prolongar ad eterno os processos que qualquer português comum, tirando os dos meios próprios, não compreende. Eu não compreendo e acho que ninguém compreende porque como é que se demora tanto tempo a julgar um caso daquele.
5: Fala-se tanto em impacto de justiça, fala-se tanto em necessidade de mudar a justiça, mas a verdade é que não temos visto grandes reformas. Deveria ser tema fundamental, prioritário no discurso político.
6: Devia ser tema prioritário do discurso, não, da ação política. Da ação política. Porque ainda ontem vi...
5: Que até do ponto de vista económico é importante, não é?
6: A primeira medida que... Ontem ouvi uma intervenção do Rui Rio a falar disso. A primeira reforma que Portugal devia fazer imediatamente é a da justiça. Na opinião dele, com 50 anos de atraso.
0: Sim, senhora. João Duque, obrigada. Até quinta-feira, 9h26. Bom dia.
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6: e meia da manhã. Filipa Ribeiro agora conta-nos as notícias e temos uma nova estimativa sobre o nível, que é muito, de destruição dos sismos na Venezuela.
7: Sim, numa nota divulgada, a NASA estima que perto de 59 mil edifícios tenham sido danificados. As contas são feitas com base em imagens satélite. Esta madrugada aterraram em Portugal 13 portugueses que estavam retidos na Venezuela. O Ministério dos Negócios Estrangeiros avança à Renascença, que no mesmo avião da Força Aérea, que aterrou em Lisboa, seguiram também dois franceses e dois italianos. Portugal tem falhas gritantes e, se tiver de responder a um grande de sismo. O alerta é de Fernando Medina. No programa Conversa de Eleição da Renascença, o antigo ministro aponta problemas na proteção civil e diz que a população continua sem saber como agir numa emergência. Miguel Paiás Maduro, do PSD, concorda que há fragilidades e pede um sistema mais resiliente. Os alunos que entram no primeiro ciclo têm cada vez mais dificuldades em estar focados e em memorizar. A conclusão de um estudo feito a pedido dos empresários pela inclusão social. O Irão voltou a recusar encontrar-se com os Estados Unidos no Qatar para discutir o programa nuclear. A decisão é anunciada depois de Donald Trump ter afirmado que os dois países se iriam encontrar para discutir o programa nuclear iraniano.
6: E no desporto, Luís Aresta, o que é que temos hoje no Mundial?
8: Temos esta tarde aquele que poderá ser o último treino da seleção portuguesa em Palm Beach. A comitiva nacional ruma amanhã a Toronto, onde na madrugada de sexta-feira defronta a Croácia. Ao final do dia vamos ter dois jogos a não perder: o Costa de Marfim Noruega às 6, que vai editar o próximo adversário do Brasil, e às 10 o França-Suécia, de que sairá o rival do Paraguai. No mercado, o Braga oficializou Bayrami, central formado do Benfica, que estava no Luzerna. Bayrami assinou com o Braga até 2031. Já no basquetebol, os Boston Celtics anunciaram mais um ano de contrato para o nosso Neemias Queta.
6: Até amanhã, Luís Aresta.
0: Bola Branca.
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6: Recebi aqui uma mensagem de Sérgio Costa, o nosso colega da informação, aliás, o nosso colega aqui das 3 da manhã, e diz o seguinte: a imitação dele do Robert Smith é genial. E eu, mas está a falar do quê? Então, pois, de Eduardo Madeira, com certeza. Tens aqui um super fã, de facto, do teu Robert Smith.
10: Ok, bom.
6: Vais-te fazer
10: boa,
6: um bocadinho daqui a nada para o Sérgio Costa.
10: Sabes que eu acho que eu só consigo fazer pessoas ou que odeio muito, ou que odeio muito. Odeio. Pronto.
6: Sim.
10: Odeio muito, não só odeio muito. Odeio ou que gosto.
6: E neste
10: muito.
6: Caso é?
10: E neste caso, Robert Smith, gosto muito.
6: Ah, pronto.
10: Portanto, é uma imitação de uma pessoa que eu gosto. Agora, pessoas médias nunca me saem bem.
11: Agora, todas as pessoas que tu já imitaste estão a pensar assim neste momento: ele odeia-me ou adora-me?
6: Ah, exato! Eu estou onde? Eu estou onde? Eduardo Madeira está aqui connosco, até porque há bocadinho falou da sua próxima participação no festival Jardins do Marquês, ou Oeiras Valley, que tem apoio da Renascença, e joga connosco na hora do recreio já a seguir. Everybody.

0: participação especial de Eduardo Madeira. Olá, Paulo Soares.
1: Bom dia.
0: 23 para as 10, ainda há muito trânsito.
1: Problemas ainda em Lisboa com um acidente na Cril, junto ao Noda A5, sentido Sacavém-Algés, à demora desde os túneis Benfica. Acidente também na A1, antes de Vila Franca, na esquerda, norte-sul, resistência à passagem. Há filas ainda na A5, em Porto Salvo, também na descida do Monsanto, e na A2, desde a segunda ponta do Feijó, no Porto. Já tudo mais calmo, ainda assim há trânsito lento, na VSAI de Bonjóia A3 e do final da A1 ao Norte Francos. Linha verde, 850-50-10.
0: Obrigada e até amanhã, Paulo Soares. Quanto ao tempo para hoje, Joana?
2: Olha, temos 23 de máxima em Aveiro, é a cidade mais fresca do país.
0: E é mais quente.
2: É mais quente. É Évora, 39 graus, onde está o teu filho. Sabe-se lá
0: coitado.
2: Em que condições.
0: Ai filho, põe protetor.
2: Espero que esteja de chapéu.
0: Põe protetor.
2: Põe o chapéu na cabeça, sim. Pedro. O Porto chega aos 27, Lisboa 30, Faro 32, Ponta Delgada 24 e no Funchal 26. E parece que vêm aí as temperaturas mais altas, as prometidas.
0: Sim, sim.
2: Acho que é a partir de
0: quinta-feira. Agora, que era a semana passada.
2: Atrasaram-se.
0: Mas
2: quem nunca?
0: Até em Portugal. Chegaram atrasadas. Vamos brincar.
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0: Olá, Cláudio Almeida.
5: Bom dia, chegámos à hora do recreio, não é?
2: Vamos
5: brincar.
2: Finalmente.
5: Hoje com o Eduardo Madeira, portanto, hoje vamos brincar aqui a três.
0: Ontem Xavier, hoje Eduardo Madeira.
5: Sim,
2: sim. Qual deles o mais maduro?
5: Ontem foram humilhadas por uma criança de 9 anos. Portanto, vamos
0: ver. Madeira, se madura era madureira.
5: Vamos a isso, pois não, vamos a isso. Vamos
2: a começar.
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5: Vamos ao nosso típico jogo do stop, portanto, quando a música parar, têm de responder àquilo que vos vou perguntar. Começa a Ana, depois Joana e o Eduardo. Podemos começar por países que ainda estão no Mundial.
0: Ui,
5: atenção.
0: Vamos lá.
5: Quatro já foram.
0: Pode ser.
6: Sou eu?
2: És tu, Ana?
0: Portugal.
5: Ah. Portugal.
6: Croácia.
2: Espanha.
6: Bélgica.
0: Canadá.
2: Colômbia.
5: Estados Unidos.
0: Brasil.
5: Isso, continua.
6: Argentina?
0: Sim.
5: Era
0: ela. Tu, Joana. Era México.
6: Estás organizado.
0: Vá, tu, Eduardo.
6: Já disse Argentina. Não.
0: Espanha.
2: Já disse.
0: Ah, perdi.
5: Pera.
2: Vá. Estou ótimo. Vá. Cabo Verde.
6: Paraguai.
2: Austrália.
0: Ganhou a Joana?
5: Muito bem.
0: Ganhou a Joana.
2: Não tenho visto nada, então, isso foi um bocadinho ao calhas.
0: É que isto está. É difícil.
6: É difícil.
0: Tem que entrar no ritmo, então
6: é
0: vá.
6: Difícil.
5: Agora.
0: Começa a Joana?
5: Sim.
0: Sim.
2: Agora então é a Joana, ver. Eduardo, Ana.
0: Sim.
5: Sítios para namorar.
0: Então vá. És tu, Joana.
2: Paraguai.
5: Bem,
0: para quê? Para namorar?
5: Vocês estragaram logo.
6: Ganhou, pronto, ok.
5: Vai, continua, Eduardo, continua.
6: Gana.
0: Na cama?
2: Pronto, no carro?
6: Na mesa.
2: Na mesa agora,
0: na praia.
5: Espera, que está
0: tudo. Na praia.
2: Na piscina.
6: No sofá.
0: Ele disse no sofá. Debaixo de uma árvore.
2: Em cima de uma árvore.
6: Em cima do telhado.
0: Na escola.
2: Na faculdade.
6: Na...
0: Em casa.
2: Na cama. Já tinhas dito em casa?
0: Não, eu disse na cama.
6: Na casa do meu pai. A cama pode não ser em casa.
0: Na casa do meu pai.
5: Na casa do meu pai. Que é diferente em casa.
0: É diferente na minha ou na casa do meu pai? És tu agora.
2: Na casa do teu pai.
0: Na rádio.
2: Na casa da minha mãe.
0: Na tua casa, Joana.
2: Noutra rádio.
0: Num trator.
5: É peixe.
2: Num autocarro.
0: Num barco.
2: Num comboio.
0: Num caminhão.
6: Já não vou ver Portugal. Já não vou ver Portugal.
2: Ganhou.
5: Já sucesso. Em casa do meu pai e a Joana como se fosse uma coisa diferente. Em casa do teu pai. Não é a mesma casa.
0: É a mesma casa.
5: É a mesma casa.
0: Ai, coitado, eu queria ver
2: na casa com o teu pai.
5: Exato, nas escadas da casa do teu pai.
0: Vá, para terminar.
2: Mas é assim, também isto é injusto. Enquanto a coisa estava entre Eduardo e Ana, eu acho que os dois têm ar de ter namorado muito. Mas eu não tinha hipótese nenhuma. Neste jogo eu não namorei em sítio quase nenhum.
0: O quê?
5: Não, eu gostei que a primeira resposta fosse: onde? Paraguai. Muito específico. E agora vamos.
7: Começa o Eduardo.
5: Começa o Eduardo. Formas de ganhar dinheiro.
7: Está bem, então vá.
6: A trabalhar.
8: A roubar.
2: A traficar.
6: A cantar.
5: A cantar.
7: A fazer rádio.
2: A despir-se.
6: A cagou.
7: A vestir-se. O modelo.
2: A apostar. Mas também se perde muito.
7: A jogar lotaria.
2: A jogar no totobol.
7: A jogar futebol.
5: Não, eu disse a marcar gols.
7: Ah,
2: mas pode jogar futebol sem marcar gols.
5: Ah, pois podes é, defender. A defender. Podes pôr-me
7: então
5: desculpa,
7: vai,
5: desculpa.
7: Então vá. És tu.
2: Ah, sou eu. Desculpa. A casar.
7: A divorciar.
2: Olha, ganhou.
6: É, a divorciar-se ganha-se mais.
2: Mas também se perde.
5: Deixou uma batutice pegada.
2: Foi o recreio mais caótico de sempre.
5: Sempre.
2: Desculpas no Eduardo.
7: Sim, sim. Não, muito obrigada, Eduardo Madeira, que vai estar no Festival de Jardins do Marquês, Oeiras, Vale. Quando é que vai estar?
6: É 4 de julho.
7: Portanto, no final da semana, desta semana.
6: Final desta semana.
7: É sábado.
5: Sábado.
6: É sábado.
7: Que
6: é
7: bom.
6: Sábado.
7: Sábado,
2: não te esqueças.
6: Pode ser mais importante neste sábado.
7: Muito obrigada. O cartaz e todas as informações estão no site da Renascença. Obrigada, Eduardo.
6: Obrigado,
7: Eduardo. Está esgotado. Sai daqui esgotado.
2: Achei que era um espetáculo. O espetáculo, não, mas já está quase esgotado.

0: Aqui está a Shakira com Burna Boy, que é um cantor nigeriano.
1: No outro dia estive a tentar ensinar esta coreografia aos meus filhos, para ensinar, como se eu soubesse. Não, mas mostrei-lhes o vídeo e estava a tentar convencê-los a fazer, e eles pediram assim: não, mãe, para.
0: Já têm
1: vergonha de me ver dançar.
0: Que horror, coitadinhos. Vais ver quando forem adolescentes.
1: Chegas a ver coitadinha de mim.
0: Não. Bom, entretanto, o que é magnífico, magnífico, é a Madeira, e vamos dedicar amanhã toda, aliás, o dia inteiro aqui na Renascença à Madeira amanhã, porque é dia da Madeira.
1: Em julho, claro que tinha que ser um dia de verão, o dia da Madeira.
0: Claro,
1: não?
0: E é um sítio tão bonito, mas em todo o lado, até debaixo d'água, há coisas para ver.
1: É verdade, olha, há peixes, há navios afundados e com sorte tartarugas ou mantas.
0: Que lindo, mantas de animal, não é?
1: Não é,
0: uma manta para o sofá.
1: Sofá, sim.
0: Senão tinha que haver sofás também debaixo d'água.
1: Até no fundo do mar, a Madeira tem programas para os visitantes. É até injusto para outros destinos, às vezes eu acho. A Madeira é bonita demais. É bonita lá em cima, é bonita lá em baixo, é bonita de cima. Já de cima já disse, é bonita de manhã, é bonita à tarde, é bonita à noite, até fico baralhado.
0: E no Porto Santo também, aquele silêncio debaixo d'água, por acaso é lindo andar debaixo d'água a ver tudo, os peixinhos a passar, é perfeito para fazer snorkeling, limpar a cabeça e fingir que o telefone não está lá em cima na toalha, cheio de notificações,
1: é ignorar,
0: esquecer tudo.
1: É pôr em modo voo. É por isso que amanhã, dia 1 de julho, vamos celebrar aqui o Dia da Madeira, nas 3 da manhã.
0: É uma emissão especial com tudo o que apetece: Madeira, natureza, mar, cultura, sabores, Porto Santo e muitas histórias.
1: E desta vez com uma tia que não é a tia Belia, a tia Lena, Madalena Abcacis, como quarta da manhã, ela que também nos vem falar das suas visitas à Madeira e do que sugere, e pode contar ainda com uma edição especial do Ainda Bem Que Me Dá Essa Resposta.
0: Ai, como se não bastasse, atento, porque vai poder ganhar aqui, amanhã, uma viagem para duas pessoas à Madeira!
1: Só aqui, na Renascença. Madeira, é tudo o que apetece. É como nós aqui, 3 da manhã, tudo o que apetece.
0: Incrível! Portanto, Madeira, aqui em destaque, amanhã, durante todo o dia. E atenção a esta viagem que vamos oferecer. Estamos agora a 10 minutos para as 10. Hoje aqui foi assim.
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3: Olá, André. Obrigado por ser tão atencioso. O Rony teria adorado dar a entrevista, mas infelizmente morreu este domingo num acidente de viação.
0: Ai, que horror, o quê?
3: Estava muito otimista de que Portugal viria treinar aqui e esperava voltar a ver o Cristiano Ronaldo, mas acho que Deus tinha outros planos para ele.
1: Repara, ele tem a idade de 28.9.
0: E ela?
1: E ela tem a minha idade. Ele indica nessas vezes aqueles testes para concluir que tem a mesma idade que eu. E diz ela: hoje em dia a idade não é problema para nada. Portanto, convocaram agora o Ronaldo. Quem sabe no próximo europeu.
0: Vou eu.
1: Indica nessas a ponta de lança. Acordo o Daniel. Digo:
0: ai, coitadinho. Ele deve adorar, Joana.
1: Sim, ele diz: roubaram-me o carro. E ele: qual roubaram o carro? E ele: roubaram-me o carro. E repara que ele, meio a dormir, está mais perto do que eu acordada. Diz assim: eu vi o teu carro ontem, no meio ali daquela avenida. E eu: deixei o carro noutro sítio, mas olha, fiquei com grande felicidade, porque foi como receber um carro novo. Sim, ali o meu carro.
4: Bom, até porque no passado já houve situações semelhantes e tudo se resolveu bem.
5: O ano passado, o meu exame de economia do 11º foi corrigido por uma professora que já morreu. Pronto, tive zero, não é? Claro. Mas depois deram o exame a um professor que estava vivo.
4: E teve quanto?
5: Tive zero, na mesma.
6: Olha, eu estou a pensar fazer um número de fakir. Não, estou a pensar.
0: Ai, adorava, vou dizer.
6: Posso levar a minha guitarra, faço ali uns números. Normalmente levo, porque a malta gosta. É uma coisa que as pessoas têm.
1: É mais quente. É Évora, 39 graus, onde está o teu filho. Sabe-se lá em que condições.
0: Ai, filho, põe protetor.
1: Espero que esteja de chapéu.
0: Põe protetor.
1: Põe o chapéu na cabeça, Pedro. Mano, olha aqui, está engraçadíssimo. Isto está com muito, muito bom rosto.
2: Acorde com a Ana, Joana.
0: Ai, ai, ai. Ai, ai, ai, ai, ai, ai, ai. Então amanhã estamos de volta a partir das 7.
1: Amanhã nem toma pequeno almoço. Já venho a contar aqui com o bolo do Caco.
0: E vamos ter imensa coisa aqui. Que bom, porque é dia da Madeira. Vamos ter decorações no estúdio. E mais importante, e desculpe repetir mais uma vez, mas é que vamos oferecer uma viagem para duas pessoas à Madeira amanhã.
1: Eu acho que as pessoas não se importam que tu repitas isso, porque é uma boa notícia.
0: E vamos ter uma pessoa muito, muito engraçada, que por acaso não conheço pessoalmente, que é a Madalena Abcacis. Não.
1: Vais conhecer amanhã.
0: Vai ser a nossa quarta da manhã. Então beijinhos,
1: beijinhos
0: até amanhã.
1: Até amanhã.
0: Adeus. Então, já a seguir consigo, pode contar com Zé Coimbra na Renascença. Agora 9 para as 10. Uma boa semana para si. Beijinhos, até amanhã.

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3: Muito bom dia, são 10 horas, 9 nos Açores. Bom dia, Sérgio Costa.
4: Olá, viva, bom dia.
3: Vamos aos destaques desta edição.
4: 59 mil edifícios destruídos. Imagens da NASA mostram elevado grau de destruição na Venezuela. Celebração da impunidade. Opinião da Associação Frente Cívica sobre a indenização a que terá direito José Sócrates.
3: Temos aí uma terça-feira com calor. Hoje Lisboa à espera de 30 graus, Faro 32 graus, Porto 27. Nas ilhas Ponta Delgada 24 graus de máxima, Funchal 26. A edição das 10 agora.
4: Há uma nova estimativa sobre o nível de destruição dos sismos na Venezuela. A NASA estima que perto de 59 mil edifícios tenham sido danificados, muitos totalmente destruídos. As contas são feitas com base em imagens satélite, numa altura em que no terreno prosseguem as operações de socorro. Entre a população cresce a percepção de que os meios são insuficientes. A presidente da Associação de Migrantes Venezuelanos na Madeira, Ana Cristina Monteiro, descreve à Renascença relatos de quem desespera por notícias de familiares que continuam desaparecidos.
5: Algumas pessoas que me têm contactado estão bastante revoltadas porque têm familiares lá, por baixo dos escombros e a prédios em que ainda não conseguiram chegar pessoas para fazer o rescate e salvamento. É uma desolação ouvir a estas pessoas, a desesperação.
4: Ana Cristina Monteiro, advogada venezuelana, radicada no Funchal há vários anos e presidente da Venecom, a Associação dos Migrantes da Venezuela na Madeira. Declarações ouvidas, Ana Cristina Monteiro, ouvida por João Carlos Malta. Os sismos da última semana na Venezuela provocaram até agora 1.719 mortos e mais de 5 mil feridos. Entre portugueses e lusodescendentes há 60 mortes confirmadas e 87 desaparecidos. Esta madrugada aterraram, entretanto, em Portugal 13 portugueses que estavam retidos na Venezuela. O Ministério da Defesa avança à Renascença que no mesmo avião da Força Aérea que aterrou em Lisboa seguiam também 2 cidadãos franceses e 2 italianos. A celebração da impunidade é desta forma que a Associação Frente Cívica comenta a indenização de 15 mil euros que o Estado terá de pagar a José Sócrates. O Tribunal Administrativo de Lisboa considera que o antigo Primeiro-Ministro sofreu danos não patrimoniais resultantes da violação do segredo de justiça na Operação Marquês. No entanto, o acórdão não atribui responsabilidade individual. Motivos que levam João Paulo Batalha a questionar os fundamentos da decisão.
6: Esta decisão é a celebração da impunidade. Esta ideia de que qualquer arguido merece 15 mil euros por uma violação de segredo de justiça que consiste em reportar questões que são de óbvio e manifesto interesse público, é um absurdo, típico de um sistema de justiça administrativa que julga abstrações completas sem que se perceba o fundamento das decisões.
4: João Paulo Batalha, o vice-presidente da Frente Cívica, declarações para ler também no site da Renascença. A exploração de lítio, a Assembleia Municipal de Boticas pede nova suspensão imediata do processo no Conselho. Uma moção nesse sentido, já aprovada, vai ser remetida ao Primeiro-Ministro, ao Presidente da Assembleia da República e a todos os grupos parlamentares. A moção é aprovada um dia depois do fim da suspensão do processo por 20 dias. O fim da suspensão no seguimento de uma providência calcular. Nesta altura, a empresa Savannah Resources pode retomar os trabalhos após o Ministério do Ambiente ter apresentado uma resolução fundamentada que reafirma o interesse público do projeto. Em apenas 6 meses, o número de reclamações contra as escolas de condução já atingiu praticamente o total do ano passado. Até 23 de junho deste ano foram contabilizadas 181 queixas no livro de reclamações eletrónico sobre as unidades de ensino de condução. É o equivalente a 93% das 195 registadas no ano passado. Ponto final nesta edição das 10, neste que é um dia em que se prevê, Zé, muito calor, como dizias no topo da hora. Às 11, regressa as notícias à antena da Renascença com o Vítor Mesquita.
3: Muito bem, até amanhã, Sérgio.
4: Um abraço, até amanhã.
3: Agora 10 horas, 4 minutos.
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3: Então, muito bom dia, como é que está? Tudo bem? Boa terça-feira, eu sou o José Coimbra. A Zizé volta já amanhã e eu quero muito aqui mostrar-lhe uma música que descobri. Eu acho que ela vai ficar surpreendida, eu acho que ela não conhece. É uma surpresa, ok? Ninguém avisa, está bem? Amanhã já acabamos de estar os dois. Bom dia.

Xade nas Nascenças. Está com a manhã de terça-feira. Eu sou o José Coimbra, muito bom dia. E hoje quero começar por falar da seleção japonesa, que ontem foi eliminada do Mundial pelo Brasil. Os japoneses vão para casa, mas deixaram uma coisa muito mais importante do que o resultado: o respeito de milhões de pessoas. Uma lição de humildade, de educação, de desportivismo, desde limparem as bancadas e o balneário, como já fizeram noutras ocasiões, até ao respeito pelos adversários e pelo jogo. Os jogadores japoneses estavam arrasados no final do jogo com o Brasil, havia jogadores a chorar no relevado. O treinador chamou-os e assumiu ali à frente deles toda a responsabilidade pelo resultado. Isto foi um momento incrível. Vencer é isto também, vencer está na forma como se representa o país. E nisso, o Japão já é um dos maiores vencedores deste Mundial.

0: Leva tudo, Calema com Dilcim na Renascença, são 10h20. Tenho aqui uma informação, não é dramática, é uma informação preciosa que o pode ajudar a ganhar já amanhã o grandioso jogo da Mal. E atenção que são 21.567€. Explico tudo já a seguir.
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0: Muito bom dia, chegou agora bem-vindo, 10h24, eu sou o José Coimbra. Amanhã é quarta-feira, dia de grandioso jogo da Mala. Temos 21.567€ para entregar. E atenção, hoje há multiplicadores. Eu expliquei aqui isto na semana passada. 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Isto é basicamente a tabuada do 3. Portanto, 5 vezes 3, 15. 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É simples. Cada chamada custa 1 euro mais IVA. As possibilidades de ganhar aumentam, triplicam então para amanhã. 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Ou seja, vamos ligar até alguém atender. 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

Shout, Tears for Fears, a 25 minutos das 11, está com a Renascença, eu sou o José Coimbra. Hoje tenho de ver uma história que temos no site da Renascença. É uma história dura, mas muito bem contada, com uma grande sensibilidade pelo nosso André Maio, enviado da Renascença ao Mundial de Futebol. O André conta a história de um rapaz chamado Ronald, que em 2013, ele tinha na altura 19 anos, durante um jogo do Real Madrid nos Estados Unidos, invadiu o relvado para abraçar Cristiano Ronaldo. Aquelas imagens na altura correram o mundo, o Cristiano abraçou, mas houve aqui um pormenor, é que o Ronald, por causa dessa atitude de invadir o campo, passou a noite na prisão, mas o caso podia não ter ficado por aí, não fosse na altura Cristiano Ronaldo ter escrito uma carta a pedir perdão para o rapaz. A história já é boa até aqui, mas não acaba aqui. Quando tiver 5 minutos, passe pelo site da Renascença. É uma história emocionante. Parabéns ao nosso André Maia por se ter lembrado disto e pela sensibilidade com que conta esta história de Ronnie.

Que voz, Whitney Houston, a 17 minutos das 11. Já com a Renascença, ouviu hoje o extremamente desagradável, vale a pena ouvir, foi sobre os VIPs do Rock in Rio Lisboa. A vergonha alheia voltou a ter horário marcado. 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Amanhã, novo episódio de Extremamente Desagradável com a Joana Marques, às 8:15.

Gold, é Miles Smith na Renascença. 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

0: The First Time, Damiano Ravi na Renascença, a 4 minutos das 11. Daqui a pouco as notícias com o Vítor Mesquita e logo depois das 11, um grande, grande clássico.
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0: Muito bom dia, são 11 horas 10 nos Açores. Bom dia, Vítor Mesquita.
11: Bom dia, Zé Coimbra.
0: Vamos aos destaques desta edição.
11: Força portuguesa na Venezuela resgata sobrevivente dos escombros. O Papa pede aos lefebrianos que desistam da ordenação de 4 bispos.
0: Temos aí um dia de muito calor, máxima prevista hoje para Lisboa 30 graus, Faro 32, Porto 27, nas ilhas Ponta Delgada 24 graus de máxima, Funchal 26. A edição das 11 agora.
11: A Força Operacional Conjunta Portuguesa na Venezuela acaba de revelar que identificou nas últimas horas um sobrevivente debaixo dos escombros de um centro comercial em Catialamar, La Guaira. A informação é avançada pelo Regimento de Sapadores Bombeiros de Lisboa, que integra a missão nacional naquele país. Entretanto, a indicação de que o escritório das Nações Unidas para a Coordenação de Assuntos Humanitários alerta que as operações internacionais de busca e salvamento estão plenamente mobilizadas na Venezuela, mas A situação está a agravar-se. Há, nesta altura, mais de 70 equipas especializadas, cerca de 2.300 pessoas a trabalhar em conjunto com as autoridades locais. No entanto, aquele órgão da ONU, citado pelo jornal espanhol El País, refere que estão a reduzir-se as possibilidades de resgatar sobreviventes. Ainda assim, as Nações Unidas referem que a resposta humanitária está a ser reforçada nos planos da emergência em saúde, alojamento, água e saneamento. Entre a população cresce a percepção de que os meios são insuficientes. A presidente da Associação de Migrantes de Venezuelanos na Madeira, Ana Cristina Monteiro, descreve à Renascença relatos de quem desespera por notícias de familiares que continuam desaparecidos.
12: Algumas pessoas que me têm contactado estão bastante revoltadas porque têm familiares lá, por baixo dos escombros e a prédios em que ainda não conseguiram chegar pessoas para fazer o resgate e salvamento. É uma desolação ouvir a estas pessoas, a desesperação.
11: Ana Cristina Monteiro, advogada venezuelana, radicada no Funchal há vários anos, presidente da Venecom, ouvida por João Carlos Malta. Os sismos da última semana na Venezuela provocaram até agora 1.719 mortos, mais de 5 mil feridos entre portugueses e luso-descendentes. Há 60 mortes confirmadas, 87 pessoas ainda desaparecidas. O Papa apela aos lefebrianos que recuem na intenção de ordenar 4 novos bispos já amanhã na Suíça. Numa carta agora divulgada pela Santa Sé, dirigida ao Superior-Geral da Fraternidade Sacerdotal São Pio X, Leão XIV alerta que a ordenação de novos bispos sem mandato pontifício constitui um ato cismático. O Papa reconhece o apreço pela vida litúrgica, o empenho na formação sacerdotal, o zelo apostólico e o desejo de fidelidade à tradição que caracterizam muitas pessoas e comunidades vinculadas àquela fraternidade. Acrescenta que tudo isso motivou a atenção e a benevolência que os papas anteriores lhe manifestaram. Insiste que a Igreja está disponível para um caminho de diálogo e entendimento. Leão XIV manifesta profundo pesar perante a intenção de ordenar bispos sem mandato pontifício. Sublinha que rasgar a túnica sem costuras de Cristo é um pecado de extrema gravidade. Pede, por isso, ao Superior-Geral da Fraternidade Sacerdotal São Pio X que desista da ordenação. É um tema que está desenvolvido já em rr.pt. Exploração de lítio. A Assembleia Municipal de Boticas pede nova suspensão imediata do processo no Conselho. Uma moção nesse sentido, e já aprovada, vai ser remetida ao Primeiro-Ministro, ao Presidente da Assembleia da República e a todos os grupos parlamentares. A moção é aprovada um dia depois do fim da suspensão do processo por 20 dias, no seguimento de uma providência cautelar. Nesta altura, a empresa Savannah Resources pode retomar os trabalhos depois do Ministério do Ambiente ter apresentado uma resolução fundamentada que reafirma o interesse público do projeto. Tudo para conferir, Zé, no site da Renascença.
13: Ok. Edição das 11 com o Vítor Mesquita. Daqui a pouco, Peter Gabriel.
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13: Então bom dia, boa terça-feira, para onde quer que vá, leve a Renascença consigo.

Fernando Daniel nas Nascenças. Chegou agora, bom dia, bem-vindos. Sou José Coimbra. Já não falta tudo para a mais espetacular rádio de Portugal e do mundo fazer 90 anos. Não parece, pois não? 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Próximo ano, 10 de abril. Aerosmith, bom dia.

0: 11h20, bom dia, está com a Renascença. Daqui a pouco, Bárbara Bandeira.
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0: Daqui a pouco jogamos o Facto ou Fake. 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

0: Stuck With You, Ariana Grande e Justin Bieber. Faltam 25 minutos para o meio-dia. Vamos saber se é facto ou se é fake. Isto hoje é uma pergunta de Algibeira.
1: É facto ou é fake? Deixa com o Zé Coimbra.
0: Então, é isto. Os dias estão a ficar mais curtos. Facto ou fake? Os dias estão a ficar mais curtos. Diga-me se é facto ou se é fake. Envie o áudio pelo 962007500. Facto ou fake? Teddy Swims sabe de certeza. Ele é o Mr. Know It All. Esta música é espetacular, eu adoro.

0: Morri, só aí. Nátia Rudes com a Mónica Fraza, 19 minutos do meio-dia. Os dias estão a ficar mais curtos, facto ou fake? Olá, António.
1: Bom dia. Bom dia. É facto. Depois do solstício e do verão, os dias começam a ficar mais curtos.
0: Ok. E Arthur?
2: Bom dia, Zé Coimbra.
0: Bom dia.
2: Essa é fake. Os dias ainda estão a crescer. Ainda nem sequer entramos no verão.
0: Ainda nem sequer entramos no verão.
2: Grande abraço, boa emissão. Tudo a correr bem.
0: Não, mas já entramos no verão, foi no dia 21, mas foi num domingo de manhã, o Arthur estava distraído. Tudo bem. Olá, Rosa.
3: Bom dia, José Coimbra. Olá, Rosa, aqui de Vila Real. É óbvio que os dias estão a ficar mais pequenos após o solstício de verão. Obrigada, beijinhos. Inocência, beijinhos, Zé Coimbra.
0: Obrigado, bom dia. Lourdes, bom dia.
4: Bom dia, Zé Coimbra. Hoje é facto, de certeza. O solstício de verão já passou, portanto agora os dias começam a ficar mais pequenos. Resto de bom dia, bom programa, cumprimentos aqui do Porto.
0: Muito obrigado, beijinhos aí para o Porto. Olá, José.
5: Os dias estão a ficar mais pequenos? É verdade. É fake.
0: É fake?
5: É verdade, não. É mentira.
0: Então, é verdade ou mentira?
5: Fake.
0: É fake ou é facto? Bom, a resposta é facto, claro. Porque depois do solstício de verão, e foi no dia 21, foi num domingo de manhã, começou o verão, a partir de isto no hemisfério norte, claro, a partir daí os minutos começam, o dia começa a perder minutos de luz. A diferença é quase imperceptível no início, apenas alguns segundos por dia, mas, na verdade, a partir de agora, o pôr do sol acontece cada vez um bocadinho mais cedo, ou seja, ainda nem tivemos férias e o sol já está a fazer menos horas. Não há direito. No Air, Jordan Sparks agora. E obrigado a todos pela participação no Facto ou Fake.

Agarra em mim. Ana Moura com Pedro Mafama, há 10 minutos do meio-dia. 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
1: Faltam 2 minutos para o meio-dia. Daqui a poucas notícias com o Vítor Mesquita.
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3: Muito boa tarde, é meio-dia, 11 horas nos Açores.
4: O anjo do Senhor anunciou a Maria.
5: E ela concebeu do Espírito Santo.
4: Ave Maria.

0: Rogai por nós, Santa Mãe de Deus,
1: para que sejamos dignos das promessas de Cristo.
0: Oremos. Infundi, Senhor, a vossa graça em nossas almas, para que nós, que pela anunciação do anjo, conhecemos a encarnação de Cristo, vosso Filho, pela sua paixão e morte na cruz, e com a intercessão da bem-aventurada Virgem Maria, alcancemos a glória da ressurreição. Por Cristo, Senhor nosso.
1: Amém.
0: Glória ao Pai, e ao Filho, e ao Espírito Santo.

0: Agora passam 3 minutos do meio-dia, vamos aos destaques desta edição. Vítor Mesquita.
1: Operação Marquês, Ministério Público vai recorrer de indenização a José Sócrates. Inflação abranda para 3,2% em junho.
0: Está no ar a edição do meio-dia.
1: O Ministério Público vai recorrer da sentença que condenou esta segunda-feira o Estado português a pagar 15 mil euros a José Sócrates por violação do segredo de justiça. A informação é confirmada à Renascença por fonte da Procuradoria-Geral da República, depois de ter sido avançada pelo jornal Expresso. O ex-Primeiro-Ministro considerou já nesta condenação histórica. É um tema que está desenvolvido no site da Renascença. A inflação terá baixado para 3,2% em junho, uma descida ligeira de 0,1 pontos percentuais em relação ao mês anterior. É o que revela a estimativa rápida do Instituto Nacional de Estatística. A descida deve-se sobretudo ao abrandamento dos preços dos combustíveis e dos alimentos frescos. O Primeiro-Ministro insiste, as regras da contratação pública, tal como estão, não servem o interesse nacional. Palavras de Luís Montenegro esta manhã, no lançamento da primeira pedra da fábrica da Alstom, que vai produzir comboios para Portugal. O projeto sofreu um atraso de mais de 2 anos devido a uma batalha judicial a envolver os fabricantes concorrentes rejeitados pela CP no concurso público, situação que resultou na perda de 191 milhões de euros de financiamento do PRR. Exemplo que o Primeiro-Ministro usou no discurso desta manhã, na oficina da CP em Madrid, para defender mudanças nas regras da contratação pública.
2: O interesse público aqui não prevaleceu com estas regras. Nós, país, fomos prejudicados, os contribuintes portugueses foram prejudicados. E não tinha que ser assim. Já agora, só para complementar o raciocínio, o Estado, a CP, tinha razão. Mas mesmo que não tivesse, ainda assim nós temos de ter a capacidade de ter instrumentos para compensar aqueles que daí sofreram danos, ao invés de nos remetermos a condescender com um prejuízo que é significativo, é da comunidade, é da economia e é da vida das pessoas.
1: O Primeiro-Ministro Luís Montenegro esta manhã em Matosinhos. A economista Susana Peralta critica a proposta de IVA zero do Partido Socialista nas jornadas parlamentares do PS, que terminam hoje na Amadora. A economista da Nova SBE avisa que a medida só ajuda quem compra mais e tem mais dinheiro.
3: Sou bastante crítica, percebo que o PS anda muito encantado com a política do IVA zero. Eu acho que o IVA zero é uma má política, porque é uma política que não só é abrangente, ou seja, vai ao bolso de toda a gente, como subsidia. Quer dizer, há diferenças tão grandes de preço dentro do mesmo produto que nós estamos a dar mais dinheiro às pessoas mais ricas. Portanto, o IVA zero não é claramente uma boa política. O que nós devíamos estar a fazer era dar dinheiro às pessoas mais pobres.
1: Uma crítica que surge numa altura em que o PS pretende reapresentar a proposta de IVA zero nos bens essenciais no debate putestativo no Parlamento, marcado para dia 2, já na próxima quinta-feira. A Força Operacional Conjunta Portuguesa na Venezuela identificou nas últimas horas um sobrevivente debaixo dos escombros de um centro comercial na região de La Guaira. A informação é avançada pelo Regimento de Sapadores Bombeiros de Lisboa, que integra a missão nacional naquele país. Fonte da operação revela à Renascença que os trabalhos para retirar a vítima ainda decorrem num local de difícil acesso. Para já sabe-se que a vítima está estável. O Papa apela aos lefebrianos que recuem na intenção de ordenar 4 novos bispos já amanhã na Suíça. Numa carta agora divulgada pela Santa Sé, dirigida ao Superior-Geral da Fraternidade Sacerdotal São Pio X, Leão XIV alerta que a ordenação de novos bispos sem mandato pontifício constitui um ato cismático. Insiste que a Igreja está disponível para um caminho de diálogo e entendimento. Tudo desenvolvido, Zé, no site da Renascença.
0: Okay. Edição do meio-dia com Vítor Mesquita. Daqui a pouco, Bruno Mars.
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0: Agora, meio-dia e 7, já estamos em contagem decrescente para os multiplicadores do grandioso jogo da mala. Já lhe vou explicar tudo daqui a pouco. Eu sou José Coimbra. Boa tarde.

Lugar Encantado da Susana Félix, meio-dia e um quarto. Boa tarde. Não se esqueça que há multiplicadores já daqui a pouco para o grandioso jogo da mala. 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É a tabuada do 3 a funcionar. 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Agora, Elton John.

0: O amor existe e, pelos vistos, está em Leiria. É a música nova da Nena, chama-se O Amor Existe. Agora, meio-dia 22, daqui a pouco, Drive-By, o Strain.
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Olá, solidão. De ninguém. Os 4:30 a 27 minutos de uma. Daqui a pouco temos aí as notícias do desporto na Bola Branca. Deixa-me só dizer que depois de amanhã a Tia Bli vem à Renascença. 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

0: Blinding Lights, The Weeknd, 17 minutos para a uma. 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A seguir temos a Bola Branca com João Fonseca.
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0: Vamos aos títulos desta edição, João Fonseca.
3: Liga divulga horário para o sorteio dos campeonatos profissionais. Langley e Altimira, entre hoje e amanhã, apresentados. E a história do menino que abraçou Cristiano Ronaldo. Teria 32 anos hoje, se fosse vivo.
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3: Boa tarde. 19 horas na Arena Liga Portugal, na cidade do Porto. Os calendários das competições profissionais já têm hora de sorteio que vai realizar-se esta quinta-feira, horas antes do jogo da seleção portuguesa no Mundial. Vem o calendário da nova temporada da Primeira e Segunda Ligas. O organismo anunciou hoje o horário, mas também a gala que, após o sorteio, já às 8 da noite, vai premiar as figuras que mais se distinguiram na última temporada em ambas as ligas e também a nível internacional. Tudo antes do decisivo Portugal-Croácia dos 16avos de final. Adriano Banjrami é do Sporting de Braga até 2031. O defesa central formado no Benfica chega do Lucerna, emblema suíço, para onde se transferiu a época passada. De volta a Portugal, o internacional helvético custa quase 3 milhões de euros aos guerreiros e falou aos meios de comunicação do emblema minhoto.
4: Quando surgiu esta oportunidade não pensei muito, queria voltar para Portugal, para um país que eu conheço bem, também um clube que eu conheço muito bem e por isso estou muito feliz. Eu acompanhei o Braga na época passada também e fiquei impressionado com a forma como a equipa jogou e também tem grandes adeptos, na minha opinião, e para mim, quando surgiu esta oportunidade, não pensei.
3: Banjrami fez ainda a sua apresentação aos sócios e adeptos do Sporting de Braga.
4: Fora de campo sou um miúdo muito fácil, muito simples, mas dentro de campo acho que gosto de ter a personalidade, mostrar a personalidade, e não é só sem bola, mas também com bola. Gosto de ter a bola, gosto de fazer o jogo. Eu acho que vão ter um jogador aqui que nunca gosta de perder, ou seja, vai sempre entrar em campo para ganhar.
3: Banjrami assina por 5 épocas e fica com uma cláusula de rescisão de 40 milhões de euros. Marco Silva espera pela apresentação de Clément Langlais no Seixal. Prossegue a pré-época do Benfica. O francês faz testes médicos, assina contrato e integra o grupo de imediato, estando a sua apresentação prevista entre hoje e amanhã. O ex-Atlético de Madrid chega à luz por empréstimo, assina depois mais 2 temporadas até 2029. Porto e Sporting abrem portas amanhã para a nova temporada. Francesco Farioli e Rui Borges já vão contar com algumas das novas caras, mas ainda com pormenores entre saídas e entradas por alinhar. Flávio Nazinho confirmado no Mónaco. O Sporting vai assim encaixar uma parte da venda do lateral que estava a jogar no Cercle de Bruges. Hoje é a vez do Alverca arrancar. O emblema ribatejano anunciou ontem novo treinador, Sérgio Ferreira. Esta terça-feira faz testes médicos, mas ainda também com muitas incertezas no plantel. Já o Estrela da Amadora anunciou esta terça-feira a saída do guarda-redes Renan Ribeiro. Deixa assim a Reboleira terminando contrato. Mundial, dia de mais jogos a eliminar e a preparação da equipa das esquinas para a viagem até Toronto. As surpresas não param no Mundial das Américas. Já a seleção portuguesa vai treinar esta tarde às 16 horas em Palm Beach, sendo que antes há conferência de imprensa com um jogador. A FIFA divulgou nas últimas horas o norueguês Espen Eskes para o Portugal-Croácia, árbitro que pela segunda vez na sua carreira vai apitar as duas seleções e com quem o comentador de arbitragem da Renascença, Tiago Antunes, chegou a fazer equipa. Vamos conhecer o árbitro norueguês Eskes.
2: A Sepanescas representa a excelência da nova escola de arbitragem da UEFA. Ele esteve muito bem no seu primeiro jogo, no Uruguai, Cabo Verde, empata duas bolas, e este é o prémio natural, esta nomeação para os 16 avos de final. É um juiz que pauta pela sua psicologia em campo, onde privilegia diálogo, muita pedagogia, contenção disciplinar, principalmente nos minutos iniciais, e isso, portanto, torna possível a cooperação dos atletas através da sua empatia. Ele não se deixa intimidar por a presença de grandes estrelas, tem uma personalidade muito própria, uma decisão sempre pautada naquilo que vê, tecnicamente exibe uma frieza tipicamente nórdica e resiste de facto muito bem à pressão exterior. É sem dúvida um dos ativos mais sólidos e modernos do futebol internacional.
3: Tiago Antunes, o comentador de arbitragem da Renascença, sobre Espanescas, o árbitro do Portugal-Croácia. Antes da agenda para as próximas horas, o André Maia, enviado da Renascença, traz-nos nesta edição uma história exclusiva de um episódio com Cristiano Ronaldo como protagonista.
5: The fan is, wow, hugging Cristiano Ronaldo.
6: Estávamos em 2013, quando Ronald Gioca, um jovem de 19 anos canadiano-albanês, invadiu o relvado do Real Madrid-Chelsea em Miami. O objetivo? Abraçar Ronaldo.
7: O que aconteceu em campo podia ter sido falso, mas não foi. Foi real, foi genuíno. E as emoções, o abraço mútuo, não foram uma encenação, foram reais.
6: E real foi também a possibilidade de Ronnie ser deportado. Passou uma noite na prisão e a justiça de Miami queria pena pesada. Até que Richard Roiber, advogado de Gioca na altura, tem uma ideia.
7: Eu escrevi a carta, mas o Cristiano assinou-a e enviou-a tão depressa que ela estava aqui no meu escritório no dia seguinte.
6: A carta que Ronaldo assinou correu o mundo e ajudou o jovem a fugir à justiça. 13 anos depois, livre das acusações, Bola Branca quis falar com Ronaldo Gioca em Miami. Enviámos um e-mail a pedir uma entrevista, mas a resposta foi inesperada.
8: Ronnie teria adorado dar a entrevista, mas infelizmente morreu este domingo num acidente de carro. Estava muito otimista de que Portugal viria a treinar em Palm Beach Gardens e esperava poder ver o seu ídolo, Cristiano Ronaldo. Acho que Deus tinha outros planos para ele.
6: Foi a mãe Malva quem respondeu apenas 2 dias depois de perder o filho. E para ela, ele continua sempre cá.
8: Ele é a luz da minha vida. Ainda é, apesar de ter ido embora. É o rapaz mais apaixonado, o rapaz mais engraçado. Na minha cabeça, ele está no Canadá e ainda vai voltar.
6: Ronnie perdeu a vida apenas 4 dias antes do início do Mundial. Queria ir ao centro de estágios da seleção a apenas 15 minutos de casa para agradecer a Ronaldo o gesto de 2013. Ronnie já não o pode fazer, mas a mãe Malva deixou uma mensagem a Cristiano.
8: Thank you. Obrigado por ter salvado a vida do meu filho. Obrigado por me teres dado mais uns anos com ele. Porque se calhar ele tinha ido para a cadeia e eu não tinha tido esses anos.
9: Thank you.
3: O final triste de uma bonita história contada pelo enviado da Renascença, André Maia, neste Mundial. As próximas horas vão trazer também novos alinhamentos nos oitavos do Campeonato do Mundo. Costa do Marfim e Noruega encontram-se em Dallas hoje às 18 horas. O vencedor será o próximo opositor do Brasil. Às 10 da noite, França, Suécia e New Jersey. O Paraguai, aliás, o passo seguinte na competição. Às 2 da manhã, há um México-Equador. Na cidade do México, quem ganhar fica à espera de Inglaterra ou da seleção do Congo. E voltando a falar do Paraguai, a festa continua depois de ter eliminado nas grandes penalidades a Alemanha e após este surpreendente resultado, o presidente do país decretou o dia de hoje como feriado nacional. Estas as histórias do Mundial. E é desta forma, Zé, que terminamos esta edição de Bola Branca. Tudo para ver em rr.pt, no site da Renascença. Quanto a nós, cá estaremos mais logo e amanhã também.
10: Exatamente.
3: Boa tarde e bom almoço.
10: Muito obrigado, João. Foi a Bola Branca.
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10: Edição de João Fonseca. E não esqueça, passe pelo site da Renascença, veja esta belíssima reportagem do nosso André Maia, enviado da Renascença ao Mundial. A forma como ele conta a história, a sensibilidade, vale muito a pena. A história de Ronnie, o homem, o menino, na altura que abraçou Cristiano Ronaldo.
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0: Agora, já que está o Paulo Fragoso, fica com ele a partir da uma e, Paulo, temos multiplicadores.
1: Sabes a tabuada, não sabes?
0: Tabuada de três, não é? Okay. Três vezes um, três vezes dois, é assim.
1: Já vou contar tudo.
0: Muito bem. Paulo Fragoso, consigo, eu volto amanhã às 10.

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19: Boa tarde, é uma hora, meio-dia, nos Açores. Vamos ao encontro das notícias na Renascença. Já cá está o Vítor Mesquita. Vítor, boa tarde.
20: Boa tarde, Paulo.
19: Destaques desta edição.
20: Inflação a descer em junho. A Ministra do Trabalho garante que legislação em vigor é suficiente para proteger trabalhadores das elevadas temperaturas.
19: Quanto a temperaturas, a esta hora o Porto está com 25 graus, Lisboa 26, Faro 30, Viseu 32. São as notícias na Renascença, a hora certa, com Vítor Mesquita.
20: O Ministério Público vai recorrer da sentença que condenou esta segunda-feira o Estado português a pagar 15 mil euros a José Sócrates por violação do segredo de justiça no processo Marquês. A informação é confirmada à Renascença por fonte da Procuradoria-Geral da República, depois de avançada pelo Jornal Expresso. O ex-primeiro-ministro considerou já a condenação histórica. O primeiro-ministro insiste, as regras da contratação pública, tal como estão, não servem o interesse nacional. Palavras de Luís Montenegro esta manhã, no lançamento da primeira pedra da fábrica da Alstom, que vai produzir comboios para Portugal. O projeto sofreu um atraso de mais de 2 anos, devido a uma batalha judicial a envolver os fabricantes concorrentes, rejeitados pela CP no concurso público, situação que resultou na perda de 191 milhões de euros de financiamento do PRR. Exemplo que o primeiro-ministro usou no discurso desta manhã, na oficina da CP, em Matosinhos, para defender mudanças nas regras da contratação pública.
21: O interesse público aqui não prevaleceu com estas regras. Nós, país, fomos prejudicados, os contribuintes portugueses foram prejudicados. E não tinha que ser assim. Já agora, só para complementar o raciocínio, o Estado, a CP, tinha razão. Mas mesmo que não tivesse, ainda assim nós temos de ter a capacidade de ter instrumentos para compensar aqueles que daí sofreram danos, ao invés de nos remetermos a condescender com um prejuízo que é significativo, é da comunidade, é da economia e é da vida das pessoas.
20: O primeiro-ministro Luís Montenegro esta manhã em Matosinhos. A inflação terá baixado para 3,2% em junho. É uma descida ligeira de 0,1 pontos percentuais em relação ao mês anterior. É o que revela esta manhã a estimativa rápida do Instituto Nacional de Estatística. A descida deve-se sobretudo ao abrandamento dos preços dos combustíveis e dos alimentos frescos. Depois da economista Susana Peralta, também Mário Centeno se mostra contra a medida do IVA zero nos bens essenciais. Nas jornadas parlamentares do PS, a decorrer na Amadora, o ex-governador do Banco de Portugal considera que a alternativa para responder ao aumento de custo de vida deve ser optar por apoios necessariamente temporários.
1: Eu concordo com a Susana em relação à questão do IVA zero. E o exemplo do queijo, eu lembro-me até de mandar fotografias para o então Ministro das Finanças com um queijo pecorino com trufa, tinha IVA zero. E era uma benesse que eu achava verdadeiramente inexplicável. Nós devemos ser muito focados nos apoios e eles devem ser temporários.
20: Mário Centeno, nas jornadas parlamentares do PS, depois da economista Susana Peralta ter criticado a proposta de IVA zero do PS, a economista da Nova SBE avisa que a medida só ajuda quem compra mais e tem mais dinheiro. A bancada parlamentar socialista reapresentou a medida de IVA zero para os bens essenciais, que será discutida já na quinta-feira. E a ministra do Trabalho garante que a legislação em vigor é suficiente para que os trabalhadores fiquem protegidos das elevadas temperaturas esperadas a partir de amanhã. De acordo com o Instituto do Mar e da Atmosfera, são esperados 43 graus nas regiões do Val do Tejo e Alentejo. O litoral pode registar temperaturas entre os 35 e os 40 graus. Maria do Rosário Palma Ramalho garante que o Governo está atento.
17: Nós estamos absolutamente alerta relativamente àquilo que são os perigos da onda de calor nos trabalhadores, nomeadamente pessoas que trabalham na rua, que não trabalham num ambiente climatizado, e evidentemente que as pessoas, se as condições de trabalho forem impossíveis, se o clima for absolutamente impossível para continuar a desempenhar as suas funções, como estão, devem ser equipadas de equipamentos contra o sol, devem ter-se preocupação com a sua hidratação, etc. Isso já é perfeitamente acomodável pela legislação em vigor.
20: Maria do Rosário Palma Ramalho, esta manhã em Lisboa, onde disse acreditar que há condições para a prestação social única entrar em vigor já em setembro. A redação final do documento está agora a ser ultimada. A Força Operacional Conjunta Portuguesa na Venezuela identificou nas últimas horas um sobrevivente debaixo dos escombros de um centro comercial na região de La Guaira. A informação é avançada pelo Regimento de Sapadores Bombeiros de Lisboa, que integra a missão nacional naquele país. Fonte da operação revela à Renascença que os trabalhos para retirar vítima ainda decorrem num local de difícil acesso. Para já, sabe-se que a vítima está estável.
22: E da Venezuela, Vítor, chegam mais relatos que adensam a percepção de que os meios de busca e salvamento são insuficientes.
20: À distância, a partir da Madeira, Orlando de Agrela, nascido em Caracas, diz que já perdeu 7 primos e que esta segunda-feira teve mais uma notícia dramática de uma outra familiar que não será resgatada do prédio onde vivia.
23: Ontem recebi uma notícia de Venezuela, de La Guaira, que a minha prima Odete de Agrela, os corpos de segurança da Venezuela, não vai fazer o resgate dela. Ficou em suspenso, é outra pessoa que provavelmente vai falecer também. Elas alegam e dizem que o edifício está muito fraco na estrutura e há muito risco que os rescatistas, quando entram no prédio, isso possa vir abaixo.
20: Os números de lusodescendentes desaparecidos ou falecidos estão a crescer nos dados oficiais fornecidos pelas autoridades, mas Orlando de Agrela acredita que, com base nos relatos que tem da família, a realidade possa vir a mostrar números ainda maiores.
23: A lista da minha família está a crescer agora. Antes eram 7, agora vão 8 e vão 9, e isto vai seguir crescendo. As autoridades dizem pelos descendentes de portugueses são uns 80, 90, isso é mentira, é muito mais. E tenho a certeza que é muito mais disso.
20: Ainda a viver o rescaldo emocional das muitas perdas, Orlando olha para a frente e para a reconstrução do país, mas para já há algo que diz ser bem visível, a pobreza que estes sismos vão causar e por isso não exclui que muitos escolham a Madeira como refúgio para recomeçar a vida.
23: Tem muitas pessoas a dizer que eles querem voltar à Madeira, que existe essa possibilidade de vir para cá. Porque perderam tudo, estão na rua, perderam as suas empresas, as suas casas, e não têm absolutamente nada. Ficaram com a roupa que têm, ficaram com as calças, a camisola, a camisa, os sapatos, ficaram com isso nada mais.
20: O testemunho de Orlando de Agrel, que vive na Madeira. O número de cidadãos portugueses ou lusodescendentes desaparecidos ou incontactáveis na Venezuela devido aos sismos aumentou para 87, as vítimas mortais para 60, entre as quais 10 crianças. Paulo, este é um trabalho do jornalista João Carlos Malta, que pode ser lido no site da Renascença.
0: Muito bem, e esta foi a edição da Uma com o Vítor Mesquita. Até já, Vítor.
20: Até já.
0: Trago-lhe música de seguida na sua rádio com Alex Warren.
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0: Num dia em que o calor começa a apertar, a tal onda de calor que estava prometida está aí já a chegar. 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E eu também, companhia refrescante. De nome Paulo Fragoso, conto consigo. Boa tarde.

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0: obrigado por me sentar à mesa aí durante o seu almoço ou aí junto de si na sua viagem. Muito obrigado pela boleia. Eu sou o Paulo Fragoso na Renascença, daqui a pouco com São Pedro.
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Renascença, e agora vamos aqui fazer de conta que estamos numa aula de geografia e o professor lhe pergunta, no caso sou eu, o que é o Panamá? E a resposta só pode ser, é um país da América Central. Aliás, é muito famoso o canal do Panamá, verdade? E em relação à música dos Van Halen, fala do Panamá? Não. A resposta é não. E aqui já não entra a parte da geografia na pergunta, pois claro. Isto é mesmo para quem gosta de música, quem gosta da história do rock. É uma das mais enérgicas músicas dos anos 80. Panamá fala, sim, de uma stripper que o vocalista David Lee Roth conheceu e também de carros rápidos. E ficou assim, Panamá, para a história. Uma das grandes músicas dos Van Halen.

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Renascença, não sei se é daquelas pessoas que dizem, ah, isso só sai aos outros, mas eu vou ligar na mesma. 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
10: Muito boa tarde, são 2 horas, 1 hora nos Açores. Atualizamos as notícias na Renascença. Vítor Mesquita, boa tarde.
14: Boa tarde, Paulo.
10: Os títulos desta edição.
14: Líder do PS volta a pedir explicações ao Governo sobre problemas nos exames nacionais do secundário. Lei protege trabalhadores das altas temperaturas, diz a Ministra do Trabalho.
10: Quanto a temperaturas, a esta hora, o Funchal e o Porto com 25 graus, Lisboa 28, Faro com 31, Covilhã registra 35. As notícias na Renascença com o Vítor Mesquita.
14: Agora, ao Primeiro-Ministro, o líder do PS insiste no pedido de explicações sobre as falhas nos exames nacionais. No encerramento das jornadas parlamentares, na Amadora, José Luís Carneiro considera que é um imperativo ético que Luís Montenegro explique o que se passa.
15: Isto exige, no mínimo, a atenção do Primeiro-Ministro e uma explicação do Primeiro-Ministro às famílias portuguesas. As famílias portuguesas vivem inquietas, estão ansiosas, porque estão a viver uma das fases mais importantes da vida dos seus filhos. O Primeiro-Ministro tem o dever... É um imperativo ético. É da sua maior responsabilidade explicar às famílias portuguesas o que é que se está a falhar.
14: O líder do PS acusa ainda o governo de não distribuir habitação pública já construída à espera de um novo ciclo eleitoral.
15: Há uma pergunta, contudo, que tem que ser feita ao governo. Porque também nos foi reportado que há hoje casas prontas a habitar que estão prontas há um ano e meio. Há um ano e meio à espera do quê? À espera de um novo ciclo eleitoral em que as casas das pessoas vão servir de cenário eleitoral para o eleitoralismo que o governo nos habituou.
14: José Luís Carneiro, que ouviu críticas dos economistas Mário Centeno e Susana Peralta sobre a proposta de IVA zero nos bens essenciais, mas ainda assim insiste na medida. O PS vai mesmo avançar de novo com ela no debate parlamentar marcado para quinta-feira. O Primeiro-Ministro insiste, as regras da contratação pública tal como estão não servem o interesse nacional. Palavras de Luís Montenegro esta manhã no lançamento da primeira pedra da fábrica da Alstom, que vai produzir comboios para Portugal. O projeto sofreu um atraso de mais de 2 anos devido a uma batalha judicial a envolver os fabricantes concorrentes rejeitados pela CP no concurso público, situação que resultou na perda de 191 milhões de euros de financiamento do PRR. Exemplo que o Primeiro-Ministro usou no discurso desta manhã em Matosinhos para defender mudanças nas regras da contratação pública. É um registro que já aqui escutamos. A legislação em vigor é suficiente para que os trabalhadores fiquem protegidos das elevadas temperaturas esperadas a partir da amanhã, é o que garante a Ministra do Trabalho. De acordo com o Instituto do Mar e da Atmosfera, são esperados 43 graus nas regiões do Val do Tejo e Alentejo. O litoral pode registrar temperaturas entre os 35 e os 40 graus. Maria do Rosário Palma Ramalho garante que o Governo está atento.
16: Nós estamos absolutamente alerta relativamente àquilo que são os perigos da onda de calor nos trabalhadores, nomeadamente pessoas que trabalham na rua, que não trabalham num ambiente climatizado. E evidentemente que as pessoas, se as condições de trabalho forem impossíveis, se o clima for absolutamente impossível para continuar a desempenhar as suas funções, como estão, devem ser equipadas de equipamentos contra o sol, devem ter-se preocupação com a sua hidratação, etc. Isso já é perfeitamente acomodável pela legislação em vigor.
14: A Ministra do Trabalho esta manhã em Lisboa. O Ministério Público vai recorrer da sentença que condenou esta segunda-feira o Estado português a pagar 15 mil euros a José Sócrates por violação do segredo de justiça no processo Marquês. A informação é confirmada à Renascença por fonte da Procuradoria-Geral da República. O ex-Primeiro-Ministro considerou já a condenação histórica. Tudo para conferir, Paulo, no site da Renascença.
10: Muito bem, encontro marcado para daqui a uma hora. Até já, Vitor.
14: Até já.
10: Música na sua Renascença, de seguida com os Counting Crows.
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10: Paulo Fragoso. Agora com o estômago já mais reconfortado, a coisa corre bem melhor. E para além do mais, está com a Renascença, pois claro que ajuda. E de que maneira? Renascença sempre, nunca igual. Conte comigo. Eu sou o Paulo Fragoso.

Bom saber que a Renascença, depois de ter estado consigo há meses enquanto almoçou, está agora na sua mesa de trabalho. Obrigado pela companhia. Uma ótima tarde com a Renascença, sempre, nunca igual. Renascença que tem emissão especial no Festival Jardins do Marquês, que está de volta a Oeiras. Hoje, atenção, noite muito especial. Dois nomes de peso da música brasileira, os Raimundos, grupo de punk rock de Brasília, que soma quase 40 anos de carreira, e Arnaldo Antunes, que é um dos principais compositores da música pop brasileira. Ele fez parte dos Titãs. É logo mais em Oeiras, Festival Jardins do Marquês com a Renascença e com a emissão especial da sua rádio.

0: Sim, sim, eu sou mesmo aquele que está consigo na Renascença, na sua hora de almoço, quando volta a pegar no trabalho depois do estômago já estar reconfortadinho. Deixe ficar comigo, eu sou o Paulo Fragoso. Daqui a pouco com Camila Cabello.
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Grandes Creed na sua renascença, With Arms Wide Open. E bem sabemos que recebe de braços abertos aquela senhora que vê, analisa e julga como ninguém. Ainda bem, não é? Porque isto não pode ser tudo como as pessoas querem. 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Não perca na Renascença com Vasco Pereira Coutinho. 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

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Maravilha, gosto de saber disso. 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
10: Muito boa tarde. São 3 horas, 2 horas nos Açores. Vamos atualizar as notícias na Renascença. Vitor Mesquita, mais uma vez, boa tarde.
11: Boa tarde, Paulo.
10: Títulos em destaque.
11: 86 cidadãos portugueses continuam desaparecidos na Venezuela. Duas jovens resgatadas do mar na Praia da Bahia, em Espinho.
10: Para já, temperaturas Porto 25 graus, Lisboa 30, Faro 31, Braga está com 32 e Porto Alegre 35. As notícias atualizadas à hora certa na Renascença com Vitor Mesquita.
11: São agora 86 os cidadãos portugueses desaparecidos na sequência dos sismos na Venezuela. É um dado que acaba de ser atualizado por fonte oficial do Ministério dos Negócios Estrangeiros. Há menos um desaparecido em relação à atualização anterior. O número de vítimas mortais portuguesas e luso-descendentes continua a ser 60. Os sismos da última semana provocaram até agora 1.719 mortos, mais de 5 mil feridos. Por cá, duas adolescentes foram resgatadas do mar esta tarde na Praia da Bahia, em Espinho. Informação confirmada à Renascença por fonte dos bombeiros locais. As duas jovens de 14 e 15 anos pediram ajuda quando estavam a nadar. Foram assistidas e encontram-se bem. No resgate estiveram envolvidos 6 operacionais e 3 viaturas. A Polícia Judiciária anunciou a detenção de 2 homens em Portimão. São suspeitos de terem violado e gravado de forma ilícita uma mulher em dezembro, depois de uma festa de aniversário numa habitação partilhada. Com 18 e 19 anos, os detidos estão indiciados pelos crimes de violação consumada e tentada e de gravações e fotografias ilícitas da vítima, que tem 24 anos. Os detidos vão ser presentes a tribunal para primeiro interrogatório e aplicação de eventuais medidas de coação. Subiu o número de processos disciplinares a juízes em 2025 em relação ao ano anterior. O Conselho Superior da Magistratura abriu 24 processos, condenou 3 magistrados a reforma ou aposentação compulsiva, suspendeu outros 6. Os dados constam do relatório anual de atividades que é hoje entregue na Assembleia da República. Em 2024 foram instaurados 16 processos disciplinares. No mesmo relatório, o Conselho Superior da Magistratura alerta que a falta de juízes e oficiais de justiça está a condicionar o funcionamento da justiça, com os tribunais da relação a exigirem particular atenção. Agora, ao Primeiro-Ministro, o líder do PS insiste no pedido de explicações sobre as falhas na correção dos exames nacionais no encerramento das jornadas parlamentares na Amadora. José Luís Carneiro considera que é um imperativo ético que Luís Montenegro explique o que se passa.
12: Isto exige, no mínimo, a atenção do Primeiro-Ministro e uma explicação do Primeiro-Ministro às famílias portuguesas. As famílias portuguesas vivem inquietas, estão ansiosas, porque estão a viver uma das fases mais importantes da vida dos seus filhos. O Primeiro-Ministro tem o dever, é um imperativo ético, é da sua maior responsabilidade explicar às famílias portuguesas o que é que se está a falhar.
11: O líder do PS acusa ainda o governo de não distribuir habitação pública já construída à espera de um novo ciclo eleitoral.
12: Há uma pergunta, contudo, que tem que ser feita ao governo, porque também nos foi reportado que há hoje casas prontas a habitar que estão prontas há um ano e meio. Há um ano e meio à espera do quê? À espera de um novo ciclo eleitoral em que as casas das pessoas vão servir de cenário eleitoral para o eleitoralismo que o governo nos habituou.
11: José Luís Carneiro, que ouviu críticas dos economistas Mário Centeno e Susana Peralta sobre a proposta de IVA zero nos bens essenciais, mas ainda assim insiste na medida. O PS vai mesmo avançar de novo no debate parlamentar de quinta-feira. Tudo para conferir, Paulo, no site da Renascença.
13: Muito bem, quanto a nós, até amanhã. Um abraço.
11: Até amanhã, um abraço.
13: Até já. Quanto a música para si na Renascença, trago Sebastián Yatra e também Ciro.
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13: E lembra-se que no passado dia 17 fez história quando 6 rádios, 3 do Grupo Renascença e 3 da Bauer Media, se uniram para dar força à seleção portuguesa no dia do primeiro jogo de Portugal no Mundial de Futebol. Isto, quando a união faz a força, é possível fazer o que ainda não foi feito. Foi uma emissão histórica que aconteceu na cidade do futebol. Agora, vamos juntar na próxima sexta-feira, a partir das 3 da tarde, no YouTube da Renascença, José Luís Ramos Pinheiro, da Renascença, Salvador Bourbon Ribeiro, da Bauer, e Filipa Ribeiro, da Galp, para falar sobre o poder da rádio. E você conhece o poder que tem essa sua rádio, não é verdade? Vai ser um debate moderado pelo jornalista José Pedro Frazão no YouTube da Renascença, sexta-feira, a partir das 3 da tarde. Bem interessante de seguir. Por aqui, a sua Renascença sempre consigo. E comigo, Paulo Fragoso, a perguntar daqui a pouco qual é a música, qual é ela...

0: Ainda bem que está aí bem pertinho de mim. Eu sou o Paulo Fragoso na sua Renascença. Até porque já sabe que é hora de desafio, não é?
1: Qual é a música? Qual é ela?
0: Mas deixe-me pedir desde já uma coisa. Não se irrite se por acaso não souber qual é a música e qual é ela em jogo. Não tem que saber todas, obviamente. Há alguns ouvintes que ficam um bocadinho irritados, que dizem que eu complico mais da conta. Outros dizem que facilitas muito. Já sei como é que são as coisas. Vamos lá, sem mais demoras, o que é que eu arranjei para hoje? Deixa cá ver. Pois é isto. Qual é a música e qual é ela? Ah, não vai dizer que não sabe. Então mesmo que não saiba, diga-me. 962-007-500 é o WhatsApp. Renascença.

0: Para 13h19 no relógio da Renascença, vamos lá avançar sem stress rumo aos primeiros palpites que já caíram, entre muitos que já caíram no WhatsApp Renascença. Ana Coelho, não está irritada? Ou vai dizer que está?
1: Um bocadinho, porque é muito fácil.
0: Oh, pronto.
1: São os entre aspas. Uma flor, uma pequena flor. Esperamos que a Viviane não esteja a ouvir, senão, valha-me Deus. Leve com um processo em cima.
0: Pronto, é aquilo que eu digo. Irrita-se por duas razões, por tudo e por nada, que é como quem diz, por ser complicado ou por ser fácil. É tudo motivo para ficar um bocadinho irritado comigo. Não faz mal que eu gosto disso. Não sei o que é que a Telma diz. O que é que vem daí, Telma?
2: Uma flor, uma pequena flor.
3: Obrigada, Paulo, por continuares aí desse lado.
0: Olha essa, Telma, lá ia perder momentos como este. Obrigado, Telma, por esse momento. Karaoke, mesmo Fatela, é sempre bem-vindo. A Paula Reis. Me diz.
4: Uma flor, uma pequena flor.
0: Já estou a ver que vai ser uma tarde aí com o karaoke à brava. Não sei se é o karaoke certo. Isso mais tarde é que vou revelar. Para já, em jogo, é esta música que está. 962-007-500 é o WhatsApp Renascença.
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0: Uma cascata gigante de palpites a caírem no WhatsApp Renascença. Vamos a mais uns quantos. Nuno Rocha, o que me diz?
15: Muito boa tarde, amigo Fragoso.
0: Olá.
15: Hoje a música é super fácil.
0: É
15: aquela verdadeira portuguesa. Uma flor, uma pequena flor. Aquele abraço.
0: Obrigado, amigo. Nuno. Bom karaoke. Isto hoje está garantido uma tarde de karaoke. Orlando.
16: Entre aspas. Uma pequena flor.
0: Também vai nessa onda, Hugo, também.
17: Não sabemos como é que se chama a banda, mas sabemos cantarolar. Uma flor, uma pequena flor.
0: 962-007-500 é esta que está em jogo. Venha daí o seu palpite e Se o karaoke, fatela ou não, é sempre bem-vindo. Pois claro, porque isto é uma festa, jogar o qual é a música e qual é ela aqui na sua renascença. Esta é do Noble. Call Me Again.

0: 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E acredito nisto que eu lhe digo, não é preciso eu dizer, não é? Que há muito boa gente que se põe a jeito para que a nossa Joana Marques consiga ser extremamente desagradável. Ai,
1: com Linic e Tintas Barbo, sinto-me em casa.
2: Com tantos tratamentos que ele faz, ele tem uma idade que não é biológica, a idade tem um nome específico, eu não me lembro, de 28.9 anos. Eu tenho 40, eu fiz os mesmos anos e tenho 40, portanto hoje em dia a idade não é problema.
3: Não é problema.
4: Mas estes números, de onde é que ela saca isto?
3: Ali, então é uma comentadora esportiva, claro, preparou-se, claro, não é bem preparada, sim. Repara, ele tem a idade de 28.9.
4: E ela?
3: E ela, ela tem a minha idade. Ele liga nessas vezes aqueles testes para concluir que tem a mesma idade que eu e diz ela: hoje em dia a idade não é problema para nada. Portanto, convocaram agora o Ronaldo. Quem sabe no próximo europeu, liga nessas a ponta de lança.
2: A primeira bola que ele toca tem que lhe sair bem. Se a primeira bola ele chuta mal, ou chuta para fora, ou chuta para canto, ou nem toca na bola, já não faz nada de jeito. Portanto, eu acho que melhor que ninguém ele sabe quando está em dia não. E cabe-lhe a ele dizer ao Martínez: olha que eu hoje não estou em dia não.
4: Se ela não está em dia, sim.
3: Mas pronto, ela acha que o Ronaldo tem que perceber. Se o primeiro toque na bola não corre bem, está tudo estragado. Ela que dizia há bocado que temos que ser otimistas, começamos mal e acabamos bem. Portanto, mal falha a bola, ele deve fazer sinal para o banco de trocar, sai Ronaldo, entra Lilica nessas.
2: Porque no caso do Éder, eu estive com o Éder no dia seguinte e eu disse: ó filho, como é que tu marcaste o golo? Ele disse: foi o Cristiano Ronaldo que me disse que ele estava lesionado e saiu. Tu é que vais marcar, tu é que vais marcar, tu é que vais marcar. E ele, quando entrou em campo, disse: eu tenho que marcar, eu tenho que marcar, eu tenho que marcar, e marcou. Foi o único gol que ele marcou na vida, portanto estás a ver que a parte psíquica é muito importante.
3: Ela afirma estas coisas com grande confiança.

0: Bem, deixe que lhe diga desde já que estou impressionado. Com o quê? Eu já lhe digo. Para já, Arthur, o que é que sai daí? Não me vai dizer que é karaoke.
1: Uma flor. Olha. Uma pequena flor. Abraço.
0: Um abraço, Arthur. Estou impressionado exatamente porque isto hoje mais parece um concurso de karaoke. Que maravilha. Desde já o meu grande aplauso a si por estes karaokes maravilhosos. Não fez também o meu aplauso por participar aqui no Qual é a Música? Qual é ela? Ora, vamos cá ver. A Karina também vai no karaoke, aposto.
2: Uma flor, uma pequena flor que eu colhi só a pensar ai, beijinho.
0: Será mesmo, Karina? Bem, com tanta certeza assim, não sei. Está assim tão fácil, Arthur Santos.
3: Tão fácil que é, até vou fazer um karaoke.
0: Também.
3: Eu canto mal à brava.
0: Olha ele.
3: Uma flor. Uma pequena flor que eu colhi só a pensar em ti.
0: Espetáculo.
3: São os entre aspas.
0: Arthur, saiu-se bem, atenção, saiu-se bem. Ó, João, parece que vou no bom caminho, ou não?
4: Se for assim, não está mal. Ontem foste complicadinho, hoje já não és complicadinho, e assim a malta vai aliviando um bocadinho.
0: Exatamente.
4: Tá certo? Até te digo mais, hoje até me dou ao luxo
0: de
4: a mandar aí a

0: um canal que se infartela. Isto não é normal.
1: Não é, não.
0: Não te acostumes, porque não é normal. Uma flor, uma pequena flor.
1: Espetáculo.
0: Que eu escolhi só a pensar em ti. Ah, e tal? Não está mal, pois não?
1: Muito bom.
0: Deus entre aspas, uma pequena flor. Um grande abraço, Paulo, e obrigado pela maravilhosa companhia.
1: Ora é essa, João Carlos. Obrigado eu por estar aí sempre desse lado com essa animação toda e sempre a querer jogar o qual é a música, qual é, e a fazer-me companhia aqui na Renascença. Tenho os melhores ouvintes do mundo, isso é garantido. A revelação já daqui a pouco, ainda pelo meio com mais alguns palpites, para já, The Clash.

0: em ti, Paulo Fragoso, a pensar em ti, esta música é fácil demais.
1: Pois.
0: Não sei o grupo que canta, mas sem dúvida alguma que a música é esta.
1: É essa, sem dúvida. Pois, já lá vamos, Eduardo.
2: É pá, Paulo, então. Essa hoje foi o rebuçadinho. Essa hoje é mesmo muito fácil. Entre aspas, com aquela música do Uma Flor. Uma pequena flor.
1: Dois factos curiosos, já muito obrigado, Eduardo, por esse karaoke também. Dois factos curiosos é que não esperava tanto karaoke. É verdade, foi talvez a sessão de qual é a música, qual é ela com mais karaoke. Foi quase do princípio ao fim. E também, outra coisa curiosa era tentar perceber se alguém não sabe qual é a música, qual é ela. Rui.
3: Ontem, tão fácil a música e hoje a complicar. Oh. Não faço ideia qual é a música. Não faço mesmo ideia.
1: Epa, mesmo assim, eu, num dia fácil, dizem que eu sou complicadinho. Pronto, estou marcado, é o que posso dizer. Claro que não tenho que, obviamente, saber todas as músicas que ficam aqui em jogo. Caso do Rui Monteiro. Rui, já vai saber qual é. Mas até já sabe qual é. Mas já vou passar exatamente a música hoje em jogo no qual é a música, qual é ela. A revelação já daqui a pouco. Foi muito fácil. No geral, muito fácil. 99,9% dos palpites corretos, bem se pode dizer.

0: Bem, garantidamente, esta é a edição da Qual é a Música, Qual é ela, em que eu já não digo venha daí o palpite. Digo é mesmo, venha daí o karaoke, Susana.
1: Uma flor,
0: pois.
1: Uma pequena flor que eu colhi só a pensar em ti. Ai, agora eu continuava por aqui.
0: Oi?
1: Fora.
0: Oh, podia, não é?
1: Beijinhos.
0: Não temos tempo.
1: Entre aspas.
0: Obrigado, Susana. O Casbola. Vem aqui com o karaoke, não é?

0: valente.
1: Sim, Paulo Fragoso, eu penso que é esta. Pois. Não sei se é. Vamos ver.
0: Pensa muito bem, Carlos, e obrigado por esse maravilhoso karaoke, Zé Preto.
2: Está a seguir. Pois. Uma flor, uma pequena flor que eu colhi a pensar em ti. Karaoke na máxima perfeição.
0: Mesmo.
2: Acho que acertei, os entre aspas, uma pequena flor.
0: Obrigado, Zé Preto. Por último, Rui Almeida. Karaoke.
3: Hoje estiveste muito bem.
0: Ah, não, não.
3: Facilitaste de maneira.
0: Não foi.
3: Entre aspas, uma pequena flor.
0: É isso mesmo. Agora posso já adiantar que amanhã posso voltar a ser complicadinho. Ou não? Já lá vamos. Amanhã é outro dia. Para já. Lembra-se quando quis ter o seu primeiro animal doméstico e quando pediu aos seus pais um cão ou um gato e ouviu um redondo não? Pois, mas quando pediu um virtual, se calhar deram, não é? Sim, tinha que o alimentar, dar-lhe banho, brincar com ele, dar-lhe carinho, porque podia ficar triste e até mesmo morrer. Tudo como se fosse um ser vivo. Só que não. Foi neste ano que teve, ou deu ao seu filho um Tamagotchi, que apareceu neste ano. Fazia assim uns sons um bocadinho irritantes. Ou sou só eu que acho isso? Irritantezinho mesmo, não é? Pois foi neste ano que ainda não havia Google, pelo menos como o conhecemos hoje, nem Facebook, nem YouTube. O Harry Potter também ainda não existia e havia apenas um jogo para telemóveis. Era a cobra. Foi neste ano que a comunidade científica surpreendeu o mundo ao apresentar o primeiro mamífero clonado a partir de uma célula viva. Uma ovelha que foi batizada com o nome Dolly. Uma referência a quem? Sabe? À cantora norte-americana Dolly Parton. Ora, a sua sala de cinema favorita foi ver a história de três detetives muito diferentes na Los Angeles dos anos 50 do século passado que, ao investigarem um homicídio em massa, deparam-se com uma teia de corrupção policial, crime organizado e uma rede de prostituição de luxo ligada a Hollywood. Um elenco, sim, de luxo num dos grandes êxitos do ano, L.A. Confidential.
4: They were three cops who had nothing in common.
5: Freeze! Big D, what are you doing here?
6: Hey, you know, man, keeping the streets safe, boys.
4: One would do anything to get ahead.
7: You're truly prepared to be despised within a department?
8: Yes, sir, I am.
4: One had his own brand of justice.
9: How's it gonna look in your report?
10: It'll look like justice. That's what the man got.
4: And one loved the spotlight. Kevin Spacey, Russell Crowe, Guy Pearce, James Cromwell, Kim Basinger, Danny DeVito. Confidential.
0: Já adivinhou o ano em que a nossa máquina do tempo estacionou? 1997, quando um trio de algarvios nos deu uma das mais orgulhosas canções da história da pop rock portuguesa, que nos fala de fragilidade, esperança e sentimentos profundos. É como que um momento de ternura sonora, que foi hoje a Qual é a Música, Qual é Ela? Uma pequena flor. Os, entre aspas, na Renascença.

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4: Boa tarde, são agora 4:03 nos Açores. E entretanto, são agora as notícias das 4, portanto, a altura de ficar atualizado sobre tudo aquilo que merece estar e para quem melhor, para quem essa tarefa do que não, Miguel Coelho. Boa tarde.
16: Ora, cá estamos. Boa tarde, Inês.
4: O que é a destacar a esta hora, Miguel?
16: Um incêndio no concelho de Mursa mobiliza a esta hora 9 meios aéreos. Jovem babysitter foi detido por suspeitas de 20 crimes de abuso sexual de crianças.
4: A altura de irmos então às notícias das 4 com Miguel Coelho.
16: A 2 dias do jogo com a Croácia, Bernardo Silva diz não querer montanhas russas no que falta de Mundial de Futebol. O agora jogador do Real Madrid foi escolhido para ser esta tarde o porta-voz do grupo na conferência de imprensa diária da seleção. Admite que quer jogar mais, seja à direita, seja ao meio, mas acima de tudo pede estabilidade à equipa.
17: Num Mundial em que já jogámos 3 jogos, começámos com as pessoas a meterem-nos aqui, depois do Uzbequistão aqui e agora outra vez mais aqui. E nós, enquanto jogadores, o nosso trabalho é andar sempre um bocadinho aqui e não fazer disso uma montanha russa de emoções, tentar estar o mais estáveis possível, sabendo que em alguns momentos, claro que queríamos estar a um nível mais alto e perceber o que é que falhou, tentar melhorar e tentar fazer as coisas bem.
16: Bernardo Silva, a seleção sobe agora ao relevado para mais um treino. Amanhã vai seguir para Toronto, no Canadá, às 3:30 da tarde, para defrontar a Croácia nos 16avos de final do Mundial, na madrugada de quinta para sexta-feira. E agora é oficial, Gonçalo Ramos junta-se a Ruben Amorim no AC Milan. O avançado internacional português deixa em definitivo o PSG e muda-se para os Rossoneri, assinando até 2031. Pelo bicampeão europeu, Ramos fez 45 golos em 100 e 31 jogos. 9 meios aéreos apoiam a esta hora 150 de operacionais no combate às chamas no concelho de Mursa, distrito de Vila Real. O alerta para este fogo foi dado pouco antes da 1 da tarde. Deflagrou na freguesia de Noura e Pinheiros, e aliás, Noura e Palheiros, está a consumir uma zona de mato. Esta é a única ocorrência considerada significativa a esta hora pela Proteção Civil. A Polícia Judiciária deteve um jovem de 19 anos, suspeito de 20 crimes de abuso sexual de crianças. O detido desempenhava funções de babysitter. As vítimas têm entre 2 e 8 anos. Os abusos eram praticados quando os pais se ausentavam, sendo as agressões sexuais gravadas através do telemóvel do suspeito. O detido irá agora ser presente a primeiro interrogatório judicial para a aplicação de medidas de coação. Os distritos de Beja, Évora, Porto Alegre e Castelo Branco vão estar a partir de amanhã sob aviso laranja por causa do calor, situação que vai alargar-se a todo o país na sexta-feira. Segundo o Instituto Português do Mar e da Atmosfera, está em causa a persistência de valores elevados de temperatura máxima. Já hoje estão sob aviso amarelo 11 distritos. Os termómetros ao longo desta semana vão poder chegar aos 43 graus em algumas regiões, como o Val do Tejo e o Alentejo. Ainda notícia do ténis, Jaime Faria qualificou-se pela primeira vez na carreira para a segunda ronda de Wimbledon, após vencer o japonês Sho Shimabukuro, número 2 nacional e 98º do ranking mundial. Bateu o nipónico, 90º da tabela, em 4 sets, pelos parciais de 7-6, 6-3, 6-7 e 6-3. Faria junta-se assim, Inês, a Nuno Borges na segunda ronda do torneio britânico.
4: Que maravilha, são boas notícias, Miguel. Assim nós gostamos, uma terça-feira, não é?
16: Pronto.
4: Que é para continuar motivados para o resto da semana. Obrigada.
16: Temos
4: de
16: dar o desconto das más notícias. Mas
4: exatamente,
16: enfim.
4: É o que é.
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4: São 4 e 4, boa viagem com a Renascença e também com este takeaway comigo, Inês Nogueira e Daniel Leitão. Arranca agora. Sim, senhor, eu ainda sinto que esta semana está a começar, mas a verdade é que está a começar e com temperaturas tão, mas tão altas. Quem é que pediu de repente que estivessem 30 graus por todo o país, não é? Um bocadinho por todo o lado. O Porto nesta altura está a chegar aos 27 graus, Lisboa a marcar 30, Faro a chegar aos 32, Funchal com 25 graus de máxima e Ponta Delgada agora com 20. Bem, é o que temos para esta terça-feira e temos também You Found Me, da Frey, para ouvir agora na Renascença.

0: 4 e 12, boa viagem com a Renascença e também com este Takeaway comigo, Inês Nogueira e Daniel Leitão, neste que é o dia, Daniel.
1: Então.
0: Mundial.
1: Mundial.
0: Das redes.
1: Das redes.
0: Sociais.
1: Não!
0: Ah, pois é, bebê!
1: Estás a brincar.
0: Juro por tudo, 30 de junho.
1: De certa forma é o meu dia.
0: Um dia
1: também.
0: Para as redes. Exatamente.
1: De certa forma é o
0: Se
1: meu
0: a
1: dia.
0: A pessoa que
1: é
0: dá
1: muito...
0: tudo nas redes és tu.
1: Eu dou pouco. Eu vasculho muito nas redes, isso
0: é
1: sim.
0: É verdade. Por acaso, eu acho que tu podias começar a postar um bocadinho mais.
1: Achas?
0: Acho que sim. Mas acho que imagina.
1: Mas
0: agora com este programa podias desafiar-te a ti próprio a sair da tua zona de conforto.
1: Mas para que isso está tão confortável na minha zona de conforto? Percebe? Isso é um conceito que não percebo.
0: Porque é
1: Vamos
0: preciso...
1: sair da
0: não,
1: zona de conforto.
0: Não,
1: porque é que você onde está bem?
0: Porque é precisamente fora da tua zona de conforto que tu encontras novos desafios que te voltam a... que voltas a sentir borboletas na barriga e pensas, afinal também quero atirar-me por estas águas.
1: Oh, filha,
0: é por estas águas que eu agora quero mergulhar.
1: Para mim já é difícil. Para mim já é difícil e desafiante levantar-me todas as manhãs.
0: Tu não sejas
1: Sabe,
0: negativista,
1: dores nas
0: homem.
1: Costas, uma pessoa está com cheio de
0: Ai,
1: sono.
0: Ai, senhor, até eu também tenho dores nas costas Ai. Aos 27 anos. Olha, agora.
1: Pois está bem.
0: E depois,
1: tá
0: sair da zona de conforto é bom. Mas estava eu a dizer, as redes sociais têm tanto coisas boas como más, já sabemos, não é essa a discussão
1: certo.
0: Que está aqui no ar.
1: E grosso modo, acho que são boas.
0: Exatamente, imagina, estamos a assinalar o dia e por isso mesmo gostava de partilhar contigo, Daniel, e com Sim. quem nos ouve, alguns factos interessantes, que é quase um quarto dos portugueses no digital sente-se mal com o estilo de vida por causa dos conteúdos que vê e cerca de 4 em cada 10 sente que a comparação com o padrão de vida de influenciadores prejudica a saúde mental. Por isso,
1: Percebo.
0: Dado este primeiro facto, eu acho que é importante dizermos já devíamos todos saber que aquilo que vemos não é bem 100%
1: Exatamente.
0: Real, não é?
1: Ou, por outro lado, atenção, eu, lá está, eu não tenho já, eu não tenho uma aptidão para fazer muitas explicações, mas se fizesse, eu seria o desinfluenciador. Percebes?
0: Tu serias a pessoa real.
1: Seria aquela pessoa
0: que pessoa
1: vai.
0: Real.
1: Vou de férias, sigam todas as minhas férias e de repente eu num parque campismo, num sítio péssimo, onde nem sequer a água é potável. É isto. Isto é que é a vida real.
0: Ai,
1: percebes?
0: Por acaso eu nem acredito.
1: Não
0: que
1: é como tu que ainda, hoje, meteste fotografias
0: Ai,
1: numa piscina, não sei aonde,
0: não
1: há mergulhos.
0: Não foram fotografias.
1: Numa piscina privada. Um
0: foi
1: vídeo.
0: Um
1: vídeo, uma piscina privada, ai é a piscina do meu quarto de hotel, nada como Bali, não sei o quê.
0: Não,
1: quando eu podia estar
0: era,
1: em
0: A descrição
1: em
0: era
1: Baião,
0: muito mais inspiracional
1: devia estar,
0: do que essa.
1: Quando devia estar em Baião, numa piscina fluvial, daquelas com água bem gelada, com sapos.
0: Mas eu continuo e mantenho a minha. O dinheiro vai e volta, viver só se vive uma vez.
1: Não, isso é verdade. Isso é verdade. Os médicos concordam.
0: É a minha frase de inspiração de hoje e de toda a vida. São 4h14, boa viagem com a Renascença. Está com o Takeaway, comigo Inês Nogueira e
1: Daniel Leitão.
0: É

0: São 4h21, boa viagem nesta terça-feira com a Renascença e também com os estalinhos do Daniel Leitão.
1: Estava aqui como estava louco, não é?
0: É, estavas louco e espero que não estejas louco o suficiente para não ter esquecido de entregar a declaração de IRS que termina hoje.
1: Oh filha, já entreguei a declaração de IRS, já estou quase a entregar o próximo ano.
0: Jura? Ui, que ele está tão adiantado, ele anda nas horas. Pois é, hoje é o último dia então de entregar
1: a
0: declaração
1: tua?
0: De IRS. Oh filho, eu preferi não ter entregue, na verdade.
1: Pois, já ouvi dizer,
0: exato,
1: não é?
0: Exato, pronto, mas é o que é, faz parte, não é?
1: Olha, como diria a minha avó, se vais ter que pagar é porque ganhaste para isso.
0: Pois, mas neste caso não é bem isso, não é?
1: Mas pronto,
0: enfim,
1: vai, indo, sim.
0: Seguimos em frente, que é aquilo
1: não,
0: que interessa.
1: Não entremos em pormenores sobre a vida fiscal de Inês Nogueira.
0: Exatamente. Que não tem nada de interessante, só de coisas tristes, a verdade é essa. Mas coisas mais felizes estão nas redes sociais por norma, não é? E por isso mesmo é que hoje falamos sobre redes sociais, falamos sobre ser o dia das redes sociais. Já sabemos que tem muita coisa boa, muita coisa má, mas a verdade é que, vamos a factos, mais de 30% dos portugueses admitem fazer compras por impulso depois de ver publicidade nas redes sociais.
1: Eu faço muito clique.
0: É?
1: Eu vejo e vou lá. Só que imagina...
0: Mas adicionas ao carrinho e depois não compras? Não, nem sequer adicionas?
1: Não. Porque depois muitas vezes, quando clico no link, depois vejo o site da própria coisa e penso... percebes?
0: Afinal não quero.
1: Sinto que não vou receber isto que eu estou a ver, ou sinto que vai demorar tipo 3 meses a chegar, ou sinto que nem sequer vou receber.
0: Mas eu sinto que tens o síndrome do...
1: Do impostor.
0: Não, também, isso também já te disse tens. Não, do desconfiado. Tu és
1: não,
0: desconfiado.
1: Muito, claro.
0: Pois, isso claro. Não pode ser assim.
1: Eu não faço
0: senhora.
1: Uma compra online pela primeira vez num site sem antes ir pesquisar tipo o portal da Caixa, por exemplo.
0: Prometo.
1: Claro que não. Então, Inês.
0: Calma.
1: Tu fazes.
0: Imagina, eu abro e sinto que sou Gen Z o suficiente para perceber se aquilo é tango ou não. Ponto.
1: Uhum.
0: Até hoje nunca fui enganada.
1: Uhum. Dizem as pessoas burladas.
0: Daniel Leitão, eu nunca fui enganada na internet.
1: Está bem. Estaremos cá para falar daqui a uns
0: anos. Isto é aquele momento em que se diz que... Disse que nunca e agora vai-me acontecer, é isso?
1: Uh-huh.
0: Mas diz-me só uma coisa. Esse teu aham é de quem já foi burlado na internet?
1: Não, nunca fui. Lá
0: jura
1: está,
0: por tudo.
1: Sou precavido.
0: Tudo.
1: Nunca fui.
0: Nunca.
1: Fui. Não.
0: Mas nem nunca estiveste à beira.
1: Não, acho que não.
0: Nunca carregaste naquele SMS maroto a dizer a sua encomenda está em atraso, não,
1: não
0: sei o quê.
1: Deus,
0: não,
1: quem...
0: não.
1: Não, claro que não.
0: Pronto.
1: Claro que não.
0: Fico feliz que esses cabelos grisalhos são mesmo só os cabelos grisalhos.
1: Não, mas imagina.
0: Ainda não te afeta o
1: imagina, há muitas compras, há muitas coisas também que eu compro online que eu também sinto que tenho necessidade de ver aquilo ao vivo antes de comprar, percebes?
0: Vamos aqui fazer definições já que estamos nas compras online.
1: Diga.
0: Que tipo de coisas compra Daniel Leitão online?
1: Coisas digitais.
0: Tipo o quê? Um computador? Encomendas um computador
1: não,
0: online?
1: Eu estou a falar mesmo coisas digitais. Tipo, sei lá, um cartão com aqueles cartões vales de, por exemplo, Netflix, estás a ver? Percebes?
0: Sim.
1: Para não, como não quero meter o meu cartão de dados lá, na plataforma, compro vouchers com saldo.
0: Ok, vamos seguir em frente. O que é que compras mais online?
1: Percebes?
0: Eu preciso de uma música
1: não, olha,
0: de fundo
1: compro. Não, quando são lojas, tipo, imagina, lojas de grandes marcas, eu compro.
0: Tipo
1: por exemplo,
0: o quê?
1: Ténis, roupa, compro.
0: Ok.
1: Sites assim, coisas tipo, sei lá, uma Fnac, um El Corte Inglês, coisas assim, que eu sei que a partir de coisas, compro. Pois claro, compro. Agora imagina, sei lá, por exemplo, imagina uma televisão. Queres comprar uma televisão? Então é um investimento avultado, caramba. E às vezes eu sinto que preciso ver televisão ao vivo para perceber a diferença entre ali e outras.
0: Está bem, mas isso eu percebo. Ainda percebo é uma coisa grande para a tua casa.
1: E é uma coisa que eu gosto de tecnologias, né? Portanto, vou fazer reviews de pessoas sobre aquela televisão, comparação com outras, não sei o quê, ainda perco ali um tempinho.
0: Ok.
1: Mas é um gosto que eu tenho, pronto.
0: Pronto.
1: Enfim, é assim.
0: Ai.
1: Portanto, tu compras tudo.
0: Eu compro tudo.
1: Olha, compras
0: tudo.
1: Supermercado. Tudo online.
0: Tudo online.
1: Tudo online, sim.
0: Tudo online, tudo o que
1: ficou-se-me
0: é...
1: Ficou-se-me da pandemia.
0: A Amazon para mim é um mundo, lamento.
1: A Amazon eu sinto que já foi melhor.
0: Ai não, está cada vez melhor. Imagina,
1: não.
0: Eu fui de viagem, como tu sabes, há pouco tempo e pensei, não comprei um leitor de SD que liga com o USB-C ao telemóvel. Encomendei, passado 24 horas estava cá e eu amo a internet.
1: Não, isso é bom, mas imagina...
0: Eu amo profundamente a
1: internet. Sabes que em tempos eu sentia que mesmo as coisas na Amazon eram mais baratas.
0: Ah, sim, mas isso
1: havia
0: é o mundo
1: que
0: infelizmente
1: coisas.
0: Hoje vivemos, não é? O mundo da inflação.
1: Havia muitas coisas que eram mais baratas e hoje já não é bem assim.
0: Ai, que tristeza. Quem também já não é bem assim é o Neo, ou continua exatamente igual àquilo que era.
1: Opa, continua igual a ele próprio. Eu costumo dizer nessas ocasiões, não é?
0: É, não é? É. Sou Sica e a chegar.
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0: 5 da tarde, boa viagem nesta terça-feira com a Renascença e também com o seu takeaway aqui de serviço. Hoje assinalamos não só o último dia de entrega do IRS, eu relembro, como também o dia das redes sociais.
1: Tudo coisas boas, não é?
0: Tudo
1: impostos
0: coisas boas.
1: E redes sociais.
0: Exatamente, coisas que nós gostamos tanto. Por isso mesmo, o Manuel Cabral foi à rua então procurar histórias de pessoas e pessoais que se passaram nas redes, boas ou más. Portanto, vamos ouvir.
2: Olá Inês, olá Daniel. Quando falamos de redes sociais, há sempre boas histórias. Eu, por exemplo, uma vez mandei o foguinho, o emoji mais malandro, à mãe de um amigo meu e a nossa relação nunca mais foi a mesma. E por isso, eu hoje vim para a rua tentar saber quais é que são as melhores e as piores histórias que as pessoas têm relacionadas com redes sociais.
3: Estava a falar com uma pessoa, uma rapariga na altura, e pá, estava naquela conversa que já não sabia o que é que havia a dizer, então tirei um print para enviar a um amigo e sem querer enviei para essa rapariga e pronto. Tentei apagar, mas não sei se ela viu ou não, mas pronto, acho que correu bem.
4: Eu tentei criar um grupo no Snapchat e sem querer criei um grupo com toda a gente e foi um rolê meio aleatório.
5: Acabei por encontrar a minha professora da primária no Facebook, meti a conversa com ela, a perguntar como é que ela estava e como é que tem passado, e acabamos por ir beber café, pronto.
6: Houve uma vez que eu tinha o telemóvel partido na parte da câmara e na parte das definições do Snapchat e eu estava a chorar e sem querer publiquei uma foto e depois fiquei sem bateria e não consegui apagar. Toda a gente ficou com a foto.
4: O professor de História deu um like no meu story e eu tive aula quando o dia a seguir e foi um bocado estranho.
7: Há uns anos atrás participei num giveaway daqueles típicos que tens que te identificar 5 ou 6 amigos. Identifiquei-os e acabei por ganhar um carro, uma Mercedes Vito, e ainda hoje ando com ela e meto-os dentro da carrinha também.
2: Inês e Daniel, eu agora quero saber qual é que é a melhor ou a pior história que vocês têm que envolva redes sociais.
0: Ai, ó senhor, sei lá, são tantas. Eu já mandei tantas calinadas.
1: Já
0: mandei várias. Tu mas não vês que eu sou a distração em pessoa?
1: Pois é.
0: Olha, no outro dia, esta é muito recente, não é que tenha sido super grave, mas imagina, eu queria falar com uma amiga minha, vamos imaginar que ela se chamava Rita, escrevi Rita no chat do Instagram, e a primeira Rita que apareceu eu escrevi e disse, amiga, por favor dá-me o teu número, é urgente, é mesmo grave. A rapariga, essa Rita, manda-me o número, eu ligo, e assim que ela atende, eu percebo que não é a Rita com quem eu queria falar,
1: espera,
0: pela
1: sim.
0: voz, e ela... Mas Inês, o que é que se está a passar? Eu, ai desculpa, fui super alarmista, mas não era nada disto que eu queria, enganei-me mesmo na pessoa, desculpa, não era nada disto. E às tantas fui à procura da Rita certa. Mas isto acontece-me com alguma frequência, eu sou muito alarmista e para além disso também sou perita em mandar prints para as pessoas erradas.
1: Ok.
0: Ou seja, imagina, estou a falar com uma
1: contigo,
0: amiga.
1: Portanto.
0: Não, calma, também não precisas ter assim tanto cuidado. Não me mandas prints, a verdade é essa.
1: Não, mas podes fazer prints tudo das nossas conversas.
0: Não, mas depois mandei para
1: dizer,
0: ti próprio.
1: E este Bartolo.
0: Yeah, mas depois mandei para ti próprio, percebes?
1: Está bem.
0: Mando dessas, às vezes faço dessas, e tu?
1: Não, acontece com alguma regularidade. Imagina, tem um grupo com um grupo de amigos e estamos lá a conversar sobre coisas completamente aleatórias, não é? Tipo, sei lá, as férias, não sei o quê, coisa qualquer. E de repente eu lembro de dizer qualquer coisa à Joana, mas não estamos dois juntos. E então coisas de casa, não é? Sei lá, tipo naquela.
0: Olha, vais buscar os miúdos à escola.
1: Exatamente. Só que engano-me e meto no grupo. Não é? Pois é aquela coisa, não sei o quê. Não sei, porque é preciso que eu vá buscar e eu. Giro e tal.
0: Que engraçado.
1: Pá, sim.
0: Ainda por cima, eu gostava só de partilhar com quem nos ouve que o Daniel é aquela pessoa que não é a pessoa mais fixe de sempre para trocar mensagens.
1: Então.
0: Pá, porque tu és muito esquisito a escrever. Já te disse isto uma
1: vez. Sou esquisito a escrever?
0: É
1: que é a minha caligrafia.
0: Não, não é a tua caligrafia,
1: então.
0: Porque graças a Deus é exatamente a mesma
1: igual
0: para
1: à
0: todos.
1: Tua.
0: Exatamente. Mas não, tu és muito seco a escrever mensagens,
1: sou
0: homem.
1: Sou seco? Porquê?
0: Sim. Tu não metes um emoji. Tu não metes um...
1: Mas tu não meto.
0: Quando metes um ponto de exclamação, metes 4.
1: Claro, 4%, porque estou... É muito afirmativo.
0: Nunca usas o caps lock.
1: Porque não estou a gritar?
0: Pronto, não sei, faz-me confusão, não és expressivo por mensagens, sabes?
1: Não, estás a ver, a mim também me irrita.
0: Se
1: pessoas
0: que...
1: estão sempre em caps lock, porque depois as pessoas que têm sempre em caps lock, já sei o que é que vais dizer. As pessoas que mandam sempre, estão sempre em caps lock estão sempre aos berros e também é um barulho desnecessário nas mensagens, não faz sentido.
0: Se bem que tu melhoraste e agora começaste a aprender a enviar selfies como eu em bombinha.
1: Mas às vezes, mas só faço isso para contigo. Porque eu já percebi que é uma das formas que a Inês aprecia, mas pronto, eu faço tudo para agradar as pessoas, mas...
0: Mas... Tu não és people pleaser, graças a Deus.
1: Porque a Inês faz isto. A Inês pode mandar um testamento,
0: mas
1: intercala com
0: selfie.
1: fotografias. Com fotografias.
0: É um facto sobre mim, bem. Madonna na

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12: Boa tarde, são agora 5 horas 4 nos Açores. É a altura de atualizarmos toda a informação a esta hora com o Miguel Coelho. Boa tarde.
16: Olá Inês, boa tarde.
12: O que é que há a destacar agora, Miguel?
16: Perto de 200 operacionais combatem incêndio no concelho de Mursa. Voltou a aumentar o número de pessoas sem médico de família.
12: Recordamos ainda as temperaturas que se fazem sentir nesta altura. O Porto a chegar aos 27 graus, Lisboa a marcar 30, Faro mais quente a chegar aos 32, Funchal com 25 e Ponta Delgada hoje com 22 graus. Agora sim, a edição das 5 com Miguel Coelho.
16: Incêndio no concelho de Mursa, distrito de Vila Real. Os meios no terreno têm estado a ser reforçados ao longo da tarde. No combate às chamas estão agora quase 200 de operacionais que contam com o apoio de 51 viaturas e 5 meios aéreos. De acordo com o site da Proteção Civil, o alerta para este fogo foi dado pouco antes da 1 da tarde. Deflagrou na freguesia de Noura e Palheiros. Está a consumir uma zona de mato. Segundo a Pro Renascença, não há casas em risco. O líder do PS insiste no pedido de explicações sobre as falhas nos exames nacionais, no encerramento das jornadas parlamentares que decorreram na Amadora. José Luís Carneiro defendeu que o primeiro-ministro deve explicar ao país o que se passa.
20: Isto exige, no mínimo, a atenção do primeiro-ministro e uma explicação do primeiro-ministro às famílias portuguesas. As famílias portuguesas vivem inquietas, estão ansiosas, porque estão a viver uma das fases mais importantes da vida dos seus filhos. O primeiro-ministro tem o dever, é um imperativo ético, é da sua maior responsabilidade explicar às famílias portuguesas o que é que se está a falhar.
16: O secretário-geral socialista, que noutro plano insistiu na proposta de IVA zero nos bens essenciais, no entanto, em plenas jornadas parlamentares do PS, Carneiro ouviu críticas dos economistas Mário Centeno e Susana Peralta sobre esta medida. O ex-governador do Banco de Portugal considera que a resposta ao aumento do custo de vida deve passar, sim, por apoios temporários.
21: Eu concordo com a Susana em relação à questão do IVA zero. E o exemplo do queijo, eu lembro-me até de mandar fotografias para o então Ministro das Finanças com um queijo pecorino com trufa.
22: Com trufa.
21: Tinha IVA zero. E era uma benesse que eu achava verdadeiramente inexplicável. Nós devemos ser muito focados nos apoios e eles devem ser temporários.
16: Mário Centeno, nas jornadas parlamentares do PS, a bancada parlamentar socialista reapresentou a medida de IVA zero para os bens essenciais, que será discutida já na quinta-feira. É preciso que a inovação chegue às empresas para aumentar a produtividade, é o que defende Bart Van Ark, professor da Universidade de Manchester, no estudo que apresentou hoje no Fórum Anual do BCE, que decorre em Sintra. Para acelerar o crescimento da Europa, é também necessário mais investimento de ponta, menos barreiras e mais escala.
23: A tarefa não é escolher entre inovação de ponta e difusão, mas sim conectá-las através de capacidades mais robustas, melhores instituições e uma governação mais clara. A Europa precisa de investir nos ativos que reduzem a perda de produtividade à medida que as tecnologias passam da invenção à adoção e à escala. É necessário combinar as competências a nível da União com as capacidades nacionais e regionais para garantir que a inovação se traduz em ganhos para empresas, localidades e pessoas.
16: O desfasamento da produtividade está a aumentar, avisa este professor, não só entre a Europa e países como os Estados Unidos, mas também entre setores, empresas e regiões europeias. A solução passa pela reconfiguração do modelo europeu de produtividade. A baixa produtividade tem sido, de resto, o argumento dos empresários portugueses para justificar os baixos salários. Já são quase 1 milhão e 700 mil as pessoas sem médico de família, mais 66 mil do que no início do ano, embora haja apenas 53 mil novos inscritos. São dados do Portal da Transparência do SNS. A região de Lisboa e Val do Tejo é a mais problemática, com mais de 1 milhão e 100 mil pessoas à espera de médico de família. Por oposição, na região norte, onde o número de utentes nessa situação não chega aos 100 mil. Ontem a Ministra da Saúde justificou o aumento do número de pessoas sem médico de família com a subida de registros no SNS. Na Venezuela, são agora 86 os cidadãos portugueses desaparecidos na sequência dos sismos da passada semana. É um dado atualizado esta tarde por fonte oficial do Ministério dos Negócios Estrangeiros. Há, assim, menos um desaparecido em relação à atualização anterior. O número de vítimas mortais portuguesas e lusodescendentes continua a ser de 60. O balanço total provisório dos sismos na Venezuela aponta para 1.719 mortos e mais de 5 mil feridos, mas ainda com dezenas de milhares de desaparecidos.
12: E vem aí muito calor durante muito tempo. As previsões apontam para mais de uma semana consecutiva com temperaturas altas, até em zonas onde não é habitual subirem tanto, Miguel.
16: Sim, a duração desta onda de calor é o que mais preocupa. Há a expectativa de temperaturas acima da média em todo o território continental, com noites tropicais, pelo menos até ao próximo dia 7 ou mesmo dia 8. Jorge Ponte, chefe de divisão das previsões meteorológicas do Instituto do Mar e da Atmosfera, fala numa situação rara e preocupante.
1: Ainda não temos propriamente previsão quando é que esta onda de calor pode acabar. E é precisamente isso que é um pouco assustador, neste sentido que é um episódio que pode ser bastante prolongado no tempo. Por exemplo, ver Lisboa com temperaturas máximas entre 38 e 40 graus durante 6 ou 7 dias consecutivos, que é o que está previsto, é extremamente raro. E além disso, as temperaturas mínimas também vão ser elevadas. A grande parte do território, durante muitas noites, não vai ter temperaturas abaixo dos 20 graus. A região de Lisboa pode ter estes tais 6 ou 7 dias consecutivos que a temperatura não irá baixar dos 24, 25 graus. Portanto, é um episódio de calor muito significativo.
16: Nesta onda de calor não se esperam temperaturas recorde, mas é de facto a previsão de temperaturas acima da média durante um período prolongado que torna este fenómeno mais preocupante. As previsões apontam para 42 a 44 graus no Alentejo, mas a manterem-se entre os 35 e os 40 no litoral já é uma situação considerada rara e há vários avisos de calor emitidos.
1: Neste episódio vamos ter algumas zonas no litoral relativamente próximas do mar, vão ter temperaturas de ordem dos 35 a 40 graus durante vários dias consecutivos. Neste momento já estão emitidos avisos de nível amarelo para o dia de hoje, particularmente no interior do país e também na região norte. Amanhã o amarelo estende-se a todo o país e entram em aviso laranja os distritos do Alentejo e da Beira Baixa. Depois, a partir de dia 2, o laranja para já estende-se a toda a região sul, incluindo os distritos de Lisboa, Santarém, Leiria e Castelo Branco, e depois no dia 3 estende-se o aviso laranja para todo o país.
16: E Jorge Ponte, do IPMA, que em declarações à jornalista Anabela Góis, lembra que os avisos são emitidos no máximo com 3 dias de antecedência, pelo que a situação pode agravar-se e os avisos podem mesmo subir a vermelho em algumas regiões. Bernardo Silva não quer montanhas russas no que falta do Mundial. O agora jogador do Real Madrid foi escolhido esta tarde para ser o porta-voz do grupo na conferência de imprensa da seleção em Palm Beach. Pediu estabilidade emocional à equipe e aos adeptos.
2: Num Mundial em que já jogámos 3 jogos, começámos com as pessoas a meterem-nos aqui, depois do Uzbequistão aqui e agora outra vez mais aqui, e nós enquanto jogadores o nosso trabalho é andar sempre um bocadinho aqui e não fazer disso uma montanha russa de emoções, tentar estar o mais estáveis possível, sabendo que em alguns momentos, claro que queríamos estar a um nível mais alto, e perceber o que é que falhou, tentar melhorar e tentar fazer as coisas bem.
16: Bernardo Silva, o treino desta tarde da seleção foi ainda em Palm Beach, mas amanhã a equipa segue para Toronto, no Canadá, onde vai defrontar a Croácia nos 16avos de final do Mundial. É uma partida marcada para a madrugada de quinta para sexta-feira.
12: Temos apostas de quanto é que vai ficar, Miguel?
16: Eu não gosto muito de apostar, eu gosto mais de ver para crer.
12: Exato, é mais por aí.
16: Sobretudo tendo em conta os altos e baixos que a seleção tem mostrado, apesar de desagradarem ao Bernardo Silva, como aqui ouvimos.
3: E és menino para ter acordado à meia-noite para ver o jogo?
16: Isso sou, acordado à meia-noite e acordado às duas, quando o jogo terminar, se não tiver prolongamento.
3: Sexta-feira teremos aqui o Miguel com marcas da fronha na cara ainda.
16: Mas espero que com o contentamento de um apuramento para os oitavos.
3: Esperemos que sim.
12: É isso que nós queremos. Obrigada, Miguel, até já.
16: Até já.
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12: Nessa altura, são praticamente 5 e 10, à altura de sabermos como é que está o trânsito, Manel.
4: Olá, boa tarde. Porto, VCI sentido Freixa Rábida, demorada entre o estádio e a A3 e mais à frente entre a Boa Vista e a Madalena. No inverso, há filas à passagem pela Boa Vista. A Avenida AEP e a A3 estão bastante preenchidas. Em Lisboa, avaria no tabuleiro da Ponte Vasta Gama, no sentido Lisboa-Montijo, a provocar filas desde meio da ponte. Segunda circular, lenta nos dois sentidos entre Benfica e o aeroporto. E o IC19, sentido Lisboa-Sintra, com abrandamentos entre Alfragide e Queluz. E no sentido inverso, lentidão entre Queluz e Amadora. A A5, sentido Cascais-Lisboa, está lenta entre Caxias e Carnaxide. E mais à frente, entre o Monsanto e as Amoreiras. No sentido inverso, há demoras entre Caselas e Queijas. O acesso à ponte 25 de Abril está demorado desde Campo Lido. A linha verde é 850-5010.
12: 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E quanto ao tempo para amanhã, Daniel?
3: Para amanhã prevês então calor, tempo quente com céu pouco nublado ou limpo por todo o país, pequena subida de temperatura máxima, em especial no litoral norte e centro, e as máximas essas chegam aos 25 graus em Ponta Delgada, 27 no Funchal, 33 no Porto, 34 em Lisboa e em Faro, e a máxima em Portugal, no país em geral, não é? Vai ser em Évora, 41 graus.
12: Meu Deus. Está tudo na app e em rr.pt. Renascença, sempre, nunca igual. 5 e 10 nesta terça-feira, boa viagem com a Renascença. E de facto, a partir de amanhã, os termómetros vão disparar em Portugal. Vem aí uma onda de calor.
3: Olha a
12: e
3: onda,
12: por isso
3: olha
12: mesmo,
3: a onda.
12: Nós reunimos então dicas para sobreviver às próximas noites. Que na verdade eu já conseguia pôr em prática esta, porque passei tanto calor.
3: Foi.
12: Senhor. Ai, já
3: quer saber mais sobre isso?

0: Na Renascença, boa viagem com este takeaway comigo, Inês Nogueira e Daniel Leitão. E atenção que o aviso está dado. A partir de amanhã os termómetros vão mesmo disparar em Portugal, vem uma onda de calor e por isso vamos então a dicas para aguentar as próximas noites que vão ser
1: vamos
0: quentes,
1: lá,
0: não
1: vamos
0: é?
1: Vamos lá, chuta.
0: Chuta primeiro, então. Quando o termómetro começar a subir, deve manter as cortinas fechadas durante o dia, ou seja, os stores, tudo
1: sentido.
0: Aquilo que
1: sim,
0: tiver, toldos, persianas e ou até mesmo portadas, são ainda mais eficazes porque bloqueiam a radiação solar, portanto
1: exato.
0: Não aquece tanto a
1: direta,
0: casa.
1: Direta, exatamente. Sim.
0: Esta
1: acho
0: é a primeira
1: sim.
0: dica. Vamos à próxima.
1: Subindo então mais uns graus, deve fechar as janelas também, não é? Pode abri-las durante a noite, principalmente aquelas que têm aquele sistema
0: bandeira,
1: basculante.
0: É?
1: Basculante. Também pode abri-las durante a noite, mas durante o dia fechadinhas, não é? Porque lá fora sobem coisas más, nomeadamente calor.
0: Portanto, é mantê-las fechadas durante o dia e abertas durante a noite. Quando o ar lá fora estiver bem mais quente do que o da sua casa, passe então ao próximo nível. Deve abrir as portas e janelas em lados opostos da habitação para criar assim uma espécie de corrente de ar que atravessa então todos os compartimentos. Isto apenas durante as horas que tenha mais frescas
1: certo.
0: Durante o dia.
1: E não se esqueça de calçar as portas, porque calçar no sentido não é pôr sapatos, é calçar de bloquear.
0: Para não olhar
1: para pum. Se estiver a passar mal, evite marquises, sótãos e pisos superiores, porque são os que mais aquecem, não é? O sótão e os pisos superiores, acho que é claro porquê. As marquises, porque estão ali fechadas e têm vidro e fazem efeito estufa, não é?
0: Um efeito estufazinho, não é? E depois, devem então optar por pijamas mais leves e folgados e roupa de cama de algodão ou linho, ok? Fica aqui esta que
1: sim,
0: é importante, os
1: linho.
0: Pijamas leves e o linho.
1: Pijama. Eu adoro que tu digas pijama.
0: Como é que tu dizes?
1: Digo pijama. Eu sei que é um i,
0: é pijama.
1: Mas pronto, as tarefas domésticas também influenciam, deve evitar usar o forno, como é óbvio, não é? E o fogão, máquinas de roupa e da louça também. No fundo, é ficar quieto. Portanto, com o calor é uma espécie de hibernem.
0: No fundo é isso. Quando estiver assim mesmo no limite do calor, é hora então de ir buscar a artilharia pesada, ventoinhas que não deve apontar para a cara e bolsas de gelo com um pano à volta para não queimar a pele. A partir daqui, só nos resta desejar boa sorte, não é?
1: Boa sorte e poupar para um ar-condicionado.
0: Exatamente.
1: É uma...
0: Começar a pensar nisso já para o próximo ano.
1: Exatamente.
0: Fica
1: exatamente.
0: Aqui a dica. Entretanto, Daniel, tenho uma coisa para te contar.
1: Diz-me.
0: Fiz uma descoberta ontem que foi inacreditável.
1: Então?
0: Já te vou contar, mas tem a ver com a máquina da roupa.
1: Então, mas...
0: Antes, vamos ao pôr do sol dos vizinhos. São 5h20. Boa viagem com a Renascença.

0: pensar.
1: Já pensaste, Daniel?
0: Em ver o pôr do sol.
1: 5h22, boa viagem nesta terça-feira com a Renascença e também com a minha descoberta da noite passada.
2: Fum, fum, fum, fum.
1: É a minha descoberta da noite passada que eu acho que merece uma banda sonora de Inspetora Gadget. Ui. Porque eu estou a este nível. Eu sei que se calhar cheguei tarde ao mundo e se calhar esta funcionalidade já existe há algum tempo, mas eu fiquei tão fascinada por isto que eu nem consigo explicar. Então, o que é que aconteceu ontem? Ontem foi dia de fazer máquinas de roupa. Ontem eu fiz várias máquinas de roupa.
2: Roupa, sim, ok.
1: Pus roupa a lavar.
2: Certo.
1: E estendi essa roupa. Às tantas, chega uma fase em que já fiz, imagina, 4 máquinas de roupa e o meu namorado vira-se para mim.
2: Vocês são só dois.
1: Nós somos só dois.
2: Mas é uma máquina muito pequenina.
1: Não é,
2: é de quê? De quilo e meio?
1: Não é isso. Nós estivemos de férias muito tempo.
2: Ok, acumularam. E ainda não trataram disso.
1: Chegámos, okay. Festivais, pó.
2: Coisas, pronto. Sim,
1: muita coisa ali, okay, para gerir.
2: Pronto.
1: Portanto, andei a fazer máquinas de roupa e às tantas chegou à 4ª máquina e o meu namorado começa a ficar muito ansioso e diz: olha, chega, por daqui a bocado não temos tempo para estender mais.
2: Exato.
1: Portanto, para de fazer máquinas de roupa. E vira-se, e muito bem, e diz: olha, porquê que não programas para isso começar às 7 da manhã? E eu: como? Eu que sou toda de tecnologia, como assim programar? Ele: então, mete o detergente e há de ter aí um botão qualquer que dá para programar a máquina, pois, para daqui a X,
2: certo,
1: horas. E eu: jura?
2: Sim.
1: E Alinas, eu juro.
2: E tu não? Não,
1: e eu,
2: não estavas a par.
1: Não é possível. Começo a carregar em botões aleatórios da máquina e começo 1 hora, 2 horas, 3 horas, 4 horas, 5 horas, 9 horas. Ah, isto funciona. Mas pensei, não confiei. Acordei
2: hoje
1: de manhã.
2: Sabes lá se o relógio da máquina estava certo.
1: Exatamente. Acordei hoje de manhã e fui verificar, tinha a roupinha lavada. E ainda, sabes, boa, pronta para ir, para ser estendida.
2: Eu vou dizer uma coisa. A tua casa é recente.
1: Sim.
2: Portanto, todos os teus eletrodomésticos devem ser recentes.
1: Certo.
2: Eu aposto que todos eles têm essa funcionalidade.
1: Deve ser verdade.
2: Todos. Forno, micro-ondas, máquina da loiça. Sim, sim.
1: Sim, mas eu amei, eu fiquei tão feliz. Eu pensei assim, isto é super life-changing. Porque eu agora posso programar as máquinas de roupa. Eu fiquei tão fascinada com este facto. Por favor, para quem nos está a ouvir, 962-007-500, diga-me se eu fui a última pessoa no mundo a descobrir esta funcionalidade numa máquina.
2: Não, calma que dentro de hoje tem.
1: É verdade, mas eu gostei disto.
2: Pronto, as recentes agora já têm todas, acho eu.
1: Então quer dizer que eu posso fazer isto com tudo na minha vida?
2: Eu diria que todos os eletrodomésticos da tua casa devem ter.
1: Posso pôr, tipo, sei lá, uma lasanha no forno e programar para começar daqui a 3 horas?
2: Sim.
1: A sério?
2: Sim.
1: Ai, eu acho isto o máximo.
2: Também é estranho esse, se for muito tempo e a lasanha já está descongelada.
1: Pois.
2: Também está fora do frigorífico, né? Também não sei se é assim tão bom, mas pronto. Mas imagina, tens pessoas em casa para jantar e vais para as entradas e vais ainda beber aquele drink pré-jantar. Podes perguntar naquela coisa: ai, esqueci-me de ligar o forno. Programas ali tipo 30 minutinhos de uma horinha e ele de 30 minutinhos de uma horinha está a fazer nada.
1: Tu és tão maravilhoso.
2: Estás a saber? Aliás, tu vais de investigar
1: isto.
2: Até, por exemplo, o teu forno até deve ter uma coisa que se chama aquecedor de pratos.
1: Promete.
2: Tu metes lá e os pratos ficam quentinhos para tu servir a comida num prato.
1: Jura?
2: Quentinho. Deve ter, com a certeza, se é uma casa
1: amanhã
2: recente.
1: Confirmo. Amanhã volto com a confirmação para ver se o meu forno faz isto. Maroon 5 aí a chegar.
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0: Às 6 da tarde, altura de irmos ao explicador. Explicador desta tarde, vamos falar da onda de calor que está a ter início em Portugal. Vêm aí temperaturas muito elevadas, até em locais onde não são habituais. Já há, de resto, vários avisos de calor emitidos, alguns até de nível laranja. Mas, Miguel, esta não é a primeira onda de calor do ano. O que é que esta tem de diferente ou assim de especial?
1: É a duração, porque, enfim, pode dizer-se que todas as ondas de calor são únicas, mas esta preocupa em especial pela abrangência temporal, principalmente em zonas que não estão habituadas a ter temperaturas tão altas. Por exemplo, no Alentejo, é relativamente comum uma semana com temperaturas máximas acima dos 40 graus, mas há algumas zonas do litoral onde não é. E este episódio que Portugal agora vai enfrentar faz com que regiões relativamente próximas do mar venham a ter temperaturas de 35 a 40 graus durante vários dias consecutivos. O que está previsto para já é que é uma situação que se vai manter pelo menos até ao dia 7 ou mesmo 8 de julho, sendo que o Instituto do Mar e da Atmosfera não garante que não se prolongue para além dessa data.
2: Estamos sempre a falar de ondas de calor. Afinal, o que é que define uma onda de calor?
1: De acordo com a Organização Meteorológica Mundial, uma onda de calor são pelo menos 6 dias consecutivos com temperaturas 5 graus acima da média. Imagina que tens 5 dias com temperaturas de 40 graus, depois há 2 dias em que as temperaturas baixam para valores normais e a seguir voltas a ter outros 5 dias acima de 40 graus. Tecnicamente não é uma onda de calor, embora não deixe de ser um episódio de duração significativa, mas portanto são necessários 6 dias seguidos com temperaturas 5 graus acima da média.
0: E esperam-se então recordes de temperaturas como tem acontecido por toda a Europa?
1: O IPMA diz que não. Felizmente, acrescento eu, não se esperam recordes históricos. Pode acontecer pontualmente, mas não é provável. Por exemplo, o recorde de temperatura máxima em Lisboa é de 44 graus, registados em agosto de 2018. Não se espera que esse valor seja atingido nos próximos dias, mas que o calor vai apertar, lá isso vai.
2: E vamos ter as chamadas noites tropicais.
1: De que gostas, é isso?
2: Até não gosto, claro. Numa então, noite tropical.
1: Bom, exato, podes ficar descansado porque vamos de facto ter essas noites tropicais praticamente em todo o território. Vai haver muitas noites com temperaturas acima de 20 graus, que é o que define as chamadas noites tropicais. Em Lisboa, por exemplo, esperam-se 6 ou 7 dias consecutivos com temperaturas mínimas a rondar os 24 ou 25 graus.
2: Vou ficar as pernas para a varanda.
0: Ui, imagino também na Marleja, não é? E quais são os dias de mais calor, Miguel?
1: Para já, quinta e sexta-feira são os dias com mais avisos de calor emitidos. Já amanhã, Castelo Branco, Porto Alegre, Évora e Beja estão sob aviso laranja, enquanto o resto do território estará com nível amarelo. Na quinta-feira, o laranja estende-se então a todas as zonas abaixo do rio Mondego e na sexta passa tudo a laranja, embora o Instituto do Mar e da Atmosfera já tenha admitido que alguns distritos possam mesmo subir para vermelho, que é o aviso mais elevado. Atenção que os avisos só são emitidos com 3 dias de antecedência, pelo que a situação pode ainda agravar-se.
2: Esperemos é que na quinta-feira não esteja tudo laranja, não é? Porque a Holanda já foi eliminada do Mundial, seria um mau presságio para o jogo dessa noite. E com este episódio prolongado de calor, que tipo de perigos é que há a ter em conta para que possam ser evitados ou pelo menos prevenidos?
1: Bom, desde logo o risco de incêndio, não é? Todo cuidado é pouco face ao histórico em Portugal no que toca a fogos, mas há também outros perigos, por exemplo as desidratações, sobretudo de bebés e idosos. Os doentes crónicos também devem ter cuidados especiais para evitar descompensar e, claro, quem trabalha no exterior deve evitar exposições prolongadas ao sol. De resto, é de prever que a mortalidade possa aumentar, como aconteceu em vários países. Em França, por exemplo, foram registados mais de 1000 mortos do que o previsto numa semana apenas, por causa da onda de calor que o país tem estado também a enfrentar.
0: É isto mesmo, está tudo então explicado e em caso de dúvida já sabes, é espreitar este explicador que pode ser lido ou ouvido no site da Renascença e nas habituais plataformas de podcast. Muito obrigada, Miguel, e até já.
1: Até já.

0: De espreitarmos como é que está o trânsito a esta hora. Conta-nos tudo, Manel.
1: Está bastante complicado. Na VCI, sentido Freixa Rábida, há um acidente junto a Bom Joia a provocar filas entre Oliveira do Douro e a A3. E mais à frente, há lentidão entre o Amial e a Rábida. No inverso, há filas entre a Rábida e a A3. Os acessos à VCI ainda estão todos preenchidos a esta hora. Em Lisboa, há uma avaria no tabuleiro da Ponte Vasco da Gama, sentido Lisboa-Montijo, a provocar filas desde meio da ponte. Há também uma avaria na A5, no sentido Cascais-Lisboa, no viaduto Duarte Pacheco, a provocar filas entre o Monsanto e as Amoreiras, e lentidão também no sentido inverso entre Oeiras e Carnaxide. A segunda circular está lenta nos dois sentidos, entre Benfica e o aeroporto, e o IC19, sentido Lisboa-Sintra, com abrandamentos entre Alfragide e Queluz. O acesso à ponte 25 de Abril está lento desde Campo Lido. Linha verde
0: 850-50.
1: Exatamente, tive aqui uma dislexia gigante.
2: Sim.
0: E isto, quanto ao tempo, como... Olha, para amanhã, Daniel?
2: Quanto ao tempo, como diria o Nelly, it's getting hot in here. Portanto, tempo quente com céu pouco nublado ou limpo por todo o país, pequena subida de temperatura máxima, em especial no litoral norte e centro. As máximas vão chegar então aos 25 graus em Ponta Delgada, 27 no Funchal, 33 no Porto, 34 em Lisboa e Faro.

0: das 6 da tarde. Boa viagem nesta terça-feira com a Renascença. E ia chegar Daniel Leitão.
1: O quê?
0: O quê? Ah? As notícias. Ah! Para ficarmos a par de tudo aquilo que se passa no mundo e por aí.
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0: Boa tarde, são agora 6 horas 5 nos Açores e a altura de irmos às notícias atualizar toda a informação com Miguel Coelho. Boa tarde.
1: Olá, boa tarde, Inês.
0: O que é que há a destacar agora, Miguel?
1: Onda de calor em Portugal pode durar no mínimo 10 dias, adianta o Instituto do Mar e da Atmosfera. Também notícia de que voltou a aumentar o número de utentes sem médico de família.
0: E recordamos ainda as temperaturas que se fazem sentir nesta altura. O Porto a chegar aos 27 graus, Lisboa a marcar 30, Faro a chegar aos 32, Funchal hoje com 25 graus e Ponta Delgada a chegar aos 22. Agora sim, vamos às notícias das 6 com Miguel Coelho.
1: Incêndio no concelho de Mursa, distrito de Vila Real, tem duas frentes que ardem com bastante intensidade. No terreno continuam a ser reforçados os meios. O fogo mobiliza já mais de 200 operacionais, 11 meios aéreos e 62 viaturas. De acordo com as informações do site da Proteção Civil, o alerta para este fogo foi dado pouco antes da 1 da tarde. Deflagrou na freguesia de Noura e Palheiros, num local de difícil acesso. Está a consumir uma zona de mato e floresta. Vem aí muito calor e durante muito tempo as temperaturas vão continuar a subir e vão manter-se acima da média pelo menos durante os próximos 9 a 10 dias. Quinta e sexta-feira prometem ser os dias piores, com avisos de calor para todo o território e possibilidade de algumas zonas subirem para vermelho. Jorge Ponte, chefe de divisão das previsões meteorológicas do Instituto do Mar e da Atmosfera, fala numa situação inédita por ser uma onda de calor tão prolongada no tempo.
15: Ainda não temos propriamente previsão quando é que esta onda de calor pode acabar. E é precisamente isso que é um pouco assustador, neste sentido que é um episódio que pode ser bastante prolongado no tempo. Por exemplo, ver Lisboa com temperaturas máximas entre 38 e 40 graus durante 6 ou 7 dias consecutivos, que é o que está previsto, é extremamente raro. E além disso, as temperaturas mínimas também vão ser elevadas. A grande parte do território, durante muitas noites, não vai ter temperaturas abaixo dos 20 graus. A região de Lisboa pode ter estes tais 6 ou 7 dias consecutivos que a temperatura não irá baixar dos 24, 25 graus, portanto é um episódio de calor muito significativo.
1: Ouvido pela jornalista Anabela Góis, Jorge Ponte diz que para já há aviso laranja emitido para quinta-feira em toda a região abaixo do Rio Mondego, aviso que se estende a todo o território na sexta-feira, dia em que algumas regiões poderão mesmo ter aviso vermelho. A ministra do Trabalho garantiu, entretanto, hoje que a legislação em vigor é suficiente para que os trabalhadores fiquem protegidos das temperaturas extremas esperadas a partir de amanhã. Rosário Palma Ramalho assegura que o Governo está atento.
16: Nós estamos absolutamente alerta relativamente àquilo que são os perigos da onda de calor nos trabalhadores, nomeadamente pessoas que trabalham na rua, que não trabalham num ambiente climatizado, e evidentemente que as pessoas, se as condições de trabalho forem impossíveis, se o clima for absolutamente impossível para continuar a desempenhar as suas funções, como estão, devem ser equipadas de equipamentos contra o sol, devem ter-se preocupação com a sua hidratação, etc. Isso já é perfeitamente acomodável pela legislação em vigor.
1: Rosário Palma Ramalho, em Lisboa, noutro plano, disse acreditar que há condições para a prestação social única entrar em vigor já em setembro. Aumentou o número de utentes sem médico de família, são agora quase 1.700.000, mais 66 mil do que no início do ano. De acordo com o portal da transparência do SNS, nos primeiros 5 meses do ano, registaram mais 53 mil novos utentes. A região de Lisboa e Vale do Tejo é mais carenciada, com mais de 1 milhão e 100 mil pessoas sem médico de família. Na região norte, são menos de 100 mil. A ministra da Saúde insiste que o aumento do número de pessoas sem médico de família se deve ao crescimento de novos inscritos, o que é desmentido por estes números. Na Venezuela, são agora 86 os cidadãos portugueses desaparecidos na sequência dos sismos da passada semana, um dado atualizado já esta tarde por fonte oficial do Ministério dos Negócios Estrangeiros. Há, assim, menos um desaparecido em relação à atualização anterior. O número de vítimas mortais portuguesas e lusodescendentes continua a ser de 60. O balanço total provisório dos sismos na Venezuela aponta para 1.719 mortos, mais de 5 mil feridos, mas ainda com dezenas de milhares de desaparecidos. E a Caritas Portuguesa lança uma campanha para ajudar a população da Venezuela, quase uma semana após os sismos. A Caritas local está no terreno e a prioridade é distribuir bens alimentares e de higiene. Para poder ajudar, a Caritas Portuguesa quer mobilizar recursos financeiros. É nesse sentido que arranca hoje a campanha, como disse à Renascença a Presidente da Caritas, Rita Valadas.
17: Estamos convictos que neste momento, com o desastre, a dimensão deste desastre, aquilo com que nós podemos ajudar, e mais útil e mais rápido, é a ajuda financeira. E, portanto, estamos a fazer com a rede Caritas local e com a rede Caritas internacional todos os esforços para juntar recursos para acudir às pessoas que neste momento na Venezuela estão em situação de grande dificuldade.
18: E a Caritas da Venezuela já vos fez chegar quais são as necessidades mais prementes que têm que fazer face?
17: Portanto, esta fase é a fase da emergência e, portanto, são os kits básicos de alimentação e de higiene.
18: Como é que os portugueses podem ajudar?
17: As referências estão todas no site da Caritas, mas as mais fáceis e mais seguras são pelo MBWay 910-66-1133 ou por referência multibanco, quer para a referência, quer para a entrada, é repetir o 2.
1: A Presidente da Caritas em declarações, a jornalista Fátima Casanova.
0: E continuamos a seguir o Fórum Anual do Banco Central Europeu, que decorre em Sintra. Os desafios da inteligência artificial foram um dos temas do dia, Miguel.
1: A regulação não está a preparar o mercado financeiro para sistemas autónomos. São necessárias políticas, competências e estruturas para lidar com surpresas tecnológicas frequentes. Aviso deixado por Sara Breeden, vice-diretora de Estabilidade Financeira do Banco de Inglaterra, no segundo dia de trabalhos do Fórum do BCE em Sintra. A economista alerta para os desafios da integração da inteligência artificial no mercado financeiro, nomeadamente ao nível da regulamentação, e dá como exemplo os sistemas de pagamentos.
19: Como é que os utilizadores podem dar consentimento aos agentes de forma segura, especialmente para múltiplas transações? Como são resolvidos os litígios e é atribuída a responsabilidade por transações erróneas ou fraudulentas? E como é que as autoridades evitam a fragmentação e os ecossistemas fechados? Devemos perguntar-nos constantemente se as nossas atuais estruturas regulatórias, agnósticas em relação à tecnologia, ainda são suficientes.
1: Outro tema muito discutido ao longo do dia foi a possibilidade de uma bolha nas tecnológicas, um cenário que, contudo, é afastado por Tobias Adrian, conselheiro financeiro e diretor do Departamento de Mercados Monetários e de Capitais do FMI.
20: As expectativas de rentabilidade no setor tecnológico que têm sido extremamente agressivas nos últimos meses e os lucros continuaram a surpreender pela positiva. Isto é bem diferente de um comportamento típico de bolha.
1: O Fórum do BCE termina amanhã com um dos painéis mais esperados, que reúne os responsáveis pelos maiores bancos centrais, incluindo Christine Lagarde, do BCE, e o novo presidente da Reserva Federal Norte-Americana, Kevin Warsh. Daqui a pouco as notícias do desporto em bola branca, destaque para o Mundial de Futebol. Está já em andamento mais uma partida dos 16avos de final, Costa do Marfim, Noruega, empatadas a 0 com 8 minutos da primeira parte. O Rui Viegas vem contar tudo às 6:15, claro, também com destaque para as últimas da seleção portuguesa.
0: Precisamente. Obrigada, Miguel, e até já.
1: Até já.
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0: Só nesta altura, 6:08, uma ótima tarde nesta terça-feira com a Renascença. Momento de sabermos como é que está o trânsito, Manuel Cabral.
23: Continua bastante complicado. No Porto, VCI sentido Freixa Rábida mantém-se o acidente junto a Bom Joia a provocar filas entre Oliveira do Douro e A3 e mais à frente lentidão entre o Amial e a Rábida. No inverso, há filas entre Coimbrões e A3. Os acessos à VCI ainda estão todos preenchidos esta hora. Em Lisboa, mantém-se a avaria no tabuleiro da Ponte Vasco da Gama, sentido Lisboa-Montijo, a provocar filas desde meio da ponte. Há 5 sentido Cascais-Lisboa com filas entre o Monsanto e as Amoreiras e, no inverso, lentidão entre Carnachide e Queijas. A segunda circular lenta nos dois sentidos, entre Benfica e o aeroporto, e o IC19 sentido Lisboa-Sintra com abrandamento central Frigide e Queluz, e no inverso lentidão entre Queluz e Amadora. Acesso à ponte 25 de Abril, lento desde Campolide. A linha verde, 850-5010.
0: 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E quanto ao tempo para amanhã, Daniel?
24: Tempo quente, com céu pouco nublado ou limpo por todo o país, uma pequena subida de temperatura máxima, em especial no litoral norte e centro. Entre as máximas chegam aos 25 graus em Ponta Delgada, 27 no Funchal, 33 no Porto, 34 em Lisboa e Faro.
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0: São 6:09, boa viagem com a Renascença. É terça-feira, o que significa que amanhã é quarta. E estaremos a meio da semana. Então... Tu já sabes que eu gosto de fazer esta coisa
24: não,
0: por
24: não,
0: partes.
24: Eu gosto de falar, parece que falar com os meus filhos. Portanto, hoje é terça, ontem foi a segunda, amanhã é a quarta.
0: Exatamente, e estás? Sabes lá que se quem está a ouvir não tem idade para ser teu filho?
24: Possivelmente.
0: Então, pronto, vamos explicar. Então? Amanhã estamos a meio da semana.
24: Sim.
0: É o dia da semana que Inês mais odeia.
24: Certo.
0: E, consequentemente, é dia de grandioso jogo da mala.
24: Ah, isso, pois é. 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
0: Exatamente. Para já, há Sting na Renascença.

0: Daniel Leitão e daqui a uns segundos também com Daniel
1: Rui Viegas.
0: Não me digas.
1: É verdade.
0: Para quê?
1: Vem dar um pontapé, o pontapé de saída para a bola branca.
0: Ah,
1: essa
0: não
1: é que
0: me
1: é essa.
0: Digas.
1: Ele está sempre. Quem quer ver o Rui com uma bola? Nos
0: vamos
1: pés.
0: Falar de
1: e
0: bola.
1: Os corredores da rádio e por aí fora.
0: Exatamente.
1: Enfim, já disse, cuidar com os candeeiros, olha os vidros, o Rui, ponta-pau. Olha, tudo,
0: assim. E ele mesmo bom, assim não tem cuidado nenhum.
1: Anda
0: é?
1: Por aí, no outro dia apanhei a fazer um cabrito ao Padre Franco. E não estou a falar do prato.
0: Meu Deus, 6:15, Rui Viegas mesmo ia chegar.
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0: Está na hora de irmos então à Bola Branca com o Rui Viegas. Boa tarde. O que é que há a destacar?
3: Olá Inês, boa tarde. Brasil aguarda por Costa de Marfim ou Noruega no Mundial a esta hora. Bernardo Silva para ouvir também nesta Bola Branca.
0: Está no ar a Bola Branca com o Rui Viegas.
3: Começamos pelo Mundial em andamento, 16avos, a esta hora em Dallas, entre Costa de Marfim e Noruega, nesta altura com 16 minutos, 0-0 no marcador. O vencedor joga nos 8avos de final, dia 5, diante do Brasil. Ainda hoje, às 22 horas, no horário de Lisboa, França-Suécia, em New Jersey, o Paraguai está à espera, dia 4, depois de ter ontem surpreendido ao eliminar a Alemanha. Às 2 da manhã, na Cidade do México, há um México-Equador, quem ganhar defronta Inglaterra ou República Democrática do Congo, que estarão frente a frente amanhã às 5 da tarde em Atlanta. Amanhã ainda às 21 horas, Bélgica-Senegal em Seattle. E Bernardo Silva não quer montanhas russas no que falta do Campeonato do Mundo. O agora jogador do Real Madrid foi escolhido para ser o porta-voz do grupo na conferência de imprensa diária da seleção, esta terça-feira em Palm Beach. E tal como Félix ontem, num discurso que se repete, pede estabilidade emocional aos adeptos.
4: Não fazer disso uma montanha russa de emoções, tentar estar o mais estáveis possível. Sabendo que em alguns momentos, claro que queríamos estar a um nível mais alto e perceber o que é que falhou, tentar melhorar e tentar fazer as coisas bem.
3: Bernardo, um dos capitães da equipa, admite querer jogar mais.
4: Claro que quero fazer parte, claro que quero contribuir, claro que acho que posso ajudar, mas estou pronto para ajudar a seleção no que quer que seja, seja, como disse, como titular, seja a jogar 5 minutos, seja no balneário, cá estarei para ajudar no que for preciso.
3: Ainda assim, Bernardo Silva evita discutir as escolhas de Roberto Martínez.
4: Não é o meu trabalho estar aqui a discutir as opções do treinador, não é? É por isso que temos um selecionador e que tem um trabalho bastante difícil, porque temos uma seleção com muita qualidade em todos os setores e, portanto, eu acho que todos os jogadores, como eu disse há bocado, vêm com a intenção de jogar, de ajudar a nossa seleção, de fazer parte e querem fazer parte. E cabe ao treinador tomar as decisões difíceis que tem de tomar.
3: A seleção treinou de seguida, sem qualquer baixa. Amanhã a comitiva segue para Toronto, às 3:30 da tarde, para defrontar a Croácia nos 16avos de final do Mundial, jogo na madrugada portuguesa de quinta para sexta. Roberto Martínez e um jogador fazem amanhã a divisão do encontro às 8:30 da noite. E agora, a história de Ronaldo Gioca, o jovem adepto que em 2013 invadiu o relvado de Miami apenas para abraçar Ronaldo, num jogo que o Real Madrid ali disputou, evitando depois problemas maiores com a justiça, precisamente devido à intervenção de CR7. O André Maia, enviado especial da Renascença ao Mundial, quis saber do seu paradeiro e o desfecho dessa busca foi surpreendente e tocante.
5: Uau! Hugging Cristiano Ronaldo!
6: Estávamos em 2013, quando Ronaldo Gioca, um jovem de 19 anos, canadiano-albanês, invadiu o relvado do Real Madrid-Chelsea em Miami. O objetivo? Abraçar Ronaldo.
7: O que aconteceu em campo podia ter sido falso, mas não foi. Foi real, foi genuíno.
6: E real foi também a possibilidade de Ronnie ser deportado. Passou uma noite na prisão e a justiça de Miami queria pena pesada. Até que Richard Roiber, advogado de Gioca na altura, Tem uma ideia.
7: Eu escrevi a carta, mas o Cristiano assinou-a e enviou-a tão depressa que ela estava aqui no meu escritório no dia seguinte.
6: A carta que Ronaldo assinou correu o mundo e ajudou o jovem a fugir à justiça. 13 anos depois, Bola Branca quis falar com Ronaldo Gioca em Miami. Enviámos um e-mail a pedir uma entrevista, mas a resposta foi inesperada.
8: Rony teria adorado dar a entrevista, mas infelizmente morreu este domingo num acidente de carro.
6: Foi a mãe, Malva, quem respondeu apenas 2 dias depois de perder o filho.
8: Ele é a luz da minha vida. Na minha cabeça, ele está no Canadá e ainda vai voltar.
6: Rony queria ir ao centro de estágios da seleção a apenas 15 minutos de casa para agradecer a Ronaldo o gesto de 2013. Rony já não o pode fazer, mas a mãe, Malva, deixou uma mensagem a Cristiano.
9: Thank you.
8: Obrigado por ter salvado a vida do meu filho. Obrigado por me teres dado mais uns anos com ele.
9: Thank you.
3: A reportagem do André Maia em Miami com a seleção nacional, tudo em rr.pt. No mercado lá fora, como grande destaque desta terça-feira, agora é oficial, Gonçalo Ramos junta-se a Ruben Amorim e Rafael Leão no AC Milan. Isto se Leão continuar nos Rossoneri. O avançado internacional português ex-Benfica deixa em definitivo o PSG e muda-se para os milaneses, assinando até 2031. Pelo bicampeão europeu, Ramos fez 45 golos em 131 jogos. E Alex Grimaldo é do Atlético de Madrid. O lateral esquerdo espanhol ex-Benfica de 30 anos deixa o Leverkusen e regressa à Espanha para reforçar os colchoneros. Contrato válido até 2030. Por cá, do Benfica, precisamente aguarda-se pela oficialização de Langley. O central francês já se juntou ao grupo na pré-época. O mesmo no Sporting em relação ao médio espanhol Altimira. De saída está mesmo Morten Hjulmand, já com acordo com o Atlético de Madrid, segundo o Mais Futebol. Falta o entendimento entre clubes numa transferência que deverá deixar 40 milhões nos cofres de Alvalade. O Sporting reabre as portas amanhã, tal como o Futebol Clube do Porto, com exames médicos e testes físicos e nos Dragões, sem a presença da comunicação social, mas com o jogador a falar nos canais do clube azul e branco. O Sporting de Braga, por sua vez, oficializou o central galego de 25 anos, Sérgio Barcia Laranchera, que custou 1,5 milhões de euros por 100% do passe, contratado ao Legia de Varsóvia. Barcia esteve cedido ao Las Palmas na última época e vai ter uma cláusula de rescisão de 40 milhões com os minhotos. Também o central ex-Benfica Bairami é do Sporting de Braga até 2031. O suíço de ascendência albanesa, formado no Seychelles, chega do Luzerna, para onde se transferiu na temporada passada. Custa quase 3 milhões de euros aos guerreiros, assina por 5 épocas, e este regresso de Bairami é música para os seus ouvidos.
10: Quando surgiu esta oportunidade não pensei muito, queria voltar para Portugal, para um país que eu conheço bem, também um clube que eu conheço muito bem, e por isso estou muito feliz.
3: Bairami aos meios do Sporting de Braga. Hoje foi a vez de Alverca e Famalicão arrancarem para 26-27, o Fama com 27 jogadores. Lá fora ainda no mercado, Domingos Duarte abandona o Retafe. Na Grécia, outro central, David Carmo, regressa ao Olympiacos, onde encontra António Miguel Cardoso, ex-presidente de Vitória, agora como dirigente. Na Argentina, por fim, aos 38 anos, Di Maria renova com o Rosário Central até junho de 2027. No ciclismo, há um português já confirmado no Tour deste ano, Nelson Oliveira, hoje anunciado pela Movistar. O ciclista de 37 anos prepara-se para participar da prova gaulesa pela 10ª vez, a 5ª consecutiva. Entretanto, amanhã de manhã é apresentada em Lisboa a edição 87 da Volta a Portugal em bicicleta. A fechar, no ténis, Jaime Faria qualificou-se pela primeira vez na carreira para a 2ª ronda de Wimbledon, após vencer o japonês Sho Shimabukuro. O número 2 nacional e 98º do ranking mundial bateu o nipónico por 7-6, 8-6, 6-3, 6-7, 2-7 e 6-3. Segue-se o vencedor do encontro entre o francês Hugo Hubert e o belga Zizou Berthe. Fica tudo em rr.pt, o site da Renascença na internet. Para todos, muito boa tarde.
0: Foi esta a Bola Branca com o Rui Viegas aqui na Renascença.
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0: São 6h24, boa viagem com a Renascença e também com este takeaway. E não tarda, segue-se um seja o que Deus quiser.
1: É verdade, hoje vamos falar sobre, minha amiga, vamos falar sobre regras para namorados.
0: Como assim regras?
1: Oh, filha,
0: mas há regras e ninguém me avisou.
1: Então não
0: há regras para namorados.
1: Ah, mas tu andas nisto assim...
0: A Lagardère.
1: Andas assim, né? Ok, tu é que sabes.
0: Bem, já lá vamos então. Antes ainda, a Mark Amber.
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0: em ponto, Mark Amber, aqui na Renascença, foi o que acabou de ouvir. E está na altura de ouvir quem?
1: Seja o que Deus quiser.
0: Não, era a ti, quem? Daniel
2: a
0: Leitão.
2: A mim, Daniel Leitão. Ah, pois é.
3: Estou sozinho, venha o que vier. Tenho a Renascença, então seja o que Deus quiser.
0: Literalmente, seja mesmo o que Deus quiser.
1: Olha, Inês, hoje trago aqui algumas perguntas para te fazer. Pode ser?
0: O quê? Tenho que ser medo quando isto vem assim.
1: Tu tens namorado, certo?
0: Certo.
1: Pronto. Eu já tive o prazer de conhecer, muito simpático e tal. Mas diz-me uma coisa, sentes que tens uma relação feliz?
0: Super.
1: Boa, boa. Também me parece. Outra coisa, como é que te descreverias como namorada? És chill?
0: Sou
1: ou
0: super
1: nem por
0: chill,
1: isso?
0: Sou super bacana, acho eu.
1: É?
0: Sou
1: super
0: um bocadinho
1: bacana.
0: Mimada, mas okay. Sou super bacana.
1: Super bacana.
0: Eu acho que é mesmo essa a definição, super bacana.
1: Tens nome de site...
0: A.K.A. Inês Nogueira.
1: Tens nome de site de apostas. Bom, tu não é super bacana. Bom, ok, e que tipo de regras é que impôs ao teu namorado?
0: Nenhumas. A regra de não haver regras, não é?
1: Mas como assim não ter regras para o teu namorado?
0: Não, só tenho uma, que não é bem uma regra, é só um pedido. Ao sábado gosto de ter um pequeno almoço na cama, é a única.
1: Estranho, por acaso eu pensei que fosse normal nas namoradas da tua geração ter estas regras.
0: Não.
1: Pelo menos foi o que eu fiquei a pensar. Quando
0: mas como assim regras?
1: Não, porque eu vi uma publicação no TikTok da Lara em que ela enumera as regras que tem para o namorado.
0: Ai,
1: sendo ela própria uma namorada muito chill.
0: Chill.
1: Mas ela explica-nos tudo.
0: Okay.
4: Então, a primeira regra é: ele não pode ir almoçar ou jantar fora sem mim.
0: Já ficou estranho.
1: Mas
0: eu
1: em
0: não sou
1: toda,
0: relacionamentos
1: em toda e qualquer situação, imagina, estás no trabalho, por algum motivo tem que ir almoçar fora, um almoço de trabalho ou assim, não é? Como é que ele faz? Ela tem que ir também, é isso? Mas depois não é estranho? Os colegas todos à mesa e depois está lá ele e a namorada. E como é que ela controla isto? Ela pesa quando ele sai de casa e pesa quando chega à casa para saber se ele comeu fora de casa? Se estiver mais pesado, andou a comer fora. Mas porquê é que o rapaz não pode almoçar ou não está fora sem ela?
0: Posso fazer a piada só do isso for dentro do estabelecimento e não for fora? Na esplanada. Desculpa, tentei.
4: Imagina, pode ir com os amigos, não sei quem, mas eu tenho que estar sempre com ele.
1: Ah, é só mesmo falta de confiança no namorado. Ok, ok.
0: Lapa, não.
1: Pensei que fosse por um motivo parvo. Afinal, é por um motivo estúpido. Eu lamento informar, mas se nem para ir jantar fora com os amigos confias no teu namorado, em princípio essa relação tem tudo para ser tão duradoura quanto a vida de uma mosca, que eu fui investigar há para aí 4 semanas.
0: As red flags estão lá,
1: exatamente.
0: Lara, vá lá.
1: E visto de fora, deve ser uma coisa bonita de se ver. Um grupo de amigos rapazes à volta de uma mesa, sendo que um deles levou a mãe. As pessoas devem ficar a pensar que ele não sabe cortar o bife ou assim. E que mais?
4: Segundo, ele não pode ter redes sociais.
1: Olha, olha, atenção, aqui é o primeiro casal que eu, quer dizer, não é que conheço, mas pronto, é o primeiro casal que eu tenho conhecimento que vive na Coreia do Norte.
0: Está a ficar cada vez
1: calhar,
0: mais esquisito.
1: Se calhar ela ainda é da família do Kim Jong-un.
0: Imagina,
1: não sei.
0: É a única
1: explicação que encontro para o desgraçado do rapaz não poder ter redes sociais. Porque outro motivo é que ele não poderia ter. Mas, Laura, não há possibilidade nenhuma do teu namorado poder ter redes sociais?
0: Diz-me que não é conjunta.
4: Só se tivermos uma conta conjunta em que os dois tenhamos acesso... A conta. Aí tudo bem, mas mesmo assim tem que controlar mais ou menos o que é que ele vê.
0: Isto é tudo a gozar, não é? Ela vai dizer que no fim está a gozar.
1: Espera. Perfis de casal nas redes sociais. Eu achava que era uma coisa de pessoas assim mais... melosas. Há quem chame bimbas, mas eu digo melosas, digamos. E afinal, é o tipo de coisas que um casal onde uma das partes estratosfericamente controladora faz. Mas atenção, mesmo com uma conta conjunta, ela tem de controlar muito bem tudo aquilo que ele vê. Ó Lara, porquê é que não instalas uma daquelas aplicações de controle parental? É o que eu faço com os meus

0: Bem, é assim mesmo. Sair à noite, ok, se for com os amigos e as namoradas deles. Se houver alguma mulher no grupo que não esteja com o seu parceiro, entra automaticamente em vigor o recolher obrigatório. Logo para casa. Aliás, se o rapaz sair de casa para ir sair só com os amigos e a caminho do carro, por exemplo, se cruzar com uma mulher que seja, andor. Imediatamente para casa.
1: Ela que se faz tarde. Exatamente. Bora.
0: Toda a gente sabe com que intenção que as mulheres que não têm namorada andam na rua. Pois é.
1: É tudo ao ataque.
0: E depois, claro...
1: Andamos todas ao ataque.
0: E depois, claro, aproveita-se das fragilidades, assim é que é, do namorado da Lara. Ah, e tal, mas pode não ser intencional. Essas mulheres podem nem sequer saber se ele tem namorado ou não. Como assim não sabem? Tu não vêem logo que ele tem um chip no dedo anelar? Enfim, a próxima regra é a minha favorita. Não tanto pela regra em si, mas por causa deste comentário da Lara.
2: Está aqui meio que ele não concorda, mas pronto, ele acaba por ser um bocado...
0: Banana. Oh, obrigado. Assim é que ele acaba por ser um bocado obrigado. A palavra que procuras é obrigado, Lara. E aqui entre nós, que ninguém nos ouve, eu acho que não é só esta. São tipo, como é que eu... Deixa-me lá ver. Todas, são todas. Mas pronto, é até ao dia. Mas qual é que será a regra para, com a qual ele meio que não concorda?
2: Mas sempre que, por exemplo, de manhã ele quer ir tomar um café sozinho... tudo bem, mas imagina, nós ainda não vivemos juntos, por isso sempre que ele quer ir tomar um café sozinho, ele tem que me enviar dinheiro para o café, pode ser por MBWay, normalmente é por MBWay, ele tem que me enviar dinheiro por MBWay para eu tomar café também, porque ele não pode ir tomar café sozinho e não, ou seja, sem mim, não faz sentido.
0: Claro, hã? Não faz sentido. Eu diria que não faz sentido, Lara. São todas estas regras.
1: A minha cara, portanto, é que não faz sentido.
0: Portanto, o rapaz quer ir tomar um café e se o fizer tem de fazer um MBWay com o mesmo valor que ele gastou. E o que é que o facto de viverem juntos ou não tem a ver para o caso? E se no café onde ele for lhe apetecer ir à casa de banho, ele pode ir ou também tem que esperar que tu tenhas vontade para poder ir apenas quando tu vais? E se por acaso ele for fazer um exame à próstata, ele também tem que fazer um MBWay com o valor do exame para que tu possas ir fazer um também? E mais, eu nem sequer sei como é que ele te vai conseguir fazer MBWay. Pelo menos, tendo em conta a próxima e última regra da Lara.
2: E por último, ele não pode ter smartphone. Eu ofereci-lhe um Nokia e... porque faz mal. Honestamente faz mal e eu só faço isto porque, pronto... Ou seja, eu tenho porque é um bocado diferente também. Eu também faço estes vídeos para as redes sociais e está tudo bem. Mas, sim, ele não... Até porque não há necessidade nenhuma de ele ter um smartphone.
0: Mas como é que o rapaz vai conseguir fazer um MBWay dos cafés se não tiver um smartphone? Com o Nokia 3310, certamente não vai conseguir. Mandem dinheiro vivo para o pombo correio? Como é que ele faz? Tipo, pega no pombo, ata-lhe assim uma nota à pata e dá-lhe uma sapa assim na parte de baixo. Vai, pombinho, vai! Agora é assim.
1: Vai, pombinho, vai! Ou vai no cavalinho, vai!
0: Agora é assim, com base nestas regras, mas principalmente nas duas últimas. Eu estou como tu, Inês. Ou isto é a relação mais tóxica de sempre, pá, ou estamos perante uma publicação que visa o ragebait.
1: É, completamente.
0: Para quem
1: é
0: não sabe, ragebait é uma estratégia digital. Isto aqui, atenção que fui sacar isto à IA, não é? Tipo um chat GPT, claro, da vida. Pronto. É uma estratégia digital em que conteúdos são criados propositadamente para provocar indignação, raiva ou frustração.
1: Que é para ter engagement.
0: O objetivo é fazer com que quem visiona esse conteúdo reaja, comente e partilhe o conteúdo, alimentando os algoritmos que permeiam o quê? O engajamento.
1: Exatamente.
0: Sinceramente, para o bem do rapaz, eu espero que seja a segunda hipótese. Contudo, tendo em conta o tipo de coisas que vemos serem ditas de forma séria nas redes sociais hoje em dia, até que ponto alguém que já seja extremamente controlador e promova a toxicidade na sua relação não vai olhar para isto e pensar: olha, está bem visto.
1: Perigoso.
0: Nunca me tinha lembrado desta, não é?
1: Tal e qual.
0: Mandar dinheiro com um pombo.
1: Era vou, tudo o que eu queria.
0: Vou implementar. E assim sendo, nenhuma das hipóteses é propriamente positiva, digamos claro assim. Não. Seja como for, Lara, desejo-te as melhores felicidades e as melhoras, ou do teu relacionamento, ou do tipo de conteúdo que preciso partilhar. Até amanhã e seja o que Deus quiser.
3: Tenha renascença, então seja o que Deus quiser.
1: Eu às vezes fico sem palavras. Este é um desses momentos. É que eu fico sem palavras.
0: Mas, ao mesmo tempo é boa criatividade e atenção, mas repara, e a Lara ao fazer isto também está um bocado a gozar com situações semelhantes que se vê nas redes sociais.
1: Também é verdade.
0: Seja qual for, é estranho.
1: Preocupa-me um bocadinho.
0: Certo.

0: 7 da tarde, boa viagem com a Renascença e com o seu takeaway e agora também com o trânsito. Como é que estão as coisas, Manel?
1: Ainda estão complicadas. No Porto, VCI sentido Freixa Rábida, um acidente junto a Bonjoia a provocar filas entre Gaia e A3. No mesmo sentido, há um acidente na Ponte da Rábida com filas entre Paranhos e Canidelo. No inverso, há lentidão entre a Rábida e a A3. Os acessos à VCI estão todos preenchidos a esta hora. Em Lisboa, avaria no tabuleiro da Ponte Vasco da Gama, sentido Lisboa-Montijo, a provocar filas desde meio da ponte e na A5, sentido Cascais-Lisboa. Lisboa, há muita lentidão entre Caselas e as Amoreiras. No inverso, há filas entre Carnachide e Queijas. A segunda circular está lenta nos dois sentidos, entre Benfica e o aeroporto, e o IC19, sentido Lisboa-Sintra, com abrandamentos entre Alfragide e Queluz, e no inverso, lentidão à passagem por Queluz. O acesso à Ponte 25 de Abril está lento desde Campolide. Linha Verde, 850-5010.
0: Obrigada, Manel. E o tempo para amanhã? Quarta-feira, Daniel.
2: Para amanhã vai estar quente, com céu pouco nublado ou limpo por todo o país, e uma pequena subida de temperatura máxima, em especial no litoral norte e centro. As máximas chegam aos 25 graus em Ponta Delgada, 27 no Funchal, 33 no Porto, 34 em Lisboa e em Faro.
0: Nesta altura faltam 14 minutos para as 7 da tarde. Boa viagem com a Renascença e também com este takeaway. E atenção, que lembramos que hoje, dia 30, já é dia de Festival Jardins do Marquês.
2: Ah, pois é.
0: Ah, pois é, bebê.
2: Pois é. Hoje é dia de jardinagem.
0: Exatamente. Hoje há Arnaldo Antunes, há The Twist Connection, há tanta coisa. Já lá vamos, obviamente, falar, mas só para relembrar que nesta altura faz então sentido dizer que se não tiver nada planeado para logo, isto está a acontecer, mas quem melhor do que Sónia Santos, que vai lá estar então em direto do festival para falarmos com ela daqui a pouco, vai explicar tudinho. Mas antes ainda, à música portuguesa, à Marisa, que chega agora com esta Quem Me Dera, e logo depois também Coldplay com Yellow. Deixe-se ficar. Fique com a Renascença.

0: 10 minutos, neste momento 9 para as 7, e é nesta altura que falamos então com a nossa querida, a única, maravilhosa Sónia Santos, que já se encontra então
1: maravilha.
0: Em direto do Festival Jardins do Marquês. Olá Sónia, como é que estás?
1: Bem, com a apresentação destas eu não consigo dizer mais nada, desculpa.
2: Não é? Ela quer te dizer uma coisa, Sónia. Eu sinto isso.
1: Não sejas mau, Daniel.
0: Já viste como é que
1: lá.
0: Os ciúmes são, Sónia? Os ciúmes são assim, são tramados, mas olha, é o que temos. Conta-nos tudo, Sónia, como é que está o dia por aí?
1: Então, imagino
0: que um pôr do sol incrível não tarda, não?
1: Sim, não tarda, porque ainda o sol ainda lá está bem
0: claro.
1: Alto, vá, não é? Só mais daqui a pouquinho, mas realmente já se está aqui com um ambiente extraordinário nos Jardins do Marquês, portanto em Oeiras. Hoje é uma grande noite, porque vamos ter Arnaldo Antunes. Eu estou curiosíssima para ver, ainda por cima, imagina, vamos ter uma hora e meia de concerto de Arnaldo Antunes, que no fundo dispensa aí apresentações, porque ele é tudo e mais alguma coisa, não é? Cantor, compositor, poeta, artista. Ora, como deves saber, ele fez parte dos Titãs, não é? Exatamente, depois integrou também o projeto Tribalistas. Conhecemos bem o Já Sei Namorar e o... qual é a outra? Já Sei Namorar.
0: E como é? Já Sei Beijar. E o outro é... eu gosto
1: você
0: de
1: é assim.
0: Você.
1: Exatamente. Depois, vamos ter...
0: Agora não me calo, desculpa.
1: O Paulino Coelho está-me aqui a distrair.
3: Tô nada.
1: Tá. Bom, então, olha, depois temos The Twist Connection, que é uma banda portuguesa de rock. São de Coimbra, eu estou muito curiosa para os ver. E, claro, Raimundos, cabeça de cartaz, às 10h15 até às 23h45. Eu vou estar aqui já com o Paulino Coelho também, que já cá chegou. Portanto, estou aqui ao comando das operações entre as 7 e as 8h30, como sempre. E, como sempre também, o Paulino depois pega ao serviço às 9h.
0: E assim,
1: pronto,
0: é que é assim é que é maravilhoso. Assim faz todo o sentido. Obrigada então aos dois. Sei que vão estar aí a viver a vossa melhor noite, não é? No Festival Jardins do Marquês. Quem é que não está bem aí?
1: Nós estamos.
0: Não, então vocês estão bem, certamente. É aqui que.
2: A Sónia diz e tu.
0: Exato.
2: Nós estamos.
0: Este é que eu oito espetos aqui, mas estamos de regresso amanhã.
2: Cá estaremos.
0: Às 4 da
2: tarde.
0: Beijinhos.

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10: 7 horas 6 nos Açores, as notícias na Renascença, edição do Miguel Coelho. Boa tarde, Miguel.
11: Olá, Sónia, boa tarde.
10: Miguel, quais são os destaques?
11: Criança de 3 anos foi salva dos escombros na Venezuela, 6 dias depois dos sismos. Continua por dominar o incêndio em Mursa, mobiliza mais de 200 operacionais.
10: Vamos então às notícias na Renascença, sempre bem informado, nunca desatualizado. Aí está o Miguel Coelho.
11: Uma criança de 3 anos foi resgatada ao fim de quase 6 dias presa sob os escombros na Venezuela. O anúncio foi feito pelo Ministério da Comunicação venezuelano, indica que o resgate foi conseguido por uma equipa de socorristas da Jordânia, num edifício da zona de Los Corales, no estado de La Guaira, no norte do país, a região mais afetada pelos sismos da passada semana. Mais de 3.300 elementos de busca e salvamento enviados por 27 países sob coordenação das Nações Unidas encontram-se na Venezuela, incluindo cerca de 60 operacionais portugueses. Os sismos causaram pelo menos 1.943 mortos, de acordo com os dados oficiais provisórios que acabam de ser atualizados. O número de feridos subiu para mais de 10 mil. Entre as vítimas mortais estão confirmados 60 portugueses e lusodescendentes e 86 estão desaparecidos ou incontactáveis. A Caritas portuguesa lançou, entretanto, uma campanha para ajudar a população da Venezuela, com o objetivo de mobilizar recursos financeiros, como avançou à Renascença a presidente da Caritas, Rita Valadas.
12: Estamos convictos que neste momento, com o desastre e a dimensão deste desastre, aquilo com que nós podemos ajudar e mais útil e mais rápido é a ajuda financeira e, portanto, estamos a fazer com a rede Caritas local e com a rede Caritas internacional todos os esforços para juntar recursos para acudir às pessoas que neste momento na Venezuela estão em situação de grande dificuldade.
10: Como é que os portugueses podem ajudar?
12: As referências estão todas no site da Caritas, mas as mais fáceis e mais seguras são pelo MBWay 910-661133 ou por referência multibanco, quer para a referência, quer para a entrada, é repetir o 2.
11: A presidente da Cáritas, em declarações à jornalista Fátima Casanova, sobre a campanha lançada para ajudar a população da Venezuela. Continua a predominar o incêndio no concelho de Mursa, distrito de Vila Real. O combate às chamas já decorre há 6 horas. As informações mais recentes davam conta da existência de 2 frentes. O fogo está a mobilizar mais de 230 operacionais, que contam com o apoio de 10 meios aéreos. De acordo com o site da Proteção Civil, o incêndio deflagrou na freguesia de Noura e Palheiros, num local de difícil acesso, estando a consumir uma zona de mato e de floresta. O Instituto do Mar e da Atmosfera avisa que a onda de calor em Portugal vai prolongar-se por 8 a 10 dias, vai atingir todo o país, com temperaturas máximas acima dos 40 graus em várias zonas e com noites tropicais com mínimas acima dos 20. Quinta e sexta-feira deverão ser os dias piores, com avisos de calor para todo o território e possibilidade de algumas zonas subirem para vermelho. Jorge Ponte diz que este episódio de temperaturas elevadas vai manter-se pelo menos até dia 8 ou mesmo dia 9 de julho, podendo inclusive é prolongar-se.
13: Esta próxima semana vai ser muito quente, até dia 7, 8, as probabilidades das temperaturas serem desta ordem. Portanto, estamos a falar de valores essencialmente entre os 42 e os 44 no Alentejo, entre os 35 e os 40 no litoral, portanto que estes valores se mantenham pelo menos até dia 7, dia 8. Pois há aqui uma tendência ou um sinal que poderá descer um pouco a temperatura, aliviar um pouco a temperatura no litoral, na região do litoral, mas não é 100% certo. No interior ainda poderá durar mais algum tempo também.
11: Jorge Ponte, do IPMA, ouvido por Anabela Góis, sobre a onda de calor que promete ser prolongada em Portugal continental. E é já amanhã que entram em vigor as novas regras europeias que impõem o pagamento de taxas às compras online feitas em países fora da União Europeia. Artigos até 150 euros, que até agora estavam isentos, passam a pagar direitos aduaneiros, 3 euros por cada categoria de produtos, incluída na encomenda, acrescidos de IVA. O objetivo é travar o que a União Europeia considera ser concorrência desleal por parte das plataformas eletrónicas estrangeiras, especialmente chinesas, como a Temu, a Shein ou a AliExpress. Segundo os dados da Comissão Europeia, só no ano passado entraram no espaço europeu quase 6 mil milhões de artigos de baixo valor, sem pagar direitos aduaneiros. Nesta edição das 7 temos o habitual comentário de João César das Neves. Boa tarde.
14: Olá, boa tarde.
11: Como é que vê esta medida que penaliza os consumidores em nome da defesa das empresas europeias? Justifica-se?
14: Bem, é mais um esforço de protecionismo que já está a subir em todo lado e também aqui na Europa. É uma violação da regra da União Europeia. Não vai beneficiar empresas nenhumas, porque em princípio as empresas europeias não estão a produzir a esses níveis. Quem vai prejudicar são os pobres, sobretudo os pobres, que compram estes tipos de produtos, os ricos não precisam. E são esses que até agora estavam isentos e deixam de estar. Parece-se simplesmente satisfazer não os interesses económicos, mas os interesses políticos, para poder dizer às forças radicais de esquerda e de direita que se está a fazer alguma coisa para proteger a economia europeia. Mas é entrar numa armadilha nacionalista, uma armadilha de xenofobia, enfim, uma armadilha de protecionismo que está a crescer em todo lado, infelizmente, e que esperemos que não leve à catástrofe que levou a última vez que isto aconteceu.
11: Este, enfim, excesso de protecionismo não pode ter um efeito adverso de retirar o estímulo às empresas europeias para se adaptarem e competirem no mercado mundial?
14: Bem, neste caso, como temos, estamos a falar de produtos de tal maneira ridículos que não, nem sequer, como eu digo, não estamos a produzir isto. Quer dizer, isto é os pobres que podiam comprar lá fora deixaram de poder, ou pelo menos ficar mais caro para comprar. Nem sequer vai beneficiar muitas empresas europeias que não estão a concorrer neste nível. Quer dizer, se nós tivermos empresas europeias a concorrer com estas empresas chinesas, são empresas que não interessam para o desenvolvimento. Portanto, isto nem sequer tem essa justificação. É só mesmo para fazer show, penso eu, político e poder dizer, para enfrentar as forças de direita que têm estado a fazer muito este tipo de discurso, que a União Europeia está a tratar a cuidar dos interesses europeus, estando a estragar realmente a vida aos cidadãos europeus.
11: Mas em resumo, não lhe parece que haja então concorrência desleal por parte, nomeadamente, dos chineses, como afirma a Comissão Europeia?
14: Claro que não, quer dizer, isto é um benefício para os pobres que precisam de comprar este tipo de produtos e que vai ficar mais caro. Não me parece que haja nenhuma desconcorrência legal, porque as empresas europeias, como digo, não estão a produzir este tipo de produtos e as que estão não justifica que estejam. Portanto, isto é uma tolice, sinceramente. Mas pronto, tem interesses políticos.
11: Obrigado, João César das Neves, pela sua leitura então sobre esta medida que amanhã entra em vigor no espaço europeu, incluindo naturalmente Portugal. Passam a ser pagos 3 euros por cada categoria de produtos importados de fora da União Europeia. As compras de baixo valor, até 150 euros, pessoas até agora estavam isentas de direitos aduaneiros. E não esquecer que são as últimas horas para a entrega da declaração de IRS. O prazo termina à meia-noite de hoje. Desde o início de abril, quando se iniciou a campanha, o Fisco já recebeu mais de 6 milhões de declarações. Quem deixar passar o prazo incorre numa coima de no mínimo 25 euros, mas que pode chegar aos 3.750, além da possível perda de benefícios fiscais e de apoios sociais. No Mundial de Futebol, Costa do Marfim e Noruega já jogam a segunda parte do encontro dos 16avos de final. Os noruegueses estão em vantagem por 1-0, um golo de Nusa aos 39 minutos, sendo que para as 10 da noite, Sónia, está marcado outro confronto que promete, que é o França-Suécia. Sónia Santos?
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10: Vamos agora saber de trânsito. Manuel Cabral, como é que estamos a esta hora?
16: Olá, boa tarde, Sónia. No Porto, VCI, sentido fecha rápida, há filas entre o estádio e a A3 e mais à frente, entre o Amial e a Rábida. No inverso, há filas entre o Amial e a A3. Acesso à VCI, todos preenchidos a esta hora. Em Lisboa, avaria no tabuleiro da Ponte Vasta Gama, no sentido Lisboa-Montijo, a provocar filas desde o meio da ponte, e na A5, sentido Cascais-Lisboa, muita lentidão entre Caselas e as Amoreiras. No inverso, há filas entre Carnaxide e Queijas. A segunda circular está lenta nos dois sentidos entre Benfica e o aeroporto, e o IC19, sentido Lisboa-Sintra, com abrandamentos entre Alfragide e Queluz. O acesso à Ponte 25 de Abril está lento desde tempo corrido. A linha verde é 850-5010.
10: Até já, Manel. Até já.

0: com 33, Faro 29, Ponta Delgada 22, o Funchal 23. Temos 41 a máxima prevista para Évora, será a cidade mais quente amanhã, Beja a chegar aos 40 graus. Muito calor, que aí vai.
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0: É, estamos juntos até às 8h30, como é habitual, não é? De segunda à sexta-feira. A diferença é que hoje, em direto do Festival Jardins do Marquês Oeiras Valley, temos aí uma noite fantástica pela frente com um cartaz. Mais um dia, não é? Muito bom. Aqui nos Jardins do Marquês vamos ter Arnaldo Antunes, The Twist Connection e também os Raimundos. E obviamente que vamos trazer-lhe muito daquilo que vai acontecendo aqui neste sítio fantástico que é os Jardins do Marquês. Portanto, deixe-se ficar com a Renascença, sempre, nunca igual. Boa viagem!

7h18, boa viagem, está com a Renascença, sempre, nunca igual. Sou a Sónia Santos, juntos até às 8h30, em direto do Festival Jardins do Marquês. 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Maravilha. Portanto, compre já os seus bilhetes, hein? Não deixe mesmo para a última. Atenção, depois não diga, ninguém avisou. Pois é. Deixe-se ficar com a Renascença. Boa viagem.

0: 7h26, muito boa tarde, boa viagem, que bom que está por aí. Eu sou a Sónia Santos, temos música já a seguir com Nena, mas antes disso, porque hoje é terça-feira, a Fundação Dá Que Pensar, vamos falar sobre água, já a seguir.
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0: 7h32, é terça-feira, é dia da Fundação Dá Que Pensar aqui na Renascença. Ora, com a chegada de uma onda de calor, não é? Já temos ouvido, até se torna realmente importante, muito importante falar desta questão. E temos hoje então a Fundação Dá Que Pensar com a Inês Renda, da Fundação Francisco Manuel dos Santos, que está connosco aqui no Festival
23: Olá,
0: Jardins
23: Sónia.
0: Do Marquês. Antes de mais, Inês, obrigada por estares aqui connosco.
23: Muito obrigada.
0: Em trabalho e também a lazer, não é?
23: Sim,
0: depois
23: um espaço
0: vamos ver
23: muito
0: aí os concertos,
23: bonito.
0: É sem dúvida. E vai estar aqui um final de tarde maravilhoso. Olha, Inês, falamos hoje do documentário Onde Está a Água? Isto, garantir que a água chega para todos, é um dos principais desafios dos nossos tempos, não é? Portanto, temos aqui um documentário da Fundação coproduzido pela RTP,
23: exato.
0: Não é? Que no fundo é uma viagem retrato sobre o que está a fazer Portugal para mitigar a escassez trazida pelo clima, qual a relação com a Espanha, por exemplo, também, não é? Como utilizar as novas tecnologias, porque assim, é um facto indiscutível, não há mais água do que a que está no planeta.
23: Exatamente.
0: Pronto, portanto, isso é indiscutível,
23: sim.
0: Não é?
23: Há muita água no planeta, 70% do planeta é coberto por água, mas só 1% é que está disponível para os seres humanos.
0: Às vezes esquecemos-nos disso, não
23: Exato.
0: É? Inês, então, focando aqui no nosso país, como é que nós estamos nesta questão de consumo de água no nosso país?
23: Bem, Portugal, nós consumimos cerca de 4 mil hectómetros cúbicos de água, e isto eu sei que é um número que não se percebe assim de imediato,
0: pois.
23: Portanto, corresponde a um alqueva e meio por ano.
0: Portanto,
23: se pensarmos que o Alqueva é também o maior lago artificial da Europa, vemos a dimensão do nosso consumo anual de água. E, portanto, precisamos muito de água, não só para o consumo doméstico, nas cidades, mas também e sobretudo para o setor agrícola, que é responsável pelo consumo de 70% da água no nosso país.
0: E diz-me uma coisa... Há água para todos da mesma forma, pensando aqui no nosso país?

0: enfim, soluções defendem os especialistas?
1: Bem, não há uma resposta óbvia, senão provavelmente já teríamos conseguido resolver o problema, claro. Mas há questões que temos de pensar. Será que precisamos de mais barragens e que impactos ecológicos é que isso tem? Será que precisamos de restaurar os rios e abrir mais espaço para os nossos rios, como diz, por exemplo, a União Europeia? Será que devemos apostar na agricultura de regadio, que consome muita água, que é muito rentável para a nossa economia, mas, por outro lado, consome imensa água? E são tudo questões que devemos discutir em conjunto, porque a água é de facto um recurso fundamental e escasso e limitado, como tu dizias, e portanto diz respeito a todos termos estas conversas. Por isso convido a verem o documentário para ficarem a par destes dilemas.
0: Onde é que se pode ver o documentário, Inês?
1: O documentário está disponível no site da Fundação e também no nosso YouTube.
0: Ok, o site da Fundação é ffms.pt. Obrigada,
1: exatamente.
0: Inês, até para a semana.
1: Muito obrigada.
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0: 7h36, ela estava prometida. Aí está, Nena na Renascença. O amor existe. Deixe-se ficar. Boa viagem.

Boa tarde, boa viagem. Está com a Renascença, sempre, nunca igual. Hoje em direto do Festival Jardins do Marquês. Daqui a pouquinho vai subir ao palco principal Arnaldo Antunes, o grande Arnaldo Antunes. Ele é cantor, é compositor, é poeta, é um artista e é uma das figuras mais influentes da música brasileira contemporânea. Ele tornou-se conhecido como membro dos Titãs, integrou um projeto que conhece subejamente, os Tribalistas, não é? E desenvolveu também uma carreira a solo, e ele teve sempre aqui uma grande relação com a palavra, a música, a imagem. É considerado um dos principais compositores da pop brasileira e foi destacado pela Rolling Stone como um dos 100 maiores artistas da música brasileira. Entre os temas mais conhecidos, sei lá, temos A Casa é Sua, O Grão de Amor, Alta Noite, nos Tribalistas, claro, o Já Sei Namorar, A Velha Infância, e vai ser um concerto extraordinário. Se vier aqui até aos Jardins do Marquês, não deixe de dar um alô aqui no estúdio da Renascença. Vamos cá estar até às 11 da noite. Estou eu, Sónia Santos, e também o Paulino Coelho. Daqui a pouco espreitamos o trânsito com o Manel Cabral. Agora temos mais música, como convém, não é? Na Renascença, Siena Spiro e este Die on this Hill. On this Hill? Não, on this Hill. Coitada.

0: Sim, Ana Spiro na Renascença. Vamos agora espreitar o trânsito. Vamos a isso, com a ajuda, claro, do Manel Cabral. Como é que estamos agora, Manel?
1: Olá, Sónia. Continuam as coisas um bocadinho complicadas. No Porto, VCI...
0: Ah, é?
1: Porto, VCI, sentido Freixa Rábida, filas entre o estádio e a A3 e mais à frente entre o Amial e a Rábida, e no inverso ainda há filas entre a Perlada e a A3. A Avenida EP continua bastante preenchida. Em Lisboa, fila na Ponte Vasco da Gama a partir de meio do tabuleiro da ponte, no sentido Lisboa-Montijo. Há 5, sentido Cascais-Lisboa, muito lenta entre Caselas e as Amoreiras, e a segunda circular lenta nos dois sentidos entre Benfica e o Relógio. E C19, sentido Lisboa-Sintra, com abrandamentos entre Alfragide e Queluz, e o acesso à Ponte 25 de Abril, lento desde Campo Lido. A linha verde é 850-5010.
0: Até já, Manel. Olha, bom regresso também para ti, está bem? Para
1: muito
0: casa.
1: Obrigado e bom programa.
0: Faz uma viagem segura. Obrigada, até já.
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0: E já agora, espreitando aqui o tempo para amanhã, bom, se tem estado atento às notícias, já sabe que vem aí onda de calor a prolongar-se, infelizmente, durante 8 a 10 dias, dias mais quentes para já, quinta e sexta-feira. Para amanhã temos máxima de 33 graus para o Porto, para Lisboa, 29 para Faro, 22 para Ponta Delgada e 23 para o Funchal, sendo que Évora amanhã deverá chegar a uma máxima dos 41 graus, portanto, muito calor que temos aí realmente pela frente. A Renascença, em direto do Festival Jardins do Marquês, está neste momento comigo, Sónia Santos, e espero que esteja muito bem. Boa viagem. Ouvimos agora Bárbara Bandeira, a marcha. Deixe-se ficar por aí.

0: São os Muse na Renascença, sempre, nunca igual. Daqui a 5 minutos as notícias. Estamos em direto do Festival Jardins do Marquês. Está comigo Sónia Santos, eu espero que muitíssimo bem. É às 8 que Arnaldo Antunes vai subir aqui ao palco principal dos Jardins do Marquês. Ele que foi um dos fundadores dos Titãs, banda de referência, não é? Da música brasileira. Isto foram 10 anos, entre 82 e 92, depois de ser dos Titãs. Enfim, tornou-se mais experimental, discos como Nome, O Silêncio, Paradeiro, mostram um artista interessado em explorar os limites entre a música, a poesia, a performance. E em 2002 juntou-se a Marisa Monte e a Carlinhos Brown para criar um dos projetos mais bem-sucedidos da música brasileira, os Tribalistas. Conhece, obviamente, o Já Sei Namorar, A Velha Infância, e já agora, não sei se sabe, também colaborou muito com os nossos clã, H2 Homem. É uma canção feita em coautoria e interpretada em conjunto. Aliás, temos ali uma atuação fantástica no Festival Sudoeste, e também temos a arte de faltar à escola com a participação especial de Arnaldo Antunes. Vamos mostrar-lhe muito do que vai acontecer neste concerto. Fique por aí.
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10: 8:07 nos Açores, as notícias na Renascença, edição do Alexandre Abrantes Neves. Alexandre, boa tarde. Quais são os destaques?
11: Boa tarde. Atualizado o balanço de mortos na Venezuela, com as autoridades a dizerem que não perdem a esperança para encontrar sobreviventes. Incêndio em Mursa com 2 frentes ativas, 11 meios aéreos no local.
10: As notícias na Renascença, edição do Alexandre Abrantes Neves.
11: As contas públicas registaram um déficit de mais de 1.700 milhões de euros entre janeiro e maio deste ano. Passaram de um excedente de cerca de 700 milhões registado em igual período do ano passado. A contribuir para estes números, os saldos da administração central e regional negativos em mais de 3 mil milhões e de 60 milhões de euros, respectivamente. Em sentido contrário, os pagamentos em atraso do Estado recuaram nos primeiros 5 meses do ano. São agora 314 milhões. De euros. Subiu para 1.943 o número de mortos na Venezuela na sequência dos 2 violentos sismos da semana passada. O balanço foi atualizado esta tarde pelo presidente da Assembleia Nacional Venezuelana, Jorge Rodrigues. Adiantou ainda que há mais de 10 mil feridos. Sobre as operações de socorro, vão prosseguir com o mesmo empenho, embora a principal janela de sobrevivência já esteja ultrapassada.
12: Nós temos que manter na busca incessante.
13: Nós vamos prosseguir a busca incessante de pessoas com vida. Temos de manter a esperança de conseguirmos resgatar pessoas com vida debaixo dos escombros. Na madrugada de hoje, um menino de 2 anos foi resgatado e está neste momento a ser tratado num centro de saúde em Caracas.
11: Mais de 3 mil elementos de busca e salvamento enviados por 27 países estão na Venezuela, sob coordenação das Nações Unidas, incluindo cerca de 60 operacionais portugueses. Entre os mortos estão confirmados 60 portugueses e lusodescendentes, 86 estão desaparecidos ou incontactáveis. 11 meios aéreos estão empenhados no combate a um incêndio no concelho de Mursa, distrito de Vila Real. Mobiliza cerca de 250 operacionais numa zona de difíceis acessos. Há 2 frentes ativas a lavrar com grande intensidade, como adianta o comandante da Proteção Civil, José Requeijo.
14: Neste momento continua com 2 frentes ativas, ainda com bastante intensidade e com extensão bastante considerada. Todo este dispositivo que tem estado a fazer trabalho de combate direto e que tem estado bem posicionado e com uma estratégia bem definida, tem melhorado consideravelmente nas últimas horas o aspecto do incêndio. Portanto, prevemos que nos, talvez durante a madrugada consigamos ter aqui boas notícias e uma situação mais tranquila.
11: José Requeijo, comandante da Proteção Civil, ouvido por Anabela Góis, já em Chaves, na localidade de Mairos, um outro incêndio está a ser combatido por cerca de 30 operacionais, apoiados por dois meios aéreos. O perigo de incêndio rural não vai descer nos próximos dias, em grande parte devido ao calor, que se vai prolongar por muito tempo. As temperaturas vão continuar a subir, vão manter-se acima da média, pelo menos durante os próximos 9 a 10 dias. Quinta e sexta-feira serão os piores dias, com avisos de calor para todo o território e a possibilidade de algumas zonas subirem para vermelho. Já são perto de 1 milhão e 700 mil as pessoas sem médico de família atribuído, mais 66 mil do que no início do ano, embora haja apenas 53 mil novos inscritos. São dados do portal da transparência do SNS, conhecidos um dia depois de a Ministra da Saúde ter justificado o aumento do número de pessoas sem médico de família com o aumento de registros no SNS. Mundial de futebol, a Noruega carimbou há instantes o passaporte para os oitavos de final, venceu a Costa do Marfim por 2-1, mais logo às 10 da noite, França e Suécia entram em campo em New Jersey. Vai ser um jogo para irmos acompanhando aqui ao longo dos noticiários da Renascença, Sónia.
10: Exatamente, e também vamos acompanhando aqui o que se passa nos Jardins do Marquês, não é? Porque estamos em direto de Oeiras Valley. Até já, Alexandre.
11: Até já.
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10: 8h04, juntos até às 8h30 na Renascença. Espero que faça uma boa viagem, que esteja muitíssimo bem. Estamos em direto do Festival Jardins do Marquês. Arnaldo Antunes acabou de subir ao palco principal.
17: Bem-vindo ao mundo.

mais um dos maiores nomes da música brasileira ao vivo aqui nos Jardins do Marquês. Vai atuar até às 9h30. Até lá, vamos-lhe dando conta do que... Enfim, de alguns momentos mais importantes aqui deste festival. 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Daqui a pouquinho vou recuperar um pouco do episódio de hoje. A Joana Marques esteve no epicentro do Rock in Rio Lisboa, a tenda VIP. Ui, ui!

0: Renascença, sempre, nunca igual, 8 e 10 praticamente. Espero que esteja muitíssimo bem. Se não está, olha, agora vai ficar um pouquinho mais bem disposto, porque recupera então um pouquinho só do episódio desta manhã, do extremamente desagradável. Joana Marques esteve na tenda VIP do Rock in Rio Lisboa.
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2: Com tantos tratamentos que ele faz, ele tem uma idade que não é biológica, a idade tem um nome específico, eu não me lembro, de 28 anos. Eu tenho 40, eu fiz mesmo 20 anos e tenho 40, portanto hoje em dia a idade não é problema.
3: Mas não é problema. Estes números, de onde é que ela saca isto?
4: Ali, então é uma comentadora esportiva, claro, preparou-se, claro, não é? Bem, sim, preparada, sim, sim. Repara, ele tem a idade de 28.9.
3: E ela?
4: E ela, ela tem a minha idade. Lilica nessas vezes aqueles testes para concluir que tem a mesma idade que eu e diz ela: hoje em dia a idade não é problema para nada. Portanto, convocaram agora o Ronaldo, quem sabe no próximo europeu, Lilica nessas a ponta de lança.
2: A primeira bola que ele toca tem que lhe sair bem. Se a primeira bola ele chuta mal, ou chuta para fora, ou chuta para canto, ou nem toca na bola, já não faz nada de jeito. Portanto, eu acho que melhor que ninguém ele sabe quando está em dia não. E cabe-lhe a ele dizer ao Martínez: olha que eu hoje não estou em dia não.
4: Se ela não está em dia, sim. Mas pronto, ela acha que o Ronaldo tem que perceber. Se o primeiro toque na bola não corre bem, está tudo estragado. Ela que dizia há bocado que temos que ser otimistas, começamos mal e acabamos bem. Portanto, mal falha a bola, ele deve fazer sinal para o banco de trocar, sai Ronaldo, entra Lilica nessas.
2: Porque no caso do Éder, eu estive com o Éder no dia seguinte e eu disse: ó filho, como é que tu marcaste o golo? Ele disse: foi o Cristiano Ronaldo que me disse que ele estava lesionado e saiu. Tu é que vais marcar. E ele, quando entrou em campo, disse: eu tenho que marcar, e marcou. Foi o único gol que ele marcou na vida, portanto estás a ver que a parte psíquica é muito importante.
4: Ela afirma estas coisas com grande confiança, quando depois basta ir ao ChatGPT para perceber que Éder marcou 80 golos na carreira. Ela foi o único. Pronto, também só falhou por 79. Mas eu gostava de ver Lilica nessas a partir de agora.
3: Também.
4: Numa carreira de comentadora desportiva. Porque acho que ela vem trazer coisas novas.
3: Frescura.
4: Quanto mais não seja porque são inventadas. Mas nunca ninguém ouviu.
3: Ai, que bom, por Lilica nessas, comentadora desportiva. 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

0: Antigamente, boa viagem à música, já a seguir com o Escalema.
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O Escalema na Renascença, sempre, nunca igual. Boa viagem, está comigo Sónia Santos. Vou continuar por aqui, mas depois das 9 é o Paulino Coelho quem está assim ao comando das operações. Já a seguir temos a transmissão da recitação do Terço do Rosário. Arnaldo Antunes está neste momento no palco principal dos Jardins do Marquês. É uma noite não só com Arnaldo Antunes, mas também com The Twist Connection. É uma banda portuguesa de rock formada em Coimbra. Vai estar no palco Nortada e depois, às 10:15, os Raimundos vão subir também ao palco principal. E convido-o a ficar com a Renascença, porque volta e meia vamos, obviamente, espreitando então o que se passa por aqui. Já agora ouvir só um pouquinho de Arnaldo Antunes.

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1: Em nome do Pai, do Filho e do Espírito Santo, a graça e o amor de nosso Senhor Jesus Cristo sejam sempre convosco. Caríssimos irmãos, bem-vindos à nossa oração do Santo Rosário. Por todos aqueles que nos acompanham, a todos aqueles que nos acompanham através dos meios de comunicação e todos aqueles que estão aqui presentes, tenhamos presente nesta nossa oração as intenções do Santo Padre e de todos aqueles nossos irmãos que sofrem no corpo ou no espírito. Ajudados por Maria, que nos quer oferecer o seu Filho Jesus, adoremos a Santíssima Trindade. Rezemos com Maria, Deus Pai, que olhou para a sua humilde serva. Rezemos como Maria, dispondo-nos a acolher o dom do Espírito Santo. Hoje fazemos-lo meditando os mistérios dolorosos, com algumas palavras de São Luís Maria Grão de Montfort, do cântico número 77, o devoto de Jesus em Maria. Primeiro mistério, agonia de Jesus, do Evangelho segundo São Lucas. Saiu então e foi, como de costume, para o Monte das Oliveiras. Os discípulos seguiram também com ele. Depois de orar, levantou-se e foi ter com os discípulos. Encontrou-os a dormir devido à tristeza. Disse-lhes: por que dormis? Levantai-vos e orai, para que não entreis em tentação. Assim descreve São Luís Maria Grão de Montfort: que minha alma cante e publique, para a glória do meu Salvador, a grande bondade de Maria, para com seu pobre servidor. Quem me dera ter uma voz de trovão, a fim de cantar em todo lugar, que os mais felizes da terra são aqueles que servem Maria. Maria é a minha grande riqueza, é o meu tudo com Jesus, é a minha honra, é a minha ternura, é o tesouro das minhas virtudes. Por Maria peçamos a graça de morrermos diariamente a tudo que em nós não é vontade do Pai.
2: Pai nosso que estais nos céus, santificado seja o vosso nome. Venha a nós o vosso reino, seja feita a vossa vontade, assim na terra como no céu. Ave Maria, cheia de graça, o Senhor é convosco. Bendita sois vós entre as mulheres. Bendito é o fruto do vosso ventre, Jesus. Ave Maria, cheia de graça, o Senhor é convosco. Bendita sois vós entre as mulheres. Bendito é o fruto do vosso ventre, Jesus. Ave Maria, cheia de graça, o Senhor é convosco. Bendita sois vós entre as mulheres. Bendito é o fruto do vosso ventre, Jesus. Santa Maria, Mãe de Deus, rogai por nós, pecadores, agora e na hora da nossa morte. Amém. Ave Maria, cheia de graça, o Senhor é convosco. Bendita sois vós entre as mulheres. Bendito é o fruto do vosso ventre, Jesus. Ave Maria, cheia de graça, o Senhor é convosco. Bendita sois vós entre as mulheres. Bendito é o fruto do vosso ventre, Jesus. Santa Maria, Mãe de Deus, rogai por nós, pecadores, agora e na hora da nossa morte. Amém. Ave Maria, cheia de graça, o Senhor é convosco. Bendita sois vós entre as mulheres. Bendito é o fruto do vosso ventre, Jesus.
3: Santa Maria, Mãe de Deus,
2: Ave Maria, cheia de graça, o Senhor é convosco. Bendita sois vós entre as mulheres. Bendito é o fruto do vosso ventre, Jesus.
3: Santa Maria, Mãe de Deus, rogai por nós, pecadores, agora e na hora da nossa morte.
2: Ave Maria, cheia de graça, o Senhor é convosco. Bendita sois vós entre as mulheres, bendito é o fruto do vosso ventre, Jesus. Ave Maria, cheia de graça, o Senhor é convosco. Bendita sois vós entre as mulheres, bendito é o fruto do vosso ventre, Jesus. Ave Maria, cheia de graça, o Senhor é convosco. Bendita sois vós entre as mulheres, bendito é o fruto do vosso ventre, Jesus. Glória ao Pai, ao Filho e ao Espírito Santo. Ó Maria concebida sem pecado. Ó meu bom Jesus, perdoai-nos e livrai-nos do fogo do

0: No segundo mistério, vamos contemplar a flagelação de Jesus. Do Evangelho segundo São Mateus. Pilatos disse-lhes: que hei de fazer então de Jesus chamado Cristo? Todos responderam: seja crucificado. Pilatos insistiu: que mal fez ele? Mas eles cada vez mais gritavam: seja crucificado. Assim descreve São Luís Maria Grão de Montfort no cântico número 77. Maria é a minha arca da aliança, onde eu encontro a santidade. Ela é a minha veste de inocência, onde eu cubro a minha pobreza. Ela é o meu divino oratório, onde eu encontro sempre Jesus. Aí eu rezo com muita glória, jamais temo a rejeição. Ela é a minha cidade de refúgio, onde jamais sou ultrajado. É minha arca no dilúvio, onde jamais sou naufragado. Eu sou tudo na sua dependência, para melhor depender do Salvador, deixando toda a sua providência, meu corpo, minha alma e meu bem-estar. Por Maria, peçamos ao Senhor a graça de nos identificarmos com Jesus no seu sofrimento, aceito por amor.
1: Pai nosso,
2: o pão nosso de cada dia nos dai hoje. Perdoai-nos as nossas ofensas, assim como nós perdoamos a quem nos tem ofendido. E não nos deixeis cair em tentação, mas livrai-nos do mal. Amém. Santa Maria, Mãe de Deus, rogai por nós, pecadores, agora e na hora da nossa morte. Amém. Santa Maria, Mãe de Deus, rogai por nós, pecadores, agora e na hora da nossa morte. Amém. Santa Maria, Mãe de Deus, rogai por nós, pecadores, agora e na hora da nossa morte. Amém. Santa Maria, Mãe de Deus, rogai por nós, pecadores, agora e na hora da nossa morte. Amém. Santa Maria, Mãe de Deus, rogai por nós, pecadores, agora e na hora da nossa morte. Amém. Santa Maria, Mãe de Deus, rogai por nós, pecadores, agora e na hora da nossa morte. Amém. Santa Maria, Mãe de Deus, rogai por nós, pecadores, agora e na hora da nossa morte. Amém. Santa Maria, Mãe de Deus, rogai por nós, pecadores, agora e na hora da nossa morte. Amém. Santa Maria, Mãe de Deus, rogai por nós, pecadores,

agora e na hora da nossa morte. Amém. Santa Maria, Mãe de Deus, rogai por nós, pecadores, agora e na hora da nossa morte. Amém. Como era no princípio, agora e sempre. Amém. Rogai por nós que recorremos a vós. Levai as almas todas para o céu, principalmente as que mais precisarem.

0: No terceiro mistério, vamos contemplar a coroação de espinha. Do Evangelho segundo São Mateus. Os soldados do governador conduziram Jesus para o pretório e reuniram toda a corte à volta dele. Depois de o terem escarnecido, tiraram-lhe o manto, vestiram-lhe as suas roupas e levaram-no para ser crucificado. Assim descreve São Luís Maria Grão de Montfort. No número 77. Quando me elevo a Deus meu Pai, e do fundo da minha iniquidade, e sobre as asas da minha mãe, e sobre o apoio da sua bondade. Esta boa mãe e mestra me socorre sempre poderosamente. E quando eu caio por fraqueza, ela levanta-me num ato. Por Maria peçamos ao Senhor a graça de fugir todas as ocasiões e lugares de tentação e de pecado.
1: Pai nosso que estais nos céus, santificado seja o vosso nome. Venha a nós o vosso reino. Seja feita a vossa vontade, assim na terra como no céu.

Ave Maria, cheia de graça, o Senhor é convosco. Bendita sois vós entre as mulheres e bendito é o fruto do vosso ventre, Jesus. Ave Maria, cheia de graça, o Senhor é convosco. Bendita sois vós entre as mulheres e bendito é o fruto do vosso ventre, Jesus. Ave Maria, cheia de graça, o Senhor é convosco. Bendita sois vós entre as mulheres e bendito é o fruto do vosso ventre, Jesus. Ave Maria, cheia de graça, o Senhor é convosco. Bendita sois vós entre as mulheres e bendito é o fruto do vosso ventre, Jesus. Ave Maria, cheia de graça, o Senhor é convosco. Bendita sois vós entre as mulheres. Bendito é o fruto do vosso ventre, Jesus. Ave Maria, cheia de graça, o Senhor é convosco. Bendita sois vós entre as mulheres. E bendito é o fruto do vosso ventre, Jesus. Ave Maria, cheia de graça, o Senhor é convosco. Bendita sois vós entre as mulheres. Bendito é o fruto do vosso ventre, Jesus. Ave Maria, cheia de graça, o Senhor é convosco. Bendita sois vós entre as mulheres. Bendito é o fruto do vosso ventre, Jesus. Ave Maria, cheia de graça, o Senhor é convosco. Bendita sois vós entre as mulheres. Bendito é o fruto do vosso ventre, Jesus. Ave Maria, cheia de graça, o Senhor é convosco. Bendita sois vós entre as mulheres. Bendito é o fruto do vosso ventre, Jesus. Glória ao Pai, ao Filho e ao Espírito Santo. Ó Maria concebida sem pecado. Ó meu bom Jesus, perdoai-nos e livrai-nos do fogo do inferno.

0: Quarto mistério. Jesus carrega a cruz para o Calvário. Quando iam conduzindo, lançaram mão de um certo Simão de Cirene, que voltava do campo, e carregaram-no com a cruz para levar atrás Jesus. E levavam também dois malfeitores para serem executados com ele. Do Cântico 77 de São Luís Maria, Grão de Monfort. Maria, diz-me na sua linguagem, quando eu estou em meus combates, coragem, meu filho, coragem, não te abandono jamais. Como uma criança de peito, agarro-me em seu seio. Esta virgem pura e fiel, nutre-me com a leite divino. Eis o que não se poderia acreditar. Eu a carrego no meio de mim, cravado com os traços de glória, ainda que na obscuridade da fé. Ela torna-me puro e fértil, pela sua pura fecundidade. Ela torna-me forte e doce, pela sua profunda humildade. Por Maria, peçamos ao Senhor a virtude da fortaleza na luta contra o demônio, que quer devorar em nós a vida da graça.
1: O pão nosso de cada dia nos dai hoje. Perdoai-nos as nossas ofensas, assim como nós perdoamos a quem nos tem ofendido. E não nos deixeis cair em tentação, mas livrai-nos do mal. Amém. Santa Maria, Mãe de Deus, rogai por nós, pecadores, agora e na hora da nossa morte. Amém.
2: Ave Maria, cheia de graça, o Senhor
1: é convosco. Bendita sois vós entre as mulheres. Santa Maria, Mãe de Deus, rogai por nós, pecadores, agora e na hora da nossa morte. Amém.
2: Ave
1: Santa Maria, Mãe de Deus, rogai por nós, pecadores, agora e na hora da nossa morte. Amém.
2: Ave Maria, cheia de graça, o Senhor é convosco. Bendita sois vós entre as mulheres.
1: Santa Maria, Mãe de Deus, rogai por nós, pecadores, agora e na hora da nossa morte. Amém.
2: Amém.
1: Santa Maria, Mãe de Deus, rogai por nós, pecadores, agora e na hora da nossa morte. Amém.
2: Ave Maria, cheia de graça, o Senhor é convosco. Bendita sois vós entre as mulheres.
1: Santa Maria, Mãe de Deus, rogai por nós, pecadores, agora e na hora da nossa morte. Amém. Santa Maria, Mãe de Deus, rogai por nós, pecadores, agora e na hora da nossa morte. Amém.
2: Ave Maria, cheia de graça, o Senhor é convosco. Bendita sois vós entre as mulheres.
1: Santa Maria, Mãe de Deus, rogai por nós, pecadores, agora e na hora da nossa morte. Amém. Santa Maria, Mãe de Deus, rogai por nós, pecadores, agora e na hora da nossa morte. Amém. Santa Maria, Mãe de Deus, rogai por nós, pecadores, agora e na hora da nossa morte. Amém. Como era no princípio, agora e sempre. Amém. Rogai por nós que recorremos a vós. Levai as almas todas para o céu, principalmente as que mais precisarem.

0: Quinto mistério, crucifixão e morte de Jesus. Do Evangelho segundo São Lucas, quando chegaram ao lugar chamado Calvário, crucificaram-no a ele e aos malfeitores, um à direita e outro à esquerda. Jesus dizia: perdoai-lhes, Pai, porque não sabem o que fazem. Do Cântico 77 de São Luís Maria, Grião de Monfort. Maria é a minha fonte cristalina, onde eu descubro as minhas faltas, onde eu me deleito sem medo, onde eu tempero os meus ardores. Eu vou por Jesus a seu Pai e não serei rejeitado. Eu vou a Jesus por sua Mãe e não serei abandonado. Eu faço tudo nela e por ela. É um segredo de santidade, para ser a Deus sempre fiel, para fazer tudo a sua vontade. Cristãos, suplicai-vos, peço, por minha grande infidelidade. Amai Jesus, amai Maria, no tempo e na eternidade. Pai nosso que estás nos céus, santificado seja o vosso nome. Venha a nós o vosso reino, seja feita a vossa vontade, assim na terra como no céu. Ave Maria, cheia de graça, o Senhor é convosco. Bendita sois vós entre as mulheres e bendito é o fruto do vosso ventre, Jesus. Ave Maria, cheia de graça, o Senhor é convosco. Bendita sois vós entre as mulheres e bendito é o fruto do vosso ventre, Jesus. Ave Maria, cheia de graça, o Senhor é convosco. Bendita sois vós entre as mulheres e bendito é o fruto do vosso ventre, Jesus. Ave Maria, cheia de graça, o Senhor é convosco. Bendita sois vós entre as mulheres e bendito é o fruto do vosso ventre, Jesus. Ave Maria, cheia de graça, o Senhor é convosco. Bendita sois vós entre as mulheres e bendito é o fruto do vosso ventre, Jesus. Ave Maria, cheia de graça, o Senhor é convosco. Bendita sois vós entre as mulheres e bendito é o fruto do vosso ventre, Jesus. Ave Maria, cheia de graça, o Senhor é convosco. Bendita sois vós entre as mulheres e bendito é o fruto do vosso ventre, Jesus. Ave Maria, cheia de graça, o Senhor é convosco. Bendita sois vós entre as mulheres e bendito é o fruto do vosso ventre, Jesus. Ave Maria, cheia de graça, o Senhor é convosco. Bendita sois vós entre as mulheres e bendito é o fruto do vosso ventre, Jesus. Ave Maria, cheia de graça, o Senhor é convosco. Bendita sois vós entre as mulheres e bendito é o fruto do vosso ventre, Jesus. Glória ao Pai, ao Filho e ao Espírito Santo. Ó Maria concebida sem pecado. Ó meu Jesus, perdoai-nos e livrai-nos do fogo do inferno. Vamos rezar três Ave Marias pelas intenções de Santo Padre, pela paz no mundo e pela conversão dos pecadores. Ave Maria, cheia de graça, o Senhor é convosco. Bendita sois vós entre as mulheres e bendito é o fruto do vosso ventre, Jesus. Ave Maria, cheia de graça, o Senhor é convosco. Bendita sois vós entre as mulheres e bendito é o fruto do vosso ventre, Jesus. Ave Maria, cheia de graça, o Senhor é convosco. Bendita sois vós entre as mulheres e bendito é o fruto do vosso ventre, Jesus. Salve, Rainha, Mãe de Misericórdia, vida, doçura e esperança nossa, salve. A vós bradamos os degradados filhos de Eva. A vós suspiramos, gemendo e chorando neste vale de lágrimas. Eia, pois, advogada nossa, estes vossos olhos misericordiosa nos volvei. E depois deste desterro, mostrai-nos, Jesus, bendito o fruto do vosso ventre. O clemente, o piedoso, ó doce sempre Virgem Maria, rogai por nós, Santa Mãe de Deus. O Senhor esteja convosco. Abençoe-vos Deus Todo-Poderoso, Pai, Filho e Espírito Santo. E de paz o Senhor vos acompanhe.
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2: Boa noite, são 9 horas 8 nos Açores. Alexandre Abrantes Neves, boa noite. Que notícias é que estão em destaque?
3: Boa noite. Sismos na Venezuela, atualizado o número de mortos portugueses. Incêndio em Mursa sem dar tréguas numa altura em que meios aéreos começam a retirar-se do terreno.
2: Começa agora o Jornal das 9.
3: Subiu para 68 o número de mortos junto da comunidade portuguesa na Venezuela, resultado dos sismos da semana passada. Outras 74 pessoas com nacionalidade portuguesa estão desaparecidas, isto segundo números atualizados na última hora pelo Ministério dos Negócios Estrangeiros. Ao todo, e segundo o mais recente balanço das autoridades venezuelanas, 1.943 pessoas perderam a vida devido aos terremotos. Há registro de mais de 10 mil feridos. O presidente da Assembleia Nacional do país, Jorge Rodríguez, diz, no entanto, que a esperança permanece.
4: Nós temos que manter na busca incessante de pessoas com vida.
5: Nós vamos prosseguir a busca incessante de pessoas com vida. Temos de manter a esperança de conseguirmos resgatar pessoas com vida debaixo dos escombros. Na madrugada de hoje, um menino de 2 anos foi resgatado e está neste momento a ser tratado num centro de saúde em Caracas.
3: Mais de 3 mil elementos de busca e salvamento enviados por 27 países estão na Venezuela sob coordenação das Nações Unidas, incluindo cerca de 60 portugueses. Mais de 200 operacionais empenhados no combate às chamas em Mursa, distrito de Vila Real, isto numa altura em que se retiram os meios aéreos devido ao cair da noite. Há duas frentes ativas a lavrar com grande intensidade numa zona de terreno sinuoso, como adianta o comandante da Proteção Civil, José Requeijo.
6: Sim, é um povoamento florestal com nevas e com difíceis acessos, e portanto temos que fazer aqui um trabalho de paciência em que temos que aproveitar locais onde os meios conseguem chegar mais facilmente para depois ir evoluindo devagar, com paulatinamente, e conseguirmos com tempo ir eliminando as frentes que estão ativas. Há populações na zona, e a população de Vargas, mas ainda está bastante distante e os meios estão posicionados para evitar que as chamas progridam para a população.
3: José Requeijo, comandante da Proteção Civil, ouvido por Anabela Góis, o perigo de incêndio rural não deve descer nos próximos dias, em grande parte devido ao calor que se vai prolongar por muito tempo. As temperaturas vão continuar a subir, mantêm-se acima da média pelo menos durante os próximos 9 a 10 dias. Quinta e sexta-feira serão os piores dias, com avisos de laranja para todo o território e possibilidade de algumas zonas subirem para vermelho. Perante estas previsões, os hospitais ativaram os planos de contingência, embora no nível mais reduzido. A Ministra da Saúde indicou esta tarde que o país está preparado para responder, mas reconhece também que há dificuldades por causa da falta de recursos humanos. As contas públicas registaram um déficit de mais de 1.700 milhões de euros entre janeiro e maio deste ano. Passaram de um excedente de cerca de 700 milhões em igual período do ano passado. A contribuir para estes números, os saldos da Administração Central e Regional, negativos em mais de 3 mil milhões e de 60 milhões de euros, respectivamente. As aterragens e descolagens no aeroporto Cristiano Ronaldo, na Madeira, estão a ser condicionadas pelo vento forte. 12 voos já foram cancelados entre chegadas e partidas. Há centenas de passageiros afetados, Paulino.
2: Muito obrigado, Alexandre. Vamos continuar aqui no Festival Jardins do Marquês ao Eras Vale. Até já.
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2: Muito boa noite, bem-vindo ao Hotel Califórnia, hoje em direto do Festival Jardins do Marquês, Oeiras Valley. No palco está Arnaldo Antunes. Já lá vamos ouvi-lo um bocadinho depois de Lionel Richie. A equipa Renascença aqui consigo, eu, Paulo Coelho, Sónia Santos, o André Pereira e o Rui Fernandes.

No palco do Festival Jardins do Marquês Oeiras Vale está o brasileiro Arnaldo Antunes. É um daqueles artistas difíceis de definir. É cantor, compositor, poeta, escritor, artista visual. Ao longo de mais de 40 anos de carreira, habituou-nos a cruzar música, literatura e artes plásticas e de uma forma muito própria, tornando-se uma das figuras mais criativas da cultura brasileira. Foi um dos fundadores dos Titãs, em 1982, banda que ajudou a revolucionar o rock brasileiro e, depois de uma década de enorme sucesso, decidiu seguir o seu caminho a solo, onde pôde explorar sonoridades muito diferentes e dar ainda mais espaço à poesia. Ele tem interpretado canções suas que são interpretadas por outros cantores, como por exemplo Marisa Monte, com quem Arnaldo Antunes tem uma relação de amizade e profissional e passaram juntos pelos Tribalistas, mas não só, já cantou aqui um dos grandes sucessos dos Tribalistas, o Já Sei Namorar. Vamos ouvir Arnaldo Antunes em direto do palco do Festival Jardins do Marquês Oeiras Valley.

Como se percebe, quem está aqui é fã de Arnaldo Antunes, sabe as letras das músicas. Ele, ao longo da carreira, gravou com alguns dos maiores nomes da música brasileira. Marisa Monte, Carlinhos Brown, com quem fez, enfim, Parelha Nus, Tribalistas. Também David Byrne, dos Talking Heads, Adriana Calcanhoto, Caetano Veloso, Gilberto Gil, Maria Bethânia, Jorge Ben e, claro, os Tribalistas. Vamos continuar a ouvir este nome sonante da música brasileira, Arnaldo Antunes.

Bom, Arnaldo Antunes também é um escritor muito respeitado, publicou dezenas de livros de poesia, é um apaixonado pela força das palavras. Aliás, muitas das suas canções nasceram primeiro como poemas antes de encontrarem uma melodia. E é isso que talvez transforma Arnaldo Antunes num compositor e num cantor tão especial. Vamos ver.

0: Esta é uma canção dos Tribalistas, Passe em Casa. E se Arnaldo Antunes cumprir o alinhamento que tem feito nestes últimos concertos, esta é a última antes de voltar ao palco para mais três cantigas. Já lá vamos, estamos em direto no Festival Jardins do Marquês, Oeiras Valley.
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5: 10h22, muito boa noite à Renascença e o Hotel Califórnia, hoje especial em direto do Festival Jardins do Marquês Oeiras Valley. No palco está Arnaldo Antunes. Depois, às 10 horas, vamos ter, 10 e um quarto, vamos ter os Raimundos. Depois falaremos sobre eles mais à frente. Para já, as Pointer Sisters. Tenham um bom serão com a Renascença.

Bom, e agora Arnaldo Antunes vai supostamente interpretar a última canção deste concerto, segundo o alinhamento a que tivemos acesso. É uma música dos Titãs, a sua primeira banda, formada em 1982. Chama-se Comida, que é a música mais famosa dos Titãs. Uma banda que teve algum sucesso no nosso país, um sucesso relativo, diria eu. Arnaldo Antunes é sobretudo conhecido já nos anos 2000, no início dos anos 2000, final de 90, de 2000, com os Tribalistas. Mas é extraordinário, de facto, Arnaldo Antunes, para além de cantor e compositor, também poeta, e ele continua a editar discos, escrever livros e, claro, a subir aos palcos. Aos 64 anos, mantém a mesma curiosidade artística de sempre. A criatividade não tem idade, não é verdade? Ele costuma dizer que as palavras têm corpo, que não servem apenas para serem ouvidas ou lidas, mas também para serem vistas. É uma ideia muito simples, mas que explica muito bem toda a sua obra, desde as canções até aos livros e às exposições. Vamos esperar então que ele regresse ao palco para acompanharmos em direto esta última canção de Arnaldo Antunes. Pelo menos estava previsto no alinhamento, mas parece que não. Parece que já não vai voltar, portanto ficou a comida por ouvir aqui hoje.

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Shaggy, tem que se falar do Rock in Rio este fim de semana, em que Shaggy, no sábado, no dia das lendas, no Legends Day, deu um grande espetáculo. Eu pessoalmente não estava à espera e levou o público ao rubro. Bom, agora estamos aqui no Festival Jardins do Marquês Oeiras Valley.

0: Faltam 16 minutos para as 10 da noite da Renascença e o Hotel Califórnia Especial, em direto do Festival Jardins do Marquês Oeiras Valley. Neste momento, no palco Nortada, estão a atuar os Twisted Connection, uma banda de Coimbra, uma banda com boa onda, devo dizer. E depois, às 10:15, sobem ao palco os brasileiros Raimundos. Vamos depois também ouvir um bocadinho.
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0: As Pointer Sisters na Renascença, há 6 minutos das 10 da noite. Às 10:15 sobem ao palco do Festival Jardins do Marquês ao Eiras Valley os brasileiros Raimundos. Já agora eu posso antecipar os próximos dias. Amanhã vai ser um dia extraordinário. Vamos ter Unsafe Space Garden, depois os Pesticida, que eu vou voltar a ver mais de 30 anos depois. E claro, uma banda que eu nunca vi, os Stranglers. Estou muito curioso, são os cabeças de cartaz para amanhã, primeiro dia do mês de julho. Depois, na quinta-feira, um dia também que eu estou muito curioso, Joana Machado, um dos nomes da música portuguesa, tem uma carreira com mais de 20 anos e tem atravessado vários géneros de música, mas anda muito ali na onda do jazz e do R&B. Aliás, é um dia também um bocadinho dedicado a isso, o pianista Júlio Rezende. E depois a grande estrela de quinta-feira será Esperanza Spalding, uma cantora, compositora que já esteve nomeada 10 vezes para os Oscars, para os Grammy, que são os Oscars da música, tendo ganho 5. Há muito para ver e ouvir neste festival Jardins do Marquês ao Eiras Valley e a Renascença está cá para lhe mostrar.
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0: Boa noite, são 10 horas 9 nos Açores. Alexandre Abrantes Neves, o que é que é importante sabermos a esta hora?
20: 68 portugueses, entre os quase 2 mil mortos nos sismos da Venezuela. Nesta edição vamos tentar perceber, afinal, quem é que decide se podemos ou não colocar o chapéu de sol em frente às concessões de praia. São já 68 os números de mortos portugueses na sequência dos violentos sismos da semana passada na Venezuela. Outras 74 pessoas com nacionalidade portuguesa estão desaparecidas, segundo o mais recente balanço do Ministério Português dos Negócios Estrangeiros. Ao todo, e de acordo com as contas das autoridades venezuelanas, 1.943 pessoas perderam a vida devido aos terremotos, outras 10 mil ficaram feridas. O presidente da Assembleia Nacional do país, Jorge Rodríguez, recusa-se, no entanto, a perder a esperança.
21: Nós temos que manter na busca incessante de pessoas com vida.
22: Nós vamos prosseguir a busca incessante de pessoas com vida. Temos de manter a esperança de conseguirmos resgatar pessoas com vida debaixo dos escombros. Na madrugada de hoje, um menino de 2 anos foi resgatado e está neste momento a ser tratado num centro de saúde em Caracas.
20: Jorge Rodríguez, que alinha com as perspectivas internacionais, admitiu mortos à volta dos 10 mil. Mais de 3 mil elementos de busca e salvamento estão na Venezuela. Foram enviados por 27 países sob coordenação das Nações Unidas, incluindo cerca de 60 portugueses. Para fazer face ao calor dos próximos dias, estão ativados os planos de contingência dos hospitais, embora no nível mais reduzido. A Ministra da Saúde indicou esta tarde que o país está preparado para responder, mas reconheceu também que há dificuldades com a falta de recursos humanos. As temperaturas vão continuar a subir, mantêm-se acima da média pelo menos durante os próximos 9 a 10 dias. Quinta e sexta-feira serão as piores alturas, com avisos de laranja para todo o território e possibilidade de algumas zonas subirem para vermelho. Este cenário faz disparar o perigo de incêndio rural, especialmente no interior. Esta noite a principal ocorrência identificada pela Proteção Civil permanece em Mursa, distrito de Vila Real, onde mais de 200 operacionais combatem duas frentes ativas de fogo que lavram com grande intensidade numa zona de difíceis acessos. As contas públicas registaram um déficit de mais de 1.700 milhões de euros entre janeiro e maio deste ano. Passaram de um excedente de cerca de 700 milhões, registado em igual período do ano passado. A contribuir para estes números estão os saldos da administração central e regional. Na leitura do comentador de Economia da Renascença, João Duque, estes dados podem acabar a prejudicar os pensionistas.
23: Deve ser difícil que o governo venha a distribuir algum bónus adicional este ano aos pensionistas, coisa que tem feito nos anos anteriores. Portanto, é um ano que vai ter muita dificuldade em encaixar mais algum deslize ou pagamentos extraordinários. Portanto, é um ano para, a partir de agora, a meu ver, conter e ir gerindo aquilo que é a despesa corrente.
20: Apesar do déficit orçamental, até maio os pagamentos em atraso do Estado recuaram nos primeiros 5 meses do ano. A Ministra do Ambiente remete para as autarquias a eventual permissão para colocar chapéus de sol em frente às zonas concessionadas de praia. Este fim de semana, a Polícia Marítima abordou banhistas no Algarve, obrigou-os a sair ou a fechar o chapéu quando estavam colocados entre a concessão e o mar. Questionada pela Renascença, Maria da Graça Carvalho esclarece que as autarquias podem definir faixas de passagem e de segurança em frente relativamente às zonas concessionadas.
1: E nada impede, por exemplo, que haja faixas de segurança e de passagem em frente a uma concessão definidas pelos presidentes de câmara. Os presidentes de câmara devem, para clarificar, pôr à entrada da praia o mapa da praia com áreas de concessão, áreas que são completamente livres, que não se podem pôr nada, que são faixas de segurança ou de faixas de passagem. Fora dessas faixas e da concessão é onde se põem os chapéus de sol.
20: A ministra do Ambiente, Maria da Graça Carvalho. Futebol, o Mundial não está a abrandar o ritmo no mercado de transferências. O Sporting anunciou esta noite a contratação do espanhol Altimira. O médio chega do Betis por 20 milhões, contrato por 5 anos, cláusula de 80 milhões de euros. Já o Benfica oficializou o francês Langlet, vem do Atlético de Madrid por empréstimo por uma temporada, mas com cláusula obrigatória de compra. No Campeonato do Mundo, arrancou há instantes o França-Suécia pelas 2 da manhã, a México-Equador.
0: E por aqui vai haver muita música.
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0: 10 e 5, muito boa noite. O Hotel Califórnia Especial em direto do Festival Jardins do Marquês Oeiras Valley. Por enquanto, no Palco Nortada estão a atuar a Banda de Coimbra, Twist Connection. Às 10 e 1 quarto começam os Raimundos, uma banda nascida na década de 80 e muito inspirada em dois nomes. Os Ramones e também Raimundo Fagner. Daqui a pouco já podemos passar aqui a ouvir o Raimundo Fagner. E vamos ouvir, claro, os Raimundos também. Para já, os Ramones.

Os Pink Floyd no Hotel Califórnia. Estará a começar dentro de poucos minutos o espetáculo dos Raimundos no palco principal do Festival Jardins do Marquês. Amanhã, dia 1 de julho, há então essa grande noite com os Pesticida e também com os Stranglers. E o dia vai ser de tempo quente, com o céu limpo e com a subida da temperatura máxima no litoral norte e centro. Ora, nós estamos precisamente no litoral centro, o que quer dizer que amanhã prevê-se uma grande noite e a temperatura e a noite meteorológica, por assim dizer, vão ajudar. São 10 e 13. Muito boa noite.

0: Hotel Califórnia. Já cantam os Raimundos. Já lá vamos cantar.
1: A próxima quarta da manhã é a influencer Madalena Abcacis, que vai estar com a Ana e a Joana e responder ao desculpa, mas vais ter de perguntar.
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0: Estão em palco, então, neste Festival Jardins do Marquês, Oeiras Valley, os Raimundos, uma banda brasileira, uma banda de grande sucesso, não tanto em Portugal, diria eu, mas que tem sabido cativar o público brasileiro. Os Raimundos nasceram em Brasília em 1987 e escolheram um nome que junta duas grandes influências, os Ramones e Raimundo Fagner. E desde o início mostraram que não era uma banda de rock convencional, porque misturavam punk, hardcore, forró, música nordestina de uma forma completamente original. Vamos ouvir um bocadinho, mas previno já que podem ser multados por excesso de velocidade.

0: Eu sabia, com a sorte que eu tenho, quando vou ao palco a música acaba. É sempre assim. Raimundos no palco principal do Festival Jardins do Marquês ao Eras Valley, influenciados pelos Ramones, e Ramones é isto, como se sabe. Vamos ouvir só mais um bocadinho.
1: Quando a gente fala que isso é uma porra, vocês falam bem alto. Eu falei que isso é uma...
2: Bom, eu tô achando bom.
1: Mas vamos de novo.
0: Irreverentes.
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Isto é mesmo caso para dizer, iha, pronto, são os Raimundos apresentados aqui no palco principal do Festival de Jardins do Marquês ao Eras Valley.

Paulo Pedro Gonçalves era um dos elementos dos Heróis do Mar. Agora são 10h32 e atenção, amanhã, quarta-feira, é dia de grandioso jogo da mala. 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A semana passada, todo o dinheirão foi direto para São Miguel, Açores.

É de 1988, este A Little Respect dos Erasure, uma canção escrita por Vince Clarke e Andy Bell e que se tornou no maior sucesso, um dos maiores dos Erasure. E é uma música que continua atual pelo aquilo que significa, um apelo ao respeito humano e básico que tanto precisávamos em algumas partes deste mundo. 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

0: Na Renascença toca o último comboio para Londres. Nós aqui dizemos que amanhã não vai ser o último dia, vai ser mais um dia do Festival Jardins do Marquês ao Eras Valley. E amanhã diria que vai ser um dos grandes dias deste festival. Vamos ter os Pesticida. Eu vou voltar a ver os meus queridos Pesticida mais de 30 anos depois e ter a oportunidade de certamente lhes dar um abraço. E a banda que vai fechar esta noite vão ser os Stranglers, que assim voltam a Portugal, um país onde eles vêm com alguma regularidade. Estiveram, creio que o ano passado, no Festival Vilar de Mouros, um festival também que teve o apoio da Renascença, e agora voltam. Vai ser a primeira vez também que vou ver os Stranglers. Amanhã, esta certamente não vai faltar. Depois das 11 e das notícias, o Alexandre Abrantes Neves conduz a edição da noite. Amanhã, a partir das 7 da tarde, eu e a Sónia Santos aqui estaremos, não é, Sónia?
1: Tal e qual, com muito gosto, muito boa vontade e para curtir os concertos todos.
0: E muita energia.
1: É mesmo, e está aqui um ambiente fantástico.
0: Até amanhã.

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9: Boa noite, são 11 horas 10 nos Açores. Alexandre Abrantes Neves, antes da edição da noite, vamos às notícias em destaque.
10: Hospitais em alerta devido a previsões de calor, chapéus de sol em zonas concessionadas, a decisão cabe aos autarcas. Olá, boa noite. Já está em resolução o fogo que deflagrou esta tarde em Mursa, distrito de Vila Real. No local permanecem cerca de 200 operacionais nos trabalhos de rescaldo. Amanhã o perigo de incêndio rural volta a agravar-se em território continental perante a previsão de subida das temperaturas. Também os hospitais por todo o país vão ativar planos de contingência devido ao calor extremo nos próximos dias. A Ministra da Saúde indicou esta tarde que as unidades locais de saúde vão começar pelo nível de alerta mais baixo. Ana Paula Martins garantiu que o país está preparado para responder às necessidades, mas reconheceu também que há dificuldades com a falta de recursos humanos. Segundo o Instituto do Mar e da Atmosfera, a onda de calor vai prolongar-se por 8 a 10 dias, vai atingir todo o país com temperaturas máximas acima dos 40 graus e noites tropicais com mínimas de 20 graus. É o que adianta à Renascença Jorge Pontes, chefe de divisão das previsões meteorológicas.
11: Esta próxima semana vai ser muito quente, até dia 7, 8, as probabilidades das temperaturas serem desta ordem. Portanto, estamos a falar de valores essencialmente entre os 42 e os 44 no Alentejo, entre os 35 e os 40 no litoral, portanto que estes valores se mantenham pelo menos até dia 7, dia 8. Pois há aqui uma tendência ou um sinal que poderá descer um pouco a temperatura, aligar um pouco a temperatura no litoral, na região do litoral, mas não é 100% certo. No interior ainda poderá durar mais algum tempo também.
10: Jorge Ponte do IPMA, ouvido por Anabela Góes, as previsões de uma onda de calor em Portugal nos próximos 10 dias. 68 mortos, 74 desaparecidos com a nacionalidade portuguesa na sequência dos violentos sismos na Venezuela. É o mais recente balanço do Ministério dos Negócios Estrangeiros. Esta terça-feira, as autoridades autoridades venezuelanas admitiram também a possibilidade de 10 mil mortos no país devido à catástrofe. Neste momento estão confirmados 1.943, mais de 10 mil feridos. Mais de 3 elementos de busca e salvamento estão neste momento na Venezuela. Foram enviados por 27 países sob coordenação das Nações Unidas. O grupo inclui cerca de 60 portugueses. A ministra do Ambiente remete para as autarquias a eventual permissão para colocar chapéus de sol em frente às zonas concessionadas de praia. Este fim de semana, a Polícia Marítima abordou banhistas no Algarve e obrigou-os a sair ou a fechar o chapéu quando estavam colocados entre a concessão e o mar. Questionada pela Renascença, Maria da Graça Carvalho esclarece que as autarquias podem definir faixas de passagem e de segurança.
7: E nada impede, por exemplo, que haja faixas de segurança e de passagem em frente a uma concessão definidas pelos presidentes de Câmara. Os presidentes de Câmara devem, para clarificar, pôr à entrada da praia o mapa da praia com áreas de concessão, áreas que são completamente livres, que não se podem pôr nada, que são faixas de segurança ou de faixas de passagem. Fora dessas faixas e da concessão é onde se põe os chapéus de sol.
10: A ministra do Ambiente, Maria da Graça Carvalho. Mundial de futebol, ao intervalo a França está a vencer por 1-0 a Suécia, graças a um golo de Mbappé. Já a seguir, na edição da noite, vamos até aos Estados Unidos para conversarmos com o enviado especial da Renascença ao Campeonato do Mundo.
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0: Viva! Está com a edição da noite da Renascença. Hoje começamos pelo futebol. A Seleção Nacional fez o último treino em Palm Beach, na Flórida. Vamos até lá com o André Maia. André Maia. Em 2013, Cristiano Ronaldo ajudou a evitar que um jovem canadiano albanês fosse deportado depois de invadir o relvado num jogo Real Madrid-Chelsea em Miami. O jovem chama-se Ronald Gioca e o enviado especial da Renascença ao Mundial tinha planeado conversar com ele em Palm Beach 13 anos depois do episódio. A resposta ao convite foi inesperada, André Maia.
1: The fan is, wow, hugging Cristiano Ronaldo.
2: Estávamos em 2013 quando Ronald Gioca, um jovem de 19 anos canadiano-albanês, invadiu o relvado do Real Madrid-Chelsea em Miami. O objetivo? Abraçar Ronaldo.
3: O que aconteceu em campo podia ter sido falso, mas não foi. Foi real, foi genuíno. E as emoções, o abraço mútuo, não foram uma encenação, foram reais.
2: E real foi também a possibilidade de Ronnie ser deportado. Passou uma noite na prisão e a justiça de Miami queria pena pesada. Até que Richard Roiber, advogado de Gioca na altura, tem uma ideia.
3: Eu escrevi a carta, mas o Cristiano assinou-a e enviou-a tão depressa que ela estava aqui no meu escritório no dia seguinte.
2: A carta que Ronaldo assinou correu o mundo e ajudou o jovem a fugir à justiça. 13 anos depois, livre das acusações, Bola Branca quis falar com Ronaldo Gioca em Miami. Enviámos um e-mail a pedir uma entrevista, mas a resposta foi inesperada.
4: Ronnie teria adorado dar a entrevista, mas infelizmente morreu este domingo num acidente de carro. Estava muito otimista de que Portugal viria a treinar em Palm Beach Gardens e esperava poder ver o seu ídolo, Cristiano Ronaldo. Acho que Deus tinha outros planos para ele.
2: Foi a mãe Malva quem respondeu apenas 2 dias depois de perder o filho. E para ela, ele continua sempre cá.
4: Ele é a luz da minha vida. Ainda é, apesar de ter ido embora. É o rapaz mais apaixonado, o rapaz mais engraçado. Na minha cabeça, ele está no Canadá e ainda vai voltar.
2: Ronnie perdeu a vida apenas 4 dias antes do início do Mundial. Queria ir ao centro de estágios da seleção a apenas 15 minutos de casa para agradecer a Ronaldo o gesto de 2013. Ronnie já não o pode fazer, mas a mãe Malva deixou uma mensagem a Cristiano.
5: Thank you.
4: Obrigado por ter salvado a vida do meu filho. Obrigado por me teres dado mais uns anos com ele. Porque se calhar ele tinha ido para a cadeia e eu não tinha tido esses anos.
5: Thank you.
0: Uma reportagem para ler no site da Renascença, assinada pelo André Maia, o enviado especial ao Campeonato do Mundo. É precisamente ele que está agora connosco. André, boa noite. Foi dia de fazer as malas aí em Palm Beach.
6: Olá, Alexandre, boa noite a todos.
0: Boa noite.
6: Sim, são as despedidas aqui de Palm Beach, até com um dia, posso dizer, com alguma nostalgia, com várias despedidas até na zona do centro de treinos da seleção, com a equipa da FPF, a agradecer, por exemplo, aos próprios elementos aqui da zona, aos vários voluntários também norte-americanos que ajudaram a Seleção Nacional a poder trabalhar durante vários dias. Foi muito rápido, posso dizer, a saída do centro de treinos. Ainda estavam os jornalistas a arrumar e a acabar algumas coisas, já se estavam a desmontar, por exemplo, alguns elementos afetos à Federação Portuguesa de Futebol, alguns elementos cénicos que certamente irão agora viajar também para Toronto para enfeitar todas as zonas onde Portugal vai estar. É um dia que fica marcado pelas declarações de Bernardo Silva, foi ele o escolhido a falar aos jornalistas, foi o porta-voz do grupo. O grupo treinou na totalidade, desta vez já com toda a gente no relvado, sendo que Bernardo Silva foi questionado. Acima de tudo, até diria, foi uma das perguntas mais vezes feita sobre o facto de estar a jogar pouco neste Campeonato do Mundo, perdeu a titularidade. Ora, sobre isso, agora o jogador do Real Madrid, que já agora não quis falar sobre o novo clube, mas sobre essa perda de titularidade, diz claramente as escolhas são Roberto Martínez e têm de ser respeitadas.
7: Não é o meu trabalho estar aqui a discutir as opções do treinador, não é? É por isso que temos um selecionador e que tem um trabalho bastante difícil, porque temos uma seleção com muita qualidade em todos os setores e, portanto, eu acho que todos os jogadores, como eu disse há bocado, vêm com a intenção de jogar, de ajudar a nossa seleção, de fazer parte e querem fazer parte. E cabe ao treinador tomar as decisões difíceis que tem de tomar.
6: Bernardo Silva, que em resposta à pergunta da Renascença sobre onde é que achava que poderia render ou ajudar mais a seleção nacional, se à direita ou se ao meio. Já fez as duas posições, na seleção tem jogado tradicionalmente mais por fora, mais na ala direita, ou se mais por dentro, como tem feito agora ultimamente, ou tinha feito ultimamente no Manchester City. Diz Bernardo Silva que realmente começa a sentir-se um pouco mais confortável numa das posições, não quis especificar, mas que está pronto para ajudar a equipa em que posição seja. Ora, a seleção amanhã vai viajar então para Toronto, nós também, não vamos no mesmo voo, atenção, mas vamos também viajar para Toronto no dia de amanhã. O voo está marcado para as 10h35 daqui, de Miami, de Palm Beach, ou seja, às vossas portuguesas, 3h35 da tarde. A seleção tem depois um jogador e o selecionador Roberto Martínez têm a conferência de imprensa de antevisão às vossas 8h30 da noite, ou seja, às 3h30 hora de Toronto, 3h30 da tarde, mas por aí que interessa-vos mais, às 8h30 da noite, e depois, às vossas 23 horas, às vossas 11 da noite, vamos ter o treino, o primeiro treino da seleção em Toronto. Esperemos que seja o primeiro de muitos. Era bom sinal, porque se passarmos o jogo com a Croácia, a seleção vai ficar até dia 5 no Canadá, em Toronto, e portanto, esperemos que sim, esperemos que seja o primeiro de muitos treinos por lá. Amanhã voltamos a falar.
0: Esperemos então que corra tudo bem. Obrigado, André Maia. Até amanhã, Renascença no Mundial de Futebol.
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0: O populismo vive das emoções e é por isso que é tão difícil travá-lo. A tese é de Angarad Glos Stephens, professora de Geografia Humana na Universidade de Swansea, no País de Gales. Esta investigadora tem estudado a manipulação política das emoções das pessoas durante grandes momentos de unidade nacional. Em entrevista à Renascença, esta especialista reconhece a necessidade de reparar as feridas entre britânicos 10 anos depois do Brexit.
8: Podemos não saber se o Brexit foi mesmo histórico, mas para quem chega hoje à faculdade, é certamente um assunto do passado. Para os alunos de Angarad Glos Stephens, professora de Geografia na Universidade de Swansea, no País de Gales, a saída do Reino Unido da União Europeia aconteceu na infância destes alunos e é demasiado cedo para contar a história com a certeza de quem esteve na origem desta mudança de rumo dos britânicos.
9: Houve muitas acusações dirigidas às pessoas mais pobres ou a pessoas de fora de Londres, acusando quem era visto como menos cosmopolita do que elas próprias. Mas o geógrafo humano Danny Dorling indicou na sua investigação que esta era uma análise incorreta e que, na verdade, os votos vinham de pessoas mais abastadas. O que o peso significativo atribuído ao sucesso da votação tinha origem em pessoas que eram proprietárias das suas próprias casas no sudeste de Inglaterra e economicamente bem-sucedidas. Portanto, não é verdade que o voto tenha vindo das populações mais pobres.
8: É tempo então de reparar os danos causados pelo Brexit. Esta investigadora trabalha exatamente no cruzamento entre emoções, eventos nacionais e comportamentos políticos. No caso do Brexit, defende a criação de um espaço para voltar a conversar ou apenas estar com quem pensa de forma diferente.
9: Afastar-nos desta lógica do nós e eles é o maior desafio. Alguns dos argumentos polarizados desenrolaram-se em espaços muito claustrofóbicos, incluindo grupos de WhatsApp de cada família, que ficavam muito acalorados ou mesmo numa sala de estar em casa. Por isso precisamos de espaços para ter estes debates, espaços públicos, espaços nos meios de comunicação social, em locais onde as pessoas se possam sentar juntas, dançar juntas, cantar juntas, ou seja o que for, mas também para perceber que, na verdade, nunca somos apenas dois grupos, estamos sempre mais misturados, somos mais contraditórios.
8: Angarad Glos Stephens esteve nas últimas semanas na Culturgesta em Lisboa para dar uma conferência sobre a forma como hoje sentimos e pensamos a política. Em grandes eventos que exaltam espíritos nacionais, como os Jogos Olímpicos ou até competições de seleção, as emoções podem ser muito manipuladas pela política, diz esta investigadora.
10: National atmospheres As atmosferas nacionais podem ser ensaiadas e orquestradas. É claro que podem ser manipuladas pelos governos. Estamos bem cientes disso. Podemos ver isso em grandes eventos culturais, como os mais recentes Jogos Olímpicos de Paris. Houve uma enorme orquestração de uma atmosfera em geral agradável, mas também houve, obviamente, uma atmosfera altamente vigiada, exclusão para algumas populações.
11: Obviously a highly securitized atmosphere as well, an exclusionary atmosphere for some populations.
10: Mas nesses momentos há sempre um elemento de espontaneidade e imprevisibilidade também. Por isso, por mais trabalho que tenha sido dedicado a essa orquestração dos acontecimentos, as coisas nunca correm exatamente como planeado. E isso interessa-me. O facto de estes serem momentos em que também podem surgir outros tipos de sentimentos e a possibilidade de movimentos ou protestos antinacionalistas.
8: Se as emoções alimentam a manipulação política, podemos questionar. Se essas ligações emocionais forem cortadas, o populismo pode ser propriamente desarmadilhado?
10: Não creio que possamos cortar esta ligação emocional. É em parte por isso que o nacionalismo continua a ser tão persistente na política mundial, porque consegue apelar às emoções. E um programa político que seja puramente racionalista tecnocrático não consegue estabelecer uma ligação com a necessidade de emoção e afeto das pessoas.
8: Angerad Claus-Stephens, professora na Universidade de Swansea, no País de Gales, um olhar sobre a afetividade, a manipulação, as emoções nacionais e as estratégias políticas.
0: Angerad Claus-Stephens, professora de Geografia Humana na Universidade de Swansea, no País de Gales, entrevistada por José Pedro Frazão.
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0: Escreve como mulher negra que é. Já viveu em pobreza, foi empregada doméstica e hoje é um dos grandes nomes da literatura brasileira. Na edição da noite conhecemos agora Conceição Evaristo, autora de obras como Olhos de Água ou Canção para Ninar Menino Grande, revela nesta entrevista a Maria João Costa de onde lhe vem a inspiração para o que coloca nos livros.
12: Eu não escrevo sobre a mulher negra, né? Eu escrevo como mulher negra. Porque tudo que eu produzo, tanto na parte literária, na ficção, como também na teoria, eu escrevo sempre a partir da perspectiva de uma mulher negra na sociedade brasileira.
13: E essa perspectiva em que é que faz dos seus livros matéria diferente?
12: Essa perspectiva, ela se apresenta, ela se constrói a partir de ser uma perspectiva de dentro, né? Eu não estou posicionada de fora a contemplar as mulheres negras, né? Eu estou como mulher negra, criando uma personagem também que essas personagens são colocadas de maneira diferente em que a literatura até hoje nos constrói. Essa vivência, quando ela não é uma vivência que é a partir da minha experiência estritamente pessoal, é uma vivência também que eu sou capaz de captar de uma experiência coletiva.
13: A sua vida nem sempre foi a escrita. Nasceu numa família, podemos dizer, desfavorecida, teve a experiência de viver numa zona de favela. A escrita, de alguma forma, e a literatura resgatam-na de tudo isto, mas também precisou de tudo isto para ser a escritora que é hoje?
12: Eu precisei de tudo isso, e isso que me faz escritora é uma experiência da pobreza, mas eu tenho dito, não é fazer apologia da pobreza. A pobreza, ela vale como ensinamento, como lugar epistêmico também, quando você vence a pobreza. Quando a pobreza deixa de ser limitação na sua vida. Porque enquanto a pobreza for limitação, ela te impede de ser. Pobreza impede que você coma, tenha uma possibilidade de médicos. A pobreza impede que você vá a um teatro. Não é fazer apologia da pobreza. A pobreza não é boa. Não é um bom lugar de se viver. Não é um bom lugar de ser.
13: Mas ela também lhe serviu como matéria literária?
12: Sim, ela me serviu como matéria literária e muito. Quando você tem esperança, talvez tenha tirado ou aproveitado essa pobreza até como matéria de ficção, porque eu venci. Eu consegui chegar a uma escola, fazer um doutorado, que não é comum, né, para as mulheres negras e pobres. Eu não vivo mais numa linha de pobreza. Essa possibilidade que eu tive de me mover faz com que eu olhe para trás também e veja a pobreza de uma maneira diferente.
13: Em livros, como o primeiro livro que tem editado em Portugal, Pôncio Vicência, de alguma forma tem parte dessa sua história? É uma mulher que vem de um meio de fora da cidade, vem viver para a cidade, adapta-se ao meio com todas as dificuldades que enfrenta. É, em parte, sua história?
12: Da minha história, é pessoal, não. Essa personagem, ela sai para ainda trabalhar na casa das madames. O que que faz parte da minha história pessoal? Talvez no plano da subjetividade. A minha família toda trabalhou como doméstica, eu mesmo trabalhei como doméstica. E é um livro que traz muito também uma memória da escravização. Essa personagem tinha um avô que ela não conheceu, ou conheceu pequenininha, tinha sido um homem escravizado. Então essa memória da escravização, ela atravessa o livro. E atravessa em suas consequências, porque tem ainda a terra dos brancos, a terra dos pretos, tem um senhor, o coronel, que manda na região.
13: O Brasil de hoje ainda tem muito dessa herança estratificada da escravatura. Ainda subsistem até hoje essas diferenças?
12: Olha, subsiste, sim. A escravização, ela não é uma história do passado, é geradora ainda de uma consequência atual. A população negra é a população mais pobre. As mulheres negras são as mulheres que ainda desempenham papéis subalternizados. A população negra é aquela que tem mais dificuldade para acessar os cargos altos na sociedade brasileira. Então, essa mentalidade ainda existe. Não é só uma questão econômica. É uma questão de uma ideologia, de uma mentalidade mesmo, de uma desvalorização das pessoas negras, de um esquecimento da história do Brasil, porque o Brasil se ergue com a mão escrava e depois com a mão trabalhadora, né? Então, a gente ainda tem, eu não diria resquícios, a gente ainda tem consequências.
13: O Brasil está daqui a uns meses em eleições presidenciais. Como é que a Conceição Evaristo vê o que é que pode vir a acontecer? O que é que a preocupa no Brasil político?
12: Preocupa em termos de esperança. A gente espera que o presidente Lula seja reeleito. Nos últimos anos foi o governo Lula e o governo Dilma que mais se aproximou das demandas populares. Então a gente precisa acreditar e precisa fazer tudo para o Brasil poder continuar nessa linha de governança que realmente tem uma preocupação com as classes populares, que realmente tenham políticas que possam ajudar as classes populares. Então a gente hoje está entre a esperança e o desespero, porque não sabe o que pode acontecer, né?
13: E esse desespero prende-se com o regresso da extrema-direita?
12: É, ela nos persegue justamente com essa ameaça ainda dessa direita maquiavélica retornar ao poder.
13: Que lugar de escuta é que tem do mundo que sente depois a impulsão de trazer para a sua escrita?
12: Não tem nenhum romantismo nisso. Mas os povos africanos são povos que, apesar de todo o sofrimento, nós somos muito como a fênix. Você olha para o continente africano, você vê quanto que o povo africano já sofreu, mas não desiste. Muitas vezes até confiam no que não é para confiar. E as classes populares, né, nós somos assim também. A gente tem que ter sempre esse movimento de esperança. E para mim, esse movimento de esperança, esse movimento de pulsão de vida. Olhar para o mundo, por exemplo, eu olhar uma mulher que sai para trabalhar, caminha, toma várias conduções no Rio de Janeiro, e de tarde essa mulher está lá de volta, e no final de semana essa mulher está numa roda de samba e está cantando, e está dançando, e está buscando alegria. Então, olhar, acho que a gente tem que sair da gente mesmo para poder perceber essa pulsão de vida também. Às vezes, nas populações mais pobres, essa pulsão de vida está lá.
13: A Conceição também é filha dessa herança? Também traz isso para a literatura?
12: Trago isso para a literatura. Procuro, inclusive, fazer da oralidade uma das estéticas do meu texto. Eu persigo a oralidade, eu busco as palavras faladas pelo povo, eu busco construções que ferem a gramática e busco conscientemente esse olhos d'água que está adaptado ao português de Portugal. A frase, a gente combinamos de não morrer, gramaticalmente essa frase é considerada como errada, né? Mas é consciente, entende? Eu quero fazer uma concordância verbal semântica com a ideia, e é o que o povo fala.
13: A língua portuguesa tem essa plasticidade, adapta-se a tudo isso?
12: Adapta-se, engraçado que possibilita, né, essa movência, essa várias formas de assunção da língua, né? Aliás, outro dia o Agaluza estava até dizendo em algum lugar, né, o escritor, português poderia ser chamado a língua geral. A partir de ser palavra, fala em Portugal, fala nas ex-colônias, né, como o Brasil, vários modos de articulação, de apropriação da língua, né?
13: O outro livro tem publicado em Portugal, o Canção para Ninar Menino Grande. É também um livro que tem tido muito acolhimento aqui em Portugal. Que livro é este, Conceição?
12: Engraçado que Canção para Ninar Menino Grande, né, é um livro que é... O personagem principal é um homem, mas quem conta a história desse homem são as mulheres. O homem está no centro da cena, mas não é ele que fala sobre ele, são as mulheres com quem ele teve relacionamento. E esse livro ele é criado um pouco para pensar a situação, inclusive do homem negro no Brasil, que ele é bastante vulnerável, né? Ele é um sujeito machista, mas na sociedade brasileira, quando a polícia, se tiver um homem branco e um homem negro, o suspeito é um homem negro. Então ele vive uma fragilidade também na sociedade brasileira. E aí eu quis escrever muito isso para a gente reconhecer que o machismo dele não o coloca no lugar de superioridade.
13: Obrigada, Conceição, por nos dar a conhecer a sua obra publicada em Portugal.
12: Eu que agradeço. Fiquei muito feliz que eu percebi que eu tenho um público leitor aqui em Portugal.
0: A escritora Conceição Evaristo, que esteve por estes dias em Portugal a participar no Festival Babel, no Porto.
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3: No Da Capa Contra Capa desta semana, analisamos o presente e o futuro dos Estados Unidos. O jornalista José Pedro Frazão recebe Michael Baum, norte-americano, residente em Portugal, administrador da Fundação Luso-Americana para o Desenvolvimento, e também Miguel Muniz, luso-americano e investigador do Instituto de Ciências Sociais da Universidade de Lisboa.

0: Bem-vindos ao Da Capa à Contra Capa. 250 anos depois da Declaração de Independência, celebrada com vinho da Madeira. Os Estados Unidos são a nação militarmente mais poderosa do mundo, mas vivem também um momento de polarização social e política, a par do desafio de preservar os direitos civis e as liberdades individuais conquistadas nos últimos dois séculos. Como é que olham os norte-americanos que vivem em Portugal para o seu país? Ou quem tem uma ligação entre Portugal e os Estados Unidos, como é que vê as desigualdades sociais e económicas internas? Por exemplo, a concorrência com a China, será que pode abalar a América? Estará a sociedade americana a deslaçar-se? Para onde caminha a América? É o tema da semana do Da Capa à Contra Capa, com os nossos convidados, Michael Baum, um norte-americano que vive há mais de três décadas em Portugal, é professor da Universidade Católica, e também Miguel Muniz, um lusodescendente, que é investigador no Instituto de Ciências Sociais da Universidade de Lisboa. Olhares entre Portugal e a América neste tempo de efemérides. Muito obrigado pela vossa disponibilidade. Michael, esqueci-me de acrescentar que é também administrador da FLAD, que é uma entidade que foi criada exatamente com base nessa relação entre Portugal e os Estados Unidos. Globalmente, para uma pincelada muito genérica, como é que olha para o seu país hoje em dia? Eu coloquei aqui a questão da eventual deslaçar da sociedade norte-americana. É isto que está a acontecer?
1: Eu acho que como muitos americanos, olho com alguma apreensão. Certamente estamos num momento talvez menos feliz dos nossos 250 anos, em que o país está altamente dividido. Zé Pedro já falou na polarização, que está em patamares históricos neste momento. Eu espero que não seja uma condição permanente, não é? Essas coisas têm tendência de subir e depois refrescar um bocado. Até hoje estava a ler o jornal e parece que o Supremo conseguiu dar uma resposta mista a algumas pretensões da administração, não é? E lá está, de um certo lado, os tais guardrails, não sei traduzir.
2: Salvaguardas.
1: Salvaguardas, uhum, das nossas instituições, a tentar fazer alguma limitação ao poder executivo, mas nitidamente estamos numa fase da nossa história política em que o poder executivo está em grande, não é? Está em alto.
0: E sempre houve fraturas e sempre houve polarizações, quer dizer, a história da América também é feita dessas tensões, não é? Há alguma coisa diferente nas tensões mais recentes que temos encontrado?
1: Eu acho que sim. A mim, eu olho para os Estados Unidos desde mais ou menos o início dos anos 70. É o momento em que eu acho que alguma coisa mudou significativamente nas nossas relações políticas. Há um certo desejo de ver um poder executivo muito mais empoderado, não é? Com mais força, que começou com Nixon e a sua administração. Depois, muitas das pessoas ligadas à administração de Nixon foram reintegrados, vamos dizer, durante o período de Reagan. E certamente com 9/11 e o ataque em Nova York, houve-se uma resposta quase orgânica de o poder executivo precisa de meios para esgamar este tipo de ameaça. E então tivemos o Patriot Act e tivemos eventualmente o Citizens United. E quer dizer, uma série de coisas que obviamente havia contra momentos, não vou nomear todas, mas sim. Mas quando eu olho para o balanço, eu sinto que o balanço desde o início dos anos 70, eu não vejo isso como só uma coisa do President Trump, ou da administração Trump, mas eu vejo um país que está a ir numa direção muito mais executivo, muito mais com menos contrapoder.
0: Com menos balanço entre as instituições.
1: Sim, essa é a sensação que eu tenho olhando de fora.
0: Miguel, a sua ideia genérica para começar a conversa.
3: Sim, primeiro vou dizer que tenho
2: uma certa saudade para o meu país. Não estou a falar da saudade do país em que é que não estou a viver. Uma saudade de uma América que eu lembro há 30 anos, há 20 anos, que já tem mudado muito. Acho que havia uma certa empatia geral no meu país que estamos a perder um bocado. Acho que a falta de neoliberalismo para dar resposta às perguntas grandes nos Estados Unidos, e não só nos Estados Unidos, aqui também, em Europa, em Portugal, é a mesma coisa. A pobreza, o crise da habitação que nós temos, tudo isto. São problemas, acho que também, que têm um longo curso. Falar de 250 anos desde a iniciação dos Estados Unidos, pronto, houve uma pequena guerra no início até chegar aos Estados Unidos, não é? Mas pronto, declaração de independência, vamos dizer. Mas democracia, o que é democracia nos Estados Unidos? Uma coisa que ainda estamos a tentar chegar à democracia nos Estados Unidos. Nessa altura, há 250 anos, podem votar pessoas africano-americanos? Não. Podem votar mulheres? Não. Podem votar pessoas que não eram proprietários das terras e casas? Não. Então, a democracia, vamos a ver, até as 60 havia este em causa. Hoje em dia temos também outras tentativas para reprimir os eleitores, para reprimir a votação. Temos também aquele mítico colégio eleitoral, em que alguém pode ganhar o voto popular, mas perder a presidência. Então, falar sobre a democracia, falar sobre os Estados Unidos, o que acho sobre esta pergunta geral dos Estados Unidos. Estados Unidos é um país, no mais optimista, está sempre a tentar melhorar todas estas políticas, abrir liberdade, abrir as possibilidades de pessoas, mas estamos numa fase agora em que estamos a passar para trás um bocado.
3: Mas é curioso que hoje na América continua a ser tão central um conjunto de disposições que vêm de há muito tempo, como as emendas constitucionais. A primeira emenda, a segunda emenda, continuam a fazer parte de... Quer dizer, não há uma diluição dessas, por exemplo, da primeira e da segunda emenda, só para dar o exemplo daquilo que está no âmago dos debates sobre a liberdade na América, certo?
2: Sim, a primeira emenda é sobre a liberdade de freedom of speech, né?
3: Exato.
2: E pronto, esta aqui tem sido muito amaciada nos últimos anos. A segunda, nem por isso. Uhum. A segunda é bastante seguro sobre o direito
3: a ter armas.
2: Exato.
3: Mas que atravessa de facto o debate social na América e também causa fratura, não é?
2: Claro que sim, claro que sim.
3: Mas a primeira emenda estará em crise?
2: Claro, claro. Temos situações.

0: Eu sinto que estamos a sofrer os mesmos ventos.
1: Mas é os Estados Unidos que estão a arrastar a Europa, estão a contaminar a Europa, ou o sentido é o contrário?
0: O que é curioso é que a administração Trump diz muitas coisas que são verdade. Quando eles olham para a Europa e dizem que há uma falta de liberdade de expressão na Europa, bem, eu tenho que concordar, em algum sentido. Eu estava a ver recentemente aquele movimento na Inglaterra de Palestine Action, não é? E uma senhora com 70 e tal anos, sentada no chão com um cartaz, foi presa. E o Varoufakis, quando tentou falar para uma conferência online na Alemanha, foi Sim. declarado um inimigo do Estado e foi proibido sequer de falar.
1: E isto... É a mesma coisa que acontece nas universidades americanas em relação à questão, por exemplo, da Palestina?
0: As coisas são tão fraturantes que há muito auto-exclusão e muita autocensura, porque as pessoas têm medo. Como é que se... E isto é o grande objetivo, eu acho que dos poderes que querem censurar uma ideia, é muito mais custoso censurar nu e cru, é muito mais eficiente quando tu consegues criar um clima em que as pessoas autocensuram, não é? E não querem falar sobre um certo tema porque, pá, pode ser complicado, não é? E eu acho que o que é que está a acontecer em muitas universidades americanas, não só em relação a questão dos palestinianos e Gaza, mas também outros assuntos, é que as pessoas têm medo. Tem havido algum casos suficientes de pessoas a ter os seus grants ou os seus lugares tirados, que as pessoas têm medo de entrar aí. E isso, não é, no meu ver, não é nada saudável.
1: Se juntarmos a ideia musculada do ICE em relação aos... Ou seja, a ideia do medo está a ficar na América, Miguel?
2: Sim, mencionou ICE, e ICE também é uma outra problema, que é do freedom of speech e também do habilidade do habeas corpus. Está a ficar rendidos imigrantes para estas sites sem muito contacto dos outros. Estão, é interessante porque também nossas comunidades lá nos Estados Unidos, comunidades portuguesas, imigrantes, pertencem às comunidades de imigrantes, ficávamos numa polémica a favor destas políticas. Porquê? O que eles diziam? Diziam, pronto, eu entrei neste país da forma certa, quer dizer, com documentos, legalmente, etc, etc. Ignorante que os ultrapassados deles, os imigrantes portugueses que entravam nos Estados Unidos, não entravam desta forma, entravam muitos sem documentos, etc. Mas pronto, eles disseram, e eu sou a favor do retirar os imigrantes criminosos dos Estados Unidos. Tudo bem. O que está a acontecer é esta máquina do ICE está a chegar para a porta deles e tirar deles. E muitos diziam, se eu sabia que era assim, que eles quiserem atacar a minha liberdade, eu ficava contra disto. Mas pronto,
1: é curioso, quando estive a fazer a cobertura das eleições presidenciais americanas, as últimas, de facto senti isso, senti que os portugueses, aquilo não era com eles, aquilo não era o problema deles.
2: Sim, sim.
1: E agora estão a sofrer com isso, é isso?
2: Sim, exatamente. Acho que, no geral, é diferente. Em Canadá, acho que a comida portuguesa é mais progressivista, mais liberal. Nos Estados Unidos, é uma tendência a ser muito mais conservador. Por várias razões, religiosidade é entre delas, há outras razões também, mas há muito da comunidade tem este conservadorismo muito forte. A maneira para ultrapassar os problemas de ser imigrante é para ficar contra outros imigrantes, não é?
1: Mas só agora está a votar mais republicano, tendencialmente o voto do...
2: Tradicionalmente era mais democrata. Não é? Hoje em dia é mais conservador, mais republicano. Chamo-lhes, às vezes, os pastéis da maga, que é uma espécie de coisa que eu digo. São esta gente a favor destas políticas. Vais ao café. Antigamente era tudo sobre Kennedy. E hoje em dia a polémica mudou. Mas as próprias políticas estão a afetuar destas comunidades de uma forma em que eles não gostam. E pronto, eles estão a mudar um bocado as atitudes dentro da comunidade por causa disso.
1: Estas mudanças também da economia têm este impacto também. Nós vimos nas últimas

0: as eleições, estas mudanças também de voto, vamos agora chamar para o Trump em determinados circuitos, por exemplo, a desindustrialização, o problema que se vê na Pensilvânia ou no Michigan, das grandes fábricas, a questão da indústria automóvel, não é? A concorrência com a China. Isso está a mudar, a parte económica, a economia está a mudar com impactos que não estamos ainda totalmente a controlar, Michael?
1: Eu sou do Pensilvânia e a sensação que tenho é que há uma... Eu vejo a coisa sempre, o copo está meio vazio, meio cheio, no sentido que, nesse momento, eu noto que parece que há uma renascença de contestação, por exemplo, sobre os data centers, não é? Que está a acontecer de uma forma muito orgânica, em vários pontos do país, até em estados tradicionalmente mais vermelhos, não é? A voltar para os republicanos. Porque as pessoas olham para essa nova indústria como uma coisa que está a criar um mau negócio para eles próprios. Que o que está a ser negociado ou oferecido em troca não dá garantias, e então estão indo usar o seu direito de protestar de uma forma, eu diria, bastante impressionante. E lembro, em Pensilvânia havia a indústria do fracking.
0: Isso.
1: Não é? Do gás natural. E muita gente descobriu que tinha algum potencial no seu terreno e então vendiam para algum dinheiro rápido e relativamente
0: e
1: fácil.
0: E também a questão do aço, por exemplo, o steel.
1: Ah, o steel, sim. Isso eram as grandes indústrias da Pensilvânia que empregavam muita gente em trabalho não muito diferenciado e então criam uma certa solidariedade de classe, não é? Que favorecia o Partido Democrata, tradicionalmente. Mas... eu diria, nas últimas duas décadas, essa consciência de classe e de trabalho em coletivo tem sido esmagado com pós-industrialização. E o que é que está a suplantar isso é um modo muito mais extrativo, não é? Seja extração do gás natural, agora estamos a falar em data centers, que é uma outra forma de extração. E eu acho que o que eu vejo com algum optimismo, eu diria, é o facto que a voz crítica nos Estados Unidos ainda não foi apagada.
0: Portanto, por um lado há alguma censura,
1: mas
0: autocensura talvez,
1: sim.
0: Mas também há, por outro lado, os grassroots movements, ou seja, sim, os movimentos continuam a vir da base, não é?
1: Sim.
2: Certeza.
1: Eu li qualquer, não me lembro onde, recentemente, que não há geração com mais apoio a ideias socialistas, que é uma palavra quase proibida, sim, nos Estados Unidos, não é? Do que a geração Z, não é? Os jovens, que estão um bocado sem medo desta palavra e olham para o nível de desigualdade que o nosso modelo de capitalismo tem gerido ao longo dos anos. E acham que, pá, isso não é para mim. O meu futuro não está assegurado aqui, então tem que haver outra alternativa. E temos que olhar para pessoas como eu, que estou a imaginar uma certa perspectiva destes jovens, e querem agora questionar os big questions, não é? As grandes questões, de uma forma que talvez desde os anos 60 não tenha acontecido.
0: Também vê isso, Miguel?
2: Sim, era para dizer que estes jovens também, e não só os jovens, mas as outras, se calhar uma das vozes mais críticas nesse sentido é Bernie Sanders, que é bastante velho, mas estão a pedir ou chamar para líderes com outras atitudes, que mesmo quiserem ajudar os problemas em que estamos a enfrentar. Durante muito tempo, Partido Republicano, quer Democrático, nomeadamente a ASA Democrática, que chamaram Corporate Democrats, né? Estava aquele centrismo do Bill Clinton, sim, etc. A ideia era ajudar as grandes companhias, grandes empresas, e o resto vai com eles para ter êxito. Obama, que é considerado um mais progressivista dos outros, durante a crise, ele ajudou os bancos e a indústria do automóvel. E estes jovens não querem esta política, querem líderes que podem mesmo fazer as coisas pequenas que podem ajudar e melhorar as vidas deles. O Zoran Mamdani é um exemplo perfeito deste. Ele foi atacado mais pelos democratas do que os democratas atacam os republicanos, quer dizer.
0: Mas não há também uma polarização no sentido inverso, ou seja, há de facto esses jovens, mas também do lado republicano ou conservador também há jovens que cada vez agem mais, ou seja, há uma polarização nos mais jovens de novo?
2: Acho que não, acho que o movimento é mais pelos progressivistas. Se calhar esse é um bocado do hopium, que eles dizem, optimismo narcótico, né? O hopium. Mas nesse sentido, acho que os progressivistas estão mesmo zangados com o que está a passar. E francamente, daqueles apoiadores do MAGA, estão a ver os problemas que aquele programa político não está a ajudar a vida deles. Eles têm gasóleo e petróleo muito, muito, muito caro. A comida deles é muito caro. Não está, eles votavam para esse programa porque achavam que era para melhorar a vida deles, mas não está. Então, acho que os americanos estão a olhar para outro tipo de política que pode mesmo enfrentar os problemas em que o país está inserido.
0: O que é hoje a Main Street americana? Porque via Wall Street e a Main Street. O que é hoje a rua comum, a América real? Porque às vezes se calhar somos um pouco simplistas quando olhamos para a América rural, a América das grandes cidades, das costas. O que é hoje, Michael, o que é hoje a América profunda?
1: Eu tenho, talvez essa é uma história mais anecdotal, mas tenho uma família, parte da minha família vive no centro-sul da Pensilvânia e vem, são de origem, vamos dizer, classe trabalhadora, trabalhava em fábricas e o outro lado da minha família vive em Oklahoma, que é o estado mais vermelho. E que o meu padrasto é um médico, então eu tenho esse, desde jovem, tenho esse ponto de vista, eu diria, em termos de classe social, muito diferente, não é? Duas realidades altamente diferentes. E eu acho que os Estados Unidos têm uma economia que tem sido absolutamente genial em termos de criar várias camadas de consumismo. Não é? A nossa ideologia overarching, eu diria, é um certo consumismo é que é bom, é a economia de crescimento, não é? E enquanto a classe média, se existe uma coisa, ou se, vamos dizer, se suficientemente segmentos da classe média estavam a melhorar pouco a pouco as suas vidas ao longo do tempo, eu acho que havia um certo consenso entre essas várias camadas que o país estava a andar numa direção certa. O meu pai não foi à universidade, eu tenho doutoramento, quer dizer, havia uma crença bastante enraizada que a vida dos meus filhos vai ser melhor do que o meu. E o que eu sinto é que nas camadas médias e médias baixas dos Estados Unidos isso tem se perdido. Este sentimento que a vida para os meus filhos vai ser melhor. O nível da dívida que os alunos contratam na universidade americana agora é maior do que toda a dívida dos cartões de crédito.
0: Okay? E de onde vem esse pessimismo?
1: Eu acho que as pessoas olham à sua volta e falam com os seus amigos e percebem que a situação não está nada fácil. Jovens sentem que não conseguem, por exemplo, arranjar, sair da casa dos pais e arranjar uma renda confortável com o tipo de salário que ganham, não é? Tal como muitos lisboetas e algarvios e de Porto também estão a sentir, não é? E isso cria uma certa raiva. E para os pais também, porque na nossa cultura dos Estados Unidos o que seria mais normal é sair da casa dos teus pais às 19, 20, ou mais cedo até.
0: Estão um bocadinho europeus aqui,
1: exato.
0: Não é?
1: aqui eu acho que os meus vão ficar em casa até às 40, com os presos que temos aqui em Lisboa. Mas, quer dizer, Agora, com AI, com inteligência artificial, é mais uma carta contra, não é? Essa coisa que...
0: Mas a América pois... deixou de ser uma terra de oportunidades para os que nascem lá? Já não estou a falar dos que procuram a América.
1: Eu acho que há muitos jovens que acham que as oportunidades para eles são muito menos aliciantes do que eram para a geração dos seus pais.
0: Uhum.
1: E esse pessimismo sobre o futuro afeta, neste momento, eu diria, especialmente as classes baixas e média-baixas, mas cada vez mais segmentos, até de classe média alta, estão a sentir que, epá, peraí, alguma coisa não tá certa aqui. E o nível de desigualdade, todos os estudos mostram que é maior do que qualquer momento na nossa história, incluindo os anos 20. Isso é outro, é uma espécie de crise em cima da crise. Uhum. Ainda não falei sobre a crise do meio ambiente, não é?
0: Sim.
1: Que estamos todos a sentir na pele. E isto é uma espécie de, confluência de crises que está a criar algum pessimismo e talvez alguma procura pelas margens, seja, como o Zé Pedro mencionou, margens. Sim. À direita.
0: Ou estes progressistas que estávamos aqui a falar, não é?
1: Mais forte.
0: Como é que o Miguel vê esta situação?
2: Pronto, primeiro eu vou dizer qual é o Main Street mais típico. É complicado, porque sempre gosto de dizer... Alguém diz, mora onde? Quando encontrar alguém. Diz, eu moro em Lisboa. Diz, mas onde é em Lisboa? Dizer que é de Lisboa é como dizer que é da Europa, para quem conhecer bem Lisboa, não é? E, da mesma forma, os Estados Unidos é um país super diverso, não é? Podemos falar em termos das classes, mas acho que o bolo está fatiado em formas mais diversas ainda, só da classe. Uhum. És filho de imigrante ou não? És pessoa minoria ou não? Então, és de norte? Há muito mais oportunidades, por exemplo, em Massachusetts, da minha terra, de cá em Alabama, por exemplo, se pertence a uma classe certa. Acho que é complicado dizer o que é que está a passar com os Estados Unidos, qual é o típico, mas pronto.
0: Sim.
2: Além disto, acho que há certeza, há um pessimismo forte, nomeadamente dentro dos jovens, querem ganhar emprego, ganhar trabalho, que nós não tivemos há 20 anos, 30, 40 anos para trás. Também o problema do supostamente chamado AI, acho que esse é o grande marketing, chamar isso inteligência artificial. É uma máquina para roubar propriedade intelectual, não é? E o que é que estão a fazer? Estão a roubar destas jovens e outras a propriedade intelectual deles, a criação produtiva deles, para não deixar eles ter trabalho na mesma coisa que eles estão a fazer.
0: Uhum.
2: Então, esse é um problema gravíssimo, gravíssimo. E as pessoas não são estúpidas, são inteligentes, uhum. Sabem o que está a passar. Não, se calhar não sabem como ultrapassar este problema, mas sabem bem que é um problema. Eles estão a reagir mesmo contra disso.
0: Muito obrigado pela vossa presença. Para onde caminha a América? A nossa conversa com Michael Baum e o Miguel Muniz a propósito destes 250 anos da Declaração de Independência dos Estados Unidos. Neste Da Capa à Contracapa, um programa da Renascença em parceria com a Fundação Francisco Manuel dos Santos. A versão integral da nossa conversa está em podcast, no programa com o genérico original do pianista Mário Lajinha. Fizeram o programa esta semana Rui Glória, João Campelo, Ana Marta Domingues e José Pedro Frazão. Na próxima semana voltamos para conversar sobre outro tema.
3: 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Daqui a cerca de 2 minutos, notícias na Renascença.
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12: Boa noite com Santo Inácio. Tomai, Senhor, e recebei toda a minha liberdade, a minha memória também, o meu entendimento e toda a minha vontade. Tudo o que eu tenho e possuo, vós me destes com amor. Todos os dons que me destes, com gratidão vos devolvo. Disponde deles, Senhor, segundo a vossa vontade. Dai-me somente o vosso amor, a vossa graça. Isso me basta. Nada mais quero pedir.

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1: Meia-noite no continente e na Madeira, são 11 horas nos Açores, vai conhecer os títulos em destaque nesta edição. Boa noite.
2: Boa noite. Dominado o incêndio de Mursa, onda de calor a caminho de Portugal continental. Já há resultado do França-Suécia no Mundial de Futebol. Está dominado o incêndio que esta tarde chegou a ter duas frentes ativas em Mursa, no distrito de Vila Real. Nesta altura, há zonas por onde o fogo passou que estão a ser alvo de operações de rescaldo. O comandante Elísio Pereira, da Proteção Civil Nacional, ouvido pela Renascença, faz o ponto da situação.
3: O incêndio está dominado, portanto, foi dado como dominado às 21h40. Neste momento estão 231 operacionais no Teatro de Operações, apoiados por 72 viaturas.
4: Dominado significa que não há frentes ativas?
3: Exatamente. Portanto, ou seja, que o incêndio não sai para além dos limites que já atingiu. Neste momento já se estão manobras de rescaldo a decorrer. Em todo o perímetro, mas o perímetro ainda é, portanto, extenso, ainda vai demorar algum tempo para rescaldar todo o perímetro. Está numa situação, portanto, que não oferece perigo.
2: Elísio Pereira, ouvido pelo jornalista José Carlos Silva, o fogo que chegou durante a tarde a ser combatido por 11 meios aéreos não consumiu quaisquer habitações, nem há registro de feridos. Esta quarta-feira, a maioria do território continental está sob perigo muito elevado, ao máximo de incêndio rural. Também os hospitais por todo o país estão a ativar planos de contingência devido ao calor extremo nos próximos dias. A Ministra da Saúde indica que as unidades locais de saúde vão começar pelo nível de alerta mais baixo, mas Ana Paula Martins avisa desde já que não vai ser fácil.
5: Os planos de contingência passam para o nível seguinte, de acordo com uma série de indicadores. Neste momento estamos em nível 1. Nós estamos preparados, ou seja, nós temos os planos todos desenhados, como temos nas ondas de frio também, mas é verdade que temos dificuldades. É verdade que temos dificuldades, porque, como sabem, o período do verão é um período em que nós temos muita falta de recursos humanos. Temos as escalas com alguma estabilidade, mas eu não posso garantir, porque ninguém pode garantir, se dissermos isso não estaríamos a dizer a verdade, de que não podemos ter imponderáveis. Fechar, eu diria que não é provável, é possível, mas não é provável.
2: Segundo o Instituto do Mar e da Atmosfera, a onda de calor vai prolongar-se por 8 a 10 dias, vai atingir todo o país com temperaturas máximas acima dos 40 graus, noites tropicais com mínimas de 20. Sexta-feira, os avisos de laranja sobre todo o território podem passar a vermelho. 68 mortos, 74 desaparecidos com a nacionalidade portuguesa na sequência dos violentos sismos na Venezuela é o mais recente balanço do Ministério dos Negócios Estrangeiros. O Irão exportou 40 milhões de barris de petróleo desde o fim do bloqueio do Estreito de Hormuz ao abrigo do memorando de entendimento assinado com os Estados Unidos. Houve também um aumento de 20% no preço por barril. É o que assegura o líder da missão de negociadores de Teherão, que acrescenta que o país não vai abdicar dos seus direitos sobre o Estreito. O presidente dos Estados Unidos ganhou mais de 1,4 mil milhões de euros em criptomoedas no ano passado. A declaração de rendimentos de Donald Trump foi divulgada esta noite pelo Gabinete Norte-Americano de Ética de Governantes. Trump tem apostado em políticas que facilitam e flexibilizam o uso deste tipo de moeda. A Casa Branca ainda não comentou. Mundial de Futebol, França está nos oitavos de final. Venceu há minutos a Suécia por 3-0, graças a um bis de Mbappé e a um gol de Barcola. Vai defrontar o Paraguai. Às 2 da manhã, México e Equador entram em campo. É o ponto final por agora. Eu sou o Alexandre Abrantes Neves. Deixe-se ficar na companhia da Renascença.
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1: Olá, muito boa noite, uma ótima quarta-feira. Eu sou Carlos Bastos, é dia de grandioso jogo da mala, ainda tem tempo para se inscrever. Para já, começamos com Taylor Swift e The Fate of Ophelia.

O Escalema na Renascença, te amo. E esta semana eu vi uma curiosidade sobre uma coisa que fazemos sem pensar. Quando temos de escolher um lado, parece que preferimos virar à esquerda. Um estudo analisou grupos de pessoas em Espanha e no Japão. Em 32 de 33 testes, a maioria acabou por andar no sentido contrário aos ponteiros do relógio. Os investigadores testaram a idade, o género, a cultura e até se as pessoas eram destras ou canhotas. Nada explica totalmente esta tendência, ou seja, parece que temos uma pequena bússola escondida na cabeça. No fundo, talvez seja por isso que quando entramos num sítio sem saber para onde ir, começamos tantas vezes pelo lado esquerdo. Não sei se acontece o mesmo consigo ou não. Faça o teste da próxima vez.

0: Marcha, Bárbara Bandeira. Muito boa noite, está com a Renascença. Já a seguir passa a buscar o Lenny Kravitz, que sempre teve uma relação especial com música antiga. Ele cresceu entre discos de soul, de jazz, de rock, num ambiente em que, sei lá, nomes como Duke Ellington ou Miles Davis não eram coisas distantes, eram parte da casa. E quando chegou a 1991, ele fez uma canção que soava como se tivesse sido encontrada numa rádio americana dos anos 70, só que era nova, era dele. E tinha no título uma frase famosa de um treinador de beisebol. Daqui a pouco vai ouvir qual foi.
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0: Há pouco falámos de Lenny Kravitz e de uma canção com alma de outros tempos, mas foi lançada em 1991. It's Over Till It's Over foi inspirada numa frase célebre de Yogi Berra, uma lenda do beisebol norte-americano, e acabou por juntar Lenny Kravitz aos Phoenix Horns, que basicamente era uma secção de metais do Earth, Wind & Fire. Talvez por isso pareça tão familiar à primeira audição. É uma canção nova, mas com a confiança de quem já cá andava algumas décadas. O resultado é espetacular. Lenny Kravitz, It Ain't Over Till It's Over.

Muito boa noite, eu sou o Carlos Bastos e agora vamos até 1977. Era uma altura em que sair para jantar ou para uma festa começava muito tempo antes de se fechar a porta de casa. Havia tempo para escolher a roupa, para esperar no sofá, para olhar para o relógio e para perguntar mais que uma vez, se calhar, se já estava tudo pronto. E foi numa dessas esperas que Eric Clapton escreveu Wonderful Tonight para Patti Boyd enquanto ela se preparava para uma noite fora. A canção entrou no álbum Show Hands e acabou por se tornar uma das baladas mais conhecidas da sua carreira. Nem sempre é preciso inventar uma grande história, às vezes basta esperar que alguém fique pronto ou pronta.

Hoje é quarta-feira, é também a última edição desta temporada do Grandioso Jogo da Mala e hoje não vamos parar de ligar até alguém atender. Estão em jogo 21.567€, talvez seja o dinheiro que faltava para avançar com aquela varanda que há anos que está a servir de arrecadação e transformá-la num espaço onde finalmente apetece estar. Para participar é só ligar 761-10-10-10, cada chamada custa um euro mais IVA. Pode participar-se mais que uma vez, claro, até às 9h15. Força nisso, somos nós que ligamos depois a essa hora, se for o selecionado. E se atender, basta dizer 21.567€ e o prémio é todo seu, entregue em cartão. Hoje, garanto-lhe, alguém atende e leva a mala. Nem que tenhamos que ficar cá a manhã toda, mas alguém vai atender.

Continuamos com o calor nesta quarta-feira, céu limpo em praticamente todo o país, máxima de 30 graus para Faro, 31 para Lisboa e 32 graus para o Porto. No interior temos termómetros quase nos 40 graus e ainda vai aquecer mais. Até ao fim de semana, muito calor. Agora Noble, daqui a pouco, há uma Notícias da Renascença.

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1: Uma hora no continente e na Madeira, meia-noite nos Açores, vai conhecer os títulos em destaque nesta edição. Boa noite.
2: Boa noite. Incêndio em Mursa já está dominado. Os termómetros continuam a aumentar a par do risco de incêndio. Está dominado o incêndio em Mursa, que deflagrou esta tarde e chegou a ter duas frentes ativas. Nesta altura, as zonas por onde o fogo passou que estão a ser alvo de operações de rescaldo, é o que indica o comandante Elísio Pereira, da Proteção Civil Nacional.
3: O incêndio está dominado, portanto, foi dado como dominado às 21h40.
4: Dominado significa que não há frentes ativas?
3: Exatamente. Portanto, ou seja, que o incêndio não sai para além dos limites que já atingiu. Comentou, já se estão manobras de rescaldo a decorrer em todo o perímetro, mas o perímetro ainda é, portanto, extenso, ainda vai demorar algum tempo para rescaldar todo o perímetro. Está numa situação, portanto, que não oferece perigo.
2: Elísio Pereira, ouvido pelo jornalista José Carlos Silva, o fogo, que deflagrou durante a tarde, chegou a ser combatido por 11 meios aéreos e não consumiu quaisquer habitações, nem há registro de feridos. Neste momento estão no local 206 operacionais, apoiados por 66 veículos. Esta quarta-feira, o perigo de incêndio rural volta a agravar-se em território continental, pelas previsões de temperaturas elevadas. Também os hospitais por todo o país vão ativar o plano de contingência devido ao calor extremo dos próximos dias. A Ministra da Saúde indicou esta tarde que as unidades locais de saúde vão começar pelo nível de alerta mais baixo. Ana Paula Martins garante que o país está preparado para responder às necessidades, mas reconhece também que há dificuldades com a falta de recursos humanos. O Instituto do Mar e da Atmosfera avisa que a onda de calor vai prolongar-se por 8 a 10 dias e vai atingir todo o país, com temperaturas máximas acima dos 40 graus em várias zonas e noites tropicais com mínimas de 20. É o que adianta a Renascença Jorge Ponte, chefe de divisão das previsões meteorológicas do Instituto do Mar e da Atmosfera.
5: Esta próxima semana vai ser muito quente, até dia 7, 8, as probabilidades das temperaturas serem desta ordem. Portanto, estamos a falar de valores essencialmente entre os 42 e os 44 no Alentejo, entre os 35 e os 40 no litoral, portanto que estes valores se mantenham pelo menos até dia 7, dia 8. Pois há aqui uma tendência ou um sinal que poderá descer um pouco a temperatura, aligar um pouco a temperatura no litoral, na região do litoral, mas não é 100% certo. No interior ainda poderá durar mais algum tempo também.
2: Jorge Ponto, ouvido por Anabela Góes. Esta quarta-feira há 4 distritos sob aviso laranja. Devido ao calor, os restantes estão sob aviso amarelo. 68 mortos e 74 desaparecidos com nacionalidade portuguesa na sequência dos violentos sismos na Venezuela. É o mais recente balanço do Ministério dos Negócios Estrangeiros. Esta terça-feira, as autoridades venezuelanas admitiram a possibilidade de 10 mil mortes devido à catástrofe. Neste momento estão confirmados 1.943 mortos e mais de 10 mil feridos. No Mundial, a França carimba a passagem aos oitavos de final. Os gauleses venceram a Suécia por 3-0, com direito a bis de Mbappé. A seleção francesa defronta o Paraguai na próxima fase. Já daqui a uma hora, a seleção mexicana defronta o Equador. Está tudo em rr.pt.
6: E agora, uma boa notícia. Às 3 da manhã vão fazer 2 espetáculos ao vivo nos colis.